0: perante ao país celestial. Porque a árvore mais arcada é aquela que dá mais frutos. Que Deus esteja com você. Acredite em Deus.
1: Acredite em Deus, que o mundo ainda não está perdido.
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0: esse foi mais um quadro tirando o chapéu para Deus.
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1: E assim, com o espírito do rodeio e a emoção em alta, vamos encerrando mais uma edição do Brasil Rodeio. Obrigado pela companhia e até a próxima montaria. Que a força do rodeio esteja com vocês. Nos encontramos na próxima edição, sempre aqui na Oeste Capital, com o melhor do rodeio nacional. 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

0: 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As notícias do governo federal que movimentaram o país no dia de hoje.
1: Olá, boa noite.
2: Boa noite para você que nos acompanha em todo o país.
1: Terça-feira, 6 de outubro de 2026.
2: Vamos aos destaques do dia.
1: Sites e aplicativos de apostas online estão oficialmente proibidos no Brasil a partir de hoje.
2: Empresas de bets têm até amanhã para enviar relatório com saldos finais de apostadores.
1: E mais de 26 milhões de usuários não fizeram resgate voluntário dos valores disponíveis. Nazi Brum.
3: Segundo a Secretaria de Prêmios e Apostas do Ministério da Fazenda, ainda restam R$1,325 bilhão na carteira das bets.
2: Alerta climático.
1: Novo boletim sobre o El Niño aponta risco de eventos extremos e altas temperaturas em boa parte do Brasil entre outubro e o início de 2027.
2: Plataforma digital reúne alertas meteorológicos e orientações para produtores rurais durante o fenômeno. Cleide Lopes.
4: Essas ações têm como foco fortalecer a gestão integrada e prevenir cenários e reduzir riscos.
1: Educação profissional e tecnológica.
2: Modelo de ensino completa 117 anos com oferta de qualificação técnica e ingresso no mercado de trabalho. Gabriela Noronha.
5: Hoje são mais de 3 milhões de matrículas na educação profissional técnica de nível médio, segundo o Censo Escolar da Educação Básica.
1: Hoje na apresentação da Voz do Brasil, eu, Mariana Jungmann e Luciano Seixas.
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1: Quem ainda tem dinheiro nas plataformas de apostas online, as chamadas bets, vai receber os valores diretamente na conta bancária nos próximos dias.
0: A Secretaria de Prêmios e Apostas do Ministério da Fazenda divulgou um novo cronograma para a devolução.
1: De acordo com a pasta, um total de R$1,3 bilhão ainda não foram resgatados pelos usuários.
2: Foi encerrado ontem, segunda-feira, o prazo para o resgate voluntário dos valores disponíveis nas plataformas de apostas, as bets. Mas, segundo a Secretaria de Prêmios e Apostas do Ministério da Fazenda, ainda restam R$1,325 bilhões na carteira das bets, que devem ser devolvidos aos apostadores. A retirada vale para as empresas que tiveram a autorização de funcionamento no país. Segundo a Secretaria, um dos fatos para a demora na retirada é a quantidade de contas com valores reduzidos.

0: curso e intermediar a devolução do seu dinheiro. Não confie em sites, em links que te mandarem, que facilitem a devolução do seu dinheiro.
1: O fim das atividades das bets no país foi determinado por uma medida provisória. Só no dia de hoje, 1.500 sites de plataformas de apostas foram derrubados. Com isso, a partir desta terça-feira, os sites de aplicativos das plataformas deverão ficar indisponíveis. Reportagem Nazi Brum.
2: E para fortalecer as ações de combate à oferta de apostas de cota fixa no país, o Ministério da Justiça e Segurança criou novas estruturas no âmbito da Secretaria Nacional do Consumidor, a Senacom.
3: O Departamento de Fiscalização e Prevenção de Danos ao Consumidor vai atuar na prevenção e repressão das apostas ilegais e também na manipulação de resultados esportivos.
2: Já a Secretaria Nacional de Direitos Digitais vai acompanhar sistemas e políticas adotados pelas plataformas, analisar relatórios de transparência e notificar provedores e aplicativos que violem a medida provisória.
3: Pagar a mesma conta duas vezes por engano ou ter dor de cabeça com golpes e fraudes são alguns dos problemas enfrentados pelos usuários do Pix.
2: Para evitar situações como essas, o Banco Central aprovou novas regras para reforçar as operações financeiras no país.
3: Além de novas medidas de segurança, trabalhadores poderão utilizar o Pix automático em contas salários para pagamentos recorrentes.
4: O Banco Central aprovou novas regras para aperfeiçoar o PIX, ampliar suas funcionalidades e reforçar a segurança do sistema. As mudanças incluem novidades no PIX automático, regras específicas para cobranças híbridas e novos procedimentos contra fraudes. A partir de 1º de julho de 2027, o PIX automático poderá ser usado em contas salários para pagamentos recorrentes autorizados pelo cliente. A medida amplia as possibilidades de uso da ferramenta, mantendo as restrições já existentes para recebimento e outras operações nessas contas. Outra novidade envolve a cobrança híbrida, que reúne boleto e QR Code do PIX no mesmo documento. Para evitar pagamentos em duplicidade, a nova regra determina o cancelamento automático de um dos instrumentos assim que o outro for pago. Em caso de falhas, o regulamento define responsabilidades das instituições que devem comunicar ao usuário quando houver registro de suspeita de fraude, informar a data da marcação e permitir a revisão da medida. Se a suspeita não for confirmada, o registro deve ser cancelado. Claudimário Carvalho, para a Voz do Brasil.
2: A balança comercial brasileira registrou superávit de 7 bilhões 740 milhões de dólares em setembro, uma alta de 146% em relação ao mesmo período do ano passado.
3: Isso significa que o Brasil vendeu mais mercadorias e serviços para outros países do que comprou, resultando em um saldo positivo para a economia do país.
2: Os dados foram divulgados hoje pela Secretaria de Comércio Exterior do Ministério do Desenvolvimento, Indústria, Comércio e Serviços.
3: Os destaques nas vendas foram para o petróleo bruto, minério de cobre, combustíveis, soja, farelo de soja e café não torrado.
2: Aparelhos auditivos, cadeiras de rodas, camas hospitalares e até mesmo mudanças em imóveis para pessoas com algum tipo de deficiência.
3: Esses são alguns dos itens que podem ser financiados através de crédito acessibilidade, que oferece linha de crédito nos bancos públicos federais para aquisição de produtos e serviços de tecnologia assistiva.
2: Os equipamentos e dispositivos são voltados para dar mais autonomia e independência às pessoas com deficiência.
3: Saiba mais na reportagem de Luana Karen.
5: A linha de crédito Acessibilidade financia a compra de equipamentos, dispositivos e soluções que ajudem na autonomia de pessoas com deficiência. Isadora Nascimento, secretária nacional dos Direitos da Pessoa com Deficiência do Ministério dos Direitos Humanos e Cidadania, lista os itens mais procurados para financiamento.
6: Aparelhos para audição, amplificação sonora, cama hospitalar e também cadeira de rodas, que podem ser elétricas.
5: Entre os demais itens financiáveis estão órteses, próteses e dispositivos de acessibilidade para computadores. A linha também contempla o financiamento de adaptações em imóveis residenciais para acessibilidade. Tanto o Banco do Brasil quanto a Caixa Econômica oferecem a linha de crédito. Sérgio Fernandes de Carvalho Júnior, porta-voz do Banco do Brasil, detalha as condições oferecidas pelo banco.
7: O crédito...

0: é destinado a pessoas com renda mensal de até 10 salários mínimos. Os valores financiados podem variar entre R$ 70 e R$ 30 mil e podem financiar até 100% do valor do produto ou do serviço adquirido. O prazo para pagamento é de até 60 meses. A taxa de juros é de 6% ao ano para quem possui renda de até 5 salários mínimos e de 7,5% ao ano para quem possui renda acima de 5 e até 10 salários mínimos.
1: A concessão do financiamento depende da análise de crédito e dos requisitos de cada banco. Por isso, o interessado deve consultar a instituição financeira antes da contratação para verificar valores disponíveis, taxas, prazos e documentação necessária. Reportagem Luana Karen.
2: Uma plataforma digital reúne informações de voluntários da Força Nacional do SUS, que atuam em desastres e emergências de saúde pública.
3: É o Sou Força, que já conta com 3 mil profissionais cadastrados.
2: Os profissionais podem ajudar em cenários de desastres naturais, epidemias e até mesmo para conter os impactos do fenômeno El Niño.
4: O sistema foi criado para organizar a força de trabalho e a mobilização de profissionais voluntários que desejam atuar em desastres e emergências de saúde pública por meio da Força Nacional do SUS. Na plataforma digital Sou Força, estão reunidas informações sobre formação, competências, experiências e disponibilidade de cada profissional cadastrado. Rodrigo Stabile, diretor da Força Nacional do SUS, exemplifica como esses dados são usados na prática.
5: Aconteceu um deslizamento de terra numa tal região. Então, eu sei que eu vou precisar de profissionais da logística, profissionais da enfermagem e de medicina. Eu tenho capacidade agora de acionar o voluntário, saber se ele está disponível para aquela missão.
4: O sistema Sou Força, criado em parceria com a Universidade de Brasília, conta com cerca de 3 mil profissionais voluntários cadastrados atualmente. Para Jonas Brandt, epidemiologista e professor do Departamento de Saúde Coletiva da UNB, a ferramenta vai ser uma ajuda importante no enfrentamento dos efeitos de fenômenos climáticos como o El Niño.
6: Cada vez mais a gente tem aumentado essa frequência dos eventos extremos, as mudanças climáticas. O Brasil é um país que tem perspectivas de ser muito afetado pelo El Niño, seja na região norte do Brasil por causa da seca, seja na região sul do Brasil por causa das chuvas. Ter essa lista organizada é muito importante para que a gente possa dar conta dessa resposta esse ano.
4: Quem deseja se voluntariar pode acessar o sistema diretamente pelo site plataforma-fnsus.saude.gov.br. Reportagem Luciana Colares de Holanda.
3: Calor acima do normal, risco de incêndios florestais e mudanças extremas no volume de chuvas.
2: Outubro chegou e os brasileiros vão continuar sentindo os impactos do El Niño em diferentes regiões do país.
3: A previsão dos Centros Nacionais de Monitoramento indica que o fenômeno tem mais de 95% de chance de atingir intensidade muito forte entre outubro e dezembro, com efeitos que devem se prolongar até o início do ano que vem.
7: O Instituto Nacional de Pesquisas Espaciais, INPE, e o Centro Nacional de Monitoramento e Alertas de Desastres Naturais, CEMADEM, alertam para os efeitos do El Niño em todo o país. A quarta edição do painel El Niño 2026-2027 atualiza o cenário do fenômeno climático no Brasil. Entre outubro e dezembro, há probabilidade superior a 95% de que o El Niño alcance intensidade muito forte. Os estudos indicam que o fenômeno deve permanecer pelo menos até o início de 2027. A previsão indica probabilidade de chuva acima da média na região sul, em parte do sudeste e no leste do nordeste. Já em grande parte do norte e em áreas do nordeste e centro-oeste, a tendência é de volumes abaixo da média. As temperaturas devem permanecer acima do normal em quase todo o país. Na agricultura, a menor disponibilidade de água no solo no Centro-Norte pode interferir na germinação e no estabelecimento da soja da safra 2026-2027, além de afetar pastagens e a oferta de água para os rebanhos. No Sul, a maior disponibilidade hídrica favorece o milho de primeira safra, mas o excesso de umidade pode aumentar a ocorrência de doenças no trigo e dificultar a semeadura da soja e do arroz irrigado.
2: Ainda falando de El Niño, para garantir uma boa safra, um dos pontos que o produtor rural deve observar é a previsão do tempo.
3: Com essa informação, é possível definir a melhor época para plantar, reduzindo o risco de perda.
2: E com previsão de intensidade do fenômeno climático, os dados sobre temperatura e clima passam a ser ainda mais importantes.
3: Agora, o agricultor pode contar com mais uma ferramenta, uma página oficial com informações e orientações sobre o El Niño e seus possíveis impactos na agricultura e na pecuária brasileira.
8: Excesso de chuvas ou longos períodos de seca. O fenômeno El Niño deve trazer grandes desafios para a agricultura nos próximos meses. Por isso, o Ministério da Agricultura e Pecuária, em conjunto com o IMET, Instituto Nacional de Meteorologia, criou um site com o objetivo de oferecer prevenção e mitigação para os agricultores. A página traz, por exemplo, informações como clima, seguro rural, zoneamento agrícola de risco climático, assistência técnica e formas de crédito rural. Também estão disponíveis avisos meteorológicos de eventos severos, previsão do tempo para capitais brasileiras e informações técnicas voltadas à agricultura, incluindo tecnologias de ponta desenvolvidas pela empresa brasileira de pesquisa agropecuária, a Embrapa. Essas ações têm como foco fortalecer a gestão integrada dos riscos climáticos, combinando prevenção, boas práticas de manejo, assistência técnica e instrumentos de proteção ao produtor, como o seguro rural. A ideia é prevenir cenários e reduzir riscos. A página na internet pode ser acessada pelo Ministério da Agricultura no endereço gov.br/agricultura. Cleide Lopes, para a Voz do Brasil.
2: Organizações e moradores de 44 cidades da Bahia e de Pernambuco já podem apresentar projetos destinados a ações de recuperação ambiental.
3: A chamada pública do Banco Nacional de Desenvolvimento Econômico e Social, o BNDES, é voltada para a restauração da vegetação e dos recursos hídricos no entorno das usinas de Sobradinho e Itaparica, no Rio São Francisco.
9: Estão abertas as inscrições para o edital Águas do São Francisco, que vai apoiar ações de restauração ecológica da vegetação nativa e revitalização dos recursos hídricos nas áreas de influência dos reservatórios das usinas hidrelétricas de Sobradinho e de Itaparica, na região entre os estados da Bahia e de Pernambuco. A região de abrangência do edital contempla 25 municípios na área do reservatório da usina de Sobradinho e 19 municípios na área do reservatório da usina de Itaparica. O edital é fruto de uma parceria entre o BNDES, Banco Nacional de Desenvolvimento Econômico e Social, e a conta do Programa de Revitalização dos Recursos Hídricos das Bacias Hidrográficas do Rio São Francisco e do Rio Parnaíba. A gerente do Departamento de Meio Ambiente do BNDES, Vera Guedes, detalha os objetivos da seleção.
10: Serão ao todo 20 milhões de reais para apoiar ações de recuperação da vegetação, além de projetos que contribuam para melhorar a quantidade e a qualidade da água, conservar a biodiversidade, mitigar as mudanças climáticas e ampliar a oferta de serviços ecossistêmicos.
9: As inscrições para o edital Águas do São Francisco vão até o dia 2 de dezembro. Você pode obter mais informações no site chamadas.fumbio.org.br. Reportagem André de Barros Lima.
2: Estudantes de instituições federais têm até o dia 14 de novembro para se inscrever no exame de proficiência em língua inglesa.
3: As inscrições podem ser realizadas através do portal EPLI ifsp.edu.br.
2: A iniciativa é um exemplo das possibilidades de formação e qualificação oferecidas pelas instituições, que hoje reúnem 755 unidades em todo o país.
3: E nesse mês, a educação profissional e tecnológica completou 117 anos de história no Brasil.
2: Ao longo desse período, ampliou a oferta de cursos técnicos, de graduação e outras oportunidades de formação para milhões de brasileiros.
3: Saiba mais na reportagem de Gabriela Noronha.
7: A técnica de segurança do trabalho, Patrícia Colasso, hoje atua em uma importante empresa de engenharia. Paranaense do município de Araucária, ela conta que a formação no Instituto Federal do Estado foi fundamental para a sua trajetória.
11: Eu trabalhava como operadora de máquinas, aí eu quis um crescimento profissional mais avançado. E hoje em dia eu sou formada, eu já faço uma outra graduação, mas tudo se deu início devido a essa formação em segurança do trabalho.
7: O diploma do Instituto Federal também é a aposta de Franciele Pereira para um futuro melhor. No campus estrutural, em Brasília, ela é estudante do curso técnico integrado em meio ambiente e participa de pesquisas, ações de extensão e projetos que relacionam o conhecimento aprendido em sala de aula aos desafios da comunidade.
12: Minha mãe falou que queria muito que eu entrasse no Instituto Federal de Brasília e, cara, representa muita coisa no meu futuro, não só pelos trabalhos que eu desenvolvo aqui e por esse negócio de você apresentar muitos projetos.
7: Os institutos federais são entidades especializadas na educação profissional e tecnológica, oferecendo também educação básica e superior. Atualmente, a rede federal conta com 755 unidades entre camp e polos de inovação. Para Marcelo Bregagnoli, secretário de Educação Profissional e Tecnológica do Ministério da Educação, o diferencial desta modalidade de ensino é o compromisso com o desenvolvimento social e econômico da região.
13: Aquelas matérias que muitas vezes ele não tem uma associação dentro de sala de aula, ela sempre vai estar vinculada a alguma questão prática de resolução com arranjo produtivo, com arranjo social.
7: Embora os institutos federais tenham sido criados em 2008, a educação profissional e tecnológica faz parte da história do Brasil há 117 anos. Uma caminhada que começou oficialmente em 1909. Naquela época, o objetivo era oferecer um ofício aos jovens das classes menos favorecidas. Hoje, são mais de 3 milhões de matrículas na educação profissional técnica de nível médio, segundo o Censo Escolar da Educação Básica, e cerca de 2 milhões de estudantes em cursos tecnológicos de graduação, conforme o Censo da Educação Superior. Para a presidente da Associação Quilombola de Faceira de Chapada do Norte, em Minas Gerais, Ana Maria Pereira, contar com um campus da EPT Quilombola representa uma oportunidade de acesso à formação profissional para indígenas e quilombolas da região.
14: O Campus Quilombo ele vem para nos fortalecer, para garantir para que nós, nossa juventude, permaneça em nossos territórios.
7: O acesso à educação profissional e tecnológica varia conforme a instituição, o curso e o nível de ensino. Na rede federal, as regras de ingresso são definidas por cada instituição e divulgadas em edital. Nos cursos de graduação, a seleção pode ser feita pela própria instituição ou pelo SISU, conforme as regras de cada curso. Reportagem Gabriela Noronha.
3: Então, para quem quiser fazer o exame de proficiência em língua inglesa, eu vou repetir o portal onde as inscrições podem ser feitas. epli.ifsp.edu.br.
15: Dicas do Enem.
16: Meu nome é Ana Beatriz Silva e minha dúvida é: como controlar o tempo durante a prova?
17: Quem responde a Ana Beatriz é o professor Tiago Diana. Ele aproveita para dar dicas sobre os principais temas da prova de história. Vale a pena conferir.
18: Fala pessoal, dica importantíssima para você que vai fazer a prova do Enem. E eu vou dividir a minha fala aqui em dois momentos diferentes. O primeiro é sobre a organização da prova e a sua estratégia. São duas provas longas e você aproveitar bem o seu tempo vai ser um grande diferencial competitivo. São 3 minutos por questão. Investe muito no tempo de qualidade, leitura e interpretação da prova. Agora, nos temas de história, que é sempre muito recorrente, tem uma aposta grande na recorrência do tema Brasil-Colônia e principalmente os aspectos da escravidão. Toda vez que você pensar em aspectos de trabalho, economia, cidadania, direito, esses temas estarão presentes na prova e farão você acumular muitos pontos. Em história geral, a pegada história contemporânea, tentando se aproximar dos tempos mais atuais, é muito forte. Você tem uma grande prova e aproveite muito todo o seu estudo e toda a sua dedicação.
17: É isso aí. Se prepare e acompanhe as nossas dicas toda terça-feira aqui na Voz do Brasil e também na radiogov.ebc.com.br.
2: Estudantes indígenas ganharam mais tempo para reunir a documentação e garantir a participação no Programa de Desenvolvimento Acadêmico Indígena.
3: O prazo de inscrições para a seleção, que terminaria no dia 1º de outubro, foi prorrogado e agora segue aberto até o dia 26.
2: Com a alteração, o calendário do processo seletivo precisou ser ajustado e tem novas datas.
19: Candidatos interessados em participar do Programa de Desenvolvimento Acadêmico Indígena, o PEDAI, tem até 26 de outubro para se inscrever na seleção. O prazo inicial, previsto para 1º de outubro, foi ampliado pela Coordenação de Aperfeiçoamento de Pessoal de Nível Superior, a CAPES, autarquia vinculada ao Ministério da Educação. As candidaturas poderão ser enviadas até 26 de outubro, no horário de Brasília, exclusivamente pelo sistema eletrônico de inscrição da CAPES. Com a mudança no prazo, todo o cronograma foi reajustado. Agora, a análise documental está prevista para o período de 27 de outubro a 5 de novembro. O resultado será divulgado em 6 de novembro, com prazo para recursos entre 9 e 11 de novembro. A matrícula e o início das atividades seguem previstos para o primeiro ou segundo semestre de 2027. Para mais informações, acesse o portal gov.br/mec. Locução, Thalita Albuquerque.
3: Essas foram as notícias do governo federal.
2: Uma realização da Secretaria de Comunicação Social da Presidência da República.
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2: Fique agora com as notícias do Poder Judiciário e do Congresso Nacional. Boa noite.
3: Uma boa noite, até amanhã.
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22: CNJ e Bacen propõem novas regras e limites para a negociação de precatórios.
23: Justiça Eleitoral convida eleitores para contar como foi a experiência nas eleições 2026.
22: STJ anula júri e autoriza que peritos sejam ouvidos em caso sobre sobre morte de bebê após parto.
23: Boa noite, eu sou Marcela Luiz.
22: E eu sou Walter Lima.
23: O presidente do Supremo Tribunal Federal e do Conselho Nacional de Justiça, ministro Edson Fachin, e o presidente do Banco Central, Gabriel Galípolo, receberam nesta terça-feira uma nota técnica com novas regras e limites para a negociação de precatórios.
22: O evento ocorreu na sede do STF em Brasília. A nota foi entregue pelo Grupo Executivo Interinstitucional criado pelo CNJ, o Banco Central e pela Advocacia Geral da União. Na ocasião, Fachin destacou que a nota técnica é fruto de um trabalho conjunto das instituições para dar uma resposta firme, mas cuidadosa à realidade do mercado.
24: É dessa matéria complexa, sensível e de impacto prático que nós hoje aqui estamos a cuidar. Como sabemos, a cessão de crédito e precatório é um instituto constitucionalmente admitido e garantido. Por isso, o desafio é exatamente esse, o de garantir que essa circulação ocorra com informação adequada, rastreabilidade, transparência, proteção do cedente, respeito à ordem constitucional de pagamento e o controle pelo tribunal competente. Por isso, regular não é impedir que o crédito circule, é assegurar que ele circule com segurança. E é justamente esse chamado que a nota técnica procura aqui atender.
23: Segundo Fachin, a nota técnica será submetida à análise do plenário do CNJ e da instância competente do Banco Central.
22: O presidente do Supremo ressaltou ainda que o normativo deverá ser apreciado e aprovado ainda neste mês de outubro.
23: Justiça Eleitoral convida eleitores para contar como foi a experiência nas eleições 2026.
22: A enquete anônima está disponível no site do Tribunal Superior Eleitoral até 31 de outubro. Mariana Fabre.
0: O objetivo é entender como foi a experiência de quem participou das eleições e o que pode ser melhorado nas próximas. Além de uma avaliação geral, o eleitor ou a eleitora pode compartilhar sua experiência sobre o acesso à informação, o deslocamento para a sessão eleitoral e sobre a própria votação. A participação é voluntária, feita pela internet, no site tse.jus.br, e leva cerca de 3 minutos.
23: STJ anula júri em que médico e enfermeira são acusados por morte de bebê após parto domiciliar.
22: Segundo os ministros, a defesa foi prejudicada ao não obter autorização para que 2 peritos fossem ouvidos. Fátima Uchoa.
1: O Tribunal de Justiça do Rio Grande do Sul negou o pedido de oitiva dos peritos por avaliar que a defesa perdeu o prazo para indicar os assistentes técnicos a serem ouvidos, mas o STJ anulou o júri, considerando que as particularidades do caso e a necessidade de compreensão da atuação médica são suficientes para autorizar a oitiva dos peritos em novo júri e que a perda de prazo não pode prevalecer sobre o princípio da plenitude da defesa. O relator foi o ministro Reinaldo Soares da Fonseca.
23: A Justiça do Trabalho manteve uma indenização de R$3 mil a um empregado agredido pelo supervisor.
22: O caso aconteceu em Ituiutaba, Minas Gerais, mas o trabalhador também contribuiu para o conflito. Simone Moura.
4: O empregado fotografava o supervisor sem autorização e publicava as imagens com comentários depreciativos no grupo de WhatsApp da empresa. Em uma dessas situações, ele foi agredido pelo chefe. Para a justiça, a agressão não se justifica, mesmo com provocação. Mas a conduta do trabalhador também foi considerada na fixação da indenização no valor de R$3 mil.
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23: Uma boa noite.
22: E até amanhã.
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6: Eu sou Paula Groba.
25: E eu sou Humberto Pinheiro.
6: E estes são os destaques de hoje do Jornal do Senado, que começa agora.
25: Senadores iniciam sessões de discussão da PEC que acaba com a escala de 6 dias de trabalho e 1 de folga.
6: Projeto no Senado prevê inclusão de artesãos de baixa renda na Previdência Social.
25: Senado discute medidas para enfrentar impactos de Super El Niño.
6: Boa noite.
25: Boa noite.
6: Mais dias de descanso e menos dias de trabalho. O Senado começou a discutir o fim da escala 6x1. A proposta pode mudar a rotina de milhões de trabalhadores.
25: Segundo o presidente do Senado, o texto pode ser votado em primeiro turno já na próxima semana, após 5 sessões de discussão. Repórter Alexandre Campos.
26: O Senado fez nesta terça-feira a primeira de 5 sessões de discussão da proposta de emenda à Constituição, que acaba com a chamada escala 6x1, antes da votação da matéria em primeiro turno. Na prática, a PEC prevê que a jornada de trabalho passará de 44 para 40 horas semanais, sem redução de salário e com direito a 2 dias de folga, sendo um deles preferencialmente aos domingos. Essas regras não valerão para os servidores públicos, mas alcançarão os terceirizados de órgãos públicos. Também não serão aplicáveis para os trabalhadores da iniciativa privada que tiverem diploma de curso superior e que receberem um salário maior que 2,5 vezes o teto da Previdência Social, salvo se o empregador, por vontade própria, decidir o contrário. A diminuição será gradual. Se aprovada a proposta, 2 meses depois de sua promulgação, o tempo de trabalho por semana passará de 44 para 42 horas. Um ano depois da implementação dessa primeira etapa, vai diminuir para 40 horas. Sem se manifestar sobre o mérito da PEC, a senadora Damaris Alves, do Republicanos do Distrito Federal, defendeu que o início da discussão da proposta em plenário deveria ocorrer depois do segundo turno das eleições.
8: É uma matéria delicada, uma matéria que diz respeito a inúmeros segmentos e é a matéria de mais interesse do trabalhador. Como é que você pega uma coisa que vai mexer com milhões de vidas e você coloca num período eleitoral? Eu acho que essa discussão, pé no chão, tinha que ser pós-eleição. É desrespeito à vida do trabalhador.
26: Mas o senador Paulo Paim, do PT do Rio Grande do Sul, afirmou que a redução da jornada de trabalho é uma pauta antiga no país. Ele lembrou que o ex-presidente Getúlio Vargas, diante da falta de limite, fixou a jornada em 48 horas semanais.
9: Depois, na Constituinte, nós conseguimos reduzir de 48 para 44. De lá para cá, eu apresentei acho que uma meia dúzia de PEC. Realizamos dezenas de audiências públicas e aqui no plenário também duas, três sessões temáticas. Para mim, as eleições devem acontecer sim, sempre. No Brasil acontece dois em dois anos, que é os prefeitos e depois governadores e o Congresso, né? E a presidência da República. Então, cada vez que tiver uma discussão de uma campanha eleitoral, não se vota mais nada. É totalmente absurdo.
6: O presidente do Senado, Davi Alcolumbre, afirmou que vai cumprir todas as etapas previstas para a análise da proposta que acaba com a escala 6x1. Segundo ele, a PEC passará por 5 sessões de discussão antes de uma eventual votação em primeiro turno. Se for aprovada, serão necessárias mais 3 sessões de discussão antes da votação em segundo turno.
25: Alcolumbre também destacou que cumpriu o compromisso de levar a proposta ao plenário e afirmou que, no momento da votação, cada senador e senadora terá liberdade para decidir sobre a redução da jornada de trabalho dos quase 40 milhões de brasileiros que, segundo ele, atualmente trabalham na escala 6x1.
10: Qual é o meu desejo? É cumprir integralmente o rito constitucional, sem atropelos, sem acelerar nada, para na semana que vem termos sessões terça, quarta e quinta, e se caso todos nós pudermos concluir as 5 sessões de debate na semana que vem, do ponto de vista regimental, colocar para sua deliberação em primeiro turno.
6: Quem vive do artesanato poderá ter direito à proteção da Previdência Social.
25: Um projeto em análise no Senado prevê que artesãos de baixa renda sejam reconhecidos como segurados especiais

0: habitual ou principal meio de vida. Além disso, a renda obtida com a atividade não poderá ultrapassar um salário mínimo. A regra valerá tanto para quem vive no campo quanto nas cidades. A senadora Zenaide Maia, do PSD do Rio Grande do Norte, destaca que, para muitas famílias, o artesanato também representa fonte de renda e sustento.
1: O artesanato não é só beleza, ele é cultura, é renda, é dignidade e é desenvolvimento para muitas comunidades.
0: A condição de artesão deverá ser comprovada de acordo com a Política Nacional do Artesão.
2: Chuvas intensas, secas, enchentes e ondas de calor podem se tornar mais frequentes e intensas com a previsão de um super El Niño.
3: O fenômeno acende o alerta para os impactos no Brasil e o Senado já discute e aprova medidas para preparar o país e reduzir os prejuízos causados por eventos climáticos extremos. Repórter Patrícia Oliveira.
4: A previsão a partir de agora em outubro e para os próximos meses é de chuvas acima da média em partes da região sudeste do Brasil e principalmente no sul, com a possibilidade de ciclones. Enquanto outras regiões, como o Nordeste e a Amazônia, podem enfrentar períodos mais secos e maior risco de queimadas. Um projeto transformado em lei da senadora Tereza Cristina, do Progressistas de Mato Grosso do Sul, impede o bloqueio dos recursos do pagamento do seguro rural para proteger o produtor contra grandes perdas no campo. Outra proposta do senador astronauta Marcos Pontes, do PL de São Paulo, cria uma política nacional com um sistema de informações para prevenção e monitoramento dos riscos de desastres.
5: E isso é extremamente importante para que os nossos municípios fiquem mais preparados para enfrentar situações de emergências climáticas, e elas vão aparecer cada vez mais.
4: O projeto está pronto para votação na Comissão de Constituição e Justiça.
2: Respeitar a vontade do eleitor expressa nas urnas é fundamental para fortalecer a democracia. A avaliação é do presidente do Senado, Davi Alcolumbre, após o primeiro turno das eleições.
3: Ele pediu respeito ao resultado também no segundo turno.

0: fundamental para o fortalecimento da democracia.
1: O segundo turno das eleições está marcado para 25 de outubro.
2: Já o senador Confúcio Moura, do MDB de Rondônia, defendeu uma atuação política sem radicalização e voltada à solução dos problemas concretos do país. Ele afirmou que o próximo Congresso deve priorizar medidas graduais e destacou a importância da educação, da pesquisa científica e da valorização de professores e pesquisadores.
3: Para Confúcio, governo de diferentes linhas políticas precisam concentrar esforços em fazer o básico bem feito. Ele destacou que é completamente injustificável adotar posturas contrárias ao avanço do conhecimento.
4: Não pode nenhum governo de direita, conservador ou esquerda, no mundo da tecnologia, do avanço da inteligência artificial, de tudo isso, a gente ser contra a pesquisa científica, contra o pesquisador brasileiro, contra o professor. Isso não justifica em nenhum partido do mundo.
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3: Edição de Paula Groba e trabalhos técnicos de Eliseu Caires. O Jornal do Senado fica por aqui. Acompanhe agora as notícias da Câmara dos Deputados. Boa noite.
2: Boa noite e até amanhã.
6: Jornal Câmara dos Deputados. Bancadas discutem pautas prioritárias para o período depois das eleições.
7: Homens brancos e com graduação são maioria entre os deputados eleitos.
6: Primeiro turno teve maior número de abstenções desde a redemocratização.
7: 23 deputados federais vão assumir outros cargos no próximo ano.
6: Boa noite. A partir de 2027, pelo menos 23 deputados que cumpriam o mandato parlamentar na Câmara nesta legislatura vão ocupar outros cargos, como informa o repórter Luiz Cláudio Canuto.
8: 23 deputados federais foram eleitos para outros cargos, como governador, senador e deputado estadual. 17 deputados federais foram eleitos para o Senado e 2 foram eleitos na chapa para o Senado, como suplentes de senador. Em nível estadual, o deputado Zuco, do PL do Rio Grande do Sul, foi eleito em primeiro turno governador do estado. Em Tocantins, o deputado Vicentinho Júnior, do PSDB, disputará o segundo turno contra a senadora professora Dorinha, do União. Segundo o cientista político Paulo Castro, a Câmara dos Deputados costuma ser o ponto de partida para uma carreira política em nível nacional. E é natural que deputados, após algum mandato, passem a disputar vagas no Senado, prefeituras ou governos de estado.
9: Então o eleitor percebe isso, ele sabe que essa atuação política aqui na Câmara dos Deputados também gera muito aprendizado político, consolida também as bases de atuação desses parlamentares nos seus municípios, principalmente depois que nós tivemos aí a possibilidade de flexibilizar, vamos dizer assim, a forma como eles disponibilizam, direcionam emendas parlamentares para os seus eleitores, e o eleitor valoriza essa experiência. Então, é comum, porque dentro da política, né, quem tem mais exposição, quem tem mais presença, costuma sair à frente na eleição. Então, certamente um deputado federal que disputa outro cargo já tem esse recall.
8: 5 deputados federais foram eleitos para assembleias legislativas e 4 ficaram como suplentes nas chapas eleitas para os legislativos estaduais. Outros 31 deputados candidatos não foram eleitos. Da Rádio Câmara de Brasília, Luiz Cláudio Canuto.
6: Eleições.
7: O perfil dos deputados permaneceu quase inalterado em relação às legislaturas anteriores e a maior parte da Câmara segue sendo formada por homens brancos e com nível superior. Saiba mais detalhes sobre o perfil dos parlamentares eleitos na reportagem de Agui Pontes.
10: Com a contagem dos eleitos, a Câmara dos Deputados mantém perfil social majoritariamente branco, masculino e com idade média em torno de 49,9 anos. Segundo o cientista político da Universidade de Brasília, Murilo Mendes, o rosto da Câmara é muito próximo do que ela já vem tendo há muito tempo.
11: A Câmara dos Deputados manteve o mesmo perfil, muito parecido, o perfil social de outras legislaturas, majoritariamente formada por homens, brancos, de ensino superior também, de maior renda.
10: Segundo o último levantamento dos perfis dos deputados, Dos 513 representantes na Câmara, 421 possuem ensino superior.

0: deputados do sexo masculino ocupam 404 cadeiras e 374 dos representantes são brancos. Esses mesmos fatores encontram pouca correspondência na população geral, segundo dados do IBGE. Enquanto deputados com ensino superior são 82,1%, esse mesmo perfil representa 21,4% da população. A população masculina corresponde a 48,5% do povo brasileiro. Já na Câmara, 78,8% dos eleitos são homens. E apesar de 72,9% dos deputados serem brancos, 10,2% dos brasileiros se autodeclaram da mesma forma. Representantes pretos e pardos somam 26,4%, em torno de um quarto da Câmara. Pessoas indígenas têm 3 representantes, um a menos se comparado à legislatura anterior. E pessoas amarelas de ascendência asiática têm 1 representante, 2 a menos do que antes da eleição, o deputado Kim Kataguiri, do Missão de São Paulo. Segundo o cientista político Murilo Mendes, apesar do perfil da Câmara se manter muito próximo ao que sempre foi, houve um aumento da presença feminina. Foram mais 19 cadeiras com as eleições de 2026, fazendo com que elas passassem de 17,7% das candidatas eleitas em 2022 para 21,2%.
1: Hoje, as mulheres são vitrines eleitorais dos partidos. Funcionam como puxadoras de votos em muitos estados. Então, hoje, o investimento em candidaturas femininas deixou de ser apenas para cumprir a nominata, para cumprir a cota de gênero. E hoje elas são cabeças de chapa da disputa proporcional.
0: No recorte de faixa etária, a média de 49,9 anos se mantém constante em comparação a outras magistraturas, mas apresenta diversidade de idades na casa. A maior fatia dos deputados, 31%, tem entre 40 e 49 anos. Cerca de 24% tem entre 50 e 59. 17,5% possui entre 60 e 69. Entre 21 e 34 anos, são 9,7%. E 70 anos ou mais, são 6%. Os deputados mais idosos, com 78 anos, são Magna Mofato, do PL de Goiás, e Luiz Carlos Busato, do União do Rio Grande do Sul. O mais jovem, com 21 anos, é Alvinho Lira, do PP de Alagoas. A composição da Câmara contou com uma maioria de deputados reeleitos. Aproximadamente 58% estão renovando o pleito. Da Rádio Câmara, de Brasília, Agui Pontes.
2: Na próxima legislatura, 29 deputados federais voltam a exercer o mandato na Câmara. É o maior número de ex-deputados que retornam à casa desde 2010. Confira os detalhes na reportagem de Antônio Vital.
3: Dos 513 deputados federais eleitos este ano, 29 já tinham exercido o mandato antes e estavam fora da Câmara. Esse número representa menos de 6% do total, mas inclui ex-parlamentares conhecidos em seus estados, como o ex-presidente da Câmara João Paulo Cunha, do PT de São Paulo, e o ex-líder do governo Bolsonaro na casa, Major Vitor Hugo, do PL de Goiás. Dos ex-deputados que retornam à Câmara, 12 são do PL, 7 do PT, 3 do MDB e os demais do PP, Podemos, União Brasil, Novo, PSD e PRD, com um representante cada. O número de ex-deputados que retornam à Câmara é o maior desde 2010. Em 2010 foram 28 e em 2022 foram 17. Esses deputados não estão incluídos nos cálculos de renovação da Câmara, que só considera os eleitos para o primeiro mandato. Esse número é de 183, o que representa uma taxa de renovação de pouco mais de 35%. Dentre os outros nomes conhecidos que o

0: É difícil se elegerem sem estar ocupando um mandato.
1: Quem estava fora da política no sentido dos cargos teve que subir uma montanha relativamente alta. E quem estava fora da política mesmo, eu acho que teve que trabalhar vários anos para conseguir reconstruir a sua rede de relacionamento. Esse retorno.

0: Mulheres, Perpétua Almeida, do PCdoB do Acre, professora Rosa Neide, do PT de Mato Grosso, e Rose Modesto, do União de Mato Grosso do Sul. Da Rádio Câmara de Brasília, Antônio Vital.
1: Política.
2: O primeiro turno das eleições registrou o maior número de abstenções desde a redemocratização. Quem explica os detalhes é a repórter Kate Nayane.
3: Neste domingo, o primeiro turno das eleições de 2026 registrou o maior número de abstenções desde 1998. Ao todo, foram 21,08%, o que equivale a 33,4 milhões de eleitores, segundo dados do Sistema de Totalização de Votos do Tribunal Superior Eleitoral. O especialista em relações governamentais, Eduardo Galvão, analisa que o percentual já era esperado, considerando as últimas eleições. Para ele, a alta expectativa dos brasileiros sobre os candidatos causa uma espécie de frustração, o que pode levar o eleitorado a se abster do direito ao voto.
4: Tanto aqui no Brasil quanto em outros países também da América Latina, que é a alternância muito rápida de poder entre espectros políticos. Ou seja, vota-se na direita, não consegue resolver os problemas, vota-se na esquerda tentando resolver os problemas, não se consegue esse resultado, o imediatismo das pessoas, do eleitorado, por soluções.
3: Ele afirma ainda que essa expectativa explica não só a alternância no poder, quanto à desmotivação das pessoas para ir às urnas exercer a sua cidadania.
4: Na minha visão, esse dado, ele conversa muito com essa tendência de alternância de poder, porque isso demonstra uma insatisfação muito grande das pessoas em relação ao ambiente político, em relação aos próprios representantes. Na percepção das pessoas, as demandas sociais não estão sendo atendidas nem por um projeto de governo, nem por outro projeto de governo.
3: Em 2022, a porcentagem de abstenção foi de 20,95% na primeira etapa da votação. Em 2026, 158,7 milhões de eleitores foram considerados aptos a votar. 125 milhões compareceram às urnas. Entre os votantes, 2,2 milhões dos votos foram em branco e 3,6 milhões nulos. Os votos brancos e nulos são geralmente de pessoas que não se identificam com nenhum candidato ou partido. É tido como um voto de protesto e pode demonstrar o descontentamento da população em relação às opções de governantes disponíveis para ocupar as cadeiras do plenário. Da Rádio Câmara de Brasília, Kate Nayane.
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1: Economia.
6: Arthur Oliveira Maia, do União da Bahia, é favorável à proposta de emenda à Constituição que limita a alíquota máxima do IPVA a 1% do valor de venda do veículo. A PEC também altera a base de cálculo do imposto para considerar o peso de fábrica do automóvel em vez do valor de mercado.
2: Arthur Oliveira Maia explica que a ideia é tornar a cobrança mais previsível e evitar que o valor do IPVA aumente de forma excessiva em razão do preço do veículo. O texto ainda permite que os estados concedam descontos para veículos menos poluentes.
6: Fernando Coelho Filho, do União de Pernambuco, apoia a criação de uma frente parlamentar em defesa do mutualismo. O colegiado visa garantir uma alternativa viável e competitiva ao mercado tradicional de seguros de veículos.
2: Fernando Coelho Filho ressalta que a iniciativa busca articular ações entre o governo, a iniciativa privada e a sociedade civil para fortalecer o setor. Segundo ele, o colegiado é importante para garantir um ambiente regulamentado que amplie a proteção do patrimônio da população.
1: Agricultura.
6: Gabriel Mota, do União de Roraima, defende a aprovação de projeto que cria um Programa Nacional de Assentamentos Produtivos próximos às cidades. A proposta busca ampliar o acesso à terra para famílias vulneráveis, com foco no abastecimento de mercados locais.
2: Gabriel Mota ressalta que os assentamentos poderão receber apoio para assistência técnica, crédito e...

0: eleições.
1: Com a definição das novas composições da Câmara e do Senado para a próxima legislatura, os partidos já começam a discutir as pautas legislativas prioritárias. A partir da força eleitoral do PL mostrada nas urnas, o deputado Maurício Marcon, do Rio Grande do Sul, vice-líder do partido na Câmara, acredita que haverá menos espaço para medidas que busquem regular as relações trabalhistas, como as discussões sobre a jornada de trabalho máxima.
2: A gente tem exemplos dos Estados Unidos, do Canadá, da Austrália, da Inglaterra, que fazem a questão por horas trabalhadas com os direitos trabalhistas garantidos de forma proporcional, onde as pessoas vão fazer as suas horas de trabalho que assim desejarem. Se quiserem trabalhar 2, 3, 4, 5, 6 dias, elas vão ter a liberdade.
1: Para o deputado Daniel Almeida, do PCdoB da Bahia, vice-líder do governo no Congresso, a sociedade se mostrou favorável ao fim da escala 6x1, porque quer mais tempo livre.
3: Quem está contra isso está contra a evolução natural das coisas, está contra a opinião da sociedade, está contra os trabalhadores brasileiros. Esse debate de que o mercado regula as relações na sociedade, regula as relações no mundo do trabalho, as relações econômicas, é uma falácia. Não é assim que as coisas funcionam.
1: Maurício Marcon afirma que o partido deve trabalhar pelo corte de impostos e até para suspender a reforma tributária, aprovada em 2023 pelo Congresso. Outro movimento, segundo ele, será na direção do corte de gastos, além de outras pautas.

0: Segurança Pública. Mário Negromonte Júnior, do PSB da Bahia, apoia a proposta que amplia a coordenação da União na segurança pública e integra os órgãos federais, estaduais e municipais. A PEC também reforça a atuação da Polícia Federal contra organizações criminosas e milícias.
1: Mário Negromonte Júnior destaca ainda a criação da Polícia Viária Federal, com atuação em rodovias, ferrovias e hidrovias, e a inclusão das guardas municipais no sistema de segurança pública. Ele acrescenta que a proposta também prevê recursos para os fundos nacionais da área.
0: Marangoni, do Podemos de São Paulo, é autor de proposta que altera o Código Penal para aumentar a punição a quem comete o crime de ato obsceno em locais de uso coletivo. De acordo com a matéria, a punição passa a ser de 2 a 5 anos de reclusão, além de multa.
1: Marangoni afirma que a medida alcança banheiros, vestiários, escolas, transportes coletivos, centros comerciais e outros espaços frequentados por crianças e adolescentes. Ele considera que esses ambientes exigem proteção reforçada contra a exposição a atos de conteúdo sexual.
0: Marussa Boldrin, do Republicanos de Goiás, propõe criar diretrizes nacionais para transformar as salas Lilás em uma política de atendimento humanizado a mulheres e meninas vítimas de violência. A implantação seria gradual, respeitando a autonomia de estados e municípios.
1: A proposta, relatada por Marussa Boldrin na Comissão de Saúde, garante acolhimento, escuta especializada e integração com a rede de proteção. Também prevê treinamento contínuo das equipes e protocolos nacionais para orientar o atendimento às vítimas.
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0: Previdência. Vander Lobé, do PT de Mato Grosso do Sul, apoia o projeto que regulamenta a aposentadoria especial por penosidade no regime geral de previdência social. A proposta define o conceito de penosidade e estabelece critérios para a concessão do benefício.
1: O texto de Vander Lobé prevê a aposentadoria após 25 anos de trabalho em condições de grande desgaste físico ou mental, mediante comprovação por perícia técnica. O projeto também cria regras específicas para motoristas do transporte rodoviário comprovarem o direito ao benefício.
0: Termina agora o Jornal Câmara dos Deputados, produzido pela Rádio Câmara, com trabalhos técnicos de Everson Urani e apresentação de Luciana Vieira e José Carlos Andrade. Uma ótima noite para você.
1: A Voz do Brasil volta amanhã. Uma boa noite para você.
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2: Pra você, muito boa noite. O Love Line está começando e vai até a uma. É música romântica na Oeste Capital. 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Começamos com uma música que foi sucesso no ano de 1989. Ruin Your Heart, com a banda inglesa Living in a Box.

É do Love. A banda Striper, I Believe in You, Eu Acredito em Você. Antes foi Starship Sarah e Living in a Box, Room in Your Heart. Boa noite. Bom ter a sua companhia. É Love Line, a sua linha direta com emoção. 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Cumprimentar o Sandro e a Maríndia. Estão ouvindo em Sarandi, no Rio Grande do Sul. Valeu, Sandro. Também a Janete e o Roberto, ouvindo no Engenho Brown. Aliás, no EFAP. Alô, EFAP. O nosso muito boa noite. As músicas mais românticas tocam no Love Line. Agora vamos até 1989. Lost in Your Eyes, Perdido em Seus Olhos. A cantora americana Debbie Gibson.

0: Love, música de 1990, deve ter sido amor, It Must Have Been Love, Roxette. Bom ter a sua companhia. Gremideiros, Me Minus, You Echoes Blue e Debbie Gibson, Lost in Your Eyes. 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
0: O Love volta já.
1: Da

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1: Grupo formado em Los Angeles, o Grupo Toto, tá no disco de 1986. É Nome de Mulher, Lia. Love Line, arrebatando corações até a uma.

Era 1985, no Brasil essa música foi tema da novela A Gata Comeu, é, da Globo, saiu no disco internacional. O cantor canadense Bryan Adams, Heaven, tocou muito naquele ano. Roupa Nova ecoou no Brasil. O Brasil cantou Linda Demais em 1986. E Toto, Lia. Bom ter a sua companhia, bom saber que você tá aí. De coração apaixonado, curtindo Love com essa pessoa tão especial. Na sequência, o cantor inglês Ed Sheeran. Essa é Photograph. O Arnaldo e a Cíntia no Engenho Brown. Valeu pela audiência.

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2: Música de 1979. Casey and the Sunshine Band, Please Don't Go.

Love Lobo, clássico de 1972, I Do Love to Want Me. 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Na sequência, a música Immortality, da autoria dos Bee Gees, com Celine Dion, participação Bee Gees. Segue romântico até a 1h.

0: No Love, você ouviu o Richard Marx com Now and Forever. Boa noite para todo mundo que está aí nos honrando com a sua audiência. Antes foi o Commodores Easy e Celine Dion Immortality. 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O Love volta já com Bee Gees.
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0: Era 1977, no filme Os Embalos de Sábado à Noite. How Deep Is Your Love?

0: meia-noite e 59.
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2: 1h14.
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1: 1h48.
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0: Duas horas.
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1: 2h14. 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
2: Três e dois.
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0: 3h41.
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2: 3:56.
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1: Acorde, Diana Véia. 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

0: 4:11.
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meninos e meninas, bom dia Santa Catarina, nossa bela, próspera Santa Catarina, alô Rio Grande do Sul, alô Paranazão, turma que tá com a gente na casa, tá agora no rancho tomando mate muito especial, uma ótima manhã de quarta-feira, 7 de outubro de 2026, hoje marca a volta da Chapecoense aos gramados, após algum tempinho fora aí dos jogos da Série A do Brasileiro, tá tocando aqui os Farrapos, Grupo Raízes, Tiburcio da Estância, Edu Silva, Osbertucci e muito mais aqui desde as 4 horas da manhã. 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

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Em Chapecó, nesse momento, temperatura na casa dos 15 graus.

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0: esqueça desse chorão, rapaz.
1: Pare um pouco de chorão.
2: Isso não é choro, é apego no dinheiro.
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4: Você que não tem o número da rádio salvo no seu celular, no seu smartphone aí, salva 4933613130. Muito fácil, 49 para quem tá fora aqui da área de abrangência, ou quem não tem o número de WhatsApp aí com 49, né, no seu celular, aí fica fácil de você salvar e mandar aqui o seu alô, a sua mensagem. Queremos ouvir a sua voz aqui, né, para poder aqui ecoar pelo 93.3 com os seus pedidos, seus abraços. Agora tem Chico Rei Paraná. Capricho do Destino.

0: de outubro de 2026, bora acordar!
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0: Vamos, Galo Velho! Semana com pouquíssimo sol, tempo bastante nublado, segue assim até o final de semana, pelo menos até domingo. Vai ser assim uma quarta-feira com pouco sol hoje, mas com pouca chuva também. Instabilidade quase zero para hoje. Até poderíamos ter abertura de um pouquinho de sol ao longo do dia hoje. Não chove, mas também não abre sol, máximas batendo 27 graus. Vai dar uma boa esquentadinha durante a tarde, está 15 graus nesse momento. Amanhã, quinta-feira, 20 graus de manhã à tarde, batendo 24, 25 graus. À noite, especialmente depois das 3, 4 horas, começa e vai até a noite aí, chuva considerável para quinta-feira, tá bom? Chuvas em boa quantidade. Na sexta-feira, a gente vai ter chuva em alta quantidade, não é nem boa, é alta quantidade. Chove bem aí de manhã, de tarde e de noite e vai continuar no sábado. Serão dois dias de bastante chuva aqui na previsão aqui para Chapecó, começando sexta-feira de manhã e indo até sábado à noite, diretão aí praticamente, algumas pausas no sábado de manhã. Lembrando que na sexta-feira 20 graus de manhã, à tarde 22, ou seja, variação de temperatura para sexta-feira quase zero e para o sábado de 19 a 22 graus, também quase zero, 2, 3 graus aí de diferença, né? E no domingo também teremos dia bem fechado com bastante chuva, especialmente pela manhã, mas à tarde também deve chover, não em tanta quantidade. Certo é que o tempo um pouco mais estável assim, né? Não chovendo mais para hoje e até amanhã de meio-dia, né? Depois volta a ter uma instabilidade um pouco mais considerável para quinta-feira aí à noite, aí sexta-feira depois praticamente todo dia, sabadão praticamente todo dia, domingão de manhã e também à tarde, ou seja, muita água rolando e pouco sol até o dia 11, que é o próximo domingo. Informações para o Indy, Clima Terra e Clima Tempo.

0: Isso aí, nessa quarta-feira, 7 de outubro. E que bom saber que você está conosco aqui na 93.3. Muita saúde para você, para sua família, para você que está longe de casa, que você possa fazer uma boa viagem, né? Com tranquilidade para poder voltar para casa aí, para sua família e também para os seus amigos. E claro, alô, pessoal que está trabalhando, virando madruga. Esse pessoal, eu nem preciso tocar o nosso despertador. Agora para você que está chegando agora... Vamos que vamos! Hora de levantar! Bom dia!
1: Bom dia, Matheus. Lembra a porta aí, cara? Matheusinho, toca uma música aí com o Tchê Chaleira, Tiro de Batão. Oferecer pra todos os ouvintes, pra todos os motor, pra gurizada da casa do MDF, pra gurizada da Lumaz, pro japonês que tá no bucho do Chancho. E para os demais amigos de AZ, mandar aquele abração, hein? Quartou, né? Então, vamos passando aqui. Formosa do Sul, rumo a Erechim.
0: Terrinha boa!
1: Do Rio Grande, pro lado da tua cidade, hein? Erechim, fazer uns
0: escarinhos
1: aí. Você,
0: desfila para as três vendas.
1: Pai do céu, abençoe cada um de nós aí. E se não for Oeste Capital, fuja louco!
0: Fuja louco! Eu
1: buzinasse o Mateuzinho!
0: Acelera, Coimbra! Vou achar tua música aqui, senão vai tocar um Tchê Chaleira pra turma que tá indo pra Erechim, no Rio Grande do Sul, terra da Bota Amarela. O Matheus, que Deus abençoe nosso dia, nossa manhã. Mandou aqui a dona Dileta Briguente, que Deus te abençoe também, dona Dileta. Tá bom? Uma quarta-feira especial pra você aí, obrigado pela companhia. Manuel Westenfelder aqui na escuta, grande família Westenfelder, fantástica. Na escuta aqui do nosso Bom Dia Sul. Fala aí, bom dia.
2: Bom dia, Matheus. Elisandro Ribeiro.
0: Fala, parceiro.
3: Tudo bem?
2: Uma Concorde aí, fazendo umas entregas aí. Um abraço pra gurizada da Romênia aí, da Imprensa Miguel. Um abraço aí pro Matheus da Romênia, que também saiu agora indo pra...
0: Matheusinho, meu xará!
2: O nosso vulgo Coronel Bonege. Valeu, Matheus, toca uma pra nós aí.
0: Fala, Coronel.
2: Freitas, qualquer uma aí, tá valendo. Abraça aí, fica com Deus, tudo de bom. E se não for Oeste Capital, fuja!
0: Pouquinho tá chegando, velho, Girdo de Freitas. Grande abraço pro amigo aí, bom trabalho, garoto! Povo da Romena aí também, Elisandro! Tudo de bom pro amigo, tá bom? Boas entregas aí, bom trajeto pra ti também. E o Mateuzinho também, alô, Mateuzinho! Ô, Mateus, estamos aqui na sintonia. Quem que mandou? Adelita de Fátima! Bom dia pra você também aí, garota. Beijão pra ti, tá sempre ouvindo a rádio. Fala!
4: Aqui é o André Núcleo, toca uma
0: não.
4: Música do Eduardo Costa, olha ela aí.
0: Vamos tocar daqui a pouquinho, viu, Andrezão? Já tô separando aqui o nosso Eduardo Costa, que sempre quando vem pra Chapecó é um espetáculo à parte aí também, viu? Alô, Núcleo! Pessoal do Borma, onde tudo começou, o nosso berço de Chapecó! É!

0: começando com você muito bem as nossas manhãs de segunda a sábado com o nosso Bom Dia Sul. Tô convocando a turma da madrugada que tá aí. Alô, turma da saúde, turma da segurança pública, turma que tá no mate, turma de férias aí também, tá valendo, tá bom as férias, né? 3361-3130 pra mandar teu alô, tua mensagem aqui, ó. Pode ser em voz, pode ser em texto, pode ser em vídeo, pode ser o jeito que você quiser aí. Menos em visualização única, que daí não dá muitas vezes aqui, a gente clica em cima aí. Quando vê, desaparece. Ai, Matheus, bom dia pra você. Estamos aqui na escuta do programa. Boa quarta-feira pra todo mundo aí. Luiz Eduardo, Elaine Esporo, casal maravilhoso. Dona Elaine, um beijo pra você. Que saudade de vocês. Aí apareço na rádio, né? Milton aqui sempre na escuta. Milton, um abração pra você, pra sua família e também pra todo mundo. Nós temos aí, inclusive, os herdeiros do Milton, que deve estar dormindo agora, né, Milton? O Milton tá garantido aí o futuro, né? Fatura! Ô, Matheus, solda pra nós Navisson. E quero oferecer hoje Navisson pra máfia. O Jason, Sidney, o Matiel, o Antônio Poça, o Clóvis Ferreira. E pro melhor mecânico da linha Batistello, esse tem moral com a turma lá, o Francião Afissone. Essa é a quadrilha aí que tá ouvindo o programa. Quadrilha com Mari 4, é uma quadrilha grande aí, né? É o Lobo dos Olhos Verdes aí. Au! Abração, Lobo! Bom dia pros amigos todos aí! Fala, bom dia!
1: Bom dia, né, Matheus? Tudo certo? Quarta-feira, então, neblina pegando, vamos lá, né? Se tu conseguir hoje, vamos de tempo ao tempo aí. Vamos oferecer lá pro Ivo, lá pro Marcelo, lá pra aquela gruzada agropecuária, nossos colegas sindicatos, motorista, o vigilante, o pessoal lá do Espaço Usado, do Compresso Geral, a Poleira fazendo a vara, a quadrilha de puxo pé achado. Se alguém tiver na escuta aí, beleza, meu amigo? Aquele abraço.
0: Vamos tocar que ontem eu pulei aqui o Christian Ralph, viu? Não deu tempo, na verdade, Laudecir. E hoje vai dar tempo, viu? Abração pra vocês todos, galera dos Postos Alfa. Eu sei que o som ambiente está aí no 93.3, por isso este posto está alegre. É, por isso os gaixes estão saltitando. Abração pra vocês todos aí também, boas vendas aí de combustíveis pra galera toda. Adelar da Uniplan, meu amigo Adelar. Matheus, estamos aqui na peleia trabalhando. Manda pra nós uma do Rick Renner aí, é, pode ser qualquer uma aí, né? E aquele abração esperando o amigo aqui em União do Oeste. Massa, a gente pega a estrada e com o maior prazer ir até a União do Oeste pra ver os amigos aí, viu, Adelar? Manda abraço à primeira dama pra todo mundo aí também, viu? Grande abraço! E a turma toda aí de Jardinópolis, galera de Águas Frias que tá sempre ouvindo também as nossas pequenas, grandes cidades do Grande Oeste aí.
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0: Não deixa nós nervosos, Verdão, hoje. Deixa nós tranquilinhos hoje, né? Vamos fazer uma gracinha contra o Vitória fora de casa lá, ó. 3361-3130 nos altos do vento minuano. Muita neblina, dá pra ver pouca coisa aí. Bom dia!
3: Bom dia, Matheus. Tudo certo, Marcos? Por acaso era pra nós, Matheus, hein? Toca pra nós hoje, telefone muda, hein? Interessa, ele é pro Morcego, transporte para Chato, pro Zé, transporte as penosas, pro ET, pro Mauro, pro Toninho Grade, a galera caçando aí, pro Fritz, pro Paulo Menino, e os demais, gente, estão ligados na melhor, hein? Beleza, Matheus? Aquele abraço, ótima quarta aí, dando comando sempre, só for o F-Capital. Fuja, louco!
0: Fuja, Marco Velho! Galera da terraplanagem aí também, viu? Aquele abração pra vocês todos, Marco! Taca-lhe pau nesse carrinho aí, Marco Velho! O Matheus, bom dia pra vocês todos aqui, o Hélio da VCN Pinturas, grande Hélio! Tamo aqui na escuta pedindo música hoje, Atiradora de Elite, rapaz! Bom pedido aí também! E bora pra peleia, hein? Aquele abração pra amigo, ótima quarta-feira, Matheus! Bom dia aqui, o Everton da Hortitec! Vamos, Hortitec!
4: Aquele
0: abração pra vocês todos aí,
4: Brasil!
0: Estamos indo para os lados de São Miguel Oeste, levando o progresso! É, povo da Hortitec, grande abraço para vocês aí também, viu? Sucesso para a turma, bom dia!
5: E Matheus, é por de cá. Vamos tocar a música Boêmia do Colarinho Branco, Ponte Correio, Paraná, se for possível. Temos na escuta que minha esposa Janeta nos arroz, mano, Charlie Palito, preparando aí para mais um dia do Nidem. Um abraço a todos, uma boa quarta-feira.
0: Abração pra Janete aí também, viu? Pessoal do Grande EFAP, um abração enorme pra vocês aí. Matheus, estamos aqui ouvindo o programa. Bom dia pra todo mundo aí. Tô aqui morando no mato. É isso aí, então tá bom. Abraço pro pessoal da linha Batistello. Ei, povo inteiro. Vamos, linha Batistello. Cadê as comunidades aí? Turma do agro, turma do interior. Aquele abração pro amigo aí também, viu, seu Antônio? Abração pros amigos também do seu Antônio. Sei que tem vários ouvindo aí. Adeus, ótima quarta-feira pra todo mundo. Bora trabalhar, né? Só tem mais 3 dias, piazada. Mandou aqui Ivete do Vitória Rosa. Tu sabe, né, Ivete, que é 3 dias de trabalho e 3 de descanso. É. Depois só terça-feira, né? Ai, tudo de bom pra você, alô Vitório Rosa, vamos que vamos!
5: Bom dia, Mateuzinho, bom dia a todos os ouvintes. Tamo rumo a... saindo de Chapecó, agora rumo a Caçador e Videira aí. Um forte abraço pra todos, uma ótima quarta-feira. E Deus abençoe a todos.
0: Valeu, seu José, com neblina aí também, viu? Boa viagem pra amigo. Vamos levantar, hora de acordar, hora de aproveitar a quarta-feira com muita alegria. Com a motosserra lá da Bima Grill.
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2: Eduardo Costa, um show de músicas nos pedidos aqui da audiência. A turma sabe pedir música, não adianta. E ainda teve Navisson, filme em cartaz das antigas aqui, ó. Amanhã com 15 graus em Chapecó, neblinão aqui no vento minuano. Grande abraço você. Turma que tá acelerando, você possa ir, posso fazer o trajeto e voltar na boa, na tranquilidade, na proteção divina. Bom dia.

0: Lembre-se uma frase motivacional hoje para nossa audiência.
1: Quando você achar que aquilo que está fazendo é inútil e sem sentido, lembre-se que o Avaí treina todos os dias e não chega a lugar nenhum.
0: Cacau Menezes, né, guris e gurias? 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
0: Hoje tem futebol. 17h, já cobertura direto do Barradão. Vai ser comigo nosso golaço hoje, depois o André assume. E vamos até às 23h, tomara que pra contar uma história boa hoje. Quem sabe pra contar pontos e deixar Chapecoense contra o Vitória. 20h a bola rola. 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Destaque para a Liga das Nações da UEFA, Croácia 1, Espanha 2, a Espanha ganhou no finalzinho do jogo, Inglaterra fez 3-0 para cima da República Tcheca os jogos de ontem. Série B do Brasileiro, rodada 32. O Sport fez 2-1 para cima do São Bernardo. E adivinha, guris e gurias, nesse jogo aqui do Sport Recife, Neto Pessoa fez o gol da vitória. Neto Pessoa, esse chapecoense. O Sport lutando pelo acesso. Goiás 2-1 sobre o Atlético. E o Juventude ganhou da Ponte Preta 2-0 no Ítalo Limonge. Ponte Preta já está rebaixado. O Juventude, nesse momento, é o líder da competição. Hoje, às 7h30, tem Operário e Botafogo, Avaí e Londrina. Se o Avaí não conseguir vencer hoje, muito possivelmente vai jogar a Série C do Brasileiro. América e Fortaleza às 8h30, CRB e Atlético de Goiás também nesse mesmo horário, Vila Nova e Cuiabá também às 8h30, e amanhã Ceará e Criciúma, jogo do Criciúma contra o Ceará fora de casa, e o Náutico recebe o Novo Horizontino nos Aflitos, os jogos da rodada aqui, 32 da Série B do Brasileiro. A Série A volta hoje, fase decisiva, rodada 29, com Bragantino e Mirassol, dois times do interior paulista, jogo em Bragança Paulista. O Inter recebe o Corinthians. Alô, Colorado! Situação tá boa, né? Então, 7h30 no Beira-Rio. O Grêmio pega o Remo no Mangueirão. O Grêmio também tá mal das pernas aí, tá? E o jogo do Grêmio é fora de casa ainda. Vitória e Chapecoense às 8 horas, sem o Dudu Marques, que tá fora. Na lateral direita vai jogar o Bruno Tubarão, uma novidade hoje na escalação da Chapecoense. Teremos Botafogo e Vasco às 8h30, às 9h30, Cruzeiro e São Paulo no Mineirão. E amanhã, Santos e Flamengo, Atléticos, Paranaense contra o Mineiro, Fluminense contra o Coritiba e o Palmeiras pega o Bahia na Nubank Park, os jogos da rodada 29 da Série A do Brasil. Brasileiro. Lidera o Flamengo com 60 pontos, Palmeiras tem 57, depois Atlético do Paraná 49 e Fluminense com 48. E no Z4 ali, pertinho do Z4, Vitória 33, Corinthians 32, Mirassol 32, Vasco 31. E dentro do rebaixamento nesse instante, Grêmio 29, Inter 28, Remo 23 e Chapecoense com 18 pontos. As informações do futebol séries A e B do Brasileiro hoje com o nosso Verdão. Verdão em campo contra o Vitória no Barradão.
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0: Deixa a preguiça de lado e bora! Que estamos na quarta-feira, já 6:09. E o Tchê Chaleira tá chegando no gaitaço do Bom Dia Sul, nos pedidos da audiência.
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0: Che, vamos ali ver como é que tá a água e já já voltamos com o Bom Dia Sul.
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9: Brasileirão está de volta e o Verdão vai em busca de pontos em Salvador. Esta quarta-feira tem Vitória... Mussol.

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Bom Dia Sul. Um abraço especial aos caminhoneiros, motoristas e representantes comerciais que já estão na correria desta manhã. Bom Dia Sul! Não é

0: acordar! Tá na hora de levantar, já o sol tá raiando, o céu tá azul!
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0: Rádio do nosso coração bombando com as melhores músicas, com os melhores pedidos. É, daqui a pouquinho vai ter lançamento gauchesco aqui no programa. 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O sol está raiando, a temperatura está subindo, está em 16 graus da manhã de hoje. Fala aí, bom dia!
2: Bom dia, gurizada aí, como é que tá? Tudo certo? Mesmo aí na escuta aqui na expedição da VRF aí, dele pau na patrola aí, ó. Carregando a depá na patrola aí.
0: Taca ali, pau nesse carrinho!
2: Uma música aí pra nós aí, mala amarela, hein? Manda pro parede. Tá aí conferindo a carga aí, temos metendo. Beleza? Um abraço aí pra vocês, tudo bom?
0: Valeu, garoto, grande abraço aí, Cleuton. E a galera da expedição da BRF, o povo forte, foguetório pra vocês aí. Bom dia, Su. É informação agora do trânsito.
3: Bom dia. Amanheceu essa moto aqui, caída atrás do meu veículo, agora de manhã cedo. Mandando a foto ali pra vocês, a placa, ligo
0: tá,
3: pra 190,
0: né?
3: Mandaram eu ligar pra Guarda Municipal 153, ligo, não existe esse número, não sei se essa moto é furtada ou não, mas tá aqui, está aqui no chão, tô querendo tirar meu veículo daqui para qualquer, não, chegou a bater de leve no meu veículo, mas tá aqui, tá essa moto aqui, nasceu dessa forma.
0: Uma moto azul, não sei se o pessoal tá procurando, de repente tá ouvindo a rádio aí, final da placa 7F25, tá bom? 7F25, manda pra nós o endereço aqui, ô Isa, tá bom? Que é importante pra gente mandar pro ar aqui, ó. Fala!
4: Tá, Rosilene, presidente Médici, bora trabalhar.
0: Uma coisa
4: preocupada a todos nós.
0: Tudo bem?
4: Tá, como eu tô, Chitãozinho Chororó para mim e quartou. E é isso aí, Mateuzinho. Bora trabalhar.
0: Tá bom, então. É, a Rose hoje já não tá tão empolgada assim, né, Rose? Mas parece que sexta-feira as coisas mudam, né? Ainda mais de feriadão depois aí.
5: Bom dia, Matheus. Tudo bem? Adelar Roman aqui do Bela Vista. Tamo aqui, sempre ligadinho na 93. E um abraço aí pro seu Fritz, pro seu Nelson Neck, pro Roman lá da Cooperalfa, meu parente. E uma boa quarta-feira aí pra todo mundo.
0: Pro amigo também, um viu? Aquele abração aí, Adelar

0: Dá tempo de você mandar seu alô, seu pedido, seu abraço pelo nosso 49-3361-3130. Acelera, bom dia, sua acelera. 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
1: Bom dia, Matheus, bom dia, galera. Se não for Oeste Capital, fuja, louco.
0: A Nai tá aí deixando bom dia. Até achei que tava chovendo, né, Nai? Mas não é, né? O para-brisa aí, daquela limpada. Bom dia!
2: Bom dia, Matheus. Aqui é o Gildomar Padilha, aqui de Minha Olinda, Coronel City, sentido Quilombo. Claro, né? Escutando a programação da Oeste Capital sempre, né? Mateando ainda. Clareou, quartou, quarta-feira, que seja uma quarta abençoada aí pra todos nós, né, Matheus? Beleza? E temos de bela patroa, e se não for o F Capital, fuja, louco!
0: É, rapaz, aquele abração pro amigo aí também, a turma de Quilombo aí que tá sempre ouvindo a rádio, hein? Vamos, Girdão! É nome raiz, cara, Girda nome raiz aí. Bom dia pra nossa amiga Lô, que deixou bom dia pra nós aqui, ó, fala!
3: Bom dia!
0: Bom.
3: Toleiro por decá, geladeira deitada da Aurora.
0: Que é isso?
3: Tem no Abelardo Luz. Tá com a moda pra nós aí.
0: Valeu, garoto, abração aí pro nosso amigo Mauro dos Santos. Matheus, bom dia pra você aí, o seu Alvaci e o Severino. O Severino faz tudo, esse é famoso aí, viu? Matheus, manda pra nós aí uma música. E o pessoal comeu bolo, cara, de macaxeira. Pois é, tem um pedaço aqui, hein, Severino, que é pro nosso amigo Vitão aí, que chega só à noite. Eu não sei se vai durar, viu? Cara, bolo top demais aí, viu, Severino? Muito obrigado pelo presentão aí, cara. Obrigado por vir aqui na rádio, né?

0: É, aqui anuncia uma quarta-feira hoje meio nublada, mas olha, amanhã, pelo menos nesse instante, céu azul, céu lindo demais, aqui um pouquinho de neblina, né? Onde nós estamos, como é tradicional, e a gente deve ter hoje temperaturas de 15 a 25 graus, não vai subir muito, vai ser certamente uma quarta-feira muito agradável. 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Bom dia, Sul!
1: Bom dia, Matheus! Aquele abraço, né, meu amigo? Quartou aí, só estamos por amanhã, né, meu amigo?
0: Por quê?
1: Depois, sexta-feira, Blumenau City, é o que nos liga!
0: Seja mas férias?
1: Um abençoado e um abraço para todos os amigos da equipe OS Capital. E seguimos na produção divina.
0: Valeu, aquele abração para amigo aí também, Juliano.
2: Bala na
0: linha. Ah, depois feriadão! Feriadão, povo brasileiro! Brasil. Abração aqui para Rosilei. A Ivanete aqui do Passo dos Fortes. Grande abraço para ti, Matheus. Estamos aqui ouvindo o programa. Ótima quarta, Rosmari. Oi, Rosmari, tudo de bom? Vai!
3: Bom dia, tomando chimarrão, ouvindo o programa aqui em Fátima do Seminário.
0: Tudo de bom?
3: Me coloca no sorteio.
0: O povo do Seminário! Matheus, bom dia para vocês. Amanhã ser com o sol e com a rádio aqui fica bom demais. A dona Edith, querida, acorda, Edith!
4: Acorda, menina!
0: Acorda, menina!
4: Bom dia, meu amigo, certo? É uma música pra gurizada que tá na escuta aí. Eu tô aí tomando um cafezão, senta uma música pra nós aí. Estamos cedo aí, escutando hoje, peguei um celularzinho aí, estamos tomando um café aí, beleza?
0: Cachorro,
4: mano, uma música comida, né? Terceira dimensão pra gurizada que. Vocês gostam de uma bandinha aí? Aqui é o Gilberto Popular, bolachão do Baixo Seminário. Beleza?
0: É, bolachão, assina! Valeu!
4: Boa quarta-feira para todos nós, hein?
0: Eu achei que vinha aquela frase, né? Efeito especial no final, bolachão. Sensacional! Alô, Leonilda! Ouvindo Bom Dia Sul com a cuia poderosa, a cuia aqui de pérolas. Essa cuia vale uns 3 mil reais, não é possível aqui, ó. Beijo pra você, garota! E radinho bombando aí na rádio. O Ademir de Caibi aqui na escuta também. Aquele abração especial pra toda a turma de Caibi aí também. Vamos que vamos!
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0: Aqui, programado por Ori Rodrigues, Alfredo Gaúcho. É, e essa novidade aqui a gente vai tocar pela primeira vez. Estampa de um domador, pra você curtir no nosso Bom Dia Sul.

0: Alfredo Gaúcho, a novidade aqui no nosso Bom Dia Sufala, Bolachão!
1: Tá então, meu irmão. Bolachão falando e o seu coração balançando. Grande presença. Boa quarta-feira pra nós.
0: Ai, que é isso? Quarto, Galo! 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Fechou? Chitãozinho e Chororó tá chegando aqui, ó. Abração para Marise e Fátima Menin. Alô, Marise, beijão para você aí, garota. Boa quarta-feira também. Tá bonita, ensolarada. Tá.

Alô? Ah, bom demais, Chitãozinho Chororó. Quando pedem aqui qualquer música, fica até difícil de escolher aqui, né? Porque é muita coisa boa. 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Vem para cá, vem chegando.

0: confusão danada. Ô, Cida. Olá, bom dia pra todo mundo. Chega, chega, que tristeza. Sei que tá meio preguiçoso hoje, aí leve essa preguiça, jogue pela janela, defenestre sua preguiça e vamos juntos fazer uma ótima quarta-feira, 7 em ponto, sol brilhando. Jandir, meu amigo!
1: Bom dia, Mateuzinho, tudo certo? Estamos indo sentido a concessionária Foton lá abrir para esperar todos os clientes lá conhecer a nova Turti e todos os caminhões aí. Tá bom? E já agradeço aí a presença do amigo sexta-feira passada, lá segunda, né? Na concessionária.
0: Sim.
1: Tá bom?
0: Meu dá, pra Deus. Gente foi muito bem recebido, né, Jandir? Desse jeito a gente vai voltar lá todo dia lá. Abração pro amigo aí, tomar umas 4, né, térmica de café, seu Rodolfo lá, cara, é impressionante, né? O que que foi o Rodolfo lá, dando prejuízo pra Foroeste Foton. Abração pra vocês todos aí, boas vendas pra Foton. O Ziles deixou bom dia pra nós, e o Nadoir Renner também deixou bom dia pra nós, né? Tem mais uma?
2: Bom dia, Matheus, Vitor Júnior, Menegatti.
0: Venha vindo, venha chegando.
2: Bora que bora.
3: A versão V7 na frente.
2: Ai, vamos aí descarregar um produto na Aurora aí.
0: Que suspiro, né?
2: Escutando a tua aí e tomando um verdinho. Se não for o S Capital, fuja, louco. Manda aquela lá, querência amada, pra nós escutar aí para os guri, pras gurias da logística da Alcântara.
0: Opa!
2: E se não for o S Capital, fuja, louco.
0: Você sabe, né? Fuja! Fuja, gurizada! Valeu, Vitão! Bom carregamento pros amigos aí, né?
4: É.

0: Muito bem, na programação do Bom Dia Sul, nessa manhã de quarta-feira, fechando aí com o Daniel, entre outras belas canções que você ouviu aqui, mais uma de nossas madrugadas querendonas, fechando, mas não sem antes a gente lembrar você dos amigos da distribuidora de bebidas Bauerman, aqui de Chapecó. 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Esse é o contato também para o Disque Água, o pessoal entrega rapidamente onde você estiver precisando. Senhoras e senhores, amanhã às 4 horas da manhã estará no ar, e das 5 horas da manhã em diante, Matheus Montemeso chegará, e aí você sabe, a história de sucesso, ela acontece tudo de novo.
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0: 7:06.
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13: Amanhã da quarta-feira, dia 7 de outubro, tempo estável na cidade de Chapecó, tempo bom, 16 graus e a temperatura, e no ar mais uma edição do nosso Som e Café News. Alô, Matheus Montemeso, bom dia.
14: Um grande abraço para nossa audiência, ótima manhã para todo mundo, uma ótima quarta-feira que tá ensolarada, tá muito bonita aqui, né? Céuzinho azul com poucas nuvens, diria que quase nenhuma aqui na região central de Chapecó. Até tinha previsão de um dia um pouco meio nublado hoje, né? Tomara que se concretize um céu assim, né? Um sol bonito. Então, bom dia para todo mundo, abraço aos nossos trabalhadores, vamos atualizar tudo de Chapecó da nossa região a partir de agora. Hoje tem transmissão, daqui a pouquinho o Matias vai conectar direto de Salvador. A última vez que ele foi para Salvador, deu problema, né? Fez trança no cabelo lá, né? Foi visitar o Michael Jackson, né? No Pelourinho. Dessa vez vamos ver o que ele vai aprontar aí daqui a pouquinho, vai trazer tudo também do que a Chapecoense e Vitória estão preparando para o jogo de hoje à noite às 8 horas. Nós já temos informações aqui novas relacionadas ao acidente de ontem, né? Inclusive o nosso destaque aqui no nosso comecinho da nossa live no nosso YouTube, nosso Facebook, e a Júlia vai trazer pra gente os desdobramentos deste acidente, mas muita coisa aqui das últimas horas pra nossa audiência. E fazer um convite muito especial, o nosso WhatsApp é o 33613130 DDD49 pra você participar, fica à vontade, já tem mensagem aqui chegando. Matheus, olha isso aqui na Irineu Borhaus, em frente ao Drusiana. O povo não aprende que é coisa séria. Jogaram até colchão ali, no meio da estrada, na isso, verdade, em cima da calçada, né?
13: Isso aí é avacalhar com a situação, tá? É. Não é nem querer ser audacioso, é avacalhar com a situação mesmo, né? Olha, é lamentável, se pudesse pegar as câmeras aí, chegar até a pessoa e dar uma pequena advertência, né? Porque se continuar assim, daqui a pouco, amanhã depois, tem o conjunto box inteiro ali, né? Tem uma beliche inteira aí daqui a pouco, né?
14: Aquele abração pra aí, foi o pessoal aí que mora nas proximidades do Palmital, que mandou essa mensagem pra gente aí também. Matheus Ori, bom dia pra vocês aí, tá? Amanheceu ensolarado dia aqui em Cidreira, Rio Grande do Sul. Manda abraço pros itapiranguenses de plantão ouvindo o programa.
13: Aquele abraço!
14: Alô, Itapiranga! Sempre 3, 4 graus acima da média aí, né? Itapiranga, abração pra vocês todos aí também. O Zili está por aqui deixando bom dia pra gente. Lembra que nós falamos há mais ou menos uns 15, 20 dias de uma loja que foi furtada na região do Saíque, aquela loja de roupas?
13: Sim.
14: Parece que a polícia ligou pro pessoal agora de manhã e localizaram as roupas, tá? Não sei se tem a ver com a recuperação de ontem aí da polícia, me parece que é, mas lembrando que tivemos também roupas recuperadas e motosserras, um monte de coisa, também de Coronel Freitas, tá? Então a polícia trabalhando sempre aí pra tentar localizar. Não é fácil localizar roupas, essas coisas, coisas, né? Até o maquinário não é tão, tão difícil assim. Então a Júlia já vai chegar com as informações também sobre essas recuperações da polícia.
13: Pela facilidade de ocultar, né? Mais fácil você esconder roupas e tudo mais do que dependendo do maquinário, né? Se bem que tem alguns maquinários que roubaram já aí, né? Fizeram furto que... O pessoal é audacioso mesmo, né?
14: E temos vídeos. Assalto à joalheria em Itajaí termina com um criminoso baleado. O cara ali que tava no atendimento conseguiu neutralizar o bandido, inclusive atirou. E o cara foi levado pro hospital em estado grave ali, o bandido. Já vou trazer informação pra audiência desse caso. Chegou ontem à noite um boletim atualizado de informações. Vamos lá trazer a Júlia Mocelin para o Sicoob. Júlia, bom dia!
0: Bom dia pra ti, Matheus. Bom dia, oi.

0: As motosserras e roupas furtadas em Coronel Freitas são recuperadas em Chapecó. Também aqui na cidade, uma Dublô furtada em Pinhalzinho foi encontrada circulando pelas ruas. E por falar em veículo furtado, foram recuperadas duas motocicletas. Uma delas adulterada com identificação raspada e outra fruto de furto, alguns momentos inclusive antes da abordagem policial. Dois adolescentes tentaram fugir dessa abordagem, acabaram sofrendo um acidente, né, caindo com essa moto e na sequência foram pegos pela PM. Ainda, quase 18 quilos de maconha são apreendidos com um homem no bairro Santa Maria. E informação do trânsito, segue bloqueio no acesso a Araras pela Leopoldo Sander. Então, para você que está circulando do sentido Leopoldo Sander do shopping ao bairro EFAP, temos a alteração a partir das 8h30 desta manhã. Tudo isso e tudo que acontecer durante a manhã de hoje também aqui no nosso Som e Café News, Matheus.
1: Muito bem, Júlia. Antes da gente fechar o bloco de manchetes, eu vou te chamar aí sobre o que chegou pra gente da Polícia Militar relacionado ao acidente ontem ali na Getúlio Vargas. Nós acabamos de citar aqui a morte do motoboy de 42 anos, porque nós temos aqui um relatório completo da Polícia Militar, inclusive com as versões aí de testemunhas. Enfim, não é nada muito diferente daquilo que nós apuramos no local. Então daqui a pouquinho eu vou chamar Júlia já com essa informação para o Sicoob. 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Vamos com informações agora do Jonathan Copini e as manchetes do nosso Grande Oeste. Copini, bom dia!
2: Oi, Matheus, muito bom dia a você, a nossa equipe, a grande audiência que está na companhia do Sonho Café News. Uma excelente manhã de quarta-feira. Flagrante na BR-282 em Xanxerê, mais de 100 frascos de emagrecedores e anabolizantes do Paraguai apreendidos pela Polícia Rodoviária Federal na noite desta terça-feira. Os produtos estavam em um carro com placas de Florianópolis. Professor da rede municipal afastado após denúncias de importunação sexual contra estudantes em Faxinal dos Guedes. A justiça também determinou restrições de aproximação e contato dele com as alunas. E o caso de uma mulher que viajou de Curitibanos até Ponte Serrada para votar no último domingo, mas não conseguiu porque ao chegar na sessão o sistema indicava que ela já havia votado. A gente conta os detalhes logo mais. Matheus.
1: Tem uns nuances nessa história que o Copini já vai trazer pra gente aí sobre... Porque tu tem um comprovante, né? Tem que fazer ali, ou tem que pegar o comprovante, tudo. Mas já vamos trazer também essa informação que foi fora da curva.
3: Tem o canhoto, né? Você recebe o canhoto.
1: Tem o canhoto e tem o outro também. Tem direito nos dois ali pra votar.
3: Depois que você vota lá, e o canhotinho do cheque ali vem pra ti, né? Ele destaca lá, o canhoto da nota já vem junto, né?
1: Que coisa, hein?
3: Tem que ter esse comprovante.
1: Fora que a pessoa pegou a estrada ali pra votar. Tá, independente se pegasse estrada ou não, não, uma coisa que não pode acontecer, né? Logicamente aí. Vamos manchetar o futebol para Rafana Investimentos, Matias do Brasil. As suas manchetes para hoje.
4: Fala, amigos, bom dia, um abraço a todos. Já já aqui no nosso Sum e Café News, vamos trazer as informações da Chapecoense. Vamos atualizar aí todos os dados falando sobre o Dudu Marques, que é baixo para a partida contra o Vitória hoje. O Giovanni Augusto, que vai estar reencontrando o Barradão, ele que foi campeão em 2023 da Série B com Vitória. E as curiosidades de Salvador e também do futebol, já já, ao vivo no golaço.
1: É isso aí, vamos ampliar muita coisa aí também das informações da Chape e do Vitória, que não deve ter mais que 12, 13 mil pessoas no jogo de hoje, hein? Pouca gente no estádio, perto dos jogos que a gente está acostumado a ver do Vitória. Temos um novo ângulo do acidente de ontem. A gente noticiou ontem com um dos ângulos, agora a gente tem do outro lado ali também pra gente ver como que foi o acidente. Então a Júlia já vai trazer informação e quero trazer a Rafana Investimentos, que está apresentando para você o grupo de imóveis. 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Abração pro Darcito da equipe lá. Andrei Sartori, as suas manchetes.

0: Bom dia, Andrei!
1: Bom dia, Matheus, bom dia, Ori, toda a nossa audiência. A gente vai falar um pouco mais da Série A do Campeonato Brasileiro, que tem a 29ª rodada iniciando hoje. Série B ontem com vitória do Sport, mais um gol de Neto Pessoa. Vamos falar também da despedida de Lionel Messi com a camisa da Argentina.
0: Com certeza, vamos ampliar tudo isso. E abraçar o pessoal do nosso Facebook aqui, ó, deixa o like, 201 mil seguidores, hein? Nelson dos Santos, Olga Cronharte, Celso Sartori, o Alcino Boff do Belvedere, alô Belvedere, abração pra vocês, Ana Gasparini, Fernando Alves dos Santos, aí pegaram meu Monjaro, Matheus. Pois é, a gente tem apreensão também de mais produtos contrabandeados, um Monjaro ali, e às vezes a fake também, né? Foi pego em Xanxerê, na BR-282, aí também com a apreensão da Polícia Rodoviária Federal. Abração pro Ari Cardoso, amigos, brilhante manhã aqui em Chapecó, é verdade, olha, surpreendente, né? Depois de alguns dias meio fechados, aí com pouco sol, hoje nós temos uma manhã maravilhosa. Aí. Hoje dá pra colocar as roupas no sol, né?
2: E daqui a pouco o Ronaldo Coutinho vai dizer se teremos novos dias que não apareceu o sol, né?
0: Você é pra trazer notícia muito, você nem traga, né? Vamos lá, Ori, os nossos parceiros da manhã.
2: É, pode passar em branco. Pode passar em branco. 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
2: Alô, Antônio, aquele abraço pra você e toda a família da Gobi por aí também. 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É compromisso com a sua conquista, Matheus Montemeso.
0: Ivone Frare deixou bom dia para nós aqui também. A Irene Nieder, liberação para você aí, garoto. O Fernando Sela também, bom dia, turma do Sonho Café News aqui na sintonia. Já a pessoa que está inscrito aqui no canal, grande abraço. Quem não tá, se inscreva, né? Estamos chegando a 18 mil pessoas. Pessoal, muito bom dia para vocês. Aqui é a Cris do bairro Líder. Quero ver com vocês, porque nós temos um vazamento de água por aqui. Não é a prefeitura que faz o conserto, né, Cris? Mas é a Casan. E tá aumentando cada vez mais na rua Cuba, pertinho do Colégio Cruz e Souza, aí mandou nosso ouvinte. É um vazamento considerável, tanto é que está encharcada de água ali a parte da rua, tá? Eu já passei pra Casan ontem à noite. Eu imagino que o pessoal vai fazer o conserto agora de manhã. Tá bom, querida? Valeu, Cris, do Líder. Pessoal do Sonho Café News, olha só o tamanho do relaxamento das pessoas. Isso na frente do Colégio Druziano Sertori, no Palmital. Pois é, a gente comentou agora há pouco, né? Pessoa sai do prédio e joga o lixo na calçada. E tem um colchão ali, né? Tem um colchão no meio da rua ali, fora que tem um monte de lixo. Eu não sei se o pessoal tirou da lixeira ou colocaram ali. Que não é possível, né? Um monte de lixo jogado na calçada ali. Tá bem feio, viu, Ricardo? Aquele abração pro amigo aí, tá? Matheus aqui, Bedim do Jardim América, tomando aquele chimarrão muito especial com a esposa e ouvindo o programa agora. Grande abraço, pessoal do Jardim América aí também. Ô, Júlia Mocelin, vamos lá com a informação que chegou aqui da PM?
3: Vamos, Matheus. Vamos trazer, então, um relatório completo da Polícia Militar a respeito do acidente que aconteceu, então, na manhã de ontem. Um sinistro de trânsito com óbito do tipo colisão transversal na Avenida Getúlio Dornelles Vargas, em Chapecó. É o que diz o relatório. Quando a guarnição chegou ao local, equipes do Corpo de Bombeiros já realizavam atendimento aos envolvidos. O óbito de um homem de 42 anos, que conduzia uma motocicleta Yamaha YBR 150 Factor, foi confirmado no local. Conforme as informações levantadas pelos policiais e as imagens de câmeras de estabelecimentos próximos, a motocicleta trafegava pela avenida e, durante uma manobra de retorno, teria ingressado na trajetória de outro veículo. O condutor do automóvel não conseguiu evitar a colisão. Com o impacto, o motociclista foi projetado contra uma árvore localizada no canteiro central. A Polícia Civil e Polícia Científica foram acionadas e compareceram ao local para realizar os procedimentos necessários e a perícia. A moto foi recolhida ao pátio conveniado, enquanto os pertences pessoais da vítima ficaram sob responsabilidade de seu empregador. Então, ontem, inclusive, né, estivemos no local e tivemos acesso também às imagens de câmera de segurança de alguns estabelecimentos. Hoje, inclusive, Matheus, temos rodando nas lives, né, a nova imagem que pega o acidente de um outro ângulo, né, da esquina, da outra esquina, por assim dizer, mas ainda na Getúlio Vargas, sentido shopping centro, né? Então, pega ali o trajeto desse veículo que seguia na sua preferencial, enfim, e acabou não conseguindo evitar a colisão com essa moto, onde estava, então, este homem, né, o Marcos Pinheiro, de 42 anos, que acabou vindo a óbito no local. São imagens bem impressionantes, né, por se considerar a região de tráfego também, né, centro, quase centro da cidade, né, apesar de ser uma região com bastante movimento, enfim. Então, tivemos o relatório completo da Polícia Militar, que fala que após o impacto ainda, a moto foi jogada, né, para a árvore no canteiro central e, enfim, acabou ocasionando, né, o óbito ainda no local. Estivemos lá, inclusive o Samuel, o médico pelo SAER, até chegou a baixar, né, dar um rasante por lá, mas infelizmente o óbito já tinha sido confirmado pela equipe do Corpo de Bombeiros, Matheus.
0: Valeu, Júlia. Obrigado pelas informações. 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A informação de um acidente agora. Bom dia.
4: Bom dia, Matheus. Um acidente agora na Fazenda Zandavale, um motoqueiro passando agora por aí, já está sendo levado pela ambulância, pelo Corpo de Bombeiros.
0: Valeu, Fazenda Zandavale. Pessoal sinalizou ali, né, Ori? Nós temos os bombeiros aí sobre a pista do lado direito, mas como acho que é pista dupla ali, tem um espaço para passar nos dois sentidos, Ori, ou não?
2: É, tem um espaço ali, mas não parece ser pista dupla, não, Matheus Montemeso. O pessoal vai ter que fazer um revezamento ali, né? Pista simples ali, tem o bombeiro faz o atendimento em cima da pista nesse momento, faixa dupla ali também, não tem nem a possibilidade de ultrapassagem aí, é uma pista...
0: Só que faltava, né?
2: É, pista simples ali, né? O pessoal tá pegando uma rota alternativa lá, não sei se é um trevo, tem... alguma situação, né? Uma empresa.
0: Não tá parado o trânsito porque tem um espaço ali na frente da outra empresa. A informação é de uma colisão entre duas motos, segundo o primeiro informante. Então, informação de duas motos que acabaram colidindo, duas vítimas, homens, apresentando ferimentos pelo corpo, dores pelo corpo e dificuldade para se movimentar. Foram três viaturas empenhadas e dá para ver nesse vídeo do ouvinte agora que tem uma pessoa que tá indo na maca, né? Então, tô colocando uma das vítimas na maca para levar para o hospital. SC2 283, Fazenda Zandavalle, em Guatambu, neste exato momento. 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
0: Muito bem, estamos com 7h31, atualização do acidente na Fazenda Zandavalle. No nosso 3361-3130, então, informação do ouvinte que já está separado aqui sobre o trânsito também, trazendo detalhes para a gente.
5: Bom dia, Matheus. Bom dia, Ori.
1: Bom dia.
5: Aqui, antes de chegar na Floresta Nacional, quem vem de Chapecó em direção a São Carlos Águas, tem um acidente com moto ali e tem uma pista que está bloqueada, que o bombeiro bloqueou, só que quem vem de Águas para Chapecó está passando pelo pátio do posto que tem ali. Beleza?
0: É, como diria a música, no pátio do posto, né? Bem ali que tem esse desvio do trânsito. A princípio, duas pessoas com ferimentos, mas não muito graves, inicialmente. Depois a gente vai buscar mais informação para a audiência.
2: É bem observado pelo Andrei aqui, né? Parece que tem um posto ali onde o pessoal faz o desvio, pois realmente, né? Tem esse desvio, porque a pista ali em si, ela é uma pista simples, né? Matheus Montemeso, até é bem limitado a questão de acostamento ali, né?
0: É, será que é o posto AG? Faz um tempo que eu não passo ali, mas... eu acho que é o posto ali da Fazenda Zandavalle mesmo, né? Ali na 283, onde nós temos aí a... não é parada, né? Mas nós temos o atendimento ainda sobre a pista. Bom, a gente já volta. 3361-3130-DDD49 para você participar.
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2: 17 graus a temperatura, faltando 27 para as 8. Bom dia.
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6: Estamos de volta, 18 para as 8 nessa manhã de quarta-feira, dia 7 de outubro. Seguimos com o tempo estável na cidade de Chapecó, tempo bom para essa manhã. 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Ah, sim, Matheus Montemeso. Agora sim, você embalou e não foi, agora vai.
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7: Bom, estamos com 15 para as 8. Nosso ouvinte encontrou uma Shih Tzu. Na verdade, a Shih Tzu encontrou nosso ouvinte aqui, né? E tá lá no apartamento, na casa dele, do Valderírio. Seu Valde, abração para amigo aí, tá? Então, Shih Tzu branco, bem pequenininha, bonitinha, está aqui encontrada pelo nosso ouvinte na Rui Barbosa, região central de Chapecó. se de repente você está tentando localizá-la, manda mensagem para a rádio que nós vamos fazer o meio de campo aí. Pessoal, bom dia para vocês. Quero pedir à prefeitura para sinalizar e pintar a Irineu Borhausen entre a fruteira do Renato e o trevo ali da UCEF. São duas pistas em cada sentido e está sem pintura. Tem veículo ficando no meio da pista. Provavelmente gente de fora que não entende que ali são duas pistas, mandou nosso ouvinte. O pessoal até colocou iluminação nova ali, revitalizou o asfalto. Agora falta finalizar ali a questão da sinalização e a pintura. Grande abraço aqui pro Wellington. Wellington, um abração pro amigo aí também, viu? No nosso 3361-3130. Amigos, bom dia pra vocês. Sumiu aqui nas proximidades da BB esse cachorrinho pequenininho aí, ó. Não é o mesmo de antes, tá? Esse aqui é outro. Porque esse aqui é pretinho. Preto e branco. Qual seria a marca desse cachorro aqui, ó? Que não é um Shih Tzu, eu acho. Ele, né, é um pouquinho diferente aí de um Shih Tzu, tá? Ele é pequenininho, tá? Então, se alguém tá encontrando, tentando localizar aqui quem que é, a Graziele, né? Ela deixou o número de WhatsApp. Se alguém encontrar, manda mensagem pra nós aqui, tá bom? Que a gente faz o meio de campo com ela aqui, ó. Pessoal, bom dia pra vocês, tá? Eu sou a Cris e resido aqui na Barra do Rio dos Índios e quero fazer uma observação sobre as nossas estradas aqui que estão em situação precária. A rua que dá acesso à penitenciária tá muito ruim e faz tempo que as máquinas não passam por aqui. São estradas de terra e com essa temporada de chuva as estradas ficam intransitáveis. Intragáveis não, mas intransitáveis, né? Desejo a todos um excelente dia. Mandou aqui a Cris, então, da Barra do Rio dos Índios, querendo aqui uma ação da prefeitura, as amarelinhas lá no interior também. Feito aqui o registro e a gente vai passar a prefeitura também daqui a pouquinho. Vamos com a Júlia Mocelinha. Agora 7h47, começamos com qual aí, Júlia?
0: A gente começa, Matheus, com informação do trânsito para nossa audiência. Continua bloqueado o acesso à Avenida Araras para quem trafega pela Leopoldo Sander. Começa daqui a pouquinho, a partir das 8h30 da manhã, na entrada da Priamo do Amaral, nos fundos da Recap Pneus. Com isso, então, fica impedido o acesso. Já no sentido contrário, para quem vem da Uno Chapecó ao centro, o trânsito continua liberado. O bloqueio é necessário para a continuidade das obras no local e orientação é que os motoristas fiquem atentos à sinalização, redobrem cuidados e utilizem rotas indicadas durante o período de interdição. Então, atenção para quem está saindo do bairro EFAP, mas daqui a pouco, né, para evitar essa situação. No caso, quem vai acessar o bairro EFAP pela Avenida Leopoldo Sander. Matheus?
7: Extremamente importante informação aqui da Júlia. É o nosso Sonho Café News aqui para Chapecó, para todo o extremo oeste, para o meio oeste. Daqui a pouquinho tem atualizações importantes aí também, até teve coletiva sobre esse assunto. Tesoureiro de Joaçaba desviou recursos públicos, mais de 4 milhões de reais, e usou parte do dinheiro em jogos de loteria, segundo a investigação da polícia com o Ministério Público. Então, o caso que eu já vou trazer para a audiência aí daqui a pouquinho também. Vamos chamar o homem do tempo, da gelada São Joaquim.
2: Esse cachorro aí, Matheus, é um schnauzer. É um schnauzer. Como é que pronuncia isso aí, Andrei?
7: Esse não fala português,
2: Andrei,
7: né?
2: Andrei, como é que pronuncia esse aqui? Isso aí. Bem
7: rapidão. Isso, então, ajudou muito aqui. 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Coutinho, bom dia!
8: Bom dia! É, o tempo segue mais para bom hoje, com temperaturas até agradáveis, né? Hoje a máxima deve chegar aí a 24, 26 graus, um pouco mais, um pouco menos. De manhã cedo friozinho, entre 12 e 14 graus, e à tarde uns 24, 27 na região. Olha, a chance de chuva pequena, final do dia à noite se tiver. Na quinta-feira pode ter chuva e trovada ainda de manhã ou mais tardar final da manhã, decorrer da tarde. Não se descarta alguma ocorrência de granizo e vento. Na sexta, pequena chance de manhã, mais à tarde e noite. Sábado também, domingo mais à tarde e noite se tiver, e na segunda já pode vir pela manhã e à tarde, ou seja, continua com instabilidade na região. Os períodos de tempo seco não são muito longos não, tentar aproveitar bem o dia de hoje. Não chove, dá uma esquentada, choveu, fica mais fresquinho, nem muito calor, nem muito frio nesses dias. Algum risco de granizo e vento não se descarta. da Climatel, Ronaldo Coutinho.
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7: Imagem da câmera Cronos 24 horas está passeando por Chapecó nesse instante lá no Goiôen e com sol bonito. Alô, região do Goiôen, abração pra vocês, pessoal nas barrancas aí, nas comunidades, grande abraço.
2: O Goiôen continua lindo, agora você viu um asfalto desse, vamos lá, o asfalto tá top, até chegar na ponte é uma qualidade perfeita o asfalto ali, não tem nenhum, pelo menos a gente observa aqui na imagem. Agora, e essa ponte, Matheus Montemeso, nunca mais? Alguém vai
7: não,
2: mexer?
7: Não, assim, o pessoal não pode só lá fazer recuperação. Tem que fazer um projeto, aprovar o projeto de revitalização ali. E não pode só fazer o tapamento. Então, assim, agora tem os governadores alinhados, né? Rio Grande do Sul, Santa Catarina. Quem sabe com o WhatsApp eles resolvem a situação ali.
2: Eu acho que...
7: Agilizam a história. Não precisa de muita burocracia, não.
2: Dizia um amigo nosso...
7: Não precisa
2: nosso,
7: fazer uma obra, não, gente.
2: Dizia um amigo nosso, né? Vamos querer? Vamos querer fazer?
7: É, querer. Eu vou te falar, cara, é simples de resolver o problema até, perto de outros que a gente tem, inclusive a própria região da área de escape, que aí teve o projeto, foi reajustado o projeto, depois tem o recurso com a licitação, né? Mas ali não...
2: Foram 4 anos e agora tem mais 4 pela frente para saber se esse trem vai ou não vai, né?
7: 8 para as 8 da manhã, vamos com imagens de Itajaí aqui para nossa audiência. Um comerciante idoso reagiu a um assalto e neutralizou um criminoso armado que tentou roubar uma relojoaria no bairro São Vicente, em Itajaí, na tarde de ontem. O momento foi registrado pela câmera de segurança da loja e as imagens mostram dois homens chegando no estabelecimento. Inclusive, nós temos aqui, ó, a informação, Ori Rodrigues, que um deles estava de capuz, ele entrou, caminhou até o balcão e sacou a arma. Pelo que eu vi na imagem, o cara já estava nervoso para fazer o assalto, porque ele estava com a mão no bolso já... Chegou com a mão no bolso ali. O outro, de moletom claro, ficou próximo da porta. Em seguida, o homem armado pulou o balcão e partiu para cima das vítimas. O comerciante, mas com muita destreza, hein, ele reagiu e atirou neste assaltante. E no áudio da câmera é possível ouvir os 3 disparos. O segundo assaltante saiu correndo pela porta. O criminoso baleado foi levado para o hospital. O que, que nós temos aqui? O relatório que chegou ontem à noite. Foi às 2 horas da tarde no bairro São Vicente, em Itajaí. Imagens do jornal Razão aí que estão passando. Os dois homens entraram e logo anunciaram o assalto, sendo que um deles portava uma arma de fogo. O proprietário da loja então reagiu à ação e atingiu um dos indivíduos. O homem ferido foi socorrido e encaminhado em estado grave de saúde para o hospital. O segundo envolvido fugiu do local e não foi localizado até o momento. Com o homem atingido, a PM apreendeu um revólver calibre 32. Não era simulacro, como acontece em alguns assaltos, não. O cara estava com um revólver calibre 32. O indivíduo possui registros policiais por ameaça, desacato, roubo, receptação, tráfico de drogas, desobediência, resistência, posse de drogas, porte ilegal de arma de fogo e uso de moeda falsa. O cara é um bandido da pior espécie, tava aí planejando assalto, é uma relojoaria, inclusive, né, na imagem a gente mostra claramente ali, e o proprietário, olha, o proprietário, ele certamente, ele treinou, né, pra isso na vida dele, porque ele já tinha arma ali, e ele já sacou que o cara tava sacando a arma, e já conseguiu atirar com muita destreza ali no bandido. Mas um bandido, cara, com dezenas, não sei se não é centenas aqui, porque é muita coisa de crimes graves, tava na sociedade, tava na rua, e adivinha, tava com comparsa aí cometendo assalto.
2: Eu não conseguia analisar o vídeo mais de perto, nem com a questão de um zoom, mas parece que ele tem uma máscara, isso? Parece que o cara tá mascarado?
7: Eu acho que ele tem aquela balaclava, sabe, que bota até o rosto... Sabe? Acho que me parece que é isso que ele tem ali.
2: Pra mim parece aquela máscara lá que o pessoal coloca, sabe?
7: Sim.
2: Parece ser uma máscara. Aí o pessoal.
7: E tava de capuz também.
2: Exatamente. Aí o cara já dá uma uma prova real de que ele não entrou para comprar o V-Preço.
7: E né? O parceiro dele já... Na verdade, ele não fez, não enrolou, né? Ele já foi, chegou, deu menos de 10 segundos do momento que ele chegou na porta e anunciou o assalto.
2: E já saltou por cima do balcão, tá? Ele já subiu em cima do balcão ali e já passou do outro lado, né? Por cima, mas saltou, olha, por cima, né? Do balcão.
7: Mas pra... acho que dá para ver a cara dele. A cara não, né? Porque tem a... Eu acho que dá pra ver o outro, hein, Ori? Acho que dá pra identificar o outro. Se bem que agora o cara foi capturado ali, embora esteja em estado grave, vai dar pra identificar o segundo. Prender os dois, né? Se vai se salvar, porque a situação dele é grave mesmo aí. É aquela máscara, tipo, né, Ori, de que o pessoal utiliza branca, né? Me parece que é isso. Júlia Mocelin tá com a gente pra Rafana Investimentos. 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
0: Por falar, Matheus, em tentativa de furto, a Polícia Militar prendeu aqui em Chapecó um homem de 32 anos após furto de treliças. Foi na noite de segunda no bairro EFAP. Durante rondas pela rua Quilombo, os policiais viram o homem levando algumas treliças. Ao perceber a aproximação da viatura, ele largou o material e tentou fugir a pé, mas foi acompanhado e abordado pela guarnição. Segundo a polícia, durante a abordagem, ele informou que havia furtado as treliças e que pretendia vender delas para comprar drogas. Ele também indicou aos policiais o local onde os materiais teriam sido furtados. No endereço, a vítima reconheceu as treliças como sendo sua propriedade. Os materiais foram recuperados então e devolvidos, e esse homem foi encaminhado à central de plantão policial. Esses dias noticiamos furto de portão, né? Dois homens levando portão no bairro Maria Goretti. Dessa vez, um homem com treliças, então, no bairro EFAP, Matheus.
7: É, portão, treliça, levaram janela outro dia lá no Alice 2. Daqui a pouco vão fazer uma casa, né? Só pode que estão construindo aí.
2: Cara, e... Bah. Ainda se fossem pra fazer uma casa, construir outra casa, vão trocar por...
7: Nem por, né, isso, né?
2: Ou pagar conta de questão de drogas, né? Isso sabe, ridículo mesmo.
7: 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Quem mais está com a gente, Ori?
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7: Muito bem. Antes do futebol aqui, tem informação de um acidente na rótula da 14 de agosto com a 7 de setembro. É, pertinho do Royal ali, tá? Na verdade, nós temos ali... Eu não sei, é no cruzamento, né? Acho que é no cruzamento que tem ali um pouquinho pra baixo, onde dá entrada ali pro Royal um pouquinho pra baixo. No local ali no cruzamento nós temos um acidente, porque ali a 14 de agosto acho que não tem mais a rótula, né? Posso estar enganado, mas é isso. Um pouquinho pra frente, pertinho do Royal ali, é o motociclista no canteiro central. Ele tá escorado ali no canteiro. Uma mulher, inclusive, né? E tem uma pessoa conversando com ela. Então eu quero mandar abração especial pro Alex Paduan, que mandou aqui as informações pra gente. Acidente, então, na 7 de setembro, pertinho do Royal, no Presidente Médici, entre o centro e o Presidente Médici. Os bombeiros estão fazendo o deslocamento neste exato momento. Daqui a pouquinho já chegam para fazer o atendimento aí. A Mariane Trisotto tá por aqui deixando um bom dia para nós. O João Lucas Todero está precisando urgentemente de qualquer tipo de sangue. O João tem apenas 6 anos de idade e está internado nesse momento. Então é só passar no EMOSC para fazer doação de sangue e citar o João Lucas Todero, tá bom? Um abração para vocês da família, todos aí que estão nos acompanhando, tá? Pessoal, bom dia para vocês aí, tá? Estamos aqui na sintonia da melhor, grande abraço aí. Ah, o Everton deixou, disse que tem um acidente no trevo ali, é isso? Não, no acesso ao trevo de Chapecó, como é que tá? Tá normal aí, né, Yuri? Não tem nenhuma informação adicional aí, tá andando, Everton,
2: até
7: tá
2: aqui, bom? Até agora não, deve ser o excesso de veículos mesmo, né? Mas se alguém tiver alguma informação do trajeto aí, puder mandar pra gente, nós ficamos agradecidos.
7: Eu não vi nenhuma mensagem informando o acidente. Lauri também no mate. A Júlia já chegou no acidente ali das 7 pra apurar as informações, mas antes vamos com as informações do futebol.
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10: Bom dia, Ori, bom dia, Matheus. Toda a audiência conectada na 93.3. É o nosso primeiro tempo do golaço aqui no Som e Café News. Nessa quarta-feira, quarta-feira de futebol, quarta-feira de Chapecoense. Chega de data FIFA, rapaz. Agora voltamos ao Campeonato Brasileiro.
2: Agora é data CBF, meu amigo.
10: É, rapaz. Agora vamos respeitar aí um pouquinho, vamos seguir os jogos. Para Eletrônica 21 e Totti NT, desenvolvedora imobiliária, a gente vai de cara trazendo informações da Chapecoense, que joga logo mais, 5 horas da tarde, inicia nossa cobertura com um golaço especial. E às 8 horas da noite, a bola rola para esse grande confronto. É a 29ª rodada da competição do Campeonato Brasileiro. E Matias do Brasil, que já está em Salvador, atualiza as primeiras informações da equipe da Chapecoense. Diga lá, Matias, bom dia!
11: Bom dia, Andrei. Bom dia, amigos ligados no Sonho Café News, trazendo as primeiras informações aqui na nossa programação esportiva para a gente falar um pouquinho mais sobre o Dudu Marques, lateral direito da Chapecoense, que é baixa para a partida contra a equipe do Vitória, que acontece hoje no Barradão. Bem, o Dudu, jogador do Verdão, aí acabou sentindo no último treinamento que aconteceu na Arena Condá e nem viajou. A novidade fica por conta do lateral direito Bruno Tubarão, jogador que está recuperado após a lesão aí, sentir a lesão na coxa direita contra a equipe do Cruzeiro no jogo de volta da Copa do Brasil lá em BH. Se recorda? O Tubarão foi dar uma arrancada para tentar chegar no gol do Cruzeiro, acabou caindo no gramado, sentiu, ficou entregue ao departamento médico. A previsão era de 15 dias. Retornou após os 15 dias, mas sentiu novamente a lesão e ficou mais de um mês no departamento médico. Sendo assim, a opção é o Tubarão, porque o Dudu sentiu, não sabemos ainda em qual região aí ele sentiu, mas sentiu o Dudu no treinamento. O Everton Souza, lateral direito, fez uma cirurgia no pé, não pode usar chuteira ainda, né? Tá recuperando, tem pontos no pé. O lateral direito, Heitor, acabou tendo uma lesão na coxa, então ele é uma lesão um pouco mais lenta, né? Tratamento mais lento. Então, realmente, a opção é o Bruno Tubarão para essa partida. Provável time com o Anderson no gol, na direita o Bruno Tubarão, a dupla de zaga de Cauê e Doma, e na esquerda o Bruno Pacheco. No meio campo, o Camilo, o Iago e o Giovanni Augusto, e no ataque o Marcinho, o Túlio Eduardo centralizado e também o Garcês. Daqui a pouco eu volto com mais informações envolvendo a vida da Chapecoense aqui no nosso Sonho Café News.
10: Cara, a bucha tá solta na lateral direita da Chapecoense. Que situação, hein? Vale frisar que a Chapecoense contratou aí nessa janela o Bruno Tubarão, que seria uma peça de reposição do Marcos Vinícius, que foi pro Goiás. Entrou, começou jogando bem, sofreu a lesão. Aí o Everton Souza assumiu, trouxeram o Heitor pra também tá aí entre as opções. O Heitor entra titular nos primeiros jogos, se lesiona. Já na reta final dele na transferência, a Chape traz o Dudu e agora o Dudu também sofre essa lesão. Pra sorte da Chapecoense, o Bruno Tubarão já tá recuperado, senão teria que improvisar. Na lateral direita, o Bruno Matias ou até o David na partida de logo mais, mas vai ser Bruno Tubarão entre os titulares, porque Dudu, Everton Souza e também o Heitor então estão lesionados. Lateral direito é um problema da Chapecoense nessa temporada. 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Vamos com o nosso goleiro da galera, nosso comentarista Rodolfo, que vai trazer a sua opinião pro jogo de logo mais. Esse importante a partida que a Chapecoense tem, quem sabe buscar mais pontos fora de casa. Já conseguiu vencer o Corinthians fora, buscou empate contra o Atlético, por que não pontuar hoje à noite, Rodolfo? Bom dia!
12: Bom dia, meu amigo Andrei, bom dia, Matheus, Ori, bom dia aos amigos ligados no Sonho Café News. E a Chapecoense que volta a atuar no Campeonato Brasileiro nesta noite contra o Vitória. O Vitória que vem pressionado pelo seu torcedor, pela imprensa. Um treinador que vem pressionado no cargo, que é o Jair Ventura. Então são atributos que favorecem a Chapecoense, que praticamente deve repetir a mesma equipe que jogou contra o Atlético Mineiro. Não haverá muitas surpresas, só a lesão do Dudu, lateral direito, que acabou sentindo dores e não deve atuar. Mas vai retornar o Bruno Tubarão, possivelmente já está recuperado, foi para a viagem, e espero que possa estar 100% e ajudar, até porque é um atleta que quando veio contratado, entrou na equipe e teve destaques como na sua posição, tanto no setor defensivo quanto no setor ofensivo. Então espero que ele possa atuar e que a Chapecoense possa fazer uma boa atuação. Vem de um empate no Campeonato Brasileiro de 1-1 contra o Atlético Mineiro e fez um bom jogo, apesar de ter sofrido muito pressão do Atlético Mineiro na Arena MRV lotada, mas conseguiu segurar aquele empate. Hoje eu vejo um jogo diferente. O Vitória não é um time que joga com tanta intensidade, mas vai ter que partir para cima pela situação. E isso pode favorecer a Chapecoense. Não deve jogar recuada, não deve só buscar um jogo reativo, deve propor jogo também, até para mostrar a sua força. E a vitória, o triunfo diante do Vitória, é possível sim, até pela pressão que está sendo exercida do outro lado. E a Chapecoense com o objetivo de buscar agora o vice-lanterna, que é o Remo. Então isso é algo mais a se buscar nessa competição, uma vitória fundamental. Então que a Chapecoense possa fazer um grande jogo e sair de lá vitorioso. Tá falado.
10: 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A gente vai fechando o nosso primeiro tempo do golaço aqui no Sonho Café News. Na volta, vamos passar a limpo a rodada da Série A do Campeonato Brasileiro e falar um pouquinho mais também sobre a despedida de Lionel Messi e fazer conexão novamente com o Salvador, com o Matias do Brasil, com mais destaques da Chapecoense.
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7: Muito bem, estamos com 8h11. Nós temos uma ocorrência agora que chamou a atenção. Eu estava conversando com a Júlia aqui sobre isso. Rua das Limeiras, no Vila Rica. Tô vendo que são ruas bem estreitas ali, uma região final ali do Vila Rica. Nós temos uma vítima com vários ferimentos pelo corpo. Não tem informação se é algum tipo de tentativa de homicídio, algo nesse gênero, né? Ou se é um atendimento pré-hospitalar anterior já. Mas a gente está de olho para entender como é que é essa ocorrência. A Júlia está no deslocamento também para buscar informação para a gente. Na tarde de ontem, a DPCAM de São Lourenço do Oeste cumpriu, com o apoio da PM de São Bernardino, um mandado de prisão temporária contra um homem de 32 anos. Ele é investigado em tese pelos crimes de tentativa de feminicídio, tortura, sequestro e cárcere privado qualificado, violação de domicílio, lesão corporal e ameaça praticados em contexto de violência doméstica e familiar contra a ex-namorada. A prisão aconteceu em via pública no bairro Sheit, na cidade de São Bernardino, e de acordo com informações, os fatos aconteceram agora no final de semana, dias 13 e 4, sábado e domingo, em São Bernardino e também São Lourenço do Oeste. Durante a madrugada, o investigado teria invadido a residência da vítima após quebrar a janela do quarto. Lá, ele teria submetido a vítima a agressões prolongadas, inclusive com uso de faca, acompanhados de reiteradas ameaças de morte. Depois, ele teria obrigado a vítima a limpar os vestígios de sangue do imóvel e a levado contra a vontade até a casa dele em outro município. Ali, a teria mantido privada de liberdade e negado o atendimento médico. A vítima só conseguiu fugir enquanto o investigado estava dormindo. Ela se escondeu numa área de mata até alcançar a rodovia, onde recebeu socorro e foi levada depois à UPA de São Lourenço do Oeste. Olha a história, gente, um absurdo que foi essa ocorrência aqui. Não é à toa que o cara vai responder por vários crimes depois. Então a civil procedeu às investigações, representou aí com as provas colhidas pela prisão temporária deste homem. O MP também se manifestou de forma favorável. A vara única de São Lourenço do Oeste decretou a prisão temporária por 30 dias inicialmente, começando ontem, e o juízo também autorizou o cumprimento imediato da ordem, mesmo dentro do período de restrição previsto no Código Eleitoral, que era final de semana das eleições aqui, em razão da gravidade concreta desses fatos. O mandado foi cumprido pouco mais de uma hora após a decisão judicial, que saiu então na terça-feira, ontem à tarde. O homem acabou sendo preso então em São Bernardino, um homem de 32 anos, que levou a ex para outra cidade, depois de agredir a ex com faca, né, agressões graves, fez ela limpar os vestígios de sangue e ainda deixou ela em cárcere privado.
13: Negou o atendimento médico.
7: Negou, ela teve que fugir enquanto ele dormia. E saber quanto tempo depois não foi tudo isso, né?
13: É,
2: cara, tem que acompanhar esse caso para saber dos desdobramentos, né? Não, não tem como uma pessoa dessa aí voltar. Se essa pessoa voltar pro convívio aí, a gente já tem mais ou menos ideia do que possa acontecer com a vítima, né?
7: Não, não, absurdo total esse caso de São Bernardino e também São Lourenço.
2: Você vê que esse caso aí, ele tá em qualquer lugar, né? Porque é um município menor, né? É um município menor, você já imagina municípios menores sendo mais pacatos, né? Mais tranquilos. Você vê uma situação como essa, vamos ter que torcer. A gente não tem aquela confiança que a justiça vai

0: dessa investigação sobre o desvio de dinheiro do município. A Civil identificou mais de 4 milhões e 300 mil desviados em 868 condutas atribuídas ao ex-tesoureiro do município, Bruno Rogério da Espada, que foi o único indiciado neste inquérito. Conforme a investigação, além dos 700 mil reais ele utilizou em jogos de loteria, mais de 1 milhão e 400 mil ele sacou em espécie e outros 2,2 milhões foram transferidos para contas de pessoas próximas do investigado. A investigação apontou que os desvios eram realizados por meio de uma espécie de maquiagem contábil que permitia ocultar as movimentações. Segundo os delegados responsáveis pelo caso, o ex-tesoureiro teria se aproveitado do acesso que possuía junto à instituição financeira, várias inclusive, e da confiança que tinha dentro da estrutura da prefeitura. Em uma das instituições bancárias, conforme a Civil, o investigado tinha acesso para alterar usuário e senha. E com isso, segundo a apuração, em determinadas situações ele conseguia modificar as credenciais de antigos secretários e continuar realizando transferência para contas sob seu controle, mesmo após as pessoas deixarem os cargos. O cara continuava ali, continuava desviando. Os valores desviados cresceram ao longo do período que foi investigado. Em 2017, a Civil identificou 111 mil em desvios. Em 2024, o montante chegou a mais de 1 milhão de reais em desvios. Vamos lá, 2017 já estava desviando. E 2024 estava desviando mais ainda. Então se passaram aí, né, 8, 9 anos, o cara continuava desviando.
1: E não ganhou nada, né? Não ganhou nada na loteria, né?
0: Não.
1: Prêmios aí não. Prêmios
0: e
1: prêmios.
0: Não, né? Porque ele tava desviando dinheiro.
1: Continuava,
0: ainda,
1: né?
0: Apesar do volume de recursos movimentados, a investigação não identificou o aumento patrimonial do ex-tesoureiro compatível com os 4 milhões e 300 mil desviados. Parte do dinheiro teria sido utilizado para manutenção da vida cotidiana do investigado, das pessoas próximas, e a corporação esclareceu que, ao mencionar pessoas próximas, não se referia necessariamente a familiares, mas a integrantes do círculo de amizades do ex-tesoureiro. As pessoas que receberam transferências foram ouvidas durante a investigação e muitas afirmaram desconhecer a origem ilícita dos valores. E também não foram identificados aumentos patrimoniais, aquisição de imóveis ou veículos que pudessem ser relacionados ao dinheiro desviado. Então o que nós temos aqui? A investigação começou em dezembro de 2025, tá? Então ele ficou de 2017 até 2024, 2025 aí com muitos desvios na casa de mais de 4 milhões de reais. Eu fico me perguntando, o cara vai devolver o dinheiro? Tudo isso aí a prefeitura de Joaçaba agora? Porque isso é o dinheiro do povo, né?
1: Deveria,
0: das, né? Pessoas.
1: Deveria. Alguma obra foi prejudicada por causa desses valores, né?
0: É, e outro dinheiro que poderia ir para qualquer outra área aí. Eu acho que assim, demorou para descobrir, né?
1: Mas aí você vê que a tal dessa situação de corrupção, ela não está só lá em Brasília, né? Não está só lá, ela está em qualquer lugar, está no jardim da nossa casa.
0: E o cara torou o dinheiro, hein? Torou e torrou, né? Nos dois sentidos aí. Vamos trazer os nossos parceiros aqui até as 9 horas da manhã, a partir de agora.
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0: 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Matheus Montemeso.
1: Tem áudio do nosso ouvinte aqui, que é uma cobrança que mais de uma pessoa mandou pra nós. O nosso WhatsApp é o 3361-3130. A turma tá participando com a gente aí, mandando as demandas e informações. Bom dia.
2: Bom dia, bom dia. O que vocês estão falando a respeito da Araras? Teria algum posicionamento de quando vai ser ajeitada aquela pista ali, ser arrumado? O Decazan praticamente destruiu a pista, né? Foram lá, organizaram, colocaram uma casquinha de ovo e tá virado um buraco de volta. Bem dizer, só tem a pista da esquerda pra quem vem da IFAP sentido centro.
1: Inclusive o pessoal tava trabalhando lá embaixo da Araras pra revitalizar um pouquinho isso aí. Eu não sei, o pessoal vai ter que refazer um conserto lá e passar rolo. Tem todo hoje uma tecnologia, né, quem domina o assunto, pra não ficar do jeito que tá. Porque tu tirou uma pista da Araras, a verdade é essa, né? Tanto é que deu um acidente há pouco tempo, gravemente ferido o motociclista, não foi? Que a gente falava, até eu acho que o veículo tava tentando fugir do buraco ali e abriu demais pra fazer a conversão. E a moto vinha do lado direito, com aquele diacho daquele buraco, né? Ficou ruim, ficou um buraco, não ficou? É uma valeta, uma mini valeta. Média valeta, mini não, né? Então, de repente, o pessoal vai ter que tirar um tempo ali para poder fazer os reparos na Avenida Araras, porque realmente, e cada vez a região crescendo mais, cada vez mais veículo, tem que ter essa consciência que vai ter que fazer uma revitalizada geral ali, infelizmente, né? Pessoal, bom dia para vocês aqui, ouvindo o programa, quem mandou para nós? A Severina. Alô, Severina, tamo junto! Amigos, o acesso tá muito tranquilo. Eu vim pro Espelho das Águas agora há pouco e tô voltando pro centro, tudo normal, tudo bom, sem acidente, mandou aqui o Jean Orlante. Jean, grande abraço para ti, ó. Fábio também tá por aqui, ó. Muito movimento na saída de Chapecó, mas é só isso. Valeu, Fabião, um grande abração pra vocês. Agora o pessoal tá multando por câmeras quem tá entrando na fila. Quem quer ir pra Coronel, quer dobrar a esquerda ali pra quem sai do acesso, tem uma câmera lá em cima, porque às vezes o pessoal furava a fila, né? Todo mundo na fila e vinha um espertinho tentar furar no meio dos carros, né? Pra tentar ganhar tempo. O que acontece agora? Multa, né? Fica o aviso já aí. Já tá acontecendo há algum tempo esse tipo de multa aí do trânsito também na saída aqui de Chapecó pela 480.
0: Tô triste com um negócio desse.
1: É, os espertinhos querem ganhar um tempinho, um jeitinho brasileiro. E depois reclama ainda. Por que botar a câmera? Ei. É porque tem um monte de trouxa que fica na fila e você quer pular a frente dos outros lá, né? É, Todo mundo esperando 10, 12, às vezes demora, né? 7, 8, 10 minutos. E você acha que vai pular à frente dos outros? É justo isso? Não é, né?
0: Que nem diria aquele programa das antigas, responde ou paga?
1: Paga. Né?
0: Paga.
1: Paga. Bom, vamos lá, hora do break.
0: Qual é que era o programa, Andrei Sartori, você?
3: É a do Silvio Santos, né? Agora eu vou saber qual que é. Aí
0: tu vai. Vou jogar demais pra audiência aí, pra dizer pro nosso amigo Andrei Sartori qual era o programa que no final ou respondia ou pagava. Acerte o seu relógio aí. 8h25.
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21: Vamos lá, nessa manhã de quarta-feira, dia 7 de outubro, 24 para as 9 agora, nessa manhã de tempo estável, seguimos aí com uma temperatura de 19 graus nessa manhã. 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
22: Grande abraço para o James. Matias Brasil tá na igreja, rapaz. Não é sempre que acontece isso, né, cara? Uma vez cada ida para Salvador. Ah, que brincadeira, né? O Matias Brasil tá com a gente aí conectado, vai trazer daqui a pouquinho as informações direto das históricas igrejas de Salvador lá, né? Tem muita coisa histórica, ele tá por lá para trazer informação da Chape daqui a pouquinho, tá? Vamos com a nossa audiência, a Júlia tá conectada aí com a gente, né? O Rivelino tá por aqui, ó. Pessoal, tô aqui nos cuidados aqui, né? Sempre ouvindo a melhor rádio, cara. Dos Tancho das Penosas aí também. Legal, abração pro amigo aí. Exatamente isso, Matheus. Nós ficamos ali que nem trouxa na fila do trevo e os outros vêm e entram, principalmente os motoristas de carreta e alguns que não querem esperar. Acontece isso. Passa ou repassa, agora com Celso Portioli. Abração
21: para o Daniel galera, Vieira. Essa é a galera raiz, mas a gente ainda assistia na época que era o Augusto Liberato.
22: É? Uhum. Era o Gugu que fazia, era?
21: Exatamente.
22: Ah, legal. Não, não sabia. Não, não. Domingo à tarde era futebol na TV. Era desde a manhã aí. Pessoal, aqui Ezequiel, operador da prefeitura, estamos aqui trabalhando no conserto do asfaltamento da Araras. Temos imagens aí, 826, ele mandou pra gente agora há pouquinho. Vamos fazer em toda a extensão onde foi feita, doutor. Ó, parabéns, pessoal da prefeitura, que tá tirando esse tempo, esse planejamento para fazer. Porque há muito tempo, o Ezequiel, pessoal da prefeitura, o pessoal tá reclamando e com razão, né? Com razão, porque assim, acaba interferindo diretamente no trânsito e causando muitas vezes até um transtorno desnecessário, né? E o pessoal tá ali, e não é simples, repara, não é só passar o asfalto, ó. eles fizeram um trabalho embaixo do asfalto. A gente vai colocar a imagem no YouTube e no Facebook. Alô, povo que passa pela Araras, hein? O serviço está sendo feito pela equipe com maestria aí. Que legal, né? Manda abração para a equipe do Mano, que está trabalhando aqui na obra e ouvindo o Som e Café News. Valeu, gente. Abração para vocês aí. A equipe tá com... cara, ó, top aqui, né? Um maquinário pesado pra fazer a obra aí. Abração, Ezequiel. Alô, pessoal aí da equipe do Mano, tamo junto. Vamos com informações dos nossos repórteres, começando com a Júlia Mocelin, Unidade Móvel Cross Atacadista. Aí, Júlia, conectada.
0: Pois é, Matheus, Unidade Móvel Cross Atacadista aqui na região do Vila Rica, em Chapecó, para trazer a informação então para a nossa audiência. Primeiramente, Matheus, antes falávamos do acidente que aconteceu na 7 de setembro, então, esquina com a rua Borges de Medeiros, né? Nós tivemos um acidente que envolveu uma moto e um carro, na verdade, só deu uma encostadinha, por assim dizer, na rótula. A motociclista, ela foi atendida pelo corpo de bombeiros, avaliada, mas não precisou ser conduzida ao Hospital Regional do Oeste, né? Ela foi liberada ainda no local. Acidente sem gravidade, então, naquele ponto. E agora a gente fala, então, traz com detalhes, né? O acidente que aconteceu ontem pela manhã, fizemos a cobertura no local, dessa vez com a identificação, então, de Marcos Pinheiro da Silva, homem de 42 anos, entregador, que morreu após uma colisão entre moto e carro, então, envolvendo também um Audi A5 na manhã de ontem. Foi por volta das 8h35 da manhã, na Avenida Getúlio Vargas, no bairro Líder, bem na esquina com a Rua Colômbia, né? Marcos Pinheiro da Silva, então, conduzia uma moto Yamaha Factor, quando acabou abrindo, né, para fazer um retorno, ou enfim, entrar ali na Rua Colômbia, né? Não se sabe o que ele queria fazer, se sabe que ele acabou abrindo, então, para fazer essa curva, infelizmente foi atingido pelo veículo que seguia no sentido centro, bairro Líder, né? Pela Avenida Getúlio Vargas, na preferencial. Ele foi encontrado inconsciente na via, já não apresentava sinais vitais, quando as equipes de atendimento chegaram. O helicóptero do SAER chegou a ser acionado, né? Sobrevoou o local, mas sem pouso em função, então, da constatação do óbito. As circunstâncias, né, como nós evidenciamos ainda ontem, elucidamos ainda ontem, também apresentada no relatório da Polícia Militar, é de que, de fato, ele fazia esse retorno, então. Ontem conversamos com o dono da Exclusive Transportes, que era onde Marcos trabalhava, né? Inclusive, ele estava nesse ramo há mais ou menos 15 anos, e ele estava nessa empresa há mais ou menos 6 meses. Ele tinha 7 filhos, esposa, deixa então os filhos, e a empresa publicou, né, uma nota de falecimento, lamentou a morte de Marcos Pinheiro da Silva. Nesse momento de dor, expressamos nossas sinceras condolências aos familiares e amigos, desejando força e conforto para enfrentar essa irreparável perda. Né, que Deus conforte o coração de todos e receba sua alma em seus braços. Então, essa foi a nota de falecimento também divulgada pela Exclusive Transportes, Fretes e Encomendas, que era onde Marcos trabalhava e, inclusive, fazia a primeira entrega do dia de ontem. Então, a gente lamenta também a perda e deseja a todos os familiares e amigos muita força nesse momento. Matheus.
22: Ótimo, Julia. Obrigado e parabéns pela apuração de ontem. Foi difícil pra gente também fazer a apuração em cima aqui da hora, quando chegou a primeira mensagem, né? O ouvinte falou, olha, infelizmente uma morte instantânea, né? E você imagina comunicar a família, os amigos, vários filhos, né? Assim, uma família grande, né? E perdeu o pai, enfim, perdeu o marido desse jeito, né? Uma pessoa 15 anos trabalhando, a gente fica realmente muito triste de noticiar. Então, brigadão, Júlia. A apuração de ontem, então, pela parte da manhã, foi durante o nosso Som em Café News, mais ou menos a 8h35 o acidente, né? Aproximadamente. Bom, vamos trazer informação aqui do Jonathan Copini. Tivemos grande apreensão de frascos de emagrecedores. É o que está acontecendo bastante nessa, essa vinda paraguaia aqui para o Brasil de forma clandestina, e ainda anabolizantes estrangeiros. Copini.
1: Pois é, Matheus, a Polícia Rodoviária Federal apreendeu mais de uma centena de frascos de medicamentos, comprimidos e produtos com características de emagrecedores e anabolizantes na noite desta terça-feira em Xanxerê. A apreensão ocorreu durante uma abordagem realizada próximo à unidade operacional da PRF. Os produtos eram transportados por um homem de 34 anos, natural de São José, que estava em um automóvel com placas de Florianópolis. Conforme informações repassadas durante a ocorrência, Os produtos seriam provenientes do Paraguai e tinham origem estrangeira. O homem e todo o material apreendido foram encaminhados à Polícia Federal, que ficará responsável pelos procedimentos relacionados ao caso, Matheus.
2: É isso aí. E cuidado, né? Tem muita gente tomando aí, né? Tem muita gente fazendo a aplicação do Monjaro, na verdade. E algo similar, nem sabe o que é, muitas vezes. E outra, sem nenhum tipo de acompanhamento. Aí depois acontecem coisas ruins, né? Infelizmente, isso está sendo alertado há muito tempo já.
3: E eu não sei, Matheus Montemes, mas acho que tem que ter um cuidado para o transporte também, né? Estão trazendo de qualquer jeito, como é que chega a qualidade desse medicamento, enfim, no consumidor
2: até final. Até no motor eu já vi que colocaram já, dá uma esquentada no medicamento ali, acho que não é muito bom,
3: já,
2: né?
3: Já chega fervido o negócio.
2: Que é isso aí?
3: Destilado.
2: Ori, a gente vai trazer os parceiros aí contigo e a Júlia vai trazer a recuperação de roçadeiras, motosserras e roupas. Uma parte furtada em Coronel Freitas, que foi recuperada aqui em Chapecó, antes dos nossos parceiros.
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2: Muito bem, Júlia, duas para a gente fechar aqui nosso giro de informação. Abração para o Dylan, que está aqui nos acompanhando também, pessoal, e algumas pessoas na expectativa da volta do Verdão hoje aos gramados, e lembrando que a transmissão começa já 5 da tarde, Lucas Venâncio, a Neuza Fistarol, Marli da Rosa, Elisa Araújo, bom dia, Elisa, fala, Júlia.
0: Tivemos, Matheus, o início de semana movimentado então para a Polícia Militar, que recuperou diversos itens provindos de furto. Primeiro, eu falo na tarde de ontem, no bairro São Pedro, em Chapecó, quando a PM fazia buscas para encontrar materiais que foram furtados durante a madrugada e recebeu informações de que um veículo teria deixado roçadeiras e motosserras em uma casa do bairro. Os policiais foram até o local e fizeram contato com um adolescente de 16 anos, questionado sobre os objetos. Ele disse que havia adquirido as roçadeiras, motosserras e peças de roupa. Dentro da casa foram encontradas 10 motosserras, 3 roçadeiras, um aspirador de pó e R$ 378,35 em dinheiro. Também foram encontrados diversos objetos furtados de uma selaria de Chapecó e 199 peças de roupa que haviam sido furtadas de uma loja em Coronel Freitas. O adolescente e todo o material apreendido foram encaminhados à central de plantão policial. Mas assim, ó, muita coisa mesmo. Ainda, a Polícia Militar apreendeu 2 motos e conduziu 3 adolescentes após uma ocorrência envolvendo adulteração de sinais identificadores e suspeita de furto em Chapecó. Foi registrado na tarde de segunda, ainda dia 5, quando a PM recebeu informações de uma moto que estaria circulando de forma irregular com 2 ocupantes sem capacete. A partir dali, os policiais deram ordem de parada, mas os dois tentaram fugir e foram abordados. Durante consulta, foi constatado que a placa não correspondia à moto. O chassi estava suprimido e a numeração do motor era de outro veículo. Os dois adolescentes de 15 anos informaram que a moto pertenceria a outro adolescente de 16 anos e indicaram possíveis locais onde ele podia ser encontrado. Os policiais buscaram, encontraram outra moto com 2 ocupantes. Eles também tentaram fugir, mas caíram durante a fuga. Um deles conseguiu escapar e o condutor de 16 anos foi apreendido. Detalhe que todos menores de idade. Segundo os adolescentes, essa segunda moto teria sido furtada na região central de Chapecó na noite anterior. Naquele momento, porém, o furto ainda não havia sido registrado nos sistemas da polícia. Os 3 adolescentes foram conduzidos à delegacia de polícia. Caso, então, de recuperação aí de moto, né, que teria sido furtada e nem o registro de furto não tinha ainda, de tão recente que foi. Todos os adolescentes conduzidos à central de plantão policial nessas 2 ocorrências. Matheus?
2: É bastante furto de moto, né? Bastante furto de moto aí na cidade. Caiu a casa dos caras, não só a casa, eles também caíram, né? Obrigado, Juliano.
4: Parabéns ao trabalho da polícia.
2: A recuperação da motosserra e pode colocar uns 20, 30 mil por baixo aí do que foi recuperado de equipamentos, né? Vamos lá falar de futebol, vamos pegar a nossa passagem aérea e irmos para Salvador com Matias.
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15: Segundo tempo do golaço aqui no Som e Café News, pra gente seguir falando bastante de Chapecoense, que entra em campo logo mais 8 horas da noite no Barradão. E claro, também vamos falar da rodada da Série A do Campeonato Brasileiro pra Eletrônica 21 e Tote NT, desenvolvedor imobiliário. Pra quem tá na nossa live, o pessoal tá vendo que estamos avolando. Agora a gente vai pousar em Salvador com o Matias do Brasil. Bom dia, Matias! Você está onde? Quem é este senhor ao seu lado, cara?
23: Bom dia! Um abraço pra você, Andrei, pros nossos ouvintes. Eu estou na igreja de Santo Antônio da Barra, um dos templos católicos mais antigos e charmosos de Salvador, fundada aí no início do século XVII. Lá no ano de 1600, nós estamos em Salvador nesse momento, a temperatura 27 graus, pai, 27 graus. Do meu lado, o Jair, não é aquele. E aí, Jair, tudo certo?
24: Tudo certo.
23: Vem mais perto aqui, pai, venha mais perto. Bom dia, bom dia. Jair, você é torcedor do Vitória. Hoje tem Chapecoense, Vitória e Chapecoense do Barradão. O que você espera pro jogo de hoje? Você vai pro jogo?
24: Não vou não.
23: Por que você não vai?
24: Tô um pouco decepcionado com o desempenho do meu time nas últimas partidas. E aí eu preferi não estar presente nesse jogo hoje.
23: Mas por que você está decepcionado? O Jair Ventura, o técnico da equipe do Vitória, não está entregando o que vocês estão esperando?
24: Na verdade, ele teve alguns desfalques nas partidas anteriores, aí, jogadores importantes como o Baralha, o Marquinhos, que fez muita falta ao time, e o time realmente caiu bastante de produção nessas últimas partidas.
23: Você trabalha com o que aqui em Salvador?
24: Sou servidor público da Prefeitura de Salvador. Sou agente de combate às endemias.
23: Jair, muito obrigado, viu? Sei que tu tem o teu horário de trabalho. Deus abençoe. Obrigadão pela sua participação. E o palpite pro jogo hoje, então?
24: 2-0, Vitória.
23: Valeu, Jair. Bom, um abraço. Jogo. Bom trabalho, Jair, querido. Fica com Deus,
15: não,
23: tá?
15: Não tá confiante, bem, tá... não sei o quê, mas vai de 2-0. Ah, seu Jair.
23: Vitória, né? A vitória do Vitória, sejamos redundantes, né? Bem, vamos falar sobre a Chapecoense, então, já que a gente já ouviu o torcedor. O meia Giovanni Augusto vai estar retornando pro Barradão hoje. Jogador que foi campeão da Série B em 2023 com a equipe do Vitória, vestindo a camisa do Vitória, retorna hoje pro Barradão. Ele foi campeão naquela oportunidade, foi saindo do Vitória que ele entrou pra Chapecoense. Ele fechou o vínculo com a Chapecoense em 2024. O último clube que ele vestiu a camisa com o título foi do Vitória. Depois deu uma passadinha rápida lá na Portuguesa e desembarcou em Chapecó. O meia Giovanni Augusto disputou 29 partidas e marcou 2 gols. Foi campeão da Série B naquela oportunidade, vestindo as cores do Leão aqui da Bahia. E claro, hoje vai estar reencontrando o seu ex-clube. Se der tudo certo, vai ter lei do ex, vai ter gol do Giovani, vai ter vitória da Chapecoense. Mas isso é uma história para um pouco mais tarde, daqui a pouco lá no Barradão. Chapecoense encerrou a sua preparação ontem no hotel com aquela ativação, não fez nenhum trabalho em gramado. Está totalmente em concentração para a partida. A gente se encontra, é claro, no Barradão, trazendo todos os detalhes da vida do Verdão. Mas, de momento, é isso. Eu sigo aqui em Salvador, procurando aí pontos históricos, trazendo mais informação, misturando história com futebol e levando informação para o nosso ouvinte, Andrei.
15: Valeu, Matias Brasil. Daqui a pouquinho a gente volta para falar ainda mais de Chapecoense. Aproveite aí, Salvador, Matias. Dê uma bisoiada em Salvador. Vai no Farol depois? E aí, Matias, não vai?
23: E depois vou no Farol, viu? O Farol da Barra, o farol em atividade mais antigo do Brasil. A gente vai estar indo lá para contar um pouquinho da história da colonização e um pouquinho da história do futebol. A gente vai unir as duas pecinhas assim e vai contar para o nosso ouvinte como que funcionou uma, como que funcionou outra e como que o futebol chegou aqui na Bahia.
15: Grande Matias do Brasil, lembrando 5 horas da tarde, diretamente do Barradão com o Matias do Brasil. A gente traz todos os detalhes já para Vitória e Chapecoense. 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Vamos falar de Série A de Campeonato Brasileiro, os jogos de hoje, porque 7:30 da noite a gente tem Bragantino e Mirassol. No mesmo horário teremos ainda Remo e Grêmio no Mangueirão e Internacional e Corinthians, duelo dos desesperados. 8 horas da noite teremos Vitória e Chapecoense, isso com transmissão, é claro, da 93.3 da Oeste Capital. Às 8:30, clássico carioca, rapaz, é Botafogo e Vasco. Também duelo lá na parte de baixo.
21: É, só rapidamente, o jogo agora é na casa do Internacional.
15: Inter, isso,
21: Beira-Rio. Né? Ganhou lá na casa do Corinthians. Então, o pensamento do Colorado hoje é um só, né?
15: É, um só. É, lembrando que ele ganhou pela Copa do Brasil, né?
21: Exatamente.
15: O Corinthians lá, né?
21: Exatamente.
15: E agora vai em busca desse resultado em casa. É, vai ser um jogo muito difícil, né? Vamos ver o que vai aprontar essa
21: equipe. Perdendo, o Corinthians fica mais próximo do Z4.
15: Se aproxima. Daqui a pouco eu vou passar até a tabela pra gente ter uma noção de como fica. E o Cruzeiro enfrenta o São Paulo 9:30 da noite. Esse é um duelo que não tem desespero nenhum. Do resto, rapaz, desespero é grande aí nessa parte de baixo. Tabela do Brasileirão. Flamengo líder, 60 pontos. Vice-líder, o Palmeiras, com 57. Terceiro colocado, o Atlético Paranaense, com 49. E o quarto, o Fluminense, com 48 pontos. Do Botafogo para baixo, tudo pode acontecer, tá? O Botafogo é o 12º com 35 pontos, 13º é o Vitória com 33, 14º o Corinthians com 32 pontos, com os mesmos 32 pontos na 15ª colocação, o Mirassol, e o primeiro time fora do Z4, o Vasco, com 31 pontos. Dentro da zona da degola, 17º, Grêmio, com 29 pontos, 18º, Internacional, com 28, 19º, o Remo, com 23, e a lanterna da competição, a Chapecoense, com 18 pontos somados. É claro que, durante a jornada, a gente vai informando sobre os demais resultados. 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
21: 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É, dependendo do time que a galera torce, hoje em dia tem que torcer mais pelos times dos outros do que pelo seu próprio.
15: Então, né? O secador tem que estar bombando. Exatamente, tem que estar funcionando. Para fechar esse segundo tempo do golaço aqui no Sonho Café News, o Cristiano Ronaldo ontem soltou uma nota oficial sobre a polêmica do Jorge Jesus. E ele disse que saiu e abandonou a seleção e não retorna até Jorge Jesus não sair do comando técnico. Deixou claro isso, porque segundo ele, aquela coletiva, foram feitos alguns acordos que o Jorge Jesus teria que falar na coletiva para ele ficar na seleção. Seria 8 pontos que o Jorge Jesus deveria tocar na coletiva de imprensa. Eu vou ler só um, porque esse aqui me impressionou, tá? que um ponto que o Jorge Jesus teria que ter falado na coletiva era o seguinte: eu errei ao colocar alguém da dimensão de Pelé ou Maradona aquecer para não colocar em jogo. Se fosse hoje, eu não faria. Esse era um dos pontos que Jorge Jesus teria que falar sobre o Cristiano Ronaldo na entrevista coletiva, que depois culminou na saída de Cristiano Ronaldo. Tá se achando pouco, né, o CR7, né?
6: E você reclamando do Matheus Montemeso da minha humildade.
15: Eu nunca mais reclamo de Matheus Montemeso.
6: Reclamando, ó, viu? Chega de falar, né? Da minha humildade, né? Cristiano Ronaldo superou qualquer barreira agora.
15: Cara, sempre. Não, fora que tem muitas outras ali, mas não vai dar tempo, porque.
6: Só que não tem 1000 gols ainda, né? Não dá pra falar do Pelé, né?
15: Vamos com calma aí. Nem que se tivesse esses 1000 gols, comparado ao número de jogo do Pelé também, vai ser bem distante. Vamos fechando nosso segundo tempo do golaço que não sou em Café News.
6: Tu não pode falar nem do Túlio Maravilha, porque de acordo com o Túlio, ele já tem muito mais de 1000, né?
15: É verdade, Túlio Maravilha é grande. E nem falar de Yuri Rodrigues, que não tomou 1000 gols.
6: Isso aí. Ainda não, né? Mas se continuar jogando...
15: Olha, eu daqui a pouquinho de volta.
6: Mais um golaço anotado aqui na programação, Matheus.
7: Informação rapidinha, Prefeitura de Chapecó está informando que começou agora pouquinho a abertura das valas no asfaltamento, ali no asfalto principal, destinadas à instalação de pontos de energia para iluminação natalina em 3 rotatórias da Getúlio Vargas, hein? O trecho vai ser alterado aí, iniciados agora de manhã no cruzamento com a rua Rio de Janeiro. Os trabalhos seguem em direção às interseções depois com a 7 de setembro e Marechal Floriano Peixoto. É ali pertinho do MEC, né? Aquelas proximidades da Getúlio. Um pouquinho para baixo da 7 ali, tá? O Ortobon ali, né? No McDonald's, um pouco para baixo também tem toda uma quadra que o pessoal está trabalhando e também na Marechal Floriano Peixoto. Então, devido à presença do maquinário na pista, o tráfego de veículos ficará restrito a meia pista nesses trechos, podendo ocorrer bloqueios de forma momentânea, inclusive. Então, a Prefeitura solicita atenção redobrada por parte dos condutores. Quem quiser evitar Getúlio Vargas, né, a partir de agora de manhã, evita aí nos dois sentidos para não termos o problema de ter trânsito bastante fechado, né, bloqueado ali na Getúlio Vargas. Nossos parceiros até às 9.
6: Só rapidamente aqui, o pessoal respondeu aqui, agradeci cada um dos ouvintes que mandou a mensagem falando do passo ou repassa aí, né? Então ainda existe o programa, eu não sabia que existia ainda, não acompanho muito, mas eu assistia no tempo de passo ou repassa com o Gugu, que eram as escolas, né? O pessoal chamava as escolas para participar e fazer tudo isso, né? Andrei Sartori, agora você lembra do Viva a Noite? Pensa e depois me responde. 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Alô Enéas, alô Vanderlei, essas grandes equipes, aquele abraço, hein? 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E Matheus?
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6: 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E também Matheus Montemeso.
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22: Bom, antes do Dema aí que tá conectado, já deixar os abraços pra audiência, né? Pessoal do Sonho Café News, e também tinha musiquinha, é isso, ele tinha musiquinha aqui. Passarinho quer cantar, o rabicho balançar.
8: Esse aí era o programa do Gugu, né? Esse é o programa do Gugu. Daí, o domingo legal, né? Mas o passo repasso, eu não sei se tinha o pintinho amarelinho. Tinha o pintinho amarelinho, né? Não, isso sim, mas no passo repasso eu não lembro agora se tinha. E o Viva a Noite, né? Viva a Noite, né?
22: Sobre essas duas motos apreendidas, não me identifiquem, amigos. Ainda bem que pegaram os caras ali. Os caras estavam atormentando sempre aqui no Borma. E estão sempre enchendo o saco aqui das pessoas. A gente conhece bem esses adolescentes aí. E depois ainda postam em rede social tirando o sarro da PM. Mandou aqui nosso ouvinte. É, não é assim que as coisas funcionam. Deve estar tramando a próxima que mandou nosso ouvinte. Então o pessoal fica de olho, né? É isso que dá. Cometer os crimes e não ficar preso ou ficar apreendido, no caso.
8: E com isso a audácia vai aumentando,
22: e
8: né?
22: E ainda tira de deboche a sociedade e a PM. É isso aí. Pessoal do Sonho Café News, acho que vocês comentaram ontem, né? No entanto, acho importante ressaltar. Eu passo todos os dias pela rua Quilombo, na IFAP, cruzamento com a Palmitos, especialmente no cruzamento ali. E a turma segue cruzando como se a Palmitos fosse a preferencial. Eu fico torcendo para que a Júlia vá lá com a unidade móvel fazer uma matéria no local, presencialmente. Vale o alerta para vocês. O elevado, gente, tá em marcha lenta. Tá andando para trás, mandou aqui o nosso ouvinte. Ótima quarta-feira, pois aí estamos no dia 7 de outubro. E não foi liberado o elevado ainda, né? Que era pra ter sido já na mais de uma semana, pelo menos, né? E não foi entregue. E ali na Quilombo com a Palmitos, a gente até ia ontem, né? Mas aí nós tivemos ocorrências de destaque na hora, inclusive o acidente, aí não deu pra isso. A gente tava indo no local, mas a Júlia fica convidada a ir lá pra ver se o pessoal realmente tá passando o Palmitos na preferencial. Quem sabe reforçar a sinalização, né? Não sei se é uma alternativa para não acontecer de dar acidente ali. Ori, daqui a pouquinho tem mais Som em Café News, tem muito assunto ainda no programa de hoje.
8: Muito bem, agora 9 horas e 7 minutos. Alô, Dema!
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21: Muito bem, aquele abraço, alô, equipe da Schumann. 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Sucesso e boas vendas nessa quarta-feira. 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Em instantes, tem mais Som e Café News.
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21: Temperatura em Chapecó, 20 graus. Hora certa, 9 horas e 10 minutos. 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
4: 9:21, de volta à programação do Sonho Café News nessa manhã. Algum destaque antes dos nossos patrocinadores, Matheus?
5: Sim, nós temos dois destaques para nossa audiência. Primeiramente, uma pessoa que está desaparecida desde ontem. Vamos tocar o áudio 2, Ori, que ficou aqui na sequência do 2 para 1. Então a gente vai começar com a informação do ouvinte, Jonathan Arthur Silva de Souza. Desaparecido desde ontem à noite, não são 24 horas, então nós não temos aí oficialmente o BO, mas a família está tentando aqui procurar ajuda, né? Então vamos lá.
6: Olá pessoal, bom dia. Vocês poderiam divulgar esse guri? Ele trabalha no brasão da Getúlio. Foi trabalhar ontem, saiu do serviço e não mandou mensagem. A mãe dele toma remédio para dormir, acabou pegando no sono e não viu que ele não tinha chegado. Acordou de manhã, ele ainda não mandou mensagem. E ele é menor de idade, ele trabalha, mas ele é menor. Se eu conseguir divulgar ali, que já foi feito o boletim, já estão vendo ali alguma situação, se ele tem alguma namoradinha, se foi pra casa de alguém, mas até agora ele não deu notícia. Se você puder divulgar, eu agradeço.
5: Isso aí, Jonathan de Souza. O Jonathan tem cabelos encaracolados, tá bom? Pela foto ele é alto, né? Não é uma pessoa baixa, então trabalha no brasão da avenida. Por enquanto não foi localizado pela família. Qualquer informação, vai que o Jonathan, alguém tá junto com ele e tá ouvindo também, né? Seria interessante o pessoal já ligar e identificar. Tem acidente no Bela Vista, né? Venceslau Braz aí, pertinho, acho que da igreja, inclusive, naquelas proximidades aí. Bom dia.
7: Bom dia, Oeste Capital, tudo bem? Acidente de moto agora, na esquina da igreja do Bela Vista. Entre a igreja e a caixa d'água ali. O motoqueiro tá no chão. Provavelmente tinha batido com um caminhão ali, colidiu com um caminhão. O caminhão tá parado na esquina e a moto caída e o motoqueiro no chão caído também. Não sei se é grave, que passei por ali e toquei embora.
5: A princípio tá uma colisão entre moto e caminhão. Pelo que eu tô observando aqui, ó, na esquina da Brusque com a Venceslau Braz, tem igreja bem na esquina, né? E tem a caixa d'água ali, são acho que duas caixas bem na esquina
8: ali
5: também.
8: É o ginásio do Bela Vista ali também, né?
5: É, o ginásio do Bela Vista. Fizemos um programa lá, inclusive, né? No ginásio fomos muito bem recebidos lá pela comunidade.
8: Foi no ginásio da igreja daí que vocês fizeram o programa. O ginásio do Bela Vista é ali onde tem as caixas d'água. Tem dois ginásios, um do lado do outro. Ali que nós...
5: Perto dos dois, né?
8: Ali que nós desfilamos o nosso talento. Aí, isso. Juntamente com o Andrei Sartori.
5: Foi na é verdade? No ginásio do Bela Vista?
8: Isso aí.
5: Não é à toa que o pessoal teve que fechar o ginásio
8: aí
5: por alguns dias agora.
8: Muitos fãs, né, querendo
5: qualidade, por isso que fecharam. Então, atenção na rua Brusque com a Venceslau Braz ali, tá bom, gente? Acidente agora, os bombeiros no local para fazer o atendimento. Então, esse motociclista, a princípio, tá consciente, orientado.
8: Só rapidamente, cruzamento aberto, né? Não tem rotatória nenhuma ali, são quatro faixas. O pessoal fez um trabalho aí. Quando a gente tem que criticar e cobrar a prefeitura, a gente vai fazer isso aqui sim, né? Não adianta nem mandar mensagem, nós vamos fazer. Agora, quando tem um serviço de qualidade, vamos elogiar, né? A rua Brusque, ela ficou perfeita. Então, ali tem quatro faixas e tem mais estacionamento dos dois lados da via. Então, ficou uma obra de qualidade. Não deveria acontecer, né, algum acidente nesse cruzamento, já que bem aberto tem visibilidade, né? Mas enfim, espero que somente danos materiais, que o nosso amigo motociclista aí possa se recuperar, hein, o quanto antes, ou que nada tenha acontecido mesmo, tá? Um abraço pro nosso ouvinte que mandou a mensagem informando aqui nessa manhã também. 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
5: Muito bem, vamos agora com o Jonathan Copini. Professor da rede municipal é afastado após denúncias de importunação sexual contra estudantes. Investigação da Polícia Civil aí, Copini.
9: Olha, Matheus, um professor da rede municipal de ensino de Faxinal dos Guedes foi afastado da função pública após uma ação da Polícia Civil para apurar denúncias de importunação sexual e coação envolvendo estudantes. O caso tramita sob segredo de justiça. A Polícia Civil informou na tarde desta terça-feira que a investigação foi instaurada após recebimento das denúncias. A corporação também tomou conhecimento de um relato de que o professor teria comparecido à sala de aula para intimidar estudantes. Diante da situação, a autoridade policial representou ao Poder Judiciário pela adoção de medidas cautelares urgentes. A justiça determinou o afastamento do professor do exercício da função pública e impôs restrições de aproximação e contato com as alunas. A Polícia Civil também solicitou que as estudantes sejam ouvidas por meio de depoimento especial, procedimento previsto para casos envolvendo crianças e adolescentes vítimas ou testemunhas de violência. A medida busca garantir que os relatos sejam colhidos em ambiente adequado, com suporte de profissionais especializados e evitando a revitimização das estudantes durante a investigação. Por envolver possíveis crimes contra estudantes e tramitar sob segredo de justiça, a Polícia Civil não divulgou outros detalhes sobre o caso em Faxinal dos Guedes. A investigação segue em andamento, Matheus.
5: Interessante que houve o quê? O trabalho de investigação, né? E o afastamento, né, imediato ali do professor para que seja realmente tudo esclarecido, comprovando que foi comprovado, já não vai ter, né? Não vai voltar nesse ambiente aí, com certeza. Obrigado, Copini, pelas informações. 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
5: 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Júlia Mocelin, é contigo agora.
10: Matheus, a gente fala agora de um caso de polícia que apreendeu cerca de 17 kg e 900 gramas de maconha na noite de segunda. Foi na linha São Roque, aqui em Chapecó. A ocorrência começou depois dos policiais receberem denúncia de que uma casa estaria sendo usada para venda de drogas. No local, a guarnição chegou, já sentiu forte odor de maconha que vinha do interior da casa, viu uma balança de precisão com resíduo de substância semelhante à droga. Durante as buscas, a polícia encontrou mochilas armas com cerca de 17,9 kg de maconha. Uma mulher que estava na casa disse não saber da existência da droga e informou que o material pertenceria ao marido. Os policiais fizeram contato com o homem, que confirmou ser o proprietário, e informou onde o material estava. Ele foi encontrado depois próximo a um estabelecimento comercial no bairro Santa Maria. O homem de 34 anos recebeu voz de prisão e foi encaminhado à central de plantão policial junto com a droga para os procedimentos cabíveis. Matheus.
5: Valeu, Júlia. Obrigado. A gente tá vendo aí a apreensão considerável da polícia, né? Rapidinho aqui sobre a Rua Quilombo, tem muita gente comentando, o ouvinte falou assim também, infelizmente as pessoas são sem noção. Tem sinalização, mas avanço na preferência, cara. E tem gente andando na contramão, porque a Rua Quilombo virou mão única agora. E olha, que por falta de placa não é, gente. Pensa que até as flechas indicando o sentido tá pintado no chão, o povo é mesmo sem noção. Eu não sei se o pessoal não entende. Não é possível que não entenda, porque daí não veria nem tirar a carteira, né? Primeiro passo é esse. E segundo, né? Tá sinalizado lá. Não sei se o pessoal quer ser espertinho, dizer, acho que vai dar pra passar aqui, não é possível.
8: Não, eu imagina quero o passar perigo. Aqui, vou passar aqui. É meu direito.
5: Tu tá aí, ô Júlia Mancelin, na região aí da Rua Palmitos com a Quilombo, é?
10: Eu tô, Matheus, bem na esquina da Rua Palmitos com a Rua Quilombo, inclusive confirmando informações, porque a Prefeitura Municipal, então, fez essa alteração. A sinalização, ela existe. Como vocês colocaram, ela está muito bem pintada na faixa, né? Tanto a sinalização vertical quanto horizontal, então, as placas também foram instaladas. A sinalização tem. Nesse primeiro momento, a Guarda Municipal, né, segundo informado pela Prefeitura, nos próximos 15 dias, é para estar aqui organizando esses pontos, principalmente em horários de pico e momentos em que não tem outras ocorrências, né, outras demandas. Então, nesse momento agora aqui, não há também, o fluxo de veículos é pouco intenso, e eu imagino que por ser uma via em que as pessoas estão acostumadas, né, os motoristas estão acostumados a descer da Tílio Fontana, virar à esquerda aqui, vem reto toda a vida, até porque é muito, muito tempo que estava dessa forma, né? Mas de fato algumas pessoas passam e não param. A gente vai voltar aqui amanhã, Matheus, no horário de pico, para confirmar como é que funciona esse deslocamento, né? Principalmente, a principal reclamação, né, dos ouvintes é aqui na esquina da Palmitos com a Quilombo. Nós temos também a alteração, ela vai até a Cunha Porã, né, essa alteração, e agora nessa semana o pessoal já vai começar a mudar também da Cunha Porã para frente. Então, bastante atenção, mas tá muito claro aqui, o pessoal que não para é porque não quer parar mesmo.
8: Menina Júlia, fale para a gente se você flagrou alguém na contramão aí ou não, que deu uma de João sem braço e entrou mesmo contra a sinalização. Se presenciou alguma coisa, não precisa falar o modelo do veículo.
10: Até o momento, sim, agora, Ori, agora nós temos um veículo que está na contramão da Rua Palmitos para Quilombo, e ele segue, ó, seguiu, se foi o veículo da cor vermelha, sinalização na pista, e ele seguiu na Rua Quilombo, vai fazer a quadra lá na frente. Pois é, Ori Rodrigues, olha, o timing foi perfeito.
8: Tivéssemos combinado, não ia dar tão certo. Então, por isso que o rádio, ele é magnífico, né? O rádio é mágico, né? Em tempo real, né?
5: Pior a pessoa, às vezes, ouvindo no rádio, né? Eu? Será que eu? De carro vermelho aqui?
8: Tá todo mundo vindo? O que será que tá todo mundo voltando?
5: Ah, valeu, Júlia. Muito bom aí. Se a gente conseguir flagrar alguma gravação ali, né, Júlia? Fica aí que nem o Regis Reising, né? Tentando acertar o gol ali.
8: Bom, pelo jeito, não demora muito pra aparecer mais um, né? Não precisa ficar o dia todo ali filmando, né? Mais alguns minutos já flagra alguém, né?
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5: Muito bem, vamos trazer o futebol. O ouvinte falou que mora na rua Quilombo mesmo, onde nós estamos ali pertinho, falou que teve muita preferência ali, na Modelo também, né? Ele mora na Modelo, mas sobre a Quilombo mudou muita coisa. Então, gente, nós que estamos acostumados com uma coisa, agora temos que se atentar, porque são outras preferenciais. Vamos nos adaptar, gente, mas tem que planejar isso para período longo, porque não é fácil, o pessoal não presta atenção. Não é à toa que até na São Marcos, hoje, depois de muito tempo, ainda tem gente que desce a São Marcos de forma errada. Mas eu acho que são os caras meio... os engraçadinhos, né? Porque já
8: os
5: faz tempo que
8: conhecem, mudou. Que conhecem o local, que fazem aí a manobra.
5: Mas a verdade é que tem muita gente que dirige no automático, faz aquele trajeto todos os dias há muito tempo, e aí tá na cabeça aquilo, né? E não é mais, né? Então quem é morador da EFAP, quem transita pela EFAP, gente, atenção pra não causar um acidente aí. Pode ser uma colisão frontal, né? Pra quem tá na contramão ali. 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
12: Terceiro e último tempo do golaço aqui no Som e Café News, pra gente seguir falando muito sobre Chapecoense, muito sobre futebol nesse retorno do Brasileirão nesta quarta-feira, pra Totti NT, desenvolvedora imobiliária, e também pra Eletrônica 21. Matias Brasil, que líquido você está! que é isso aí, Matias Brasil?
13: Água, velho. Trabalhar. Foco. Foco, ó. Trabalho.
14: Com limão aí, eu não sei se é água, não. Mas vou te dar esse voto de confiança.
12: Dias, tu tá onde, cara?
13: Eu tô no farol da Barra, o mais antigo em operação desde 1698 aqui no Forte Santo Antônio da Barra. Quer ver? Eu vou mostrar pra você onde é que eu tô. Olha aqui, pai. Olha onde é que o pai tá. Olha aí, ó. Não, Andrei, é você, Andrei, ó. Salvador, pai, ó. Diferenciado. Farol da Barra. E a nossa equipe está presente aqui, viu? Pra gente trazer o retrospecto histórico do jogo envolvendo a equipe do Vitória e a equipe da Chapecoense. O último jogo foi 1-1, se recorda, André? Você até narrou o gol, rapaz.
12: E foi gol do Neto Pessoa, inclusive. Como não recordar, Matias Brasil?
13: Foi gol do Neto Pessoa. Terminou 1-1 na Arena Condá esse jogo. São 13 jogos no histórico, 5 vitórias do Vitória. Eu vou ser redundante, André, porque eu sou assim, eu serei redundante. Então, 5 vitórias do Vitória, 4 empates e 4 vitórias da Chapecoense. É equilibrado esse confronto, viu, André? Hoje, Chapecoense pode chegar à sua 5ª vitória no Barradão. E tem uma curiosidade sobre esse retrospecto do confronto. No Barradão, são 2 empates, 2 vitórias da Chapecoense, triunfos, então. E 2 triunfos do Vitória. O Chapecoense pode chegar ao seu 3º triunfo na noite de hoje no Barradão e quebrar esse paradigma aí. Desse retrospecto.
12: Matias do Brasil, nosso repórter, setorista. Matias, só pra gente confirmar, o Dudu é baixa pro confronto de hoje, é isso?
13: Exatamente, o Dudu é baixa e acabou sentindo o lateral direito da Chapecoense, fica fora do confronto. Em contrapartida, o Bruno Tubarão retorna. O jogador fica aí à disposição do técnico Rafael Lacerda e deve ser o principal nome a retornar para essa equipe pro jogo contra a equipe do Vitória.
12: Além disso, Matias, novamente, a Chapecoense que chegou na segunda-feira aí em Salvador, fez só uma ativação ontem, né, no hotel, não houve o treinamento aí na Bahia.
13: Na última etapa de preparação, apenas uma ativação no hotel, um treinamento que aconteceu na academia do hotel, não foi nada no gramado, é a última etapa, o Chapecoense está 100% concentrada, preparado para o jogo no Barradão. A gente vai estar chegando por volta das 2 horas da tarde no Barradão, cedo já para fazer material e poder acompanhar a chegada do Verdão para essa partida importante pela Série A do Campeonato Brasileiro.
12: Valeu, Matias Brasil, aproveite um pouquinho de Salvador, lembrando, tudo no arroba Oeste Capital Esportes, e às 5 horas da tarde, Matias Brasil, diretamente do Barradão, é isso, valeu Matias!
13: Um abraço para você, Andrei, um abraço para o Matheus, para o Ori, para a Júlia, para os nossos ouvintes, pessoal aí de Chapecó, estaremos contando todos os detalhes direto do Barradão. É, pai, um abraço.
12: O Matias do Brasil, nosso repórter setorista do Verdão, para Totti NT, desenvolvedora imobiliária. 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Vamos falar rapidinho da despedida de Lionel Messi da seleção argentina ontem. Argentina que bateu Benin pelo placar de 3-0 com o gol de Otamendi, Nico Paz e Lionel Messi de pênalti. Messi que se despede então da seleção argentina após o apito final, foi homenageado com um show de drones, depois pegou o microfone e também agradeceu aos companheiros e aos torcedores, repleto de homenagens, tá? Marcou isso, ele chegou no Monumental de Nunes chorando bastante, até imagens foram captadas pela imprensa argentina dentro do ônibus, o Messi bastante emocionado, 85 mil torcedores que viram Lionel Messi se despedir com a camisa da seleção argentina, ele que estreou na seleção em 2005 e no ano seguinte já disputou sua primeira Copa do Mundo na Alemanha, depois sofreu por não conseguir levantar títulos com a camisa do país até em 2016 que ficou com o vice-campeonato aí, conseguiu o título da Copa América. E depois, quando o Lionel Scaloni assumiu a seleção, aí sim o Lionel Messi se tornou ainda mais protagonista, conquistando o título também da Copa de 2022, a despedida de Lionel Messi.
8: É, e vice-campeonato aqui no Brasil, né?
12: 2014.
8: Vice-campeonato também da Copa do Mundo.
12: E entendeu? Esse ano também.
8: Exatamente.
12: São 3 finais, 2 derrotas e 1 vitória do Messi.
8: Exatamente. Na final da Copa. É, cara, carreira do menino aí...
12: É que assim, né, o Messi ficou muito marcado um tempo bem antes ali do Lionel Scaloni, justamente por isso, né, chegou a final aqui no Brasil, perdeu, aí teve Copa América, que perdeu bastante também, né, até o 2016, se não me engano, foi a primeira derrota, então ele ficava bastante marcado e o povo argentino criticava muito o Messi por não conquistar títulos. Aí depois veio o Scaloni, ganhou a Copa América em cima do Brasil aqui, jogando no Brasil, inclusive. E aí depois conseguiu o título em 2022 e esse ano fez outra grande campanha no comando do Lionel Scaloni, e que fez toda uma estrutura de jogo para o Lionel Messi, né, para ficar mais à vontade o jogador da equipe da Argentina. 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Vamos com ele, Vitor Hugo, nosso comentarista, analista, que vai falar um pouco mais sobre a equipe do Vitória, adversário da Chapecoense, que veio um pouco pressionado no comando técnico do Jair Ventura. Bom dia, Vitão!
15: Bom dia para você que acompanha o Som e Café News. Chegou, enfim, o dia do jogo da Chapecoense, né? Se arrastou esses dias de data FIFA, mas enfim, chegou o momento. E o que a gente pode falar da equipe treinada por Jair Ventura? A lei do ex está até no banco de reserva, né? Porque ele já esteve por Chapecó e não deixou saudades. O momento é de turbulência. Por mais que a equipe do Vitória tenha conquistado dos seus 33 pontos, 28 jogando no Barradão, a equipe dos últimos 7 jogos fazendo esse recorte vem numa sequência muito ruim. Porque 14% de aproveitamento nos últimos 7 jogos. Uma vitória, ou no caso, um triunfo, um empate e 5 derrotas. O fator casa vai ter que fazer diferença para a equipe de Jair Ventura, e não é o que a Chapecoense pretende permitir, né? A equipe que esse ano foi campeã da Copa do Nordeste, quebrando um jejum de 16 anos do clube, porém perdeu para o seu rival a final do Campeonato Baiano. E na Copa do Brasil, o treinador Jair Ventura, mesmo eliminando potências como Flamengo e Atlético Paranaense com goleadas no Barradão, caiu para a equipe do Vasco. Mas não se fala em demissão de Jair Ventura pelos lados da Bahia. A equipe da Chapecoense tem a oportunidade de manter essa sequência ruim da equipe baiana, e a Chapecoense mantendo uma campanha melhor, aliás, muito melhor no segundo turno do que no primeiro. Vamos ver o que a gente pode esperar da parte tática entre Jair Ventura e Rafael Lacerda. Convido você, inclusive, a acessar nosso canal do YouTube para poder ver o que a gente apresentou de parte tática. Eu, particularmente, falei muito a respeito no campinho tático das possibilidades do jogo. Você é o convidado meu e de toda a equipe da West Capital para poder assistir a esse conteúdo. E daqui a pouco vamos estar juntos a partir das 17 horas com a nossa equipe maravilhosa para essa jornada esportiva que a gente esperou por todos esses dias que voltasse a acontecer.
12: Valeu, Vitão, nosso comentarista analista. A gente vai fechando o nosso terceiro e último tempo do golaço aqui no Sonho Café News. Voltamos 5 horas da tarde, diretamente do Barradão, com o Matias do Brasil. Nosso golaço hoje pré-jogo, né? 8 horas a bola rola, vai ter show de prêmios e a cobertura completa da Oeste Capital diretamente de Salvador.
4: Muito bem, mais um golaço anotado aqui na programação dessa manhã, 12 para as 10, recado aqui da Santa Massa, que traz aquele sabor irresistível do torresmo de verdade com um toque especial de limão. 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
8: 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Agora vamos lá, né? 10 para as 10 é hora do Rádio Dicas. Sempre em 3 edições diárias. Mais informações no 3361-3130 em horário comercial. 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Rádio Dicas, logo mais, 20 para as 2, dentro da programação do Se Joga.
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8: Temperatura 21 graus em Chapecó, faltando 8 para as 10. Bom dia.
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3: 10 horas e 3 minutos nessa manhã, de volta com o Som e Café News aí na sua manhã de quarta-feira, dia 7 de outubro. 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
4: 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Abraçar todo o pessoal do Supervisa e os nossos parceiros. Obrigado por estarem junto com a gente. Agradecer a você que está nos acompanhando também na manhã de hoje. Obrigado pela companhia. Todas as manhãs aqui, o nosso YouTube quase com 18 mil pessoas, hein? Será que vai bater esse mês? Eu acho que vai. Vamos com as últimas aqui. Tem uma do Copini que é bem importante, porque gerou discussão lá no comecinho, no bloco de manchetes, e o Copini vai trazer pra gente os nuances dessa curiosidade que não pode acontecer à eleitora que não conseguiu votar no primeiro turno, hein, Copini?
5: Pois é, Matheus. A psicóloga Silmara da Aparecida Magri saiu de Curitibanos, no meio-oeste catarinense, e viajou cerca de 3 horas até Ponte Serrada para votar no primeiro turno das eleições do último domingo. Mas ao chegar à sessão, teve uma surpresa. O sistema indicava que ela já havia votado. Os mesários tentaram habilitar a eleitora com o número do título e do CPF, mas a mensagem permaneceu. O presidente da sessão conferiu o caderno de votação e, segundo o boletim de ocorrência registrado por Silmara na Polícia Civil, não havia assinatura dela, nem o comprovante de votação tinha sido destacado. A gente conversou com a eleitora, que disse ter ficado muito contrariada com a situação, inclusive pelo fato de ter viajado cerca de 400 quilômetros entre ida e volta e não ter conseguido votar.
6: Foi um dia muito tenso, eu não consegui votar, então fiz mais de 400 quilômetros para ir a Ponte Serrada. Cheguei em casa ontem por volta da meia-noite. E assim, muito triste porque eu não votei. Nunca aconteceu, né? Nunca teve esse problema.
5: A mulher procurou o cartório eleitoral da comarca de Ponte Serrada e, segundo ela, o órgão disse que pode ter havido erro no momento de liberar a urna para a votação.
6: Então eu fui até o cartório conversar lá com a juíza e eles falaram que nada poderia ser feito, né? Enfim, porque o voto já estava lá, né? Eu já constava meu voto lá na urna e eu questionei. Tá, então, se outra pessoa votou por mim, né, como que foi liberado esse voto se a biometria que libera a urna para o voto, né? Então, aparece lá tua foto, teu nome, enfim. Porque a todo tempo, para mim, eles diziam que tinha sido um erro das mesárias, né? Então, eu questionei, tá, poderia até ter sido um erro. Até o momento de você, né, colocar teu dedinho lá na urna para... né, para liberar para você votar. Então, como que uma outra pessoa, como que liberou com a biometria dela?
5: Silmara registrou um boletim de ocorrência na delegacia e também uma reclamação na ouvidoria da Justiça Eleitoral. A gente procurou o cartório eleitoral da comarca, que informou o seguinte, abre aspas, foi aberto procedimento administrativo de reclamação e, neste momento, estão sendo verificadas as informações e circunstâncias relacionadas aos fatos. Eventuais providências serão avaliadas oportunamente, fecha aspas.
6: Fiz a minha cola para ir lá, chegar lá e votar. E aí acontece isso comigo e eu não tenho uma resposta. Então eu quero saber o que aconteceu. Por que que isso acontece? A única coisa que eu vi é que é um erro humano. Mas que tipo de erro, né? E aí vai acontecer de novo no segundo turno, eu vou sair daqui de Curitibanos para votar lá em Ponte Serrada. E aí eu vou chegar lá, já vai constar um voto lá na urna. E eu não vou conseguir votar novamente? Então eu queria respostas.
5: Caso de eleitora que não conseguiu votar no primeiro turno das eleições do último domingo em Ponte Serrada, a gente vai ficar acompanhando. Matheus.
4: Fiz um levantamento aqui para buscar outras informações. Não é um caso exclusivo que aconteceu em Ponte Serrada. Não é um caso isolado, apesar que são raríssimos casos, raríssimos no Brasil, pelo menos que chegaram, tem imprensa, né? Tem um deles aqui em Campo Grande. Tem um aqui em Fortaleza. E tem outra aqui que me parece que no estado aqui de São Paulo também, tá? Então são alguns casos extremamente raros aqui que a explicação é mais ou menos a mesma. Erro humano. Agora tem que ser realmente muito investigado, né? Pra entender e não repetir, né? Pra não ter uma repetição aqui no segundo turno em outras eleições também. Mas que é um caso estranho, é extremamente estranho. E ela ficou sem muita resposta, né? Vai ficar assim, será? Será que vai ficar assim? Acho que tem que ter uma investigação, ainda mais quando se trata de voto, né? Já que a democracia é tanto debatida, e ainda mais é o ápice da democracia quando você exerce o direito de votar, tem que ter uma resposta mais contundente, gente, com certeza.
3: E Matheus Montemeso, sim, ter a teoria da conspiração, mas seria interessante saber para quem foi esse voto. Sim. Que votou no lugar da pessoa.
4: Não só esse, os outros também.
3: Exatamente, né? Saber para quem é que foi esse voto.
4: Pela ordem dá para descobrir? Imagino que sim, né?
3: Eu acredito que o voto é secreto, mas seria interessante nesse caso aí desbloquear.
4: É isso aí. Não sei se é possível, né? Tem que fazer a verificação ali na urna, mas a verdade é que, cara, assim, eu acho que é uma coisa grave, assim, não pode ficar por isso. Assim como a leitora falou. Vamos trazer a Júlia, 10 e 11 já. Ô, Júlia, a última de hoje aqui para a Unidade Móvel. Cross Atacadista!
7: Nesse momento, Unidade Móvel, então, na região do Santo Antônio, para fechar, então, as últimas de hoje. A última de hoje, a gente fala para você que ainda gostaria de participar e fazer o cadastro no programa Morar Bem, é possível. 80 contratos do programa foram assinados na semana passada em uma ação voltada à construção de novas moradias no município aqui de Chapecó. Os contratos são referentes ao residencial Marsala e foram assinados no dia 30 de setembro. Esse empreendimento será construído no bairro Vila Real, em uma área de mais de 4 mil metros quadrados disponibilizados pela Prefeitura. A iniciativa é parceria entre a Prefeitura, Caixa Econômica Federal e iniciativa privada dentro do programa Minha Casa Minha Vida. Além de ceder o terreno, a Prefeitura oferece um subsídio de R$10 mil por família. Segundo o município, a contribuição total chega a R$22.100 por unidade. O financiamento da Caixa atende famílias das faixas 2 e 3 do Minha Casa Minha Vida, com renda familiar mensal entre 3 mil e R$ 2.200 e R$ 9.600. Os beneficiados passaram por seleção, cadastro na Diretoria de Habitação e Regularização Fundiária e análise de crédito da construtora da Caixa. E ainda há 16 unidades disponíveis. Interessados devem fazer o cadastro na Diretoria de Habitação, que funciona na ala sul da Arena Condá, na rua Clevelândia, das 7 da manhã às 7 da noite. Ala sul da Arena Condá, na Clevelândia, das 7 da manhã às 7 da noite. Entre os requisitos estão ter mais de 18 anos, morar em Chapecó de forma permanente e contínua há mais de 5 anos, não ter imóvel urbano ou rural e não ter sido beneficiado anteriormente por programas habitacionais. 16 unidades disponíveis, ainda é possível, então, passar na Diretoria de Habitação e fazer o cadastro, Matheus.
4: Ótimo, Júlia, ótimas informações. Nosso ouvinte Vander encontrou os documentos da Maria Paulette. Dona Maria Paulette, seus documentos foram encontrados pelo nosso amigo Vander alguns dias já. Tá bom? Um abração pra você aí, garoto. Último recado de hoje.
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4: Muito bem, lembrando que a transmissão da Oeste Capital hoje, direto de Salvador, começa às 5 da tarde e vamos até às 23, uma grande cobertura de Vitória e Chapecoense. Grande abraço pra todo mundo.
3: É, hoje é ao vivo, né? Não tem escapatória. É, suspeitei desde o princípio. Muito bem, vamos lá, a hora certa pra você não se perder no tempo. 10h15 agora, bom dia.
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0: Que bom!
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2: encantado. Estamos a escuchar El Loco, El Cabelito,
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2: es Uri Rodríguez tocando todos los sucesos en su radio.
0: ¡Yeah!
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0: fazendo abre alas aqui na programação do nosso Ligue Se Ligue com o som de Vera Lopes, Carlinhos Carneiro e o amor de aplicativo.

0: até o meio-dia a partir de agora, contando sempre com aquela sua audiência fantástica, aquela sua participação também. Estamos convidando você e, é claro, abraçando aqui o nosso amigo motorista, sempre aí no deslocamento, ouvindo a rádio, seja no caminhão, no carro, na carreta, no ônibus, seja aí o motorista do aplicativo, taxista, aí dobrando a nossa audiência, triplicando a nossa audiência, amigo representante comercial aí sempre em busca da meta, galera nas entregas também. Alô, amigos da construção civil aí também, né, fazendo aquele trabalho pesado aí, ou então aquele de acabamento, né, tem o trabalho de acabamento também aí que requer toda a experiência. E olha, não é alguém com faculdade, pós-graduação que faça esse trabalho com maestria, assim como você, meu amigo, na construção civil faz, tá? Então receba aqui o nosso abraço e aquele nosso respeito aí para com o seu trabalho, sempre obras de arte que saem a todo momento, então aquele abraço. Você que não pode mandar sua mensagem, mas está ouvindo aí neste momento, nessa manhã, o nosso muito obrigado da mesma forma. Se puder mandar mensagem, faça um feio feliz. Mande agora, mande aí seu recado. Estamos no aguardo da sua mensagem. E aí, enquanto você vai interagindo, mandando aquele abraço também, você recebe aquele abraço e ouve o recado aqui dos nossos parceiros e patrocinadores até as 11 horas da manhã, por conta da Eletroeste, a maior loja de materiais elétricos e iluminação da região ao seu lado, do início ao fim da sua obra. 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
0: 22 graus a temperatura, Oeste Capital, 10h26. Bom dia.
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6: Desse trabalho do Jota Quest aí, fazendo releituras de músicas do Tim Maia, cara, não podia deixar de tocar aqui essa. Gostava tanto de você. A gente ouve aqui agora na versão aí do Jota.

0: Muito bem, o som de Jota Quest, a releitura da música do Tim Maia. Gostava tanto de você aqui na programação do nosso Lince League, nessa manhã de quarta-feira, dia 7 de outubro, de tempo estável. E vamos aproveitando, vamos curtindo, conferindo esse tempo estável, 22 graus é a temperatura. Pra hoje, quarta-feira, tamo de boa, quinta-feira, boa parte do dia também, né? Amanhã começa aí um pouco da instabilidade, mas aproveitemos hoje, hein? Aproveitemos hoje, máxima chegando a 26 graus aqui na nossa região nessa quarta-feira, tá bom? 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
0: 23 para as 11, 22 graus. Bom dia, Brasil!
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0: Estamos de volta, 18 para as 11 agora nessa manhã.
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0: Vamos lá, o recado aqui para você é o seguinte, hein? Bora participar, mandar sua mensagem, interagir com a gente. Eu abraço aqui o amigo motorista neste momento e lembro que a qualquer situação adversa aí no trânsito que você possa identificar, né, possa se deparar, manda sua mensagem para a gente aqui. Vamos compartilhar a sua informação com a nossa máxima audiência aqui, tá bom? Galera nas estradas aí, RS, SCs e BRs que nos dão aí a permissão de deixar com que a gente adentre o seu veículo e pegue carona com você aí no seu trajeto, tá? Muito obrigado. Quem tá em casa agora ouvindo a rádio de folga, de buenas ou nos afazeres domésticos, que às vezes dá mais trabalho trabalhar em casa do que trabalhar por aí, né? Trabalhar fora de casa. Passa pano, esfrega, lava a louça, não sei o que, esfrega lá, passa pano, estende a roupa, lava a roupa, seca a roupa, não é fácil, hein, minha amiga, meu amigo, hein? É uma tarefa puxada, hein, puxada. Vamos lá, recado aqui pra você, meu amigo Rafael de la Torre, como é que você tá, rapaz? Pessoal da RT Terraplanagem, aquele abração pra vocês aí, quem mais mandando a mensagem aqui? Nosso amigo Thiago Schimoller pediu um som do Journey, vamos tocar daqui a pouco, fica ouvindo aí, menino. Meu amigo Daldir Flores nas entregas, levando a gente na carona também, rapaz. Correios é assim, mandou, chegou e nós estamos junto. Quem mais aqui? Bom dia, Cabiro. Toca Scorpions hoje, mas com certeza vamos tocar Scorpions aqui. Deixa pra nós. Quem é você que mandou a mensagem? O Igor Luan. Luan, receba aí o nosso agradecimento aí pela audiência de sempre. Professor Carlos Gutz, como é que você tá, rapaz? Pediu aqui Simple Minds. O que que é a galera mandando mensagem pra rádio hoje, rapaz? Que é isso? Carlos Ruth, galera inspirada aqui só nos grandes clássicos. Vamos lá, quem mais aqui tá mandando mensagem? Gelso Pereto, como é que você tá, Gelso Pereto? Receba aí também aquele abraço, meu querido. Participe sempre, hein? Bora mandar mensagem, fazer parte da campanha que mais cresce nesse Brasil baronil, que é a campanha do FFF, hein? É, faça um feio feliz, hein? Conforme o tempo vai passando... A campanha só melhora, cada vez mais feio, né? Mas aí nós precisamos ser cada vez mais feliz também, né? Tá louco, nem de feio e triste é brabo. Vai, alô,
10: bom
0: Brasil.
10: Bom dia, meu amigo Cabelo.
0: Fala, meu.
10: Que é o Reverendo de Moraes. Estamos de novo aí com o vidinho ligado na rádio.
0: Bem que faz.
10: Cabelo, gostaria de pedir uma música hoje, a
0: Pina.
10: Amor Maior, Jota Quest, oferecer pra minha irmã, que está em Chapecó, a Marisa.
0: Uhum.
10: E Marisa. Podemos mandar aquele, já que estamos nessa aí, podemos mandar aquele especial pra ela, o beijo do Magros, dos Magros. Eu também sou magrão. Um abraço, meu amigo, um quebra-costela daqui. E se não for o Oeste Capital, fuja, louco!
0: Vai, piazada!
11: Se não for o Oeste Capital, fuja, louco!
0: Aquele quebra-costela, tio! Viu? Mas nós não vamos ficar magro muito tempo, né? Dá uma olhada aqui no cardápio do meu amigo aqui, hein? Salsinha, cenourinha, batatinha palito, alface aqui você pode descartar, tá? Isso aqui não precisa nem aparecer na foto, isso aqui não, não. Isso aí é uma folha de ofício colorida, não tem gosto de nada. Agora, essa carne na panela de ferro aqui, eu tenho certeza que vai ficar fantástica. E o mate velho, né? Mate velho. Esse aqui é o cardápio do meu amigo aqui que mandou a mensagem nessa manhã, nosso querido Rivelino Moraes. Ele tá lá no Rio Grande do Sul. Bom, não. Mande um stories do seu cardápio aí também. Queremos saber o que você tá fazendo aí hoje, hein? Vai que nós pedimos a localização. 15 para as 11, hora de flashback aqui na programação da Rádio da Galera. Saudoso Chorão e o Charlie Brown Jr.

0: carro-chefe lá do Acústico MTV 2003 aí, do Charlie Brown Jr. Caramba, 23 anos já se foram. Naquele momento lá tinha uma febre que era o Acústico MTV, né? Assim foi com o Capital Inicial, trouxe a banda, ressurgiu através daquele Acústico MTV, não parou mais até hoje. Foram vários, Cássia Eller, quem mais teve Acústico MTV naquele momento, Raimundos também fez, acho que era o Ao Vivo MTV, né? Não era acústico. E o Charlie Brown Jr. também era um dos mais esperados. O Ira fez também um acústico. Então, o Acústico MTV naquele momento lá deu uma turbinada aí no início dos anos 2000. E esse aí foi um disco muito certificado, aí, platina, enfim, disco de ouro. Agora não vou lembrar das certificações, mas enfim, a música que puxou o carro aí foi essa aqui, Vícios e Virtudes. E se você lembra de tudo isso que eu tô falando aqui agora... Você tá de boa, hein? Não, você tá tranquilo. Se você viveu toda essa história aqui, você é uns 28, né? Deve ter no mínimo uns 28 anos, pelo menos, né? 28, né? Pra 29. Não, você nem trintou ainda, mano. Você nem trintou ainda, você tá tranquilo. Você tá novão ainda, você tá novão. Nem tá novinho, tá novão, tá novão. Você tá novona, novona. Agora, mais do que isso, você já sabe, né? Sempre, né? Se você tem 38, 48, 58, 108, aí com toda certeza você viu e viveu toda essa história. 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Voltamos já.
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0: Acerte o seu relógio aí, 8 para as 11. Bom dia.
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5: Faltando 5 para as 11 e atendendo a freguesia.

0: Som do Journey, vocal de Steve Perry, que com uns 80 e lá vai pedrada nas costas, continua cantando com toda a qualidade, da mesma forma. Pense num cara abençoado. Além, aqui a gente viu Don't Stop Believing do Journey, tá bom? Ainda Scorpions e a música Wind of Change pra você conferir aqui duas, mais duas na indicação da audiência. Continua ligada, continua participando, essa audiência fantástica, mandando ver a sua mensagem aqui no nosso 33613130, a mensagem de texto ou de áudio para ilustrar o seu carinho, a sua audiência, a sua preferência e às vezes também a sua paciência. Para aqui com a gente, para aqui com a programação. Ok, ok. É hora da gente falar pra você, agradecer até aqui, até agora. A gente fecha mais uma hora da programação aqui na OS Capital e a primeira hora de sons do nosso Ligue Se Ligue, falando pra você do Supermercado Cristo Rei. 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
0: Acerte o seu relógio aí nessa manhã, não se perca no tempo, 11 horas e 7 minutos, bom dia para você.
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0: Às 11 horas, 12 minutos. Ligue-se. Estamos de volta.
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0: Bem aqui.
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0: sem parar no seu rádio. E aí, meu amigo e minha amiga ouvindo neste momento, obrigado pelo seu carinho, sua audiência, sua preferência. E é claro, estamos estendendo um abraço e aquele abraço pra você. Que bom a gente estar por aqui, fazendo parte do seu dia e também da sua vida, assim como você faz parte do nosso dia e também da vida da gente, hein? Aquele abraço especial. Lembrando que você pode mandar sua mensagem, caso haja a possibilidade de mandar sua mensagem pro nosso 3361-3130, tá bom? Se você não puder, tá ouvindo a rádio, já sabe, aquele abraço da mesma forma. Deixa eu trazer aqui o recado da audiência, galera participando aqui nessa manhã, mandando aquela mensagem pra interagir, participar, legal aqui nessa manhã. Toca YouTube, With or Without You, ok, quem é você que pediu With or Without You no YouTube? Cleiton Pereira, Cleiton Pereira, aquele abraço. Alô, você vai?
2: Bom dia, meu amigo Cabelo.
0: Bom dia.
2: Manda uma música boa pra nós, hein? Pra animar nossa manhã, beleza?
0: Beleza.
2: E aquele abraço, meu amigo.
0: Miller dos Papers, receba!
3: Aquele abraço!
0: Aquele abraço. Fala, minha querida, fala.
4: Capital, bom dia, Cabelo. Bom Presidente dia. Médici, mais meio-dia, hora do almoço, tá? O BTV cantou que eu moro num lugar assim, toca pra mim, abençoado por Deus. É que dos dois lados onde eu moro tem mata, então eles estão sempre por aí. Mais meio-dia, bora trabalhar. No Floresta Capital, fuja, louco.
0: País Tropical é o nome dessa música, cara. Abençoado por Deus e bonito por natureza. Mas que beleza, hein? Boa, vamos tocar aqui com o Paralamas essa música aí pra você, tá, Rose? Mas que baita lembrança sua aqui, menina. Ah, eu não posso esquecer, tenho que mandar um beijo do Magro aqui pra irmã do nosso amigo Rivelino Moraes, tá? Beijo do Magro! Uou! Fiquei devendo, cara. Nossa, que fase. Aliás, dever é uma arte que eu domino muito bem, inclusive. Cabelo, Vanderlei Fazolo, hein? Coloca no sorteio. Mas que sorteio hoje, cara? Deixa eu ver o que tem de sorteio aí, meu. Aí eu coloco o seu nome. Quem mais aqui mandando a mensagem? Nosso amigo Everton, receba aquele abraço, Everton. Obrigado pela audiência, parceria, preferência de sempre. Quem mais? Sensacional, Scorpions e Journey na programação. É, galera mandando ver nos pedidos, nas mensagens. Valeu, Zé Luiz. Esse é o cara ouvindo a rádio nessa manhã. Obrigado pela sintonia. Bom dia, hein? Me coloca no sorteio. Beijo. Então tá, beijo do Magro pra você. Sorteio, cara. Qual seria o sorteio? Deixa eu ver aqui, eu tenho um recado especial pra você. 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

0: Mais uma aqui na indicação da audiência nessa manhã e o som de Simple Minds, Don't You Forget About Me, pra você recordar aqui, clássica absoluta aí do Simple Minds via Ligue e Se Ligue.
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0: 23 graus a temperatura, acerte seu relógio aí, agora 11h21, bom dia, recado aqui do Brasão, tem promoção no dia P Brasão, tá? 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

0: o som do Paralamas do Sucesso, País Tropical, pra você conferir aqui. Indicação da audiência, também para o som de U2, Window and Out, programação do Ligue-se Ligue. Rápido intervalo com as melhores oportunidades do comércio, porque as melhores empresas passam pela melhor rádio. 23 graus a temperatura em Chapecó, 28 para o meio-dia. 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
4: Da galera, tamo de volta.
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4: 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Vamos lá, quem mais aqui tá interagindo com a gente, mandando a mensagem, aquela mensagem, vamos lá. Como pedir aí uma completar essa parada, hein? Solta aí Tears for Fears, Shout. Beleza, vamos tocar. Fica ouvindo que vai dar tudo certo. Quem mais aqui mandando a mensagem, interagindo com a gente nessa manhã? Pem, pem, quem é você? Jones, alô Jones, abraço pro amigo aí, obrigado pela audiência, parceria de sempre também, hein? Tudo de bom, tudo de bem. Mais indicações da galera tocando agora pra você com Tears for Fears.

0: Mais uma na indicação dessa audiência fantástica ligada aqui na programação Tears for Fears Shout.
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0: É, mas o tal do relógio não para, hein? Não para. Faltando 16 pro meio-dia agora. Acerte seu relógio aí, não se perca no tempo. 23 graus é a temperatura na capital do Oeste nessa manhã. 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
4: Estamos de volta aqui na Rádio da Galera, faltando 12 para o meio-dia, sem mais muito tempo para mais muita coisa, né? Tenho que passar a programação adiante porque a galera do Se Joga tá chegando aí nessa tarde. Me diga, diria o Nando Reis, então me diga! Carreira solo, é? Não acredito, o pessoal não aguentou o tranco. Não aguentou até o sábado. Oxe, preparo físico zero, né? Você vai acompanhar toda a qualidade na comunicação, animação, informação, entretenimento dela, Eduarda Boetir, hoje na carreira solo, hoje à tarde. Que é isso, rapaz? É só você continuar ligado, tá bom? Estendendo um abraço, aquele abraço aqui, o nosso amigo aqui, o Igor Guilherme. Toca Joy, né? Journey eu já toquei. Joy, Touch by Touch. Claro que podemos tocar, mas com toda certeza. E com essa a gente vai dizendo tchau, tchau, Piquitita. Amanhã tudo de novo. Obrigado pelo carinho de você ter aqui até agora e continue ligado. Aquele abraço. Alô, Márcio do Atalho.

0: Meio-dia em ponto.
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9: 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Agora segue a programação da Oeste Capital.
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6: É isso mesmo, o Se Joga está no ar para te fazer companhia nessa tarde de quarta-feira, dia 7 de outubro de 2026, agora 12:06. Eu, Duda Boetcher, chego

E boas dicas. E você, claro, é convidado a participar comigo pelo 49-3361-3130. Chega junto, é o 49-3361-3130 para mandar a sua mensagem de áudio, sua mensagem de texto, para mandar aquela figurinha. Vamos trocar figurinha, é isso que eu quero, hein? Trocar figurinha com a minha audiência. Meio-dia e sete, e a gente tem um recado para você do Tabajara, que está aberto agora ao meio-dia no centro de Chapecó, Avenida Getúlio Vargas, 437N, na Galeria Pampa, no coração de Chapecó. 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Eu sou a Duda Boetcher e te acompanho até as 5 horas da tarde aqui nas ondas da 93.3, nessa quarta-feira, dia 7 de outubro de 2026. Agora, meio-dia e 8. Aumenta o volume, canta junto. Nosso Abre Alas com Jorge Mateus.

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2: Tem Zezé de Camargo e Luciano na programação do Se Joga. Agora 12:30. Boa tarde.

0: Meio dia 16.
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3: Os melhores ouvintes estão aqui junto comigo, eu sei que sim. Então manda aí a tua mensagem pra cá, 49-3361-3130, e acompanhe também as redes sociais no arroba Rádio Oeste Capital FM. 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Essa é a Poloware e a gente tem Marília Mendonça para cantar. Logo mais, menos é mais.

0: sucesso de João Bosco e Vinícius na programação. E você faz o teu pedido no 49-3361-3130.
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0: Meio-dia e 30.
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1: 15 para uma.
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6: É a FM da galera. Vamos que vamos. 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Oi, quem tá junto com a gente, mandando abraço, é a minha querida Camila. Oi, Camila, boa tarde para você, pedindo som com Daniel. Já já a gente vai atender os pedidos da galera. Quem mais? Oi!
7: Boa tarde, Duda.
6: Tarde.
7: Tudo bem? Hoje sozinha, então.
6: Tô só!
7: Toca Vitor e Léo Borboletos pra mim curtir aqui no desbravador. Simone Pan, ouvindo você sempre na melhor companhia da Oeste Capital.
6: Assim que eu gosto!

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0: 1 hora em ponto, já já eu trago por aqui o recado do Coutinho para nossa audiência, para a gente entender como fica o clima aí no restante da semana, já que hoje marca o meio dela, né? Sim, hoje, quarta-feira, já já eu chamo ele, mas antes eu tenho um recado para você do restaurante Tabajara, com um buffet completo e variado, tem pratos frescos, as delícias do Tabajara, aqueles pratos sempre fresquinhos, com carnes, frutos do mar, saladas, acompanhamentos e sobremesas de outro nível. 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Recado dos nossos patrocinadores para você, já já eu volto com mais.
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0: Eu falei que era rapidinho, hein? Tô aqui, tô de volta, tô na área. Agora 12:04. Aliás, 1:04. 12:04 não, já tem 1 hora de programa. 1:04 agora. 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Bora com ele, Ronaldo Coutinho, atualizando a nossa audiência com a previsão do tempo. Boa tarde, Coutinho, é contigo.
13: Boa tarde. É, o tempo segue no geral, mas para bom, amanheceu friozinho na região. tivemos mínimas aí na faixa dos entre 10, 12 graus na região, e agora à tarde vai subindo a temperatura e tempo bom, predominando mais o sol. Um dia bonito. Pode chegar a 25, 27, 26, 28 graus. Se tiver alguma chuva no final do dia à noite, até não dá para descartar. É provável que não. Amanhã aumenta a condição de chuva, alguma chance já de manhã, a tendência maior é à tarde e noite. Chuva, alguma trovada, um risco pequeno de algum granizo e vento bem pontual. Mantém a tendência de tempo mais para chance de chuva também, alguma chance de manhã, mais à tarde e noite na sexta, sábado, e mais no meio da tarde e noite, domingo. Então, de quinta até domingo, tem condição de chuva todos os dias. Então, fica ruim para quem tem atividades de média e longa duração. Segunda também. Pode ter alguma coisinha forte, pontual, não dá para descartar. Da Climatea, Ronaldo Coutinho.
0: Valeu, Coutinho, pelas informações do tempo para toda a nossa audiência. Agora 1:06. Deixa eu atualizar a temperatura neste momento em Chapecó, 25 graus. Algumas nuvens, exatamente aí o que o Coutinho destacou. Até tá com uma cara, né, de que vai chover pela presença das nuvens. Mas para hoje, então, praticamente descartada essa possibilidade. Vamos embalando com mais som bom para você que acompanha a 93.3.

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1: 1:15.
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1: Vamos lá, seguindo por aqui com a nossa programação, lembrando você que até às 5 horas da tarde tem Se Joga aqui nas ondas do rádio. 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Não começou ontem, não.

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Deixa eu abraçar a minha audiência. Menino Zilli está por aqui. Tarde agradável de quarta-feira com solzão, sintonizado na melhor programação. Grande abraço para você, amigo. Obrigada pela audiência. Quem mais tá por aqui? Eu adorei. Recebi fotos da... Não me deixou o nome. Deixa o nome, eu quero saber quem é essa pequena com donut na cabeça. Eu achei o máximo. É dia do cabelo maluco e da mãe maluca. Quero o nome da princesa que foi pra escola fantasiada. Um cabelo maluco, divertido. É a Júlia. Agora sim, menina Júlia. Mandaram bem demais na produção. E eu quero receber fotos, porque eu tô vendo bastante registro nas redes sociais, enfim, na internet, dos papais, das mamães se puxando aí pra fazer o cabelo maluco da criançada. Esse aqui ficou incrível. Ficou maluco, divertido, delicioso também. Eu não aguentaria muito tempo, não, com esse cabelo aí cheio de confete na cabeça. Eu quero foto das produções. Eu sei que teve o cabelo maluco, a meia maluca, não teve a mochila maluca também? Algumas escolas têm, né? Manda aí a produção da sua criança pra cá, já que é o mês das crianças e tem todas essas ativações que eu adoro. Edson e Hudson pra cantar pra gente, 49-3361-3130, participa aí, manda a tua foto da tua criança.

0: 1h30.
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2: É a FM da galera e não tem pra ninguém. A gente traz recado pra você antes do nosso Rádio Dicas, junto com o Brasão. 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E agora mais uma edição do nosso Rádio Dicas, sempre com três edições diárias e as oportunidades de emprego para nossa audiência. Aumenta o volume que tá chegando. Atenção, você que está procurando uma oportunidade de trabalho, a Química Boats está contratando. A sua chance pode ser agora. Participe do Dia da Ficha, todas as quartas-feiras, a partir das 9 horas da manhã. É só comparecer com os seus documentos pessoais e conhecer as oportunidades disponíveis na empresa. Química Boats, outras informações pelo telefone WhatsApp 499-9940-6752. 499-9940-6752. Não perca essa oportunidade. Quarta-feira, às 9 da manhã, tem o Dia da Ficha na Química Boats em Cordilheira Alta. Ainda a vaga disponível na Rotesma Artefatos de Cimento, que contrata armador, soldador, operador de usina de concreto, auxiliar de manutenção elétrica, servente de obras e também auxiliar de armador. Os interessados podem encaminhar o currículo para o WhatsApp 499-9914-8762 ou entregar o currículo na portaria da Rotesma, na rua Alfredo Wagner, 160E, no bairro Alvorada. WhatsApp 499-9914-8762. E também, Posto Catarina seleciona frentista. Se você tem interesse em trabalhar como frentista no Posto Catarina, pode comparecer no Posto Catarina da Avenida São Pedro, aqui em Chapecó, que contrata frentista. Esse foi o Rádio Dicas, que volta hoje na programação do Golaço, 20 para as 6 da tarde.

0: 14 para as duas.
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0: Essa é a FM da galera, Oeste Capital. Sempre boas músicas de qualidade para nossa audiência que está aí do outro lado participando pelo 4933613130. 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Não tem custo para você acessar esse evento, tá? 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Deixa eu aproveitar que eu pedi antes fotos das crianças com o cabelo maluco e mais uma me relatou aqui, ó. Eu me chamo Kathleen e esse é o meu filho Luiz Otávio, com o cabelo maluco que deixou a mãe maluca pra fazer. Mas eu adoro essas datas e eu adorei a criatividade. Ele tá vestido de Batman e ele tem um ninho na cabeça, muito criativo. Eu adorei, adorei esse cabelo maluco aqui. Nota 10, hein? Quem mais participando aqui da nossa enquete? Oi, menina Amanda! Peraí. Agora vai.
13: Pega aí as fotos dos meus pequenos. A Maria foi de Mímica e o Matheus de Homem-Aranha. O Matheus é sempre assim, bem animado com a programação da escola. Dá pra ver pelo rostinho dele que ele adora.
0: Eu adorei. O Matheus, ele está assim, ó, aborrecido. A foto dele, todo bonito aqui, de Homem-Aranha e tal, fantasiado por completo, mas a cara dele tá fechada, acho que ele não gostou muito. Agora, a tua moça, hein, ela ficou demais. Adorei aqui a fantasia dela. Adoro ver isso, sabe? Os pais se puxando pra entregar tudo e muito mais nas ações aí especiais de cabelo maluco, de mochila maluca, de meia maluca, enfim, a galera entrando na brincadeira. Quem mais? Oi, aqui é o Paulo, pedindo som com molejo, não teve cabelo maluco, boné maluco, ele tá lá na Fazenda Zandavalha, é isso? É isso aí, gostei da foto, até ele entrou na brincadeira, mandou uma foto pra gente aqui. Valeu, menino Paulo, tamo junto. Já já eu volto ler mais mensagens da nossa audiência, que eu tô adorando esses registros. Se você tem alguma foto, algum vídeo do seu filho aí com cabelo maluco, manda pra gente, 49-3361-3130.

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2: 2 e 3, essa é a 93.3 e a gente tem recado pra você do Grupo Cine, nossos grandes parceiros, apresentando Galinha Pintadinha, também em cartaz, Minha Melhor Amiga, esse filmaço que tá maior sucesso, ainda tem Coração Selvagem, entre outros filmes, e você pode baixar o aplicativo do Grupo Cine para acompanhar todos os lançamentos. E claro que participando aqui da nossa programação, também sempre tem sorteios de ingressos para audiência. 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

0: Rick Martin, um feat com Luan Santana. Esse som ficou bom demais, hein? Estranho, tocando aqui na Oeste Capital.
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0: 2:17.
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4: 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Brasileirão está de volta e o Verdão vai em busca de pontos em Salvador. Esta quarta-feira tem Vitória...

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8: E não tem pra ninguém, essa é a sua rádio. 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Tem pagode por aqui na programação do Se Joga. Você faz o seu pedido 4933613130.

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0: 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Deixa eu chamar a audiência. Quem participa comigo? Do Jardim Itália, a Ivone Gonçalves está junto com a gente. Grande abraço para você. Oi, boa tarde, Duda. Toca Guilherme Santiago. Boa pedida. Vou achar alguma aqui da dupla. Guilherme e Santiago. Quem pediu esse som foi o meu amigo Thiago. Oi, Thiago, tudo certo? Vamos lá, quem mais? Oi, boa tarde, eu não tenho filho de cabelo maluco, mas a minha nora, que é prof, fez o cabelo maluco. Adorei, adorei. Ela mandou uma foto aqui da prof. Legal, né? Até a professora aí entrando na brincadeira, incentivando a gurizada. A Cauana Souza, gostei. Ela foi de divertidamente, né? É isso? Quem deixou o registro foi a Janete Amaral. Adorei, tô adorando essa brincadeira aí das criançadas, das professoras, das mães também, né? Se puxando muito. Enfim, vamos lá. Quem mais? Oi, sou a Eliane. Essa é a minha pequena, a Emanuele, de 8 anos. Ela compartilhou uma foto aqui, um registro bem bonito também dela levando o cachorro na cestinha da bicicleta. Quem nunca, hein? Gostei dessa foto também. Obrigada, Eliane, pela tua mensagem, pela tua audiência. Oi, meus amores, é a Vitória. Oi, Vitória, que saudade de você, participando aqui junto com a gente também, a menina Salete aí junto. Abraço pra toda a família. Dona Sônia tá pedindo som, o que que a senhora quer ouvir hoje?
7: Boa tarde, Dudinha, que é a Soninha do Engenho Brau. Gostaria de pedir a música com a Marília Mendonça, Estrelinha. Preço para todos vocês aí da rádio, para a audiência, especialmente para o meu neto Heitor. Um abraço.
0: Legal, gostei. Então a gente vai atender os pedidos da galera. Agora tem Guilherme, Santiago, já tem Marília Mendonça também.

0: Sucesso de Jorge Mateus, quem lembra dessa, hein? Pirraça. Teve Marília Mendonça nesse bloco também, Guilherme Santiago atendendo os pedidos da galera e você chega junto, pede teu som, 49-3361-3130.
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0: 15 pras 3.
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0: 3 em ponto.
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3: 3:03 e a gente vai pra audiência. Quem tá aqui junto com a gente, participando, mandando áudio? Oi!
4: Boa tarde, Duda.
3: Tarde,
4: bom. Duda, toca uma música aí, pode ser qualquer uma, com Link Park. Oferecer para todos os ouvintes aí que estão ouvindo a melhor aí. Estou passando aqui. Nós estávamos pro lado de Erechim, agora estou passando eu. Parando com o TG para uma São Lourenço do Oeste. Levando de carona aí a melhor aí. Positivo, ó. Abração a todos aí. Que o Pai do Céu abençoe cada um de nós. Aí.
3: Amém!
4: Uma ótima quarta-feira abençoada.
3: Valeu! Gostei que ele mandou aqui o registro da Heloíse e da Emanuele com o cabelo maluco, uma dupla dinâmica e lindíssimas. Gostei da criatividade dos papais. Galera tá se puxando nesse cabelo maluco, hein? Tá lindo de ver. Oi, é o Eberton Costa, tô aqui trabalhando e ouvindo vocês como sempre, hein? Manda um abraço aí a todos os amigos meus que estão ouvindo essa mensagem e é pra dizer o seguinte: siga firme, piazada, que o feriado tá logo ali na frente. É, tá quase. Dia 12, feriado, mas no dia 11, um dia antes aí, né, no pré-feriado, vai rolar uma ação bem bacana com os nossos parceiros da Macropampa Atacadista. 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Quem mais? Boa tarde. Manda um alô pras meninas da costura. Estamos trabalhando. A Sinara, a Maiara e a Carol. Abraço pra vocês, meninas. Bom trabalho também. Oi, oi, oi, Duda. O dono do cabelo maluco estava meio azedo. Esse é o meu sobrinho. Quem mandou pra gente foi a Diana. Acho que ele não gostou muito, não, hein? Mas ficou legal, ficou da hora esse cabelo aqui, ó. Alguns dinossauros, é dinossauro? Não, é cavalo. Ah, é um oceano, agora eu consegui entender. Tem uma baleia, uma estrela do mar, um cavalo marinho, o cabelo dele pintado de azul. É, a cara dele não tá mais feliz, não. E sabe que já é o segundo menino que eu recebo aqui com cara fechada nas fotos? Bom, as meninas eu acho que se divertem muito mais, inclusive nenhuma tá com cara fechada, todo mundo super sorridente nas fotos. Eu adoraria também, se bem que eu tenho um pouco do couro cabeçudo, como diriam, um pouco sensível. Então, dependendo do penteado, eu ia ficar reclamando. Mas assim, as caras e bocas da criançada é impagável, hein? A gente traz música pra você. Já já eu volto com mais recado. Não sai daí e vem participar. 49-3361-3130.

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1: 13h20.
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0: 28 para as 4.
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2: Vamos lá, eu falei que era rapidinho, pois bem, estou aqui mais uma vez para trazer os abraços da nossa audiência. Menino Edson, de ouvido hoje só nessas pedradas e nem é sexta-feira. Pois bem, ainda nem chegou e amanhã é dia de TBT, a gente vai reouvir boas músicas também. Oi, oi, oi, esse é o Ravi. Eu sou mãe do Ravi e hoje foi dia do cabelo maluco, mas ele não tava de bom humor. Eu falei, né? Eu encontrei um traço em comum aí entre os meninos e entre as meninas. Os meninos aí de cara fechada, as meninas super sorridentes. Bora lá trazer informação. A Franciele. Oi, Fran. Ela tá pedindo ajuda porque foi encontrado um cachorro, não sei se é um cachorro ou é uma fêmea, enfim, está andando pelas ruas próximo ao Forte Atacadista no bairro São Cristóvão. Se puder ajudar a encontrar o dono, é um cachorro, com certeza aí com mistura de raças, mas tem predominância de Border Collie, parece um porte médio para grande, pelagem nas patas branca, ela tem o rosto marrom e, enfim, algumas outras manchas de preto, caramelo, branco, um cachorro muito bonito, super dócil, pelo que a Fran escreveu aqui, e aparentemente tem dono, né? Com certeza deve ter dono aí, porque o pelo tá bem cuidado, enfim. Se você, enfim, tá procurando ou conhece alguém que tá procurando, eu não sei direito que raça é essa, mas parece um Border Collie, tá? Marrom, preto, branco, branco nas patas, no rabo também. Manda mensagem pra gente que eu faço a ponte aqui pra encaminhar até a Fran ou, enfim, nas localidades aí do Forte Atacadista, no bairro São Cristóvão. Vamos lá, quem mais? Oi, oi, oi, boa tarde, Duda. Acompanhando a programação é a Fátima do Seminário. Grande abraço pra você, minha querida. Já, já a gente vai trazer outras mensagens da galera que participa aqui pelo 4933613130. Mas antes eu tenho o recado da Acedelco. 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A Cedelco Pecó e um abraço mais do que especial para a Rosimara, Rosimara da Acedelco, que ela é coordenadora da Acedelco e está de aniversário hoje. Que legal, que legal. Quero mandar uma mensagem para ela em nome do grupo da ADM Alto. Então, para você, menina Rosimara, que certamente está ouvindo a gente aí, feliz aniversário para você, minha querida, em nome de todos os teus colegas por aí, celebrando mais um ano de vida. 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Quem mais? A Ana do Pinheirinho, mandando um abraço especial para a Maria e o Fábio e também para o Giovan. Galera, era que está trabalhando hoje à tarde, família inteira. A Chayana também sempre ligadinha na melhor rádio da galera. É assim que eu gosto. Manda aí tua mensagem também, agora 8 minutos para as 4 da tarde.

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3: 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Nesta quarta-feira tem Vitória.

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0: Sucesso de Zezé de Camargo e Luciano. Ô, música boa, hein? A gente vai embalando por aqui pra trazer aí uma vibe do que vai ser a nossa programação amanhã, dia de TBT. Eu sei que muita gente gosta das pedradas que a gente traz por aqui. Agora vamos que vamos, abraçando quem tá aqui. Quartou, Quarta Love, Aline do Palmital. Oi, minha querida, obrigada pela tua audiência. Oi, oi, oi, quem mais participando no 4933613130, menino Marlon. Aô, Marlon, bom trabalho pra você, já mandou uma foto aqui pra provar que hoje é quarta-feira, a galera foi pra firma bater o ponto, pelo menos, hein? Marli também tá na audiência, diretamente lá da EFAP, no meu país, EFAP, como é bom receber vocês. 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
1: Machucado, o nosso, né?
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1: 15 para as 5.
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1: Bora lá pra reta final, é o meu bye-bye aqui do Se Joga. 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Galera, tô indo nessa, deixando aqui o meu bye-bye para toda a audiência, agradecendo, é claro, pela parceria, né? A galera aí acompanhando desde cedo a programação da Oeste Capital, tem gente que chega meia-tarde, tem gente que na abertura do programa já tá junto. Eu sei que quem chega não vai embora, isso que importa. Tô indo nessa, amanhã, a partir do meio-dia, a dupla dinâmica estará aqui mais uma vez pelas ondas da 93.3, se Deus quiser e ele há de querer, hein? Eu sou @duda.boetcher, essa é @radioestecapitalfm. Tô indo nessa, grande beijo, fique bem, cuide de si e cuide dos seus.
7: Marília Mendonça.

0: Sérgio Matheus.
1: Seu pedido é uma ordem, Marília Mendonça.
2: Obrigado, Marília Mendonça.
1: Zabou.
0: Lindo demais.
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0: nossa região. Que prazer ter vocês com a gente aqui no 93.3 FM, porque hoje tem futebol, hoje tem Chapecoense Vitória, e já quero desejar pra você uma ótima quarta-feira com bola rolando, com a volta do futebol brasileiro. Amém! Teve dois jogos, mas foram duas partidas de rodada atrasada da Série A do Brasileiro, né? Jogos que estavam aí atrasados. O Verdão contra o Vasco não entrou nessa lista de jogos atrasados. Teve o amistoso contra o Atlético Nacional e agora vai voltar a jogar pela Série A do Brasileiro diante do Vitória. O jogo está marcado para as 8 horas da noite. Nós já temos imagens maravilhosas ao vivo, direto do estádio do Barradão. Sim, estamos no Barradão aí com várias câmeras. Minha nossa, que estrutura é essa da 93.3 FM? Está no ar o Futebol da Oeste Capital. 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Hoje a gente faz golaço até às 7 horas e na sequência nossa jornada, que vai ser muito especial e com muita informação. Nós estamos com Matias Brasil conectado. Matias, um grande abraço pra você aí, garoto, na sintonia da 93, aí, Matias, tudo bem?
1: Tudo bem, Matheus, um abraço pra você, um abraço pra nossa audiência, direto do Barradão, aqui na Bahia, Salvador, nesse momento em Salvador, 27 graus a temperatura, maravilhoso, viu, Matheus Montemeso, o céu, gramado preparado, pessoal posicionado, logo mais a bola rola. A gente vai falar muito sobre a Chapecoense, a gente vai falar muito sobre o Vitória. É o jogo retornando após a parada da data FIFA, parada essa no qual a Chapecoense também teve uma viagem para a Colômbia. Daqui a pouquinho, tudo o que envolve a vida do Verdão.
0: Muito bem, já vou trazer aqui os destaques do Matias. Ô Matias, aqui em Chapecó, 27 graus. Se tivesse praia, como tem em Salvador, a gente teria uma prainha hoje. Daria goioen. E aí da praia não dá, Matias?
1: da praia, viu? Da praia da Barra, sim, com certeza, ô Matheus Montemeso. 27 graus, temperatura, maravilhoso. A máxima já foi na casa dos 30, a mínima foi na casa dos 24. Não tem previsão de chuva nem pra hoje. Semana toda, sol maravilhoso aqui em Salvador. Tudo top, viu? Da praia, sim.
0: Vamos lá com as manchetes. 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O nosso colosso traz agora as manchetes, primeiro da Chapecoense, Matias.
1: São Chapecoense de futebol. A gente começa falando sobre o Verdão, viu? A vida da Chapecoense. Vamos falar mais aí sobre voltar depois dessa parada de data FIFA para enfrentar a equipe do Vitória. Vamos falar um pouco sobre o Dudu Marques, que é baixa para essa partida. O meia Giovanni Augusto, que deu entrevista coletiva, também vai estar falando aqui na nossa programação. A situação atualizada do departamento médico da Chapecoense. Quem tá voltando, quem tá entregue ao DM ainda. O provável time para essa partida. Novidade no provável time. A gente vai falar sobre isso também. E o Marcinho continua ou não na Chapecoense? Já já os assuntos aqui no nosso golaço. Abre jogo.
0: Muito bem, nós vamos trazer agora também as informações para Maidana Esportes, que vai trazer na sequência aqui o prêmio de hoje com o Andrei Sartori, as manchetes do time da casa, Matias.
1: A gente vai estar falando sobre o Vitória também, que retorna após essa parada da data FIFA para esse jogo contra a equipe da Chapecoense. Quais são os desfalques do Vitória? É assunto gramado, que não está nas melhores condições. Já já a gente vai estar detalhando. E a expectativa de público, tudo isso e muito mais a partir de agora na programação esportiva da Oeste Capital.
0: Acabei de olhar no Oeste Capital Esportes o vídeo do gramado, que realmente está deixando bastante a desejar e vai ser assunto na segunda hora do golaço de hoje. Vamos com as demais manchetes do programa de hoje, agora 5 horas e 13 minutos. É o nosso golaço direto do Barradão, é diferente. Hoje tem futebol, tem a série, a volta do Verdão, a elite do futebol, depois de alguns dias parado. Andrei Sartori, muito boa tarde. Vai ser uma noite pra gente aí de uma grande cobertura. Já tem muita gente conectado aqui no nosso YouTube, chegando a partir de agora, no nosso 93.3, e temos prêmios pra audiência hoje, Andrei! Boa tarde, Matheus! Já vamos aqui trazer o Andrei Sartori, né?
2: Boa tarde, Matheus, boa tarde toda a nossa audiência conectada pelo 93.3. O retorno até que enfim do Campeonato Brasileiro, a data FIFA, rapaz, tava judiando, principalmente pelos jogos que a gente tava vendo. E claro, a galera vai poder acompanhar através do nosso Facebook, do YouTube, com imagens diretamente do Barradão. Duas câmeras, inclusive, e claro, 93.3 aplicativos. E quem for acompanhar a nossa jornada esportiva vai estar concorrendo a uma camisa licenciada, listrada da Chapecoense, aquela em homenagem ao Atlético Nacional de Medellín. Coisa mais linda, em parceria com a Maidana Esportes. Inclusive, se tu quiser ver a camisa, entra no nosso Instagram, @oestecapitalesportes. Pode mandar seu recado, 33613130. Pode mandar mensagem de texto, mensagem de áudio, dizer seu palpite que você vai estar concorrendo. Além disso, Matheus, daqui a pouquinho, durante o nosso colácio, a gente vai trazer informações da Chape Futsal, que joga hoje encerrando a Série Ouro da fase de grupos do Campeonato Catarinense e já se preparando também para enfrentar mais um duelo pelo Campeonato Brasileiro.
0: Muito bem, Júlio está conosco, o nosso Júlio Balminotti. Julião, primeiros destaques da Série A do Campeonato Brasileiro. Tem muito jogo hoje. O que é que a gente vai destacar para a audiência da Série A e também da Série B?
3: Vamos estar destacando aqui principalmente a Série A, que vai ter confrontos importantíssimos, não só na parte de baixo, mas também na parte de cima da tabela. Inclusive, todos os clubes ali da 11ª colocação até a 20ª vão estar se enfrentando. Então temos Internacional e Corinthians, a própria Chapecoense e Vitória, Remo e Grêmio, e a Série B, que agora temos um novo líder, pelo menos momentâneo.
0: Isso aí, Série B do Brasileiro. Juventude vencendo sua partida. E assim, o Avaí tem o jogo da vida nessa rodada diante do Londrina. É isso, né, Júlio?
3: Isso mesmo, o Avaí que vai jogar contra o Londrina. E caso Londrina vença, ele vai estar sendo ultrapassado pelo próprio Londrina na tabela, ficando ali na 18ª colocação.
0: Daí a casa vai desandar com certeza para o Avaí, né? Porque a situação tá bem complicada. O jogo é hoje, né, Júlio?
3: Isso mesmo, o jogo é logo mais às 7h30 da noite. E realmente, assim, não, o Avaí espera ali que a torcida vá para cima, porque caso não vença essa partida, vai ficar muito complicado. Ainda que o Botafogo de São Paulo também tem um confronto bem difícil essa rodada, vamos ver o que vai acontecer com o Avaí.
0: Não tenha dúvida, hein? Porque nem um empate serve para o Avaí diante do Londrina nessa rodada. Vamos com o nosso craque Rodolfo, nosso comentarista, o goleiro da galera para Tote NT. Rodolfo, noite de futebol. Jogo fora de casa, gramado não é dos melhores. Tem mudança no time titular. Esses ingredientes desse jogo, Rodolfo, tudo bem?
4: Tudo bem, Matheus. Uma boa tarde a você, boa tarde ao Júlio, boa tarde ao Andrei Sartori, ao Matias Brasil, que já pegou a praia no dia de hoje. Boa tarde ao Vitor Hugo, boa tarde a todos os ouvintes. Estava com saudade já, né? Fazia tempo que a gente não transmitia o Campeonato Brasileiro. O último jogo foi contra o Atlético Mineiro, aquele empate de 1-1, então mês passado, mas agora é voltar, né, as atenções para esse campeonato, e a gente espera que a Chapecoense ela possa fazer um grande jogo. Se tem as circunstâncias do gramado, vai ser para os dois lados, tem que se adaptar o mais rápido possível. O desfalque do Dudu é considerável pela estreia, jogou um tempo contra o Atlético, mas a volta do Tubarão também é essencial, porque é um grande atleta. Espero que está 100% e espero que os jogadores possam estar focados, porque é um jogo importantíssimo para a Chape sair dessa lanterna da competição, Matheus.
0: Pensando, ô Rodolfo, em sair da lanterna, hoje é um jogo para a Chapecoense vencer. Eu estava aqui na live pré-jogo nossa aí com o Vitão, com o Andrei, projetando os jogos da Chape. Tem muito jogo difícil pela frente, né? Então, se pensar em confronto direto, apesar que a Chape também acaba jogando bem contra os times da parte de cima da tabela, alguns jogos, né? Mas pensando no que dá pra fazer na competição em vitórias, esse é um jogo que dá pra colocar uma possibilidade de vencer o Vitória, que não vem bem das pernas. Na verdade, se a gente recortar os últimos jogos em casa, o time perdeu força, né, Rodolfo?
4: Perdeu forças, e quando você está pressionado, você não consegue, muitas das vezes, executar aquilo que você sabe. Ou seja, você tem a capacidade de fazer um jogo bom, você tem a qualidade de fazer uma batida numa bola no escanteio, numa falta, mas muitas das vezes, arriscar até um lance diferente, mas muitas das vezes, pela pressão, você acaba sendo burocrata, você acaba sendo aquele cara simples de fazer um passe tranquilo para não se queimar com o torcedor, e aí o time coletivamente ele cai de rendimento, porque sofre uma pressão pela tabela, porque cada vez mais está se aproximando da zona de rebaixamento, o time não tem agradado, perde uma classificação na Copa do Brasil, anteriormente vinha perder um clássico contra o próprio rival, o Bahia, por 2-0. Então tudo isso são ingredientes que fazem com que um time fique numa situação difícil, e principalmente o seu treinador. Jair Ventura já está lá desde o ano passado, livrou do rebaixamento ano passado, acabou levando o time aí a uma boa competição no primeiro semestre, e no segundo semestre vem caindo de rendimento. Então a Chapecoense tem tudo para chegar lá, se manter o nível de apresentação que fez nos últimos jogos, conseguir os 3 pontos. Por isso que eu falei, a pressão deles é aproveitar esse mau momento do Vitória e conseguir esse triunfo, né? Então com 3 pontos se aproxima do Remo, que também caiu muito de rendimento, não está tendo mais força, vai pegar o Grêmio. Então é fundamental a Chapecoense aí fazer uma vitória e manter esse nível, porque aí sim, você falou, os últimos jogos agora vai ser difícil, tanto pegando quem está em cima quanto quem está embaixo. Aquele que está brigando para não cair e aquele que está brigando para escapar ou até mesmo ficar na vaga da Sul-Americana ou até mesmo na Libertadores. Mas vai ser um grande jogo, espero que a Chapecoense esteja numa noite feliz, Matheus.
0: E esse é o nosso Rodolfo, vai estar nos comentários junto com o Vitão hoje. Daqui a pouquinho o Matias já abre aqui as notícias da Chape para fazer um resumo de como é que foram as últimas semanas da Chape, especialmente os últimos dias de preparação para esse jogo. E eu quero hoje fazer aqui um chamado geral para nossa audiência, para mandar os palpites para o jogo hoje. Quanto você acha que vai dar Chapecoense e Vitória? Porque todo mundo que participar hoje, durante o nosso golaço e a jornada, vai poder levar para casa uma camisa da Chapecoense, apresentando a Maidana Esportes, que eu acho que é um baita presente para quem tá de aniversário aí. Tá chegando o Dia das Crianças, tem a camisa da Chape listrada para as crianças, lá na Maidana. E você pode ganhar hoje uma na faixa. É só mandar texto ou áudio respondendo o palpite, né, para Chapecoense e Vitória hoje. E se você acha que a Chapecoense vai vencer, vai fazer gol, quem que vai fazer aí os gols ou o gol da Chapecoense na partida? O André aí, o pessoal do Facebook, os primeiros alôs, e o Júlio já prepara o nosso WhatsApp pra abrir nossa audiência, que tá maravilhosa, André!
2: Exatamente, a Marizete Fátima Menin, boa tarde, turma do golaço, hoje vai dar 1-0 pra Chapecoense. Marcos Antônio Paz dizendo boa tarde, abração especial, fantasma, rapaz, os fantasmas tá aqui com nós no Facebook também, rapaz, também tá conectado conosco.

0: 3361-3130.
1: Gente, é super importante que você deixe o seu like. Pode deixar o like, hein, Andrei?
0: Exatamente, o like e a inscrição, tá? A gente agradece sempre a sua participação, então deixa o like. Já tem mais de 50 aparelhos conectados conosco, mas dá pra aumentar já o número de like. Então deixa o like, se inscreve no canal. A gente tem o objetivo de chegar ainda a 18 mil inscritos, Matheus Montemeso. No momento, tem 17.800 inscritos. Dá pra chegar na jornada de hoje, hein?
1: Uma pessoa tem que ajudar a gente, deixa.
0: Tem que se inscrever. Se inscrever.
1: Quem vai na TV, quando vai acessar a televisão, coloca lá a inscrição antes também, né? Que é importante. 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Vamos pra galera aqui, ô Julião.
2: Vamos aí com o recado da audiência. O Gabriel colocou aqui no recado. Hoje é 2-1 Chapecoense. Um do Giovanni Augusto e um do Marcinho. Me coloca no sorteio da camisa aí. Já está participando. Thiago Burato Silveiro mandou. Palpite pro jogo. 2-1 pra Chapecoense. Gol de virada no finalzinho. Que pra que tanto sofrimento? O Nadir mandou. Confiança total. 2-1 Chapecoense. Davi Miguel também, 1-0 Chapecoense, me coloca no sorteio. Vamos passar a lanterna pro Remo. É, pode acontecer.
1: Hoje não dá.
2: Hoje mas não dá mais.
1: Começar a construir de tijolinho por tijolinho, né?
2: O Remo que perdeu os últimos 5 jogos, inclusive, veio numa sequência aí bem ruim.
1: Verdade.
2: Boa tarde.
1: Tem Grêmio hoje, né?
2: Tem Grêmio, Grêmio e Remo. Boa tarde, galera do Golaço. Meu nome é Francisco. Palpite, 2-1 Chapecoense. César, do bairro EFAP também, 2-1 Chapecoense com gol do Tubarão. Aí o pessoal tá confiante.
1: Tubarão.
2: Tubarão. Elisiano, aqui de Pinhalzinho, lá acompanhando a Oeste Capital, 2-1 Chapecoense.
1: Alô, Pinhalzinho, alô, Xanxerê, alô, consulados e torcida do nosso Verdão, que tá espalhada por toda a região. Que alegria ter vocês com a gente. Tem muito áudio que tá chegando. É bom demais, né, Júlio? Dia de jogo, Júlio, é isso aí, ó. São centenas de mensagens. E você pode rodar os áudios aí. 3361-3130, pode rodar 3 áudios pra audiência.
2: Vamos rodar aí os áudios, então, da galera participando.
3: Boa tarde, galera do Golaço. Estamos com a esperança, uma expectativa pro jogo do logo mais. Acredito na vitória. Mas como eu coloquei ontem, nós voltando com 1 ponto de lá, já é uma grande conquista diante da situação que os 2 times estão na tabela de classificação. Um forte abraço.
2: Aí um abraço para os Osiris. Agora vamos com o áudio da Iracema.
4: Boa tarde, pessoal do Golaço. Aqui é a Iracema do Jardim América. Meu palpite hoje é 2 para Chape e 1 para Vitória. Me coloca nesse sorteio aí da camiseta que eu quero dar de presente pro namorado que tá de aniversário.
2: Aí
4: que vem. Eita lasqueira.
2: Aí um abraço pra Iracema.
1: Vai que ganha. Quem mais tá aí?
5: Boa tarde, equipe do Golaço. Aqui é o Generino, aqui de Alpes, no Rio Grande do Sul. Hoje que é 2-1 pra Chapecoense. Eu quero essa camisa aí, mas eu quero ela autografada por toda a equipe do Golaço, me guardar de recordação. E meus parabéns pros comentaristas da rádio, o Vitão e o goleiro da nossa galera. Um abraço a todos, bom programa e bom futebol pra todos nós.
1: Que legal, cara.
0: As assinaturas, seu Generino, tu não vai conseguir entender de todo mundo. A minha, já digo, não vai conseguir entender que é a minha, né? Mas o pessoal assim, o do Rodolfo é bonito. Assinatura do goleiro é diferente, né,
1: Rodolfo? Manda abraço pro Rio Grande do Sul,
6: Rodolfo. Generino, Rodolfo. Seu Generino, muito obrigado pelo carinho. Com certeza irei autografar com muito carinho pra ti, tá? Obrigado pelo carinho da audiência e vamos pra vitória hoje. Deus te abençoe.
1: Vamos lá, estamos com 5:25. Daqui a pouquinho o Vitão faz sua primeira análise aqui dos times. Enquanto isso, o nosso Matias do Brasil está conectado e vai trazer informação para nossa audiência. Fala, Matias, qual o primeiro assunto do programa de hoje?
7: Chapecoense que retorna dessa parada da data FIFA após enfrentar a equipe do Atlético Nacional na Colômbia em amistoso. É o primeiro jogo após a parada da data FIFA. A Chapecoense que vai ter esse confronto contra a equipe do Vitória fora de casa. Preparação que aconteceu no decorrer da semana na Arena Condá. Preparação toda foi realizada na Arena Condá com os portões fechados. A gente conseguiu acompanhar apenas um dos treinamentos que aconteceram na Arena Condá e foi abaixo de muita, muita chuva mesmo. Depois disso, o técnico Rafael Lacerda e seus comandados fecharam aí os portões e fizeram os trabalhos com os portões fechados. Bem, trabalhos realizados, foco principalmente em bola parada. Foi realizado muita bola parada por parte da Chapecoense, finalizações também. e ele repassou os vídeos, as ideias.

0: ideias, o que ele quer que seja aplicado hoje aqui no Barradão contra a equipe do Vitória. Ponto positivo, Giovanni Augusto, que jogou a partida toda contra a equipe do Atlético Mineiro, ele sentiu aí no jogo contra o Internacional, foi desfalque, jogou toda a partida contra o Atlético Mineiro, conversou com a gente em entrevista coletiva, daqui a pouco a gente vai estar ouvindo ele, mas a gente conseguiu trocar uma ideia com ele lá na arena, antes da viagem, e ele falou sobre essa situação, sobre essa parada da data FIFA ser pertinente, ser boa para os jogadores da Chapecoense que estavam com o CK muito alto, que é o caso do Giovanni Augusto, o caso do Marcinho, o Bruno Pacheco, o Camilo, eram jogadores que estavam com os níveis muito altos. E essa parada foi importante para esses jogadores poderem recuperar. Quem também estava com os níveis altos era o Eduardo Doma, mas assim, níveis altos, mas o Eduardo Doma tinha um ciclo de recuperação muito mais fácil do que esses demais atletas. Então isso foi importante no bate-papo que a gente teve com o Giovanni Augusto logo nessa volta da parada da Copa do Mundo.
1: Ótimo, nosso querido Matias.
0: Da Copa do Mundo, da data FIFA.
1: É, o Nations League, né? Data FIFA aí com grandes amistosos do Brasil. Ô Matias, situação do estádio nesse momento aí, os times ainda não chegaram, né? Tão longe, né?
0: Isso, exato, os times ainda não desembarcaram, a gente tá aguardando ainda, Matheus, às 5h30 da tarde, Chapecoense iniciava, né, o seu deslocamento, ainda nada, por enquanto portões fechados, a gente já conseguiu ver as categorias de base do Vitória treinando ao fundo, porque os gramados de treinamento são ao fundo aqui, ao lado do gramado principal do Barradão, somente o pessoal que tá trabalhando por enquanto, os portões fechados, viu?
1: É isso aí. É uma estrutura do Vitória, Matias, pra quem não conhece, eu tive o prazer de ir duas vezes fazer jogo lá. É uma estrutura muito grande, né? Porque do lado ali, onde as câmeras não pegam do Barradão, você tem vários campos de treinamento que a base treina junto. Aí tu tem integração com o profissional, porque o profissional também acaba treinando ali. Tem a parte feminina, tudo no mesmo espaço, Matias. E aqueles campos maravilhosos, que acho que estão até melhores que o campo principal, né?
0: Estão, realmente estão, né? A gente veio aqui pela primeira vez no jogo contra o Bahia, que a Chapecoense treinou aqui no Barradão. Não deu pra acompanhar o treino, mas deu pra ver aí como é que era já o espaço. Estamos frontalmente aí ao campo principal, que é onde vai acontecer o jogo. Atrás do espaço dos vestiários tem dois campos de treinamento, onde o pessoal da base estava treinando nesse momento. Também um espaço pro feminino, como você falou há pouco, viu? O pessoal vai chegar aqui à nossa direita com o ônibus, vai desembarcar, se encaminhar pro vestiário e depois vem pro gramado principal. É um complexo bem interessante, Matheus Montemenso.
1: Perfeito, Matias. Aqui você não perde nada, Matias. Daqui a pouquinho traz as entrevistas da Chape, os desfalques do Vitória pro jogo de hoje. Situação do Jair Ventura tá fritando, hein? E outra, público hoje não vai ser dos melhores. A expectativa não é de um grande público no Barradão para daqui a pouquinho, às 8 horas da noite. 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Vitão, jogo das 8 horas da noite. Muito boa tarde, vai ser uma jornada com volta de futebol. Não só o jogo da Chapecoense, mas fortes emoções na Série A, na disputa na parte de baixo, muitos confrontos diretos hoje, né, Vitão? Boa tarde.
2: Boa tarde, Matheus, boa tarde, Júlio, boa tarde, Rodolfo, boa tarde, meu querido Andrei Sartori e, claro, o nosso Matias da Bahia, ops, Matias do Brasil. Matias logo logo vai conhecer todos os 27 estados da federação, hein, Matias? Dizer pra vocês que hoje a expectativa é de um jogo de duas equipes que, mesmo estando em situações diferentes do campeonato na tabela, com relação ao momento, também vivem momentos diferentes, né? A equipe do Vitória vem numa sequência muito ruim. Se você fizer um recorte dos últimos jogos aí, está decepcionando muito o seu torcedor. Mas tem no Barradão um ponto forte a seu favor, já que dos 33 pontos conquistados, 28 foram conquistados jogando no Barradão. O desafio da Chapecoense não é pequeno, principalmente por estar jogando na Bahia e no estádio citado. Mas a gente tem a expectativa que a Chapecoense, como diz meu querido Matias, pode fazer coisinhas lá em Salvador.
1: Vitão, quando eu fui lá fazer jogo, o gramado nunca foi desse jeito. Sempre tava bom lá o Barradão, dessa vez tá baixo, né?
2: É, e assim, tá acontecendo algo no momento do futebol brasileiro que, sendo bem sincero pra ti, tá causando um pouco de estranheza, né? Talvez a gente vá saber lá na frente, né? Geralmente é assim, a gente só vai saber entender melhor as coisas depois de passar um tempo. Estádios que sempre foram tradicionais e tem bons gramados estão ruins. É, a Vila Belmiro, né, o Maracanã, né? Não são poucos campos que estão tendo reclamação. O campo do Corinthians, né? Que é bom explicar que o pessoal chama de híbrido. Gente, é grama natural. Só tem algo que não é natural, artificial. É lá nas bases, né? Uma coisa relacionada à infraestrutura. Então, tá causando um pouco de estranheza. Porque, por exemplo, uma coisa que também poderia ter se pensado em regulamento é com relação à validade, né? O vencimento do gramado. O Atlético Paranaense esperou e colocou um gramado com vencimento, por exemplo, junto com a parada FIFA. Chegou o momento que o gramado começou a atrapalhar. Assim também aconteceu com o Santos, mas não aproveitou a parada do período de descanso para poder melhorar essa questão. E a gente esperava que o Vitória fosse um desses, porque não quero ser injusto, o Morumbi, quando teve Santos, São Paulo e Santos, o gramado estava muito bom e foi elogiado pelo Gabigol, que até deu uma cutucada com relação a isso. Tem reclamações, porém eu aceito, vamos dizer assim, amenizo um pouco a reclamação sobre o gramado quando é campo compartilhado. O Castelão, são dois clubes que utilizam, o Maracanã também. Agora, Corinthians, Santos e o próprio Vitória não tem essa desculpa, né, Matheus?
1: É verdade, verdade. Só um time joga, né? Vamos para nossa audiência, estamos com 5 horas e 32 minutos. Nosso colosso está cheio de participação aí, está cheio de gente. Áudios, textos, Julião!
3: Vamos com o áudio, então, aí da nossa audiência.
4: Gurizada do golaço, boa tarde. Daniel de Chapecó. Hoje dá 2-1 para Chapecoense. Duas vezes Giovanni Augusto.
1: Vamos! Valeu, grande abraço. Tem mais áudio chegando aí. Bora, Julião!
5: Bom dia, gurizada do golaço, certo? É o Cid aqui, né? Chapecoense, 2-1 aí. Gol do Túlio, do Marcinho. E vamos que vamos, participar do sorteio.
1: Marcinho vai ser assunto daqui a pouquinho no programa aí. Manchete do Matias. Quem mais, Julião?
6: Boa tarde, pessoal do Golaço, aqui é o Jumar. Estamos voltando para Arvoredo. É 2-0 para Chape, coloca no sorteio aí. Valeu, programa bom, abençoado.
3: Um abraço aí pro Gilmar, e também temos muitos recados aqui da audiência e inscritos. Boa tarde, amigos do Golaço, Dinho Motos por aqui, 2-1 Chapecoense. Me coloca no sorteio da camisa, um abraço aí pro Dinho. E também temos aqui Rodrigo na escuta, Chape 3-1, gols do Marcinho e 2 do Túlio. Abraço pro Rodolfo, melhor goleiro e comentarista do sul do mundo.
7: Grande abraço, meu amigo, Deus te abençoe. É o Rodrigo? Valeu, Rodrigo. Grande abraço, meu amigo.
3: Vamos aqui também, a Cláudia está ligadinha. Gostaria muito de ganhar essa camiseta da Chape para presentear meu esposo, gaúcho, que está de aniversário esse mês. 2-0 para a Chapecoense. O pessoal todo animado, todo mundo aí comentando que a Chapecoense vai ganhar. Aqui também o Odacir Santos. Vamos ganhar hoje com um gol do Bolazzi. E a lanterna vamos passar para o Remo. Então, realmente, aí o pessoal também acredita em passar o Remo.
1: Ele falou bem aqui que tem confronto direto, né? Tem confronto direto, né? Tem confronto direto em Chapecoense e Remo, falou que vamos ganhar hoje. E no confronto direto a gente vai passar, né, Rodolfo? Que é uma possibilidade, né?
7: É, uma possibilidade, principalmente agora eu vejo a Chapecoense jogando melhor futebol do que a equipe do Remo, né? O jogo lá em Belém do Pará, sabe? Da pressão, sabe? Do desafio que é. Mas um confronto direto, as coisas se equivalem, né? Então não dá pra tirar muita conclusão. Mas é uma oportunidade pra Chape fazer essa vitória hoje e no confronto direto, ultrapassar o próprio Remo.
3: Também temos recadinho lá de Saudades, um abraço para Saudades, Itacir Haas, Chapecoense 2-1, me joga no sorteio da camisa, já está participando, Itacir.
1: Muita gente no nosso WhatsApp 33613130, pessoal que está chegando agora, de toda a nossa região, turma de Saudades, de Pinhalzinho, grande abraço, obrigado aí pela parceria, pela audiência. Lembrando que todo mundo que mandar mensagem pode levar a camisa do Verdão ali estrada, hein? Tem mais uma mensagem aqui, Júlio, mais duas aí, ó.
3: 3-1 para a Chape, gol do Marcinho. Me coloca no sorteio aí, mensagem do nosso Jordson. Aqui, boa tarde, galera do Golaço. Fernando aqui do Borman, me coloca no sorteio da camisa. 2-1 para a Chapecoense de virada. Outra aí que acredita na vitória no sofrimento, né?
1: Valeu, grande abração para vocês aí do Borman. Hora do break aqui no nosso Golaço. Nós vamos fazer daqui a pouquinho, né, mais informações com o Matias Brasil aqui da Chape. Do Vitória, a gente vai falar sobre o adversário de hoje. E quem tá chegando nas redes sociais, YouTube, Facebook, nós temos o programa hoje com imagens, nosso pré-jogo direto do Barradão, por enquanto sem torcida. 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Daqui a pouquinho tem mais Golaço.
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3: 5h36. 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
2: Está no ar o nosso Rádio Dicas, na última edição do dia. Tem vagas disponíveis na Rotesma Artefatos de Cimento, tem armador, soldador, operador de usina de concreto, auxiliar de manutenção elétrica, vaga também para servente de obras, auxiliar de armador. Os interessados, por favor, encaminhar currículo direto para o WhatsApp da Rotesma, 499-9914-8762, ou entregar na portaria mesmo da empresa, na rua Alfredo Wagner, 160E, no Alvorada, aqui em Chapecó, na Rotesma. De novo, com o WhatsApp, 499-9914-8762. Então, vagas para armador, soldador, operador de usina de concreto, auxiliar de manutenção elétrica, servente de obras, auxiliar de armador. São várias vagas na Rotesma. Posto Catarina está selecionando frentista. Interessados comparecer direto na São Pedro, direto no Posto Catarina lá. Pode entregar currículo com o pessoal lá, o Fresta, o Furão. Vaga de frentista no Posto Catarina da São Pedro, no bairro São Cristóvão. O nosso Rádio Dicas volta amanhã.
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2: O nosso golaço está de volta! Que alegria ter você com a gente em noite de futebol, em noite de Chapecoense e Vitória, valendo hoje camisa listrada da Chapecoense. Então você que está nos acompanhando agora, está saindo do trabalho, está indo para casa agora no final da tarde, você de Chapecó, de toda a região, deixe seu recado no nosso 3361-3130 e dê o seu palpite. Por falar em recado aqui, ô Julião, a turma está enchendo a caixa de mensagem hoje, hein?
5: Isso mesmo, tá em cheio. Boa tarde, galera do Golaço. Sou o Denilson, moro aqui no condomínio atrás da rádio. Chape 1-0, me coloca no sorteio. Tá no sorteio participando. Vamos com mais recado aqui. Julcemar Farias. Hoje, Chapecoense 1-0 do Faxinal dos Rosas. A Janaína de Souza Bueno também tá participando. Sou a Jana. Hoje, a Chapecoense ganha de 2-1. E vamos com uns recadinhos de voz também da nossa audiência.
6: Isso mesmo, tá em
7: boa tarde, meus amigos do Golaço, como é que vocês estão aí? Fabiano, hoje 1-0 para Chape, gol do nosso Pelé, Bolazito. Coloca no sorteio aí, um grande abraço aí, e um abração aí pro Rodolfo, grande goleiro da Chape.
5: Grande abraço, tá participando sim, vamos com mais recado.
8: Boa tarde, pessoal do Golaço, Eurípides Rossetti, do Presidente Médici, Chape 2-1 hoje, beleza? Um abraço aí. Bota o sorteio para nós, por favor. Beleza?
5: Beleza, um abraço.
9: Boa tarde, pessoal do Golaço. Eu acho que hoje o jogo vai ser 1-0 para nós lá. Um bom resultado. E me põe no sorteio aí. Um abraço, bom final da tarde a todos.
5: O Edson aí também confiante na vitória do Verdão.
2: Legal, grande abraço para todo mundo. Pode ser áudio assim, né? 15, 20, 25 segundos. Texto também com nome completo. De qual cidade você nos acompanha? Tá aqui nos bairros de Chapecó. Pode mandar de qual região você nos acompanha. Vamos fazer conexão com o Matias Brasil, que tá conectado com a gente lá do Barradão. E estamos em todos os jogos do Verdão, dentro e fora de casa. Esse é o nosso compromisso. E foi assim, na primeira rodada e vai ser assim na última, contra o Flamengo lá no Rio de Janeiro. E aí, Matias Brasil?
10: Exatamente, Matheus Montemeso. A gente fala agora sobre o lateral direito do Dudu Marques, jogador da Chapecoense, que é baixo para essa partida. O atleta acabou sentindo no último treinamento que aconteceu na Arena Condá, no momento em que o Rafael Lacerda fez um provável time da Chapecoense naquele treinamento com os portões fechados, Dudu sentiu no treinamento e é baixa. Mas, em contrapartida, o Bruno Tubarão retorna, jogador aí que estava retornando essa semana do departamento médico. O Bruno Tubarão, que acabou sofrendo uma lesão na coxa direita no jogo contra o Cruzeiro, na volta pela Copa do Brasil que aconteceu lá em BH. Se recordam? Ele foi dar uma arrancada pelo lado direito, na hora que estava chegando próximo à área do Cruzeiro, acabou caindo do gramado. Ele deixou o BH naquela oportunidade pela madrugada, voltou para Chapecó, fez exames e teve constatada uma lesão de grau 1 na coxa direita. Ele tentou retornar para a partida contra a equipe do Grêmio em Porto Alegre, mas acabou dando uma forçadinha ali e voltou a sentir, retornou pro DM. Ficou parado quase um mês aí o Bruno Tubarão. Retornou essa semana aos treinamentos normalmente que aconteceram na Arena Condá e foi liberado pelo departamento médico. O jogador agora então fica à disposição do técnico Rafael Lacerda e provavelmente é quem deve iniciar na lateral direita da Chapecoense. Provável time que deve ser confirmado logo mais e a gente vai estar atualizando aqui no nosso microfone. Com o Anderson no gol, na direita o Tubarão, no lugar do Dudu que sentiu, né? A gente vai ter também aí um posicionamento da Chapecoense, eu assim espero, né, sobre a lesão do Dudu. Dupla de zaga com o Cauã e o Eduardo Doma e na esquerda o Bruno Pacheco. No meio campo, o Iago, Camilo e também o Giovanni Augusto. Giovanni Augusto, ex-Vitória, já a gente vai falar sobre isso também. E no ataque, o Marcinho, o Garcês e o Túlio Eduardo centralizados, sendo o homem referência da Chape. Isso aconteceu aí, então, no último treinamento. Ontem foi apenas uma ativação no hotel, não teve um trabalho com bola. Então, Bruno Tubarão, que retornou essa semana de lesão, deve suprir o espaço aí, a lacuna deixada pelo Dudu Marques.
2: O que a Chapecoense ganha com o Bruno Tubarão, Rodolfo? E depois quero falar um pouco sobre o time também com o Vitão na sequência. Primeiro você, craque Rodolfo.
11: Se ele estiver bem fisicamente, né? A gente sabe que quando você volta não é a mesma coisa, mas é um atleta que tem essa versatilidade tanto de jogar de lateral como atacante. Eu creio que a ofensividade dele, a agressividade para ir ao ataque, essa é o que eu espero do Bruno Tubarão. É um atleta experiente, então não vai precisar de ambientação. Até onde ele puder jogar, né, e que ele possa ser esse jogador intenso, versátil, que ele tanto por fora, por dentro, ele possa fazer um jogo seguro, sem medo, né? Isso é o principal do jogador. Se ele tiver ali 100%, tiver sem medo de fazer jogadas e fazer o que ele vinha fazendo na Chapecoense, com certeza a Chapecoense vai ser grandes oportunidades de ataque pelo lado direito. Concorda, Vitão?
12: Pois é, Rodolfo, eu imagino assim que o jogo, com relação, por exemplo, quando as pessoas sempre querem me perguntar, tá, como é que vai ser a posse de bola? Como é que vai ser? Sempre os primeiros minutos, às vezes, definem parte do jogo no seguinte aspecto, né? Quando sai um gol. Vamos dizer que a Chapecoense faça um gol, talvez ela até se retraia mais e tente explorar ainda mais o contra-ataque. Eu acho que com a qualidade que tem hoje os jogadores da Chape, né, Rodolfo, eu falei isso em outro momento, é um meio campo que eu vejo que talvez seja o melhor trio que a Chapecoense já teve com relação à qualidade técnica e o que pede a função. Com todo respeito a todos os jogadores, não preciso nem falar da turma de 2016, né, que fiz parte até da contratação de parte daqueles jogadores, mas o Camilo, para mim, como camisa 5, primeiro volante, com respeito a todos que passaram e honraram essa camisa, o Chapecoense não teve um volante que nem ele antes, gente. Com a qualidade de ser jogador que... Olha, eu não vejo aonde o Camilo não pudesse jogar, né? E eu sei que até a gente conversando fora do ar certa vez, eu e o Andrei, a respeito do que o pessoal de Porto Alegre falava a respeito. Mas como vocês gostam tanto? Eu também escuto isso, por exemplo, de amigos corintianos a respeito do Giovanni Augusto, né? E isso talvez cause estranheza por acompanhar mais de longe, né, Rodolfo, o time da Chapecoense, porque mesmo quando o Cabe Santana estava jogando fino da bola, ele tinha recuado do que o pessoal estava acostumado, por exemplo, do São Paulo e do Santos, que ele jogava mais à frente, e aí o pessoal acabou estranhando isso e demorou para respeitar, né, a maneira como ele passou a jogar e também continuou sendo um grande jogador. Eu acho que isso vale pro Giovanni Augusto. Por exemplo, imagine os times que passou o Marcinho, Matheus. Estão olhando hoje e falando assim, caramba, ele já é um veterano, podemos dizer assim, que eu acho que esse termo tem que começar a ser repensado, inclusive a idade, né? E ele tá fazendo a melhor temporada da carreira dele. Então tem muitos paradigmas aí que as pessoas precisam sempre estar revendo pra opinião não ser engessada, né, meu amigo Rodolfo? Senão é complicado.
11: É verdade, eu concordo também com o meio de campo em relação ao que a Chape tem hoje, com Camilo, Iago, Felipe e Giovanni Augusto. Realmente, a posse de bola, ela fica com qualidade, né? Eles não têm medo de ter essa posse, então, assim, encaixou esse meio de campo. Então, por isso que o time é outro, né? O time é outro porque tem um meio de campo que é o coração do time. E aí, os outros são peças ali que vai completar. Por isso que eu falo, a questão do Bruno Tubarão ali pelo lado direito, ele vai ter abastecido por esses jogadores, tanto os dois, que é mais próximo dele, que vai ser o Giovanni Augusto e o Iago, como também o Camilo, que faz essa diagonal muito bem feita. Então, hoje esperamos aí ser um bom jogo.
2: Esse é o nosso Rodolfo e o nosso Vitão. Ô, Matias, nós temos uma imagem agora muito linda do Barradão, que é o fim de tarde em Salvador, um fim de tarde que é lindo demais no estádio, Matias. Que incrível aí, hein?
10: É, realmente, viu? Ao fundo aí a gente vê um avião passando, fim de tarde, aí os portões ainda não estão abertos, somente o pessoal das organizadas, e a gente vê uma faixa de uma torcida organizada da Chapecoense aqui também presente no Barradão. Muito lindo. Estamos aguardando o pessoal ligar aí os refletores e também os times aparecerem para a festa ficar completa, viu, o torcedor. Falando em torcedor, a expectativa que o pessoal estava debatendo aqui era de cerca de 17 mil pessoas, mas não sei se chega a alcançar isso não, viu? Não sei se chega a alcançar as 17 mil pessoas, não está vivendo aí um bom momento o Jair Ventura no comando do Vitória, está pressionado. Se não tiver um resultado positivo aqui, tá bem pressionado o Jair Ventura, o pessoal tá descontente, viu, com o desempenho do treinador e também da equipe. Então, expectativa aí de 14 a 15 mil torcedores, claro, no nosso microfone a gente vai estar confirmando se realmente é isso que vai acontecer hoje aqui. Deixa eu mandar um abraço.
2: Sim, Matias.
10: Mandar um abraço especial para os nossos amigos aí do grupo do WhatsApp Mundiças. Estão ouvindo a gente, são mais de 100 pessoas ligados na nossa transmissão. Um abraço para eles, estão se organizando, vão fazer o jantar deles, a terceira festa deles, o encontro. Um abraço na pessoa do Thiago, o Pinguim, nosso parceiraço. Um abração para eles, obrigado pelo carinho da audiência. O grupo todo tá ligado na Oeste Capital.
2: Pinguim que tá aí sofrer bastante com o verão que tá chegando agora, né, Matias?
10: Exatamente, é. Ele fez a cirurgia do joelho, aí ele tá sofrendo com isso também.
2: Não, e Pinguim já era meio complicado, né, Vitão?
12: É, e o Pinguim também tem o problema que durante o dia é o sol e à noite é o Batman, né?
2: 8 para 6, os nossos ouvintes estão participando antes aqui do nosso WhatsApp e também a gente passar a Série A do Brasileiro. O Andrei Sartori vai carimbar a turma do nosso YouTube e a turma do Facebook também, as mensagens da audiência online.
13: Você que tá participando, galera, pelo YouTube, mais de 80 aparelhos conectados conosco, já deixa o like, já se inscreve no canal e participa junto conosco aqui. Lembrando que tu tem que se inscrever no canal, aí sim vai liberar o chat. Tá conosco mandando recado também a Bruna Benites, 2x1 pra Chapecoense, me coloca no sorteio. Carlos Baninski, Chape 3x0 contra a equipe do Vitória. O John tá ligado também junto conosco, sintonizado. O Douglas falando que a Chape também vence pelo placar de 2x1. O Adriel Douglas Daniel de Cambé também tá ligado conosco. O Vitor Hugo, rapaz, o Vitor Hugo, ele está em todos os lugares, nosso Vitão, rapaz. A galera pelo Facebook também, a Santina, vamos Chape, estamos juntos, 2x1 para Chapecoense. O Lucas Venâncio também diz 2x1 para a equipe do Verdão, ele quer do Passo dos Fortes, a galera participando conosco, deixa o like, se inscreve no canal, no momento em que os refletores estão ligados no Barradão, Matheus Montemeso.
2: Uma diferença absurda aí, né, do que tava antes aqui, nossa imagem, tudo exatamente. Em tempo real, hein, Matias, agora tá top demais aí.
10: Agora a gente consegue enxergar tudo, viu, refletores acesos nesse momento aqui no Barradão. Imagem 100% também no nosso YouTube aí da Oeste Capital. Daqui a pouco a gente vai fazer o registro dos jogadores que logo logo chegam no Barradão. Concentração total para a partida. E a gente vai falar também um pouco mais sobre o Marcinho. Vamos ouvir o Giovanni Augusto. Vamos trazer mais informações envolvendo a vida da Chapecoense e os desfalques do Vitória, Matheus.
2: Eu acho que tem um detalhe aí no Barradão, que eu não sei se você foi para baixo já, ou desceu não, Matias, porque para subir essa escada e descer é duas vezes só no jogo, né? Que a terceira tem que chamar a pessoa do SAMU ali, né?
10: Perfeito, exatamente, né? Tanto que a torcida canta no meio, né? Chama Samu, chama Samu. Ah, não é fácil, hein? O cara tem que estar bem. O Rodolfo sobe e desce, né? O Rodolfo é o cara, né? Agora, um cara que nem eu, assim, é mais complicado.
2: Vamos lá. Nossos ouvintes, Julião, participando aqui no WhatsApp e depois a gente vai trazer a Série B do Brasileiro também para fechar a primeira hora do programa de hoje.
14: Isso mesmo, vamos aqui com a audiência, recado de voz do Marcos.
15: Fala, galera. Pazinho pro lado de cá. Bora, bora, hoje é 2x1, Chape, me coloca no sorteio da camisa aí, aquele abraço.
14: Grande abraço, Marcos, aqui também quem que está com nós é a Jaqueline.
16: Frequência 2x1, me coloca no sorteio, aqui é a Jaqueline.
14: Grande abraço, Jaqueline, e um recado de voz também do Wilson.
17: Boa tarde, galera do Golaço, tudo bem? Tudo certinho por aí? Olha, hoje a Chape, na minha humilde opinião, 2x0. 2x0, e vamos dar uma melhorada na tabela aí. Me coloca no sorteio que queremos levar essa camisa aí listrada aí, a top da galera aí. Valeu, galera. Aquele abraço aí. Um abençoado final de dia aí pra todos aí.
14: Valeu, então. Vamos agora com os recadinhos aqui escritos. Hoje vai dar 2x1 pra Chape. Me coloca no sorteio da camisa. Recado da Jussiane Schmidt. Lairton escreveu, boa tarde, indo pro treino de taekwondo com as crianças. Chapecoense 2-0 me coloca no sorteio.
2: Ayrton Ulinete da Super IP, nossos grandes amigos.
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2: Grande abraço, abração, Ayrton. Será que ele vai treinar também? Acho que não, né?
13: Eu acho que sim, taekwondo, acho que vai.
2: Vai,
13: vai,
2: rapaz. É lutador mesmo, né?
13: Brinca com o
2: Ayrton.
14: Quem também tá aqui com nós, 1-0 Chapecoense, já tá louco de bom. Põe no sorteio, grande abraço pro Paulo.
2: Isso aí, alô Arilson do São Cristóvão. Hoje sofrido 1-0, mas tá bom demais pra buscar a vitória. 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Série B, os jogos de ontem.
14: Ontem tivemos na Ilha do Retiro Esporte ganhando do São Bernardo por 2-1. Inclusive, gol do Neto Pessoa, ex-chapecoense. O Esporte, nesse momento, alcança a 7ª colocação e tem 50 pontos. Está 2 atrás do G6, Atlético Goianiense. Enquanto isso, o São Bernardo fica um pouco estagnado ali, nem pro Z4, nem pro G6. Ele está bem no meio de tabela. Nesse momento, 12ª colocação, 45 pontos. Também tivemos Goiás 2, Atlético 1. O Goiás, então, que venceu e nesse momento descolou do Atlético, tinha a mesma quantidade de pontos, mas também meio de tabela. 45 pontos, 11ª colocação e o Atlético, 14ª. E para finalizar a rodada de ontem, Ponte Preta jogando em casa, perdeu para o Juventude. O Juventude que assumiu a liderança, nesse momento 59 pontos, é o primeiro colocado. E espera o resultado de Vila Nova e Cuiabá para ver se realmente termina a rodada na primeira colocação.
2: Os jogos de hoje para a Totti NT, uma lista de jogos muito importantes, por sinal, os horários e os jogos.
14: Logo mais às 7h30, Operário enfrenta o Botafogo de São Paulo, um confronto que é importante na parte de cima, o Operário que busca se recuperar, busca chegar perto do G6, e o Botafogo que tá na colinha ali do Avaí, quase entrando no Z4. Então é um confronto importantíssimo pro catarinense. Nesse momento o Botafogo tá 5 pontos acima do Avaí, que é o primeiro clube do Z4, e o Avaí vai ficar de olho, eles que jogam no mesmo horário contra o Londrina e podem ser ultrapassados, mas também chegar ali aos 33 pontos, dá uma respirada. Claro que a situação não tá boa, mas ainda assim já vai ajudar muito na situação. Mesma situação pro Londrina. Ainda hoje vamos ter América Mineiro e Fortaleza. O América Mineiro que já tá ali virtualmente rebaixado, né? 17 pontos, 19ª colocação. E o Fortaleza nesse momento que é o 5º colocado com 53 pontos. Busca também ali chegar na cola ou no G2 ou até para buscar esse título. O CRB enfrenta o Atlético Goianiense às 8h30 e o CRB também tá nessa situação como do Esporte, eles que tentam ali chegar no G6, nesse momento são 4 pontos atrás, 8ª colocação, e o CRB busca então isso justamente no jogo contra o Atlético Goianiense, que é o primeiro ali dessa parte da tabela na 6ª colocação. O Vila Nova enfrenta o Cuiabá às 8h30 também. O Vila Nova que nesse momento, então, caso ganhe, pode voltar a assumir a liderança. E o Cuiabá no meio de tabela ali, 10ª colocação, 46 pontos.
2: Cuiabá tá ali, né, na zona aí que já tá tentando se aproximar do G6, mas não tem força, né? Vitão, em 35 segundos, suas considerações sobre a Série B do Brasileiro. O seu tempo, candidato.
12: Meu nome é Enéas. Opa, não é não. Desculpa. Cara, olha... O pessoal que faz falar com o tempo, né? É complicado. Eu vou te falar uma coisa, cara. Eu não consigo dar esse negócio de cronometrado. Até poderia tentar pensar a respeito, mas eu prefiro dizer pra você que tudo que acontece no futebol não acontece por acaso. Tudo que a gente, às vezes, a gente fala aqui é sempre pensado e com embasamento, né? Então, não tem a questão do achismo, mas futebol... Tem algumas coisas que é difícil de comentar, viu? Não é tão simples até pra... Em segundos aí, determinados.
2: Você sempre falou, Vitão, do Avaí, né? Se não tem força, hoje o jogo do Londrina acho que é primordial, né?
12: O Avaí vai ser até a última rodada, né? Agora falando sério, até a última rodada. Tem clubes que às vezes até a falta da torcida, como a gente vê em alguns casos, né? Que é tudo organizado, o clube e tal, mas quando falta o elemento torcida, se largar o time, eu acho que acaba o time sofrendo isso em campo. Não acho que é o caso do Avaí. Eu acho que a Série B, pelo menos as vagas acima e pelo menos uma das vagas de rebaixamento, na minha simulação, vai ser na última ou penúltima rodada. Série B vai acontecer dessa forma, não vai ter jeito. Principalmente em cima. Na parte de cima, acho que vai ter duas ou três posições que nas duas últimas rodadas ainda vai estar indefinido. E embaixo, acho que só uma vaga.
2: É isso aí. Esse é o nosso Vitão. Daqui a pouquinho a gente vai falar sobre Série A com o nosso Rodolfo. Tem jogos importantíssimos. A parte de baixo da tabela hoje vai ser uma quarta-feira muito importante. Ô Matias, um destaque para a segunda hora do nosso Golaço para daqui a pouquinho.
10: Daqui a pouquinho a gente fala sobre o Marcinho. Fica ou não na Chapecoense? E as informações do Vitória com a participação especial do nosso colega Kaique, que vai estar participando aqui na nossa programação também, logo mais no segundo tempo do Golaço.
2: Vitória tem muitos desfalques ou não, Matias?
10: Tem desfalques importantes aí pra essa partida contra a equipe da Chapecoense. Vou citar dois aqui rapidinho, o Edu e o Camutanga. O restante a gente já fala.
2: Então é o seguinte, direto do Barradão, nosso Colosso volta daqui a pouquinho pra Tote NT, que apresenta o Vista, Foroeste Foton, Boa Visão Imóveis, Lojas Bom Sucesso, Chapecó e também Distrisul. Hoje tem Vitória e Chapecoense. Eu acho que a capital tá sempre junto com o nosso Verdão. Não perde nada!
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2: 6 e 2.
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7: Brasileirão está de volta e o Verdão vai em busca de pontos em Salvador. Esta quarta-feira tem Vitória.

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4: Muito boa tarde, aliás, fim de tarde maravilhoso aqui em Chapecó. Nós estamos com o nosso golaço aqui no 93.3 e estamos hoje com a conexão Salvador. É, o Matias Brasil pegou o avião e foi até Salvador, onde está nessa grande cobertura. Aqui em Chapecó o sol está indo embora, ainda está marcando presença. Em Salvador, Matias, já não temos mais, né? O sol já foi embora porque lá amanhece antes e também o sol vai embora antes, né, Matias?
5: Exatamente, a temperatura continua a mesma, viu? 26 graus a temperatura, mas o Astro Rei já não dá mais as graças aqui nos céus de Salvador. Já é noite, a gente está aguardando a chegada das equipes também no estádio para iniciar o aquecimento. Refletores acesos, algumas pessoas já começam a se movimentar aí próximo ao gramado, pessoa que está trabalhando na partida, porque logo logo a bola rola, viu, Matheus?
4: Nosso golaço que tá com imagens no YouTube, no Facebook, para nossa grande audiência que tá também nas redes sociais. Daqui a pouquinho tem a rodada da Série A do Brasileiro, hein? 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Tem um ponto no Nordeste, eu tive prazer de ir, acho que é Rio Grande do Norte, que o sol nasce umas 4h30 da manhã. É o primeiro do Brasil, aliás, de todo o nosso continente a nascer. Então mais ou menos umas 4h30, mas também de tarde já foi embora, né? 5 da tarde já é escuro. É mais ou menos o que é Salvador. Mas, claro, né? Agora já não temos mais. É noite em Salvador nesse momento, pelas imagens aí que a gente está acompanhando. 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O prêmio da jornada de hoje:
6: 33613130. Galera, participa, Matheus Montemes, porque pode ganhar uma camisa listrada em homenagem ao Atlético Nacional, licenciada da Chapecoense, para ir trajado, rapaz, bonito que nem o Rodolfo. Até um gel no cabelo tu pode passar se tu ganhar essa camisa aí da Chapecoense. 33613130, manda áudio, 45 segundos, nome completo, bairro de onde tá falando. Se é mais tímido, manda mensagem de texto. Na nossa jornada, queremos saber o seu palpite. E a galera do YouTube também, aproveita, deixa o like, se inscreve no canal, ativa as notificações e manda aquele recado especial no chat também.
4: Segunda-feira vai ter Atlético Paranaense e Chapecoense. O jogo vai ser aqui em Chapecó, é dia das crianças. E nós vamos ter muitas camisas para a criançada. Então já estamos aqui largando a braba para o jogo contra o Atlético Paranaense, que está muito bem na Série A do Brasileiro. Julião, a sua manchete da Série A, tem muito jogo hoje, né?
7: Isso mesmo, hoje muitos jogos e realmente todos ali importantíssimos, começando por, a gente tem aqui então, pela 29ª rodada, Bragantino e Mirassol, Bragantino jogando no Cícero de Souza Marques, o Bragantino que tá naquela questão bem no meio de tabela, 11ª colocação, 36 pontos, e o Mirassol, esse duelo importa demais a todos ali na parte de baixo, Mirassol 15ª colocação, 32 pontos, mesma pontuação ali de Corinthians, um a mais que Vasco, e um pouco à frente ali de Grêmio, Internacional, Remo, então realmente é um duelo muito interessante para se assistir, assim como Internacional e Corinthians, um duelo desesperados, realmente, o Corinthians que não vence há 6 jogos, e não é só que não vence, ele perdeu as últimas 6 partidas ali pelo Campeonato Brasileiro. O Internacional, ele também não vem numa sequência boa, nos últimos 5 jogos perdeu 3, então tá numa situação bem complicada, nesse momento 18ª colocação, 28 pontos e o Corinthians, 14ª, 32. E a Chapecoense enfrenta o Vitória no Barradão às 8 horas da noite. A Chape que busca se aproximar pelo menos ali do Remo, que caso vença essa partida chega aos 21 pontos e não quer fazer não tão feio assim como em 2021, né? Que pelo menos caso caia, que caia lutando, que caia com garra, que dá ali um ânimo a mais pra Série B ali ano que vem.
4: O Remo pega o Grêmio, isso?
7: Isso mesmo.
4: Confirma o horário do jogo?
7: O Remo pega o Grêmio às 7h30 e o Remo que vai jogar então na sua casa, mas isso não é algo que também vem sendo muito importante na situação do Remo. Nesse momento eles vêm perdendo diversos jogos na sua casa e o Grêmio busca uma recuperação, tentar sair da zona de rebaixamento. Nesse momento é o primeiro ali do Z4 e tá atrás somente então ali de Vasco da Gama, que busca também ir longe.
4: Isso aí, Série A do Brasileiro, rodada de número 29, né, Júlio? Isso aí, né?
7: Isso 29. Mesmo, 29.
4: Vamos trazer agora as prováveis escalações. 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Antes do Matias aqui, que eu sei que tem muita pauta boa, tem os nossos ouvintes, Julião. Vamos pro nosso WhatsApp aí, cheio de gente participando.
7: Isso mesmo, a galera não para de mandar mensagem, muitos recados de voz. Vamos aqui então com o primeiro.
8: Boa tarde, tudo certo? Acho que vai dar 1-0 pra Chapecoense. Choradinho. Choradinho. Valeu, obrigado, me coloca no sorteio, hein?
7: Grande abraço aí pro Kolderhoff. Mais um
9: Oi,
7: recado.
9: Meu nome é Clarinha. Eu acho que hoje o jogo da Chape vai dar 2-0 e me coloca no sorteio. Um beijo.
7: Um beijo aí, Clarinha. Muito obrigado pela mensagem. Vamos aí com mais um recado de voz.
10: Boa tarde, Matheus. Tudo bem? Mete um no sorteio aí, ó.
4: Fala, Nestor.
10: 2-1 pra Chape aí,
4: tomara,
10: ó.
4: Tomara, né?
10: Estamos na escuta e vamos escutar a jornada aí, tudo aí, o futebol. Estamos no pega aqui no serviço. Um abração.
7: Grande abração aí pro Nestor. Vamos então aí com algumas mensagens escritas. Boa tarde, gurizada do golaço. Hoje Chapecó, Chapecoense 1-0. Me coloca no sorteio. Jader, um abraço aí então. Valmir mandou mensagem aí também. Valmir Pedroso Aires aqui do Desbravador. Um abraço aí pra todo mundo do Desbravador. Hoje tô de folga no trabalho só pra assistir o jogo da Chapecoense. Me coloca no sorteio.
4: Ó, muita gente. 3361-3130. Vamos começar falando de Chapecoense aqui. Depois tem o assunto Vitória, tem o assunto Marcinho. 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Vai ser na Arena ABB aí, a partir das 2 horas da tarde. É só conversar com o pessoal da ABB, dia 8 de novembro, torneio de pênaltis. Nosso grande amigo Elton, abração pro amigo aí também, pro Cris, o Marcos, o Cadu. Tamo junto aí, viu? 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Matias, Verdão tem desfalques, confirme a provável escalação. O que mais tu tem da Chapecoense, hein, Matias?
5: Chapecoense tem o principal desfalque na lateral direita. O Dudu Marques não entra em campo na partida contra o Vitória. Acabou sentindo no último treinamento em Chapecó. No mais, repetição do que o técnico Rafael Lacerda vinha aplicando na Série A do Campeonato Brasileiro. Provável time com o Anderson no gol. Na lateral direita temos o retorno do Bruno Tubarão. A dupla de zaga com o Cauã e o Eduardo Doma. E na lateral esquerda o Bruno Pacheco. No meio-campo, Camilo, o Iago e também o Giovanni Augusto. E no ataque, o Garcês, o Marcinho e centralizado, o Túlio Eduardo é o provável time da Chapecoense para essa partida. Destaque também no banco de reservas. Franco Rossi viajou com o elenco da Chapecoense. O centroavante que teve uma entorse no tornozelo e ficou fora de alguns jogos e também de alguns treinamentos, retornou aí, estava no hotel na ativação, viajou junto com o Verdão aqui para Salvador.
4: Muito bem, Matias, já pra gente não perder tempo, né? 6h18, nosso colosso tá voando, às 7 horas tem a transmissão em definitiva aqui, a jornada esportiva. Matias Brasil, os desfalques do Vitória e a provável escalação do time da casa, que tá com o técnico aí bastante pressionado, hein?
5: Exatamente, viu? Pressão pra cima do Jair Ventura. Provável time com Lucas Arcanjo no gol. Na direita, Matheus Silva ou Brits. Dupla de zaga de Kaká e Luan. Luan Cândido. E na esquerda, o Jemerson. No meio aí, o Kaique, Gonçalves, Martins e Matheuzinho. No ataque, Eric, Diego, Tárzia e René. Os desfalques, Matheus. Edu, o Camutanga, o Ramon, que tá na transição, o Baralhas, o Natan Mendes, o Dudu e o Fabiano Souza. Todos são departamento médico. Jogadores que entram pendurados nessa partida contra a Chapecoense. O Marinho, o Edenilson, o Emanuel Brits, Kaique Gonçalves, Ramon, Kaká, Eric, Emanuel Martínez, Diogo Tárzia, René e ele, Jair Adventure.
4: O Rodolfo é um time que perdeu bastante força em casa. Eu acompanhei alguns jogos, jogou contra o Cruzeiro, jogou diante do Grêmio, acompanhei essas partidas aí. Contra o Atlético Mineiro tive um pouquinho de chance, assistir alguns minutos, não todo o jogo, mas é um time que vem sofrendo bastante, ganhou do Grêmio num jogo muito ruim, inclusive, né, dos dois lados. Então a produção do Vitória tá muito baixa, tá indo na força, na garra, nem às vezes na força da torcida, que não tem tanta gente no estádio assim, mas conseguiu o resultado contra o Grêmio. E a sua avaliação do jogo de hoje, o que você projeta de Chapecoense Vitória?
11: Eu projeto um bom jogo para Chapecoense por isso que você falou, né? O Vitória é um time que vem pressionado. E é interessante que começou a decaída desse time e principalmente a energia que tinha entre o torcedor, a sinergia entre o torcedor e o time, né? Todo aquele envolvimento foi pela ótima campanha que eles iam fazendo na Copa do Brasil. E a partir do momento que ele pega o Bahia, anterior ao primeiro jogo da Copa do Brasil, ele perde por 2-0 dentro da sua casa, dentro do Barradão. Aquilo ali deu uma estremecida, só que tinha as quartas de finais da Copa do Brasil para levar o Vitória até a semifinal, ficar entre os quatro melhores do país. Então ali deu uma amenizada naquela derrota. Mas aí ele pega o Vasco no Rio de Janeiro, perde por 1-0, e no jogo de volta ele acaba perdendo de 2-0, aonde ele perde a classificação. Aí o encanto acabou. O encanto que tinha um torcedor com esse time, ele acaba ficando de lado. E aí a pressão no seu treinador, os jogadores agora tá sendo trocado a todo momento, porque não tá conseguindo. Você falou, uma vitória contra o Grêmio, mas não foi uma vitória convincente, foi uma vitória da raça. O Grêmio também se mostrou muito cansado naquele jogo, eu estava assistindo, né, e vi assim um Grêmio sem muita força, mas enfim, então esses atributos fazem com que a Chapecoense tenha que tirar proveito, né, dessa pressão, né? Lembra quando a Chapecoense vinha jogar aqui no primeiro semestre, um time que não tinha muita qualidade, mesmo assim sendo pressionado, os jogadores não conseguiam acertar, os jogadores, olha o exemplo aí do Neto Pessoa, né? Vitão falou sempre muito disso quando o Neto Pessoa entrava aqui nos jogos,

0: é tirar qualquer tipo de chance dele começar a crescer, mas eu vejo uma grande possibilidade da Chapecoense, que tem repetido o time, quando sai é uma, duas peças, e tem mantido um bom jogo. Então eu creio que a Chapecoense, ela não sabe jogar com um time que fica lá atrás, mas o Vitória vai ter que partir para cima, e aí a Chapecoense pode ter aproveito desse estilo de jogo.
1: No Barradão. Para a câmera A17, a nossa câmera aqui, número A17, ô Andrei. Isso aqui é uma grande estrutura, dá para ver aqui na parte de baixo do vídeo já o pessoal chegando no estádio, né? Então já temos torcedores no estádio, na parte como se fosse nas sociais. Ô Matias, não sei se é isso que dá para chamar assim, né? Porque onde fica as cabines ali é desse lado, né, Matias?
2: Exato, onde tem as cadeiras aqui, o único espaço com cadeiras são as sociais. Vamos denominar assim para a gente poder se identificar também. Portões abertos, torcedores chegando, a Chapecoense já chegou no Barradão. O ônibus acabou de entrar ali no complexo do Vitória, a Chapecoense já está no Barradão.
1: Verdão no Barradão! E eu quero saber do Vitão tudo da análise dos times, Vitão. Onde o Verdão pode aproveitar esse time do Vitória, que tem muitas fragilidades, a verdade é essa. Fez um bom primeiro turno dentro de casa, excelente dentro de casa. Fora de casa se complicou, tanto é que o jogo contra o Mirassol agora recentemente venceu por 2-0, acabou tomando empate. 2-2, quase não perdeu o jogo, né? Se tivesse mais 5 minutos, ia perder o jogo do Mirassol. Suas análises também aí na parte tática e o que envolve Chapecoense Vitória.
3: Bom, a equipe do Vitória tem um sistema até similar ao da Chapecoense, claro que jogadores com características distintas, mas também faz uma dupla de volantes, né, que um subindo um pouco mais e um outro se resguardando. No caso do Vitória, o Martínez e o Kaique, né, fazendo esse papel. A Chapecoense a gente sabe, né, que é o Iago que sai um pouco mais e o Camilo que resguarda. E ambos com seu camisa 10, né, mas de características bem distintas, né, o Mateuzinho perante o Giovanni Augusto. Esse trio de meio campo vai duelar por dentro, mas eu vejo que quem mais foge aí desse quadrado imaginário do meio, como eu mostrei na live pré-jogo que tá no nosso canal de YouTube, é o Mateuzinho, né, que gosta de cair pela ponta, principalmente pelo lado direito ali, ele busca muito se aproximar do jogador de lado de campo. E a equipe do Vitória tem uma coisa interessante, que dessa linha de três meias que jogam por trás do centroavante e à frente dos dois volantes, os três são canhotos. O Eric, que faz a ponta direita, o Tárzia, o gringo pelo lado esquerdo, e o Mateuzinho por dentro. Então isso acaba criando uma certa tendência do time a ser penso pro lado esquerdo, porque o Tárzia do lado aberto pela esquerda busca uma profundidade. O Mateuzinho, quando tá pelo lado direito, assim como o Eric, na maioria das jogadas predomina trazer a bola para a faixa central. E aí eles têm ali um possível apoio ali forte pelo lado direito do seu lateral, que precisa ser acompanhado. E aí é que mora a grande questão. Se o Garcês for buscar o jogador de profundidade da equipe do Vitória pelo lado direito, com o corredor liberado aí pelo jogador canhoto que joga na ponta, que é o Eric, no caso do Vitória, vai afastar muito do campo ofensivo. E eu acho que isso é um grande problema, né? O Marcinho e o Garcês estando muito longe do campo ofensivo, taticamente é ruim para a Chapecoense, porque são os dois jogadores de maior capacidade de velocidade e de enfrentamento um contra um, num para um contra-ataque. Já que o Giovanni Augusto, sendo o segundo jogador mais adiantado, ele continua sendo melhor como arco do que como flecha. E o Túlio Eduardo, o forte não é a velocidade, então o ideal seria que o Giovanni Augusto pudesse recuar um pouco mais no momento defensivo e outro jogador pegar o lateral de um dos dois lados, que não os pontas, né? Pelo menos um dos pontas poder ficar para esse contra-ataque. Eu acho que isso criaria um diferencial para a Chapecoense, que vamos ver como é que volta o Bruno Tubarão, que o mesmo vale para a equipe do Vitória, como eu falei, é quase um espelhamento. O Bruno Tubarão, conforme ele avançar, ele vai levar também o Tárzia do campo ofensivo, porque o Jair Ventura, também como treinador brasileiro, assim como é o Lacerda, né, ambos de licença CBF Academy, segue a mesma cartilha. Vai o ponta morrer junto com o lateral, seja onde for. Só que na questão do jogador deles mais adiantado junto com o centroavante, o René é rápido, o centroavante, e o Mateuzinho é rápido, é diferente do Giovanni Augusto e do Túlio Eduardo, Matheus.
1: Esse é o nosso Vitão, lembrando que o nosso campinho tático está cortado lá no nosso West Capital Esportes, falando bastante sobre essa parte aí tática do jogo. Fala, Matias!
2: No gramado da Chapecoense, o Camilo é o primeiro, tá? O Camilo é o primeiro a pisar no gramado, ele tá indo pra dar uma olhada nas falhas do gramado. Aí o Camilo tá caminhando no centro do gramado nesse momento. O Chapecoense já está aí fazendo o reconhecimento.
1: Vamos ouvir quem aqui no golaço?
2: Vamos ouvir o meia Giovanni Augusto.

0: Entrevista coletiva remota que aconteceu aí junto ao pessoal da assessoria da Chapecoense, e ele vai falar sobre a sequência de jogos do Verdão.
1: É uma sequência muito boa e ao mesmo tempo muito difícil que nós temos aí pela frente, né? Mas o que me deixa mais tranquilo assim, e confiante é que nós estamos vivendo um bom momento no campeonato, né? Então, nós já provamos que nós temos condições de engatar aí uma sequência de vitórias. Então, com essa volta agora, o nosso principal foco, sem dúvidas, é conseguir engatar aí pelo menos mais duas, três vitórias consecutivas para que a gente possa sair dessa situação ou pelo menos encostar ali próximo de todo mundo o mais rápido possível, porque nós já provamos que nós temos condições e que somos capazes. Então, assim, nossa motivação está muito grande, a nossa confiança está muito alta. E o trabalho está sendo feito, está todo mundo muito motivado, então a gente está muito confiante. Enquanto houver esperança, nós iremos lutar até o final. Então acredito que temos tudo para que a gente possa novamente fazer grandes jogos nessa volta, se Deus quiser, sair com as vitórias.
0: Tá aí o meia da Chapecoense, entrevista que aconteceu aí de meio remoto, Matheus Montemeso. Ele já estava aqui em Salvador quando conversou com a gente. Jogadores da Chapecoense fazem o reconhecimento, estão bem espaçados no gramado aí, conforme na imagem, alguns já indo aí pro lado esquerdo do nosso vídeo, outros pro lado direito, porque realmente o gramado está em condições difíceis, né, pra prática do futebol, e a gente tá acompanhando como é que eles fazem o reconhecimento, estão olhando muito ali a questão do gramado tá esburacado, conversa, João Paulo tá de chinelo no meio do gramado, Bolasi passando aqui pelo lado esquerdo, Camilo próximo à meia-lua da grande área, dá uma olhada pro gramado. Nós vemos aí também o Miguel Carvalho, quem mais a gente consegue chegar aí, o David, jogador da Chapecoense, também dando uma olhada, o Fernando, fazendo aquela avaliação básica para saber como é que está a situação aqui do Barradão.
2: Nós estamos flagrando isso aqui na nossa live, tudo em tempo real para audiência. Tem um fumacê ali, mas não é churrasco, hein, Matias?
0: Não, é uma fumaça vermelha, Matheus. Fumaça vermelha, viu? Provavelmente a hora que o Vitória chegar aí, o pessoal
3: então
0: vai
3: estar
0: fazendo uma... Claro. O pessoal vai estar fazendo uma recepção diferenciada, é só uma fumaça vermelha mesmo ali.
2: Ah, recepção pro time do Vitória que tá chegando, tá? Tá explicado. Eu achei que era alguma coisa de neblina. Falei, em Salvador? Não é possível que foi até Salvador essa neblina toda. Gramado ruim é um fator importante pro jogo, hein, Vitão? Pra colocar a bola no chão, pra jogar aí, ó, começa a quicar, começa a bater na canela. Às vezes gramado bom já é ruim o negócio, né? Imagina um gramado ruim aí.
4: É, com relação a isso, não há dúvida que a vantagem sempre pro time da casa, que conhece, inclusive, até os buracos, né? Sabe aonde o quero depositou... Quero fêmea, né? Aliás, quero sendo fêmea, quero, como é? É quero fêmea mesmo, né?
0: Acho, quero queira.
4: Né? Quero queira, olha aí que beleza, é Matias do Brasil. É, Matias do Brasil, ele assiste todo dia, ó, lá todo dia é duro, hein? Uma vez por semana o Globo Rural, né? Ele aprendeu de tudo.
3: Discovery Channel.
4: É, Discovery Channel, o National Geographic, nem tem mais, né? Enfim, cara, eu acho que o time da casa leva uma vantagem, porque ele sabe da dificuldade do gramado. O goleiro... conhece, né, Rodolfo? Quando o goleiro sabe a detalhe da dificuldade do gramado, o Rodolfo que pegou muito gramado ruim, ele sabe até que já pode... Quando o goleiro já vai pra bola sabendo que ela vem, como diria Marcelo Chamusco, o treinador, pererecando na tua direção, né? O goleiro já age de maneira diferente, né? Quando o goleiro sabe que a bola vem, por exemplo, de um gramado sintético, que vai vir de uma maneira rápida, mas sem mudar a direção, o mesmo vale para os bons gramados, como eu comentei no minha última participação sobre o gramado do Murumbi, por exemplo, que foi elogiado. Agora, para Chapecoense, que treina muito, sempre no seu sintético, vai sentir sim essa diferença, e aquele aquecimento antes ali do jogo... Para os mais experientes, tem uma grande serventia, né, de entender, né, mas não é a mesma coisa, né, são poucos minutos de aquecimento, né, Rodolfo, até para os goleiros, para ele entender os buracos e tal, até porque ele só treina de um lado, né, de repente o problema está do outro lado, né, Rodolfo?
5: Não, verdade, e para quem não sabe, esse estádio Barradão, antigamente, ele servia como um aterro sanitário, né, essa área aí, mas um detalhe, além de ter um gramado que não está, vamos dizer, 100%, tá ruim, ele também é um campo pesado. Então a Chapecoense tem que cuidar muito quanto à parte física, quanto mais ela tiver com a bola no pé, melhor, né, ter essa posse, porque você com a bola no pé, você cansa menos, você corre menos do adversário, e é cuidado, sempre a gente alerta, né, tanto no tá esperto o goleiro, aquelas bolas que quicam na frente da área, é o goleiro da Chapecoense quanto o goleiro adversário, né? O atacante tem que estar sempre esperto, não dar as costas, mas a gente vai perceber na hora dos cruzamentos. Se o gramado realmente está ruim, é na hora que vai dar o passe, dar o cruzamento. Se não, é se adaptar o mais rápido possível. Claro, como o Vitor Hugo falou, a questão do mandante sempre vai ser melhor, né? Eu lembro quando jogava nos Aflitos ali, muito tempo, o primeiro tempo o time, às vezes, adversário vinha para cima, uma volúpia, era um campo muito pesado. Quando era no segundo tempo, a gente ia, virava jogo, ganhava partida. Por quê? Porque ele vinha o cansaço. E naquela época só eram 3 atletas que podiam substituir. Então cada um conhece o seu campo, né? Cada um conhece os atalhos. Mas espero que a Chapecoense possa se adaptar, Matheus, o mais rápido possível a isso. E saber que tem que ter muito cuidado com essa questão física. Porque você vai perceber durante o jogo que realmente os jogadores, eles têm uma deficiência maior do que os outros campos.
2: O nosso plantão Júlio Balminotti traz a distância do Vitória para o primeiro time dentro da zona de rebaixamento nesse momento.
3: Nesse momento, o Vitória está na 13ª colocação com 33 pontos. O primeiro clube na zona de rebaixamento, então, o Grêmio, que tem 29, uma distância aí de 4 pontos.
2: E quais são os 3 times e a pontuação dos times que estão entre o Grêmio e o Vitória, que lutam também para não cair?
3: Logo atrás do Vitória, o Corinthians com 32, então um ponto abaixo. Mesma pontuação do Corinthians, o Mirassol na 15ª colocação. E o Vasco, que na última rodada conseguiu sair da zona de rebaixamento, 31 pontos.
2: 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Os nossos ouvintes, hoje tá valendo camisa verde e branca, camisa listrada em homenagem ao Atlético Nacional. Então todo mundo que mandar o palpite do jogo hoje, agora no Golaço e na jornada, vai concorrer a camisa do Verdão.
3: Isso mesmo, então vamos com nossos ouvintes aqui, muitos recados.
6: Boa tarde, gurizada do futebol, do Golaço. Aqui é a Salete Fátima Hermes e eu quero participar do sorteio da camisa. Estou aqui ouvindo vocês e já me organizando para fazer um chimarrão já para esperar o jogo. Esperar o povo chegar do trabalho e assistir escutando o jogo. Meu palpite é 3-1 para a Chape. Tô bem confiante. Obrigada. Tchau, tchau. Bom jogo para todos nós.
3: Então aí, valeu. Um abraço para Salete. Vamos com mais recados de voz aqui.
7: Alô, galera do Golaço. Aqui é o Davi Antônio falando. E a Chapecoense vai ganhar de 2-1 do Vitória hoje. Me coloco no sorteio da camiseta.
3: Valeu, Davi Antônio. Já tá no sorteio.
8: Fala, galera do Golaço aí, é o Thiago dos Bolos Dona Gula aí. Tamo aí no estradão e escutando vocês aí. Me coloca no sorteio aí, Chape 2-0 hoje pra cima do Vitória. Hoje não vai ter vitória do Vitória. Vocês estão entendendo, né?
2: Thiago Mantelli, meu amigo! Grande abraço pra você, abração pra família toda. Quem mais, Júlio?
3: Vamos continuar aqui então com os recados escritos agora. Boa tarde, Odaíra, por aqui. Chapecoense 2-0 hoje. Quero participar do sorteio. Já está participando, um abraço então. Me põe no sorteio aqui. Quem que fala? Boa tarde, galera do Golaço. Chapecoense vence de 2-1. Gol de Giovani e de Túlio. Recadinho aqui do nosso Pedro. E mais recados então. Chapecoense 3, Vitória 1. Me coloca no sorteio. Recadinho dessa vez do Mauro Scalvi.
2: O Maurão que tá vestindo a camisa que a gente tá sorteando aqui, né? Camisa listrada aí da Chapecoense na sua foto de perfil. Abração pra você, pra família toda aí, Mauro. Tamo junto, hein? 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Ô Matias, rapidinho, arbitragem do jogo está definido hoje, uma arbitragem feminina no campo.
0: Exatamente, é uma mulher quem comanda o apito hoje para essa partida envolvendo a equipe da Chapecoense e também a equipe do Vitória. Edna Alves Batista, de São Paulo, 33 jogos em 2026, 46 anos de idade, auxiliada por Fabrini Bevilacqua Costa, também de São Paulo, e por Evandro de Melo Lima, outro paulista. O VAR é Marco Aurélio Augusto Fazeca Ferreiras, de Minas Gerais.
2: Valeu! Edna, então, é a principal árbitra do gramado. Edna, faça uma boa arbitragem. Tava vendo aqui alguns jogos que ela teve presente. Ela já apitou o jogo do Vitória nessa temporada de 2026. E lembrando também que, né, a gente vai ficar de olho no VAR. Tomara que não dê, né, nada de problema hoje. Que passe em branco a arbitragem aí pra Chapecoense e Vitória. 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O pessoal tá cheio de mandar mensagem aqui, né? Tá legal demais, tá bonito nosso WhatsApp. E na volta, mais informações do Verdão e do Vitória. E 19h, nossa jornada direto de Salvador, na Bahia.
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0: 93 FM, e a gente vai trazer aqui o Matias Brasil com mais informações aqui dos times, para lojas Bom Sucesso Chapecó. 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Ô Matias, vamos recordar nossa audiência. Algum tempo a gente vem falando sobre o Marcinho, algumas semanas já. E a informação sobre o Marcinho, Matias?
1: É a seguinte: o Marcinho tem contrato até 30 de novembro de 2026 com a Chapecoense. Encerra esse vínculo no momento em que chega o Vitória, hein? Chega o Vitória aqui no Barradão nesse momento. Chegou ali o ônibus todo plotado. O Vitória está estacionando, está chegando nesse momento no Barradão. Bem, recapitulando, o Marcinho tem contrato até o dia 30 de novembro desse ano com a Chapecoense. Ele que tem mais de 150 jogos vestindo a camisa do Verdão. Jogador peça fundamental da Chapecoense aí em campanhas como finais de campeonato catarinense, final de Copa Sul-Sudeste, acesso para a Série A de campeonato brasileiro. Marcinho, jogador que está e esteve, né, presente nessas finais importantes, com uma campanha importante também nesse ano. São 45 jogos e 10 gols marcados em 2026. É a melhor campanha da carreira dele até agora. São os melhores números da carreira dele até agora, vestindo as cores da Chapecoense, inclusive. Está desde 2023 no Verdão, é o jogador mais longevo no elenco da Chape. Foi procurado para renovar, mas não deu uma resposta para a Chapecoense ainda. A Chapecoense está trabalhando para tentar renovar com o jogador, está se esforçando para tentar renovar com o jogador, mas o futebol goiano sinalizou pro Marcinho. Então, tá tudo em aberto ainda, Matheus. Não tem nada acertado nem com o futebol goiano, nem com a Chapecoense. A vida dele é incerta ainda, do jogador da Chapecoense aí. O certo é que vai até 30 de novembro o contrato. Posteriormente a isso, a gente não sabe se o Marcinho vai ter uma renovação contratual com a Chapecoense e vai seguir aí sendo o jogador com mais tempo, com mais jogos com a camisa da Chapecoense nesse elenco, ou se realmente vai encerrar o vínculo do Marcinho e ele vai estar se encaminhando para outro clube no futebol brasileiro ou no futebol internacional. Mas sim, a situação é essa. Está tudo em aberto. A Chapecoense fez a proposta e o Marcinho ainda não deu um sinal de positivo ou negativo.
0: O Marcinho, com ótimos números essa temporada, Oftão, e eu sei que às vezes o torcedor pega no pé do Marcinho, pegou alguns momentos, mas acho que é o seguinte, às vezes pode estar ruim com o Marcinho, mas pior acho que sem ele, né? Porque tem que pensar o seguinte, com o que a Chapecoense vai ter de dinheiro, de investimento para o ano que vem na Série B? O que consegue de melhor que um cara que já está adaptado aqui e é um cara que recebe muitas críticas também por estar nesse relacionamento com a torcida há algum tempo? Acho que isso agrava também a questão ali de o primeiro que vai ser cobrado, o cara que está aqui há mais tempo. Então, a tua visão também sobre isso, se é um dos caras que você colocaria na lista de prioridades para 2027?
2: Olha, dizer para ti que tem a questão de ciclo no futebol que existe, né, que cria um desgaste com parte dos torcedores, que às vezes atribui muito o insucesso a determinados jogadores, né? Tem as suas predileções. Mas, no caso do Marcinho, tem um outro dilema aí que se cria, né? Quando o jogador já chega numa determinada idade, ele acaba, muitas das vezes, ele e seu agente, eu não sei se o Marcinho é ele que cuida da própria carreira, porque chega uma altura, né? Em média, ali aos 27 anos, o jogador começa a puxar mais a rédea, né? Do que ele tá sendo o cavalo da história. Isso aí já tá. Espero que essa idade cada vez diminua mais, né? Para que a gente atinja o mesmo padrão de uma NBA, né? Onde os agentes são funcionários dos jogadores, mas aqui vai demorar bastante. Mas eu vejo que tem a questão do tempo de contrato. Então, de repente, algum clube mostra um projeto para ele de 2 anos, isso pode pesar mediante um projeto de 1 ano. Isso, como começa a chegar uma idade, os jogadores pensam nisso. Tem uma outra questão que envolve, às vezes, você estar recebendo uma proposta com luvas. O que seriam as luvas chamadas no futebol? É você ter um recebimento de uma premiação, de um bônus, né, para convencer você. Vamos imaginar que um clube ofereça para ele o mesmo salário, né, com gatilhos por alcançar metas, um contrato de mais tempo, porém, dando na mão dele agora, vai, vamos supor, R$1 milhão. Ó, pra você poder vir com a família, né, pra cá, pra outro estado e etc, vai ter... Começa a convencer o atleta. O que vai fazer o Marcinho ficar, eu não sei se é nem a questão maior, é o financeiro. Tem também a questão de projeto. Por exemplo, se for o Vila Nova, é um time que tá brigando pra subir pra Série A. Ele pode querer ter o desejo de continuar numa Série A buscando um contrato internacional. Se for um contrato internacional, dificilmente vai dar pra disputar, Matheus. É, então tem muitos nuances aí que a gente precisa esperar pra gente poder até dar uma opinião mais embasada. O que eu vejo que no caso dele é o melhor ano da carreira dele, e pra Chapecoense seria importante continuar com ele pelo seguinte aspecto: você conseguir um outro jogador que faça esses mesmos números que ele fez, mesmo na Série B, você vai pesquisar, você vai achar que existe uns 5 a 10 jogadores capazes de fazer isso, só que todos eles estão empregados.
0: É verdade, Vitão. Lembrando que daqui a pouquinho tem Bragantino e Mirassol às 7h30, Inter e Corinthians, e nesse mesmo horário Remo e Chape, e Remo e Grêmio. E às 8 a Chape com a Vitória. Então, jogo às 8 horas hoje. Nós vamos começar daqui a pouquinho às 7 horas nossa jornada. Teremos às 8h30 Botafogo e Vasco, e às 9h30 Cruzeiro e São Paulo. Amanhã pela Série A, Santos e Flamengo, Atléticos Paranaense contra o Mineiro, Fluminense pega o Coritiba e o Palmeiras recebe o Bahia. 9h30 da noite para fechar a rodada 29. É bonito, né, quando tem jogos da rodada regular assim, sem pular nada. Então hoje e amanhã os jogos da rodada 29 da Série A do Brasileiro. Julião Balbinotti! Julião, nós temos muitas mensagens valendo camisa da Chapecoense hoje. Então o pessoal responde: quanto que vai dar Chapecoense Vitória, o palpite pro jogo hoje, o seu placar, e concorre a camisa do Verdão.
3: Isso mesmo, final de tarde, a galera toda ligada na Oeste, ali para acompanhar a Chapecoense Vitória. Vamos então com o recadinho do pessoal.
4: Boa tarde, Bizarro Golaço, vamos cortar. 2-0 para Chapecoense hoje. Eu coloco no sorteio da camisa aí.
0: Valeu, grande abraço. Vai lá, Julião.
5: Boa tarde, galera da Capital. 3-0 para Chapecoense. É Daniel por DK. Daniel Pompeu.
3: Valeu, Daniel.
6: Fala, galera do Golaço. Guilherme por aqui. Tudo certo. Placar hoje 2-1 Chape.
3: Confiante também nosso amigo Guilherme.
7: Fala, galera do Golaço. Tudo certo. Gustavo por aqui. Hoje a Chape ganha de 2-1, jogo difícil, mas nós ganhamos. Vamos lá, 2-1. Um abraço.
0: Valeu. Sorteio. Família Pullman aí, grande abraço. Quem mais, Júlio?
3: Aqui, boa tarde, de 2-0 para a Chape. Ivonete Mossi, quero participar do sorteio também. Outra ligadinha aí, 2-0 para nossa Chape. Boa noite, tudo bem? Gostaria de participar do sorteio da camisa. Se eu ganhar, quero presentear o meu filho, que fez cirurgia. Então, assim, tá proibida de fazer atividades pro Dia das Crianças. E ele tá muito triste, quem sabe dar uma ligada nele, porque ele ama Chapecoense. Então aí, valeu aí para nossa amiga Keila.
0: Mandou justificativa, hein?
3: E pro presenteado Miguel aí, né, caso ganhem o sorteio. Também Everton do Vila Real, um abraço pra todo mundo ligado aí do Vila Real. Indo pra casa, me coloca no sorteio, 1-0 Chapecoense. Boa tarde, galera do Golaço, hoje 2-2. Abraço Neuri.
0: Família Busnello, família maravilhosa aí, grande abraço pra vocês todos aí. Vamos com mais 3 de áudio aí, Júlio, porque tem arrodo aqui, né?
3: Não, agora tá abarrotado aqui o nosso WhatsApp, então vamos mais aí com os recadinhos de áudio.
8: Boa tarde, galerinha da West Capital.
0: Opa.
8: Danico por cá. Hoje vai dar um vareio. 4-0 pra Chape. 4-0.
0: De manhã se
8: deslocando pra São Lourenço e na escuta da rádio.
0: Legal, um abraço pessoal da rodagem, que tá nas rodovias estaduais, federais aí. Tá na BRSC levando a gente na carona. Rádio vai longe, hein? Quem mais, Júlio?
9: Boa tarde, Christian de São Carlos, tudo certo? Fazendo transporte escolar.
0: Que legal.
9: Ligadinho aí no Golaço da Oeste Capital. Ô, por gentileza, me coloca aí no sorteio da camiseta também. 1-0 pra Chape hoje. Grande abraço.
0: Valeu!
3: Feito então, vamos com mais um recadinho aqui.
10: Boa tarde, gurizada. Acredito que vai dar 1-1, porque os caras também estão numa pressão aí. Vai dar 1-1 esse jogo aí, mas tá valendo. Põe no sorteio. Valeu, rapaziada.
0: Eu não assino empate. Rodolfo, não dá pra assinar empate. Situação que a Chapecoense está aqui, se tiver 1-1 aos 45 do segundo tempo, a Chapecoense tem que pensar em ganhar o jogo, Rodolfo.
11: Também concordo. Chapecoense tem que ficar atrás, né? A situação dela vai pra onde? Pra 21º lugar não existe. Então, o que a Chapecoense tem que fazer é em busca da vitória o tempo todo, né? Final de jogo, tá 1-1, vai administrar o empate? Não, se tem chance pra ir, vai pra cima. Eu concordo com você, também não assinaria o empate não, Matheus. É um jogo difícil, como disse o nosso amigo, mas eu creio que a Chapecoense, não só esse, todos os jogos, mas vai enfrentar um time que tá lá brigando pra subir. Sim, e a Chapecoense vai perder o que com isso, né? Tá com um time que encaixou, né? E agora é tentar a sorte, Matheus.
0: Lembrando que o WhatsApp 33613130 DDD49. Nós estamos com as nossas câmeras passeando pelo YouTube. Ô Andrei, você tá preparando aí a sua narração de logo mais, mas use a sua garganta pra mandar abraço pra galera do Facebook e do YouTube.
12: Vou fazer esse sacrifício. Abração pra galera que tá participando conosco. Vovô Rodolfo, teu vovô Rodolfo. Abração especial pro Lelê, tá ligado conosco. 2-1 pra equipe da Chapecoense. O Ed Lima aí, Matheus, boa tarde. 1-0, estamos em União da Vitória. Onde fica União da Vitória, Rodolfo? Fala aí.
11: A caminho do Paraná, ali na divisa.
12: Viu, agora ganhou também!
11: Sim, a União da Vitória ali. Porto União, União da Vitória.
2: Divisa. Depois ali de São Mateus.
11: Eu gaguejei porque eu ia dizer pra você, que já que eu falei vovô, você mandar um beijo pra sua avó. Que tem 96 anos. E você ainda quer trollar sua avó de vez em quando, né?
12: Ah, não, a gente
11: ela
12: não
11: tá pode com 96 anos, dizer que tá com a dorzinha na perna, você quer tirar onda com ela?
12: É a certidão. Nascimento um pouco amarelada.
11: Um beijo pra ela, como é o nome dela?
12: Armelinda.
11: Armelinda, um beijo pra avó do André Armelinda, 96 anos.
12: É a primeira lançada. Abração especial pra Ana Gasparini também. Vamos, Chape, 2-0, abração pra Ana. A galera participando, vamos 2-0, Chapecoense, eu espero. É a galera participando conosco pelo YouTube, deixa o like, se inscreve no canal. Depois que você se inscrever no canal, aí sim tá liberado o chat. Daniel Padilha, Santina também, Lucas Venâncio, Marcos Antônio Paz, a Marizete e a galera junto conosco participando pelo YouTube e pelo Facebook.
0: Mais duas de áudio, Julião, pra gente poder pagar os ouvintes aí. Vamos lá.
13: Oi, pessoal do Golaço aqui. Quem fala é o Yuri Miguel. 2-1 pro Chapecoense.
0: Pô, a criançada tá maravilhosa hoje, né, cara? A criançada hoje tá em peso ouvindo o programa. Que legal poder ouvir as crianças no ar aqui, ó. Quem mais? Pode rodar aí.
14: Boa tarde, pessoal do Golaço. É Silvio. Palpite pro jogo de hoje, 1-0 pra Chape. Tá? Me põe no sorteio da camiseta. Obrigado.
0: Valeu, Silvio. Grande abraço.
11: Valeu,
0: pra
11: grande
0: você.
11: Silvio.
15: Boa tarde, boa tarde. Um abraço com dois braços aí pra toda a galerinha do Golaço aí. Jandir daqui da Fotão aí, saindo da concessionária, indo pra casa assistir o jogo, escutadinho no rádio, né? Tá bom? 2-1 pra Chape hoje, foi no sorteio aí.
0: Valeu, Jandir, obrigado pela recepção lá. E desculpa, Jandir, aí, a equipe acabou com o café lá da Fotão, o pessoal teve que ir lá buscar em Três Corações, Minas Gerais.
12: A equipe?
0: É.
11: Não pode dizer que eu acabei com o café, agora quem que acabou com o cri-cri, a coxinha enroladinho, aí vocês não assumem, né? O café eu assumo. Eu assumo o café.
2: E eu não estava lá, hein? Não vai dizer. Não, eu tenho que me defender que o pessoal fala, foi o gordo nada. Eu não tava lá não, hein?
1: Não, o outro não, gordo não, tava não, no não estúdio, tava lá, não. Né?
2: Agora muito obrigado, agradecer o Bill. Porque agora no intervalo eu pude comer o bolo de macaxeira aí. O pessoal escreveu até meu nome aí no bolo, rapaz. Não precisava. Pode comer o bolo, viu, meu querido? Júlio, não sei. Não
3: quem
2: sei.
3: Comeu mais da metade do bolo que eu vi ontem foi o Andrei, né? Então.
2: É. Não, mas um dia a gente vai postar, viu, Matheus? Meu coordena. O antes e o depois do Andrei. Lembra quando a gente tirou a foto tirando o sarro do Walter Clark? A gente logo vai postar isso porque ele não casou ainda, Rodolfo.
1: Famoso bocha.
2: É, o único...
11: Famoso bocha, o Matheus
2: falou. O único cara que casou...
12: O homem que tomou o Monjaro pra falar, cara. Esse
2: O Matias é o primeiro cara que eu conheço que casou e emagreceu, cara. É o primeiro.
0: Cara... Ali foi uma imposição, né? Ali foi imposição contra o Matias.
2: E geralmente o pessoal dá uma engordada, né, Rodolfo? É normal, o cara ganha um peso, isso aí tu pode até ver aí estudos envolve, né? Que envolvem aí a questão do casado, né? É que o André já tá fazendo estágio já de casado já faz tempo, né? E ele deve ser bem cuidado porque, rapaz, aqui em Chapecó ele tá ganhando corpo, como diz o outro.
12: Moendo!
0: O André tem margem de crescimento.
2: Olha aí!
0: O Matias e eu, por exemplo, não tem margem de crescimento mais. Tem que emagrecer, velho.
2: Não, é que você ainda tem uma boa estatura. O Matias é o nosso... Eu acho que ele quis largar a mão do apelido de Requeijão. Ele não quis me falar nada, né? Mas ele deve ter ficado aborrecido, né?
0: Agora é Requeijão Light, né?
2: É, agora no máximo é um polenguinho. Ah, aquele polenguinho.
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1: Curiosidade, hein? O pórtico de entrada da partida de hoje é todo rosa. A bola da partida também é toda rosa, em homenagem ao Outubro Rosa. Durante esse mês, a CBF e a Sociedade Brasileira de Mastologia vão promover ações nos estádios para reforçar a importância do diagnóstico precoce do câncer de mama e do autocuidado. No jogo de hoje, então, a gente já inicia a 29ª rodada, uma bola cor-de-rosa e, claro, ela é branca, com os detalhes cor-de-rosa e a bola da CBF, além de todo o pórtico rosa para a partida.
0: Ótimo, ótima pauta aí, Matias. Bem trazido para nossa audiência aqui. Dá um panorama para a gente do estádio aí, Matias. Para quem tá ligando o rádio agora, o nosso Barradão é o palco do jogo hoje. O que tem de torcida até agora?
1: Movimento baixo do torcedor, né? Os poucos que tem vão chegando vagarosamente, entrando aí no espaço Barradão, todos os portões abertos. Tem mais gente trabalhando no gramado do que torcedor na arquibancada, para ser bem sincero com você. Eu tô cuidando ali, o tio ali com o pacotinho de pipoca ali, o cidadão, gente boa. Aí, amizade, daqui a pouco tu passa aqui, tá? Ali o cara da pipoca. Cara, tem um leão lá embaixo, vem, velho. Cara, o leão
2: comeu a acarajé, vai comer pipoca. Pensa assim, ó, que tu tá dentro do teu estômago olhando pra cima. Aí uma hora vem um acarajé, aí vem uma pipoca, um sorvete. Cara, isso aí vai virar uma bomba, hein? Cuidado.
1: É complicado, o estômago olha e diz, é ferro, né? Mas vai fazer o quê, né? Vamos pra pipoca também, né? Tem mais gente no gramado que na arquibancada, Matheus.
0: Então tá bom. E da Chapecoense só tem faixa ou tem a galera aí, Matias?
1: Cara, por enquanto ninguém da Chape, só aquela faixa colocada lá mesmo, nenhum torcedor na ala ali reservada pra Chapecoense por enquanto.
0: Pra marcar presença ali, né? Ô Andrei Sertori, tem futsal hoje à noite, hein?
16: Exatamente, Matheus, a despedida, né, da fase de grupos da Série Ouro contra a equipe do Pouso Redondo, a equipe da Chape Futsal enfrenta então logo mais 7h30 da noite. Inclusive já saiu a escalação da equipe da Chapecoense, a Chape então que encara logo mais essa equipe do Pouso Redondo e está escalada da seguinte forma, com Ali Falcone no gol, Nogueira, Chimba, Samuca e Caçula. Os suplentes à disposição do técnico Léo Schroeder: Dudu, Eduardo, Davi, João Camilo, Mano, Lucas Fael, Matheus Machado e Vini Lima. Vale frisar também que tem alguns desfalques dessa equipe do técnico Léo Schroeder: o Tutu, o fixo, que está com lesão muscular no adutor da coxa, o Douglinhas também com uma lesão no adutor da coxa direita, Maranhão também com uma lesão muscular na coxa, o Dude teve estiramento de primeiro grau do ligamento colateral medial do joelho esquerdo, Matheus Huck, Toninho, Trentin, todos fora por lesão. Além do João Seco, que recebeu o quinto cartão amarelo no último jogo, desfalca a equipe, então cheio de desfalques a equipe da Chape, que já está classificada para a próxima fase. E claro, o destaque da Chape Futsal é a informação que a gente trouxe, que o técnico Léo Schroeder não fica para a próxima temporada.
0: E o jogo hoje vale a liderança, né? Porque o Pouso Redondo é o líder. E que pena que a Chapecoense é desfalcada, né? Porque com o time completo, acho que talvez conseguiria uma vitória. Ale Falcone no gol, Nogueira, Chimba, Samuca e Caçula. A escalação da Chape Futsal que acabou de sair. O Verdão já saiu aí, Matias, ou não?
1: Ainda não, estamos aguardando. Nada confirmado por parte da Chapecoense. Estamos aguardando, nem nas redes sociais ainda, Matheus.
0: 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A manchete da escalação do Verdão:
1: aquilo que a gente especulava quanto a Chapecoense, com Bruno Tubarão na lateral direita, a equipe da Chapecoense está confirmado, acertamos aí o 11 inicial da Chape no comando do ataque de Túlio Eduardo.
0: A manchete da escalação do Vitória, se já saiu, hein, Matias?
1: Confirmado também, a equipe da casa, o Leão da Bahia, o Vitória com o Renê no ataque, no gol o Lucas Arcanjo, na direita o Matheus Silva, a equipe do Vitória também está confirmada.
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1: Muito boa noite, torcedor brasileiro. Boa noite, Chapecó e toda a região. Série A do Brasileiro tá de volta. O Verdão volta a atuar depois de alguns dias longe das atuações oficiais, teve amistoso contra o Atlético Nacional, carregado de emoções. E agora o Vitória é o time que vem pela frente. Vitória, Esporte Clube Vitória, que está tentando fugir de pertinho do Z4. Mas o Verdão tem uma missão na competição ainda, que é sair da última posição e deixar a lanterna pro Remo. Vem pra cá, Remo. E pra isso precisa hoje somar pontos, vencer o Vitória no Barradão, que tá num desespero danado. E o time vem caindo de produção, o time vem com derrotas importantes em casa na competição, e hoje, diante do seu torcedor, nem deve ter muita gente no estádio, vai tentar também aí reagir dentro do campeonato. Uma boa noite, senhoras e senhores, são 93.3, abre os microfones, direto de Salvador, na Bahia. 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Barradão, o gramado do Barradão, com os destaques da Chapecoense, Matias.
2: Tudo bem, Matheus? Um abraço para você, para nossa audiência. Destaques da Associação Chapecoense de Futebol, sem o Dudu Marques, lesionado, que ficou em Chapecó. Bruno Tubarão ganha espaço na lateral direita e Franco Rossi retorna ao banco de reservas. A Chapecoense quer um resultado positivo fora de casa.
1: Esse é o nosso Matias Brasil. Nós vamos trazer os destaques também do Vitória na transmissão de hoje para a UNOESC. 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E os destaques do Leão de Salvador.
2: Com Jair Ventura pressionado no comando, o retorno também de Matheus Silva, a equipe do Vitória, que tem que fazer bonito frente ao seu torcedor, nesse momento em menor público, em público diminuto, melhor dizendo, vai tentar um resultado positivo contra a Chape.
1: É isso aí. Ô Matias, pra quem tá ligando o rádio agora, quem tá sintonizado no 93.3, quem tá em casa, tá curtindo o final de quarta-feira, que tá muito agradável aqui em Chapecó, a temperatura inclusive, né, chegou a chegar a 28, 29 graus hoje, agora tá 23, 24 graus. Os destaques do gramado do Barradão, que não está nas melhores condições.
2: É, não está mesmo nas melhores condições. O pessoal da Chapecoense já entrou no gramado, deu aquela pisadinha, uma caminhada ali pra ver como é que tá a situação do gramado do Barradão, bem abaixo do que a gente esperava para o futebol, já teve a irrigação. O pessoal da Chapecoense e do Vitória vai iniciar o aquecimento. À direita de quem está na live, do seu vídeo, você que está acompanhando pela live do YouTube, à direita do seu vídeo é a pior condição, que é onde a Chapecoense vai fazer o aquecimento. Respectivamente, à esquerda da equipe do Vitória também não são das melhores, mas tem tem um pouquinho mais de qualidade comparado a onde a Chapecoense vai aquecer.
1: Isso aí, é o nosso Verdão daqui a pouquinho para aquecimento junto com Vitória, para Cressol Aliança. 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Andrei Sartori, muito boa noite para você, Andrei. E os destaques também da nossa jornada premiada e também dos nossos ouvintes no YouTube, no Facebook.
3: Muito boa noite, Matheus. Boa noite a toda a nossa audiência conectada no 93.3. É claro que vai ter aquela camisa listrada sensacional da Chapecoense em homenagem ao Atlético Nacional de Medellín, em parceria com a Maidana Esportes. Você manda recado pelo 33613130, que já vai estar concorrendo. E a galera que tá pela live, a gente tem três câmeras, olha aí, um show de câmeras. Vamos cortar para a B17 aqui, ó. Novamente, show principal. E também a C32 aqui, cara. Essa é fenomenal, na torcida, cara. Olha aí a galera da
1: live.
3: Que
1: maravilha!
3: Aí, pelo Facebook, pelo YouTube. Já deixa o like, já se inscreve no canal. O Edson Carpes também tá ligado. O Antônio Carlos Dionísio, o Lelê, o Ed Lima, a Ana Gasparoni. Também pelo Facebook, o Daniel Padilha, Santina Paz, Lucas Venâncio, lá do Passo dos Foros. Até o Fantasma veio aqui junto conosco. E você deixa o like, se inscreve no canal enquanto a gente volta para nossa câmera F32.
1: É a câmera principal aqui da transmissão e tá no barradão hoje. Ô, Matheus, sou João Valdeciri aqui do Seminário, quero ganhar camisa hoje, 1-0 pro Verdão. Ó, o Kaique, tá 2-1 hoje, pode anotar aí, de virada para ficar melhor ainda. Alô, Kaique Guarese, grande abraço. Pessoal aqui, Silvonei, Flávio Zeni, sou torcedor da Chapecoense, manda abraço pessoal da Barra e também sempre acompanhando, valeu. Juliana, palpite pro jogo hoje, 2-1, e quero muito a camisa, me coloca no sorteio aqui, a Juliana e a família Souza. Quem mais tá por aqui? Amanda, deixando um recado pra gente aí, 2-0 pro Verdão hoje, abração pro Luan, pessoal do nosso golaço de transmissão. Ultimamente eu não tenho acertado os resultados mesmo, né? Mas hoje eu vou recuperar minha credibilidade, 2-1 pra Chapecoense, abração pra vocês todos aí, o Aldírio Dalsocchio, o nosso WhatsApp pra nossa audiência
3: 33613130, manda seu recado, 45 segundos de áudio, nome completo, bairro de onde tu tá falando. Se quer mandar texto, manda o palpite, o que você espera desse jogo, manda um alô mais do que especial, porque você vai estar concorrendo à camisa licenciada da Chapecoense. 33613130.
1: 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Eu começo por você agora, Vitão. Os destaques de Chapecoense, vitória daqui a pouquinho, 8 da noite. Tudo bem, Vitão?
4: Tudo bem, Matheus. Agradecendo a audiência que está com a gente a partir de agora. Quem chegou depois aí do golaço, que fique com a gente durante o jogo. Se você vai acompanhar pela TV, tem essa oportunidade, dá o mudo para poder escutar o gol mais emocionante do rádio da região sul do Brasil. Olha, dizer para ti que tá confirmada as escalações que foram trazidas pelo nosso amigo, companheiro que cobre o Vitória, né? Que participou inclusive da nossa live pré-jogo no YouTube. E também a nossa apuração de Matias do Brasil com relação à entrada do Bruno Tubarão na lateral direita. A única mudança que a Chapecoense vai ter, né? Forçada por circunstâncias aí de contusão. É o que a gente já vem falando, né? A Chapecoense vai enfrentar uma equipe que, por mais que esteja melhor na tabela, o segundo turno de cada um das equipes é distinto, né? Até pelos objetivos que o Vitória acabou proporcionando pro seu torcedor, ganhou a Copa do Nordeste, né? Acabou perdendo a final pro seu rival Bahia, mas não tá dentro de uma normalidade, vamos dizer assim. E no Barradão chegou a golear equipes grandes, né? Eliminou grandes aí na Copa do Brasil, depois eliminado pelo Vasco. Mas era uma equipe que tem assim uma expectativa do torcedor que possa no Barradão fazer diferença. Já que eu vou repetir mais uma vez uma informação, né? Dos 33 pontos que eles conquistaram, 28 foi no Barradão. Então, não é que o Barradão é o melhor jogador do time, mas é um fator que não tem como a gente ignorar. E a Chapecoense, que acaba fazendo uma pontuação, de certa forma, melhor, né? Se você pegar a posição da Chapecoense jogando fora e jogando em casa, a Chapecoense não está conseguindo fazer uma posição melhor jogando fora de casa, principalmente quando consegue usar bem os contra-ataques e a impaciência do torcedor da casa, Matheus.
1: Olha, se o Vitória chega a perder para a Chapecoense, eu acho, Vitão, que o Jair Ventura vai dar bye-bye hoje, né? Na verdade, vão dar bye-bye pra ele, né? Ele já deixou o cargo à disposição uma vez, e uma derrota contra a Lanterna em casa, acho que seria fatal.
4: É, eu acho que a grande questão hoje, quando você pensa em tirar o treinador, né? É quem é que vai vir pro lugar, né? Se o Vitória já tem um plano em mente, né? Vamos dar um exemplo de uma outra equipe rubro-negra, que foi o Sport, que tinha o retorno do treinador atual já em mente, até porque ele saiu de uma maneira meio conturbada lá atrás. Eu não sei se, de repente, o Vitória tem esse nome já na alça de mira, mas o Jair Ventura, para muitos lá, se você botar na balança, fez um bom trabalho, fez a equipe evoluir, tirou leite de pedra em alguns momentos. E é claro que o torcedor tem aquela coisa de olhar pro Bahia, pro seu principal rival, e ver a distância que há entre os clubes, mas muito tem a ver com o Grupo City também. O Vitória se manter na Série A já é muito bom para eles poderem cada vez mais se fortalecerem.
1: Estamos com 7h14, horário de Brasília. A Voz do Brasil vai ser depois da transmissão hoje. 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Primeiro com a informação do Matias.
2: Chapecoense acabou de emitir aí uma nota falando sobre a questão do Dudu. O Dudu sentiu um desconforto na posterior da coxa no último treino antes da viagem a Salvador e por conta disso foi poupado. A informação não diz qual que é a coxa, se é esquerda, se é direita, só que sentiu um desconforto na coxa e do posterior da coxa no último treino, como a gente já havia adiantado, por isso não viajou a Salvador.
1: Valeu, Matias! E o seu destaque, Rodolfo, do jogo das 8 da noite, muita pressão no Vitória. Muita pressão no Jair Ventura. Verdão tem que aproveitar esse momento mesmo sem o Dudu, que é uma baixa de última hora, né? Mas tem o Tubarão pra jogar no lugar.
5: Tem o Tubarão, mas é bom a Chapecoense ter cuidado, porque o próprio Vitória, que fez uma bela campanha na Copa do Brasil, foi o time que foi campeão da Copa do Nordeste esse ano, em cima do Fortaleza, né? Perdeu o título para o Bahia, mas conquistou a Copa Nordeste, ganhando, né, dentro e fora de casa, e aí acaba fazendo uma bela campanha na Copa do Brasil e vem agora numa decaída nesse segundo semestre, né? No segundo turno. Mas eu destaco aí a qualidade do Mateuzinho, mas a Chapecoense tem que ficar muito esperto, na minha opinião, com dois atletas. O Eric, que tem um bom chute fora da área, um atleta que eu vi começar no Náutico, nas categorias de base. É um atleta magro, franzino, muita habilidade, mas tem um belo chute. E cuidar com o oportunismo do René. Chapecoense não pode deixar ele próximo da área, dando espaço, marcar em linha. Tem que marcar individualmente, porque é um atleta que, quando tem a possibilidade de finalização, ele tem muita qualidade. E é um atleta que busca sempre o gol. Então, esses dois atletas aí, na minha opinião, a Chapecoense tem que ter cuidado, Matheus. Bom,
1: esse é o nosso Rodolfo. Daqui a pouquinho, 7h30, no Cícero de Souza Max. O Verdão vai jogar, inclusive, contra o Bragantino lá, ainda até o final do campeonato. Vai ter Bragantino e Mirassol. Nesse mesmo horário, Inter e Corinthians. Tô vendo aqui os times escalados já, tanto Inter como Corinthians. Daqui a pouquinho, passo destaques. O Inter com Alejandro e Vitinho. Bernabé também confirmado. E o time do Corinthians com Depay e Yuri Alberto no ataque. Então, jogo das 7h30 da noite. Teremos, além desses dois jogos, 7h30, Remo e Grêmio. Olha que jogo importante para os dois times. Às 8h30, Botafogo e Vasco. E às 9h30, Cruzeiro e São Paulo. E amanhã ainda, Santos e Flamengo, Atlético Paranaense contra o Mineiro, Fluminense, Coritiba e Palmeiras e Bahia. O detalhe com Matias.
2: Chapecoense no gramado nesse momento, realizando o seu aquecimento. Iniciou o aquecimento a Chapecoense. Todos os jogadores do gramado, inclusive os goleiros, até o próprio Gabriel Werner, que é um jogador que foi relacionado para a partida, 3 goleiros nesse momento, aquecimento rolando aqui no Barradão.
1: Gabriel Werner vai pegando um pouquinho de experiência aí nas viagens também, né, Rodolfo? Tem isso para se preparar para fazer parte de um plantel que muito possivelmente vai ser da Série B do Brasileiro.
5: Esse é aquele tipo de convocação que o atleta, ele se convocou, né? Ele foi emprestado para o Ipiranga, fez um excelente trabalho, não nem terminou a questão do campeonato. Antes disso, a Chapecoense já trouxe ele para o seu elenco, renovou o seu contrato, teve uma oportunidade, foi naquele amistoso contra o Atlético Nacional na Colômbia, fez um jogo seguro, mostrou que realmente está preparado para vestir a camisa chapecoense e está nesse jogo relacionado. Então prova que a Chapecoense também conta com a sua qualidade, conta com o seu trabalho para que possa evoluir a cada partida, mesmo estando no banco, como você falou. Isso é questão de experiência. A cada viagem, a cada jogo, ele vai tendo mais experiência, mais bagagem para assumir a titularidade um dia.
1: Grande abraço pro Marciano, o homem de outro planeta. 2-0 pra Chapecoense hoje aí, Marciano Londero. Cleide da EFAP hoje, 2-1 pro Verdão. Grande EFAP, abração pra vocês. O EFAP é verde e branco. Pessoal, tô ligado aqui nos melhores. Hoje vai dar 2-1 pra Chapecoense. Diga, Andrei.
3: Deixa eu mandar um abraço especial pro Jader, novo diretor do Colégio Marista. Chegou há poucos dias, tá aí, vai assumir o Colégio Marista, tá na audiência, tá na sintonia da 93.3.
1: Grande Jader, é, rapaz, champanhar. É. Havia 11 anos de Marista, cara.
3: Olha aí, abração especial pro Jader, então, tá na audiência, forte abraço.
1: E o pessoal do Marista tem um grande projeto no esporte aí também, né? Então, um abração pra vocês todos. Jader, bem-vindo aqui, Chapecó. Certeza que vai pegar junto à torcida pelo Verdão aqui, o Jader, né? Vamos que vamos, vamos aí, que ó. Vamos que vamos. Pessoal, 1-0 pra Chapecoense hoje, hein? Mauro Sérgio Sartori do Grande EFAP. 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
1: Dá uma esquentadinha no micro-ondas aí. 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O Verdão tá pronto, Matias?
2: Preparado, realizando o seu aquecimento, a hora que você quiser, a gente confirma o Índio do Oeste.
1: Na versão rock, pra dar energia pro time do Verdão, a escalação da Chape pra Lunar de Empreendimentos e Santa Massa, Matias.
2: A equipe da Chapecoense, o Índio do Oeste do estado de Santa Catarina, entra em campo com o Anderson no gol, camisa de número 98. Na lateral direita, Bruno Tubarão tem a 20. Dupla de zaga, Eduardo Doma, capitão, com a

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1: A suplência da Chapecoense, à disposição do técnico Rafael Lacerda, goleiro Matheus Aurélio, camisa número 30, goleiro Gabriel Werner tem a 14, João Paulo, zagueiro, camisa número 4, Rafael Thierry retornando, camisa número 15, zagueiro, Fernando, lateral esquerdo, camisa número 12, Bruno Matias, volante, tem a 16, David, volante, tem a 19, Miguel Carvalho, meio campista, tem a 80, Rodrigo Endrio, atacante, camisa número 39, Yannick Bolasi, atacante, tem a 11, e Franco Rossi retornando após a passagem pelo departamento médico, camisa número 29. Confirmado o banco da Chape.
0: Vamos lá, Verdão. 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Bom, Matias, vamos trazer aqui a informação sobre o retrospecto aqui dos times, né? E quero mandar abraço pra audiência, tem muita gente chegando. O Marciano número 2 tá por aqui, ó, os Marcianos hoje estão participando, cara. 2-0 pro Verdão. Adilson, 2-2 Chapecoense, baita resultado, acho que o empate fora de casa. E depois vamos passar o Remo daqui a 3 rodadas. Adilson Henrique do Santo Antônio, grande abraço. Quem tá nos acompanhando, nosso grande amigo Enéas. 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
0: 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Como é que tá aí os números de Chape Vitória?
1: Vamos passar limpo aí, tu falou do Marciano, é o Marvin, o Marciano do Looney Tunes, né? Bem, os números então, o retrospecto completo histórico desse confronto são 13 jogos, 5 vitórias do Vitória, Andrei. Seria redundante sim, Andrei Sartori. 4 empates e 4 vitórias da Chapecoense. No Barradão são 6 jogos e tá tudo igual, hoje eu tiro a teima. 2 vitórias do Vitória, 2 empates e 2 vitórias da Chapecoense, ô Matheus Montemeso.
0: 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Vamos escalar o Esporte Clube Vitória!

0: O Leão da Bahia entra em campo com Lucas Arcanjo no gol com a 1. Na lateral direita, Matheus Silva tem a 98. Dupla de zaga de Kaká com a 25, Luan Cândido 36. Na lateral esquerda, Jamerson, camisa número 83. O meio campo é de Kaique Gonçalves com a 95. Martínez tem a 6 e Mateuzinho tem a 10. No ataque, o Tarzi, a camisa número 12. Eric 33 e René 91. Confirmado, o vitória de Jair Ventura.
1: Vitória, campeão da Série B de 2023, 5 vezes

0: Copa do Nordeste, 30 vezes campeão baiano. 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
1: No momento em que reaparece o pipoqueiro na arquibancada, à disposição Yuri, camisa número 71, Edenilson 26, Brits tem a 2, Wallace 15, Zé Vitor 88, Pochettino tem a 8, Marinho, camisa número 7, Lucas Silva 20, Fabre 23, Nátio 77, Renato Kaiser, ex-chapecoense 79 e Alex Bruno, camisa número 9, o Vitória.
0: É o Leão vermelho e preto, rubro-negro. Eu tô vendo aqui as imagens da galera chegando no estádio, né? Então nós temos a câmera A27 aí, que é outra câmera. Já mudou o nome, né, André? Mudou umas 10 vezes o nome aqui, ó. Que tá ali pegando um pouquinho do torcedor que tá chegando, mas não tem muita gente. A verdade é, tem pouca gente no estádio, pouca gente de projeção de público, né, Matias?
1: Exato, se desse lado aí na câmera K23 tá desse jeito, imagina o lado esquerdo na câmera Y12. Tem poucos, então, torcedores chegando no estádio. A movimentação é baixa, né? Movimentação baixíssima de torcedores, viu, Matheus? Expectativa era de 14 a 15 mil. Vamos ver se vai chegar tudo isso.
0: E a gente conversava com o pessoal lá na live pré-jogo, se falava em 10 a 12 mil pessoas, podendo passar um pouquinho disso. Foi baixo contra o Cruzeiro, foi baixo contra o Grêmio, nem chegou a 10 mil. E é uma notícia boa pra Chapecoense, porque... Já sei, o pessoal já tá mordido. Ô, Matias, hoje tu conversou com o torcedor do Vitória, tava na igreja lá, né, Matias? E ele tava falando que tá com o coração batendo, né, batendo mais forte que o Jair aí, né?
1: É, ele tá esperando um resultado positivo hoje, né? Até falou sobre um 2-0, mas que tá decepcionado com o Jair Ventura e com o que o Vitória vem apresentando, né? A gente até trocou uma ideia com o pessoal aqui, os cronistas, eles também não estão nada contentes com o que o Jair Ventura vem fazendo com o time do Vitória. É, pelo menos, o sentimento do torcedor e também de quem cobre o Vitória aqui na Bahia. Expectativa é sim de um resultado positivo, de um triunfo contra a Chapecoense, se não, meu amigo, Jair Ventura babael.
0: Ô Vitão, vamos falar aqui do que o Vitória fala, Vitória. Quem não fala Vitória é o Bahia, né?
2: Ah, sim, sim, a questão do triunfo aí. Não, a gente acaba levando pro lado da brincadeira, do sarro, né? O pessoal lá também acaba, espero, né, que todos eles possam levar isso mais pro lado da brincadeira. Mas que se você falar lá no Bahia que conquistou uma vitória, o pessoal fica bravo, hein? Então é melhor dizer que é um triunfo, né? Que acaba sendo uma palavra de menor uso aí, tirando o lado tricolor de Salvador, né?
0: Ô, Vitão, a questão da torcida, ela representa o momento do Vitória, né? Acho que é isso muito nos últimos jogos. Ganhou do Grêmio no jogo que foi muito ruim, né? Quem perdeu naquele jogo foi o futebol. O Grêmio também perdeu, né?
2: Pois é. E o time do Vitória realmente... É, gerou uma desconfiança em muitos torcedores. A gente sabe que hoje os ingressos não são baratos, né? Então as pessoas acabam às vezes pensando duas vezes. E aí quem estiver ouvindo a gente, né, que não estando no estádio, tem essa oportunidade, né, de poder também acompanhar sem estar em loco, porque tem muitos que às vezes preferem não ir nem no estádio, porque para não ter que vaiar, xingar. Tem uns que acabam se poupando, né, sua saúde mental, já que o time realmente deu uma caída, mas os verdadeiros vão estar lá, e esses são barulhentos, hein?
0: Ô Vitão, o que você pontuaria como o ponto mais forte do Vitória, dessa equipe do Jair Ventura?
2: Olha, eu pra te falar que não há dúvida, por exemplo, no primeiro semestre o Eric foi um dos principais atacantes até da Série A, né, ele foi muito bem, deu uma queda, né, que é a posição até onde eles têm a possibilidade em muitas rodadas, acaba entrando até o Marinho nos jogos por ali, mais um canhoto pelo lado direito, mas eu vejo que é o René a questão, cara, o René é um centroavante que foge um pouco da característica da maioria dos centroavantes que tem no futebol brasileiro com relação à sua força e velocidade, né, porque é um cara que jogava até pelo lado do campo, também pelo lado do campo, e ele não é aquele cara que às vezes prefere dar as costas pro zagueiro, para utilizar até do zagueiro, o corpo do zagueiro como uma referência, né, para poder fazer o giro. Ele é um cara que tem capacidade de girar e correr, apostar a corrida com os zagueiros, ir para cima, né, e buscar um contra um. Ele tem esse plus aí, diferente da maioria dos centroavantes, e que se a Chapecoense achar que ele estando no ataque em cima da linha de defesa, que ele não pode ser lançado em profundidade, vai quebrar a cara, porque ele tem essa característica. Então eu acho que é um ponto de muita atenção principalmente porque os jogadores mais avançados do Vitória, no momento que o Vitória tiver recuado, é o mais talentoso deles, que é o Mateuzinho, e o mais perigoso deles, que é o René.
0: 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E Rodolfo, o que pode ser determinante nesse time da Chapecoense para conseguir a vitória? A estratégia do Lacerda.
3: Uma das coisas que eu vejo importante no jogo de hoje é a bola parada. Eu não vejo Vitória com uma forte bola parada defensiva, então uma das coisas sim é a bola parada. A velocidade do Garcês é um ponto a ser explorado, né, pelos lados, tanto ele como o Marcinho, mas que possam ter claras chances de gol para o Túlio Eduardo. Eu estou percebendo que tem algumas situações, mas está ainda faltando o centroavante ter mais chances de gols. Então eu vejo que essa jogada pelo lado, em velocidade, fazendo aquele cruzamento que eu gosto de falar sempre, entre a defesa, ali a última de defesa e o goleiro, é uma grande oportunidade nessa transição ofensiva, Matheus.
0: Ô, Julião, tá acompanhando os jogos da Série A do Brasileiro, já saiu gol na Série A, hein?
4: Isso mesmo, já saiu gol no Beira-Rio, aos 38 segundos do primeiro tempo, Vitor Nahum abriu o placar pro Internacional, que nesse momento vai ganhando do Corinthians.
0: O que mais temos de jogos em andamento pela Série A do Brasileiro, que começaram às 7h30?
4: Agora temos também Bragantino e Mirassol e Remo e Grêmio. Então essas três partidas de momento, só trazer a atualização aqui do Internacional, eles ainda não estão escapando da zona de rebaixamento, mas empatam em pontuação junto com o Vasco da Gama.
0: É, às 8 horas Vitória e Chapecoense, às 8h30 Botafogo e Vasco e às 9h30 Cruzeiro e São Paulo. Em instantes, mais análises, mais Matias Brasil, e pra gente passar aqui o completo, Matias, as escalações... Vamos informar arbitragem de campo, assistentes e o árbitro de vídeo.
1: Dona do apito é Edna Alves Batista, de São Paulo, 46 anos de idade. Auxiliada por Fabrini Bevilacqua Costa, também de São Paulo. E Evandro de Melo Lima, outro paulista. O VAR é Marco Aurélio Augusto Fazeca Ferreiras, de Minas Gerais.
0: Série B do Brasileiro que vai ter hoje à noite e já tá rolando, inclusive, jogos Operário e Botafogo, Avaí e Londrina. Às 8h30 vai ter América e Fortaleza, CRB e Atlético de Goiás, Vila Nova e Cuiabá, os jogos de agora. Estamos acompanhando os jogos aqui da Série B, tá aqui em andamento. Teve gol do Operário, né? Teve gol do Operário, sinalzinho do gol aqui. Operário 1x0 sobre o Botafogo. E nesse momento o Operário tá chegando pertinho do G6 ali com o Atlético de Goiás, né, Júlio?
4: Isso mesmo, Operário então agora na sétima colocação, um ponto atrás do Atlético de Goiás.
0: É 51 pontos pro Operário que tá lutando pelo acesso.
4: Resultado esse que vem sendo muito bom pro próprio Avaí, né? Caso o Avaí marque um gol, fica mais próximo para escapar da zona de rebaixamento.
0: Botafogo é o primeiro time fora da zona de rebaixamento com 35 pontos. Um minutinho de break, a gente já volta.

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2: Matias Brasil, nosso repórter direto de Salvador, que hoje passeou pelas áreas históricas de Salvador, trazendo conteúdo do nosso Sou em Café News. Os destaques do Vitória, os desfalques para o jogo de hoje.
3: Os desfalques do Vitória para essa partida contra a equipe da Chapecoense. Quem fica fora do confronto contra o Verdão do Oeste? O Edu, o Camutanga e o Ramon. Eles estão na transição do departamento médico. No departamento médico, o Baralhas, o Natan Mendes, o Dudu e o Fabiano Souza. Esses estão entregues ao DM.
2: Tias, os desfalques da Chapecoense com a atualização do Dudu.
3: Bem, então, né? O departamento médico da Chapecoense desfalques para a partida. Rafael Carvalheiro entrega o departamento médico, Vinícius Balieiro, Heitor e o Everton Souza. Na transição, Robert, Vitor Caetano e o Max Alves. E o Dudu, que foi poupado após sentir a coxa, vai ser reavaliado em Chapecó.
2: Muito bem, esse é o nosso Matias. Melhorou o público ou pouca coisa aí, Matias?
3: Melhorou pouca coisa. Melhorou, mas é pouquíssimo aí o torcedor que vem chegando. Não tem nada a ver com o comparativo que a gente via aí os nossos colegas comentando. Expectativa, é claro, que no decorrer da partida melhora essa situação.
2: E a turma do Verdão? Tá chegando ou tá zero ainda?
3: Não, tem dois... Deixa eu me movimentar aqui, deixa eu fazer um movimento pensado.
2: Gente.
3: 2, 4, 6, 7. Sete torcedores da Chape.
2: O gol é de quem, Julião?
4: Pela segunda divisão do Campeonato Brasileiro, o Avaí marca o gol, então, aí abrindo o placar contra o Londrina. Nesse momento, 33 pontos, 2 atrás do Botafogo de São Paulo.
2: André Sator e nosso YouTube bombando. YouTube da Oeste Capital FM pro parceiro. Se inscrever no nosso YouTube, né? Tem um monte de gente sempre chegando aí, deixando o like, deixando comentário. 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São mais de 10 mil pessoas já juntas aqui na transmissão de hoje. E os abraços.
5: Vai deixando o like, torcedor. A gente tem mais de 140 aparelhos conectados conosco pelo YouTube. E não chegamos a 100 likes ainda. Dá pra chegar sem likes, então deixa lá o seu like, finca o dedo no like, se inscreve no canal. A meta é 18 mil inscritos. Tá conosco o Myron dizendo 2-0 pra equipe da Chapecoense. O Carlos Michel Branco também tá sintonizado, falando bora, bora, Bolas vai entrar no segundo tempo e vai sambar fazendo carnaval em Bahia. Rapá, grande Michel. O Carlos Michel Branco tá sempre ligado conosco. O Edson Carpes também tá ligado junto conosco. Tá pedindo hora do jogo, 8 horas. Daqui a pouquinho a bola vai rolar aqui na 93.3. O Antônio Carlos dos Dionísio, o Lelê também, Souza, o Ed Lima, Ana Gasparini, é a galera participando. 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
2: E no nosso WhatsApp, valendo camisa da Chapecoense, hoje ali estrada, muita gente, o Gilmar Batista em Erechim, Rio Grande do Sul, na escuta. E se tiver antena boa, pega em Erechim lá também, o sinal, viu? 1-0 pro Verdão hoje, o Alves Poli aqui de Xaxim, aí ó, estamos aqui na sintonia, Chapecoense vai ganhar de 2-1 no Vitória, me coloca no sorteio da camisa. Pessoal, 1-0 pro Verdão, Vilmar, o Walter Miller tá por aqui também, pessoal do nosso golaço da transmissão da Oeste Capital, hoje 1-0 pra Chapecoense. Ademir da Gambato Motos, manda abraço pra Ademir, André!
5: Alô, Ademir Marcondes, tio Ivo, toda a turma lá da Honda Gambato Motos, abração, Ademir, e o Rodolfo diz que já vai aí, essa semana, tomar aquele cafezinho lá que ele gosta.
6: Vou lá, que eu tenho que pegar o queijo com o Ademir, tenho que ir lá. É o
5: mas
6: queijo
5: não
6: que
5: pegou
6: gente...
5: o queijo ainda?
6: Não, tem que pegar o queijo, e o mel.
5: Vai virar
6: mel.
5: Aquele queijo lá meio mofado.
2: Então, o Ademir tem o mel?
6: É.
2: Grande Ademir!
6: Ademir, aquele abraço. Um abraço pro tio Ivo, pro Marcondes e toda a galera aí.
2: Pessoal, hoje 2-0 pro Verdão, pra cima do Vitória, é o Diego de Souza. Não o Diego Souza do Joinville, esse é o Diego de Souza aqui. Manda abraço pros representantes comerciais da região, estão sempre ligados na rádio. Diegão, abraço pra vocês todos. Pessoal, sempre em busca da luta aí, também da meta, né? Vitor Luan Rockman, Angela Zussi, o Célio, o Ayrton Cristófori, o Sérgio Lázari. Grande abraço pro Sergão por aqui também, o Kiko. Esse é outro, né? Se não é aquele Kiko lá. Grande abraço pra mim. Isso. O seu Antônio tá por aqui deixando boa noite pra gente. O Nilton Ribeiro de Xanxerê. Que audiência espetacular nós temos em Xanxerê na noite de hoje, hein? Damares, da Sabor do Mel. Olha que legal aí, falando em mel, né? Aquele abração pra você aí, turma da 93.3. Aqui, Rosângela Rodrigues do Pinheirinho, na torcida e concorrendo a camisa do Verdão. Vão pra cima deles. Adelar, 2-2. Chapecoense vai empatar em 2-2. Aqui mandou a Isabela Sarota. Tem muitos comentários de empate aqui no jogo de hoje, né? Concorda com o Rodolfo, Vitão? Se tiver 2-2 aos 49 do segundo tempo, tem que ir pra cima fazer o gol, Vitão?
7: Ah, eu sou sempre a favor de ter coragem, né? É meu lema aí, cara. Sem coragem nem sai de casa. Tem que buscar a vitória. A Chapecoense não tem o que... O que a Chapecoense tem a perder? Foi o que o Rodolfo falou, pô. Concordo total. Vai pra 21º? Não vai, cara. Pra quê? Vai temer o quê? Ah, não, trouxemos um ponto. Não, não, não, não. Tem que... Podendo ter oportunidade de vencer, tem que vencer e acreditar até o fim, porque é esse o DNA da Chapecoense.
2: 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A transmissão agora com o Andrei Sartori.

0: Muito boa noite pra você, torcedor conectado na 93.3, a FM da galera e também do futebol. Falamos ao vivo e em definitivo diretamente do Barradão, casa do Vitória, na noite de hoje, que vai receber mais um grande duelo, esse pela 30ª rodada da Série A do Campeonato Brasileiro. O Brasileirão tá de volta, o Verdão tá de volta. Que saudade, rapaz, não aguentava mais ver aquele jogo contra a Índia, contra a Austrália. Abemos Chapecoense, torcedor, você que vem junto conosco, conectado pela 93.3. A bola rola em instantes diretamente do Barradão, aonde está Matias do Brasil, nosso repórter setorista da Chapecoense, com os destaques do Verdão.
1: Boa noite pra você, Andrei Sartori, boa noite pra nossa gigante audiência na 93.3, direto de Salvador, no Barradão. Destaques da Associação Chapecoense de Futebol: sendo do Marques, que acabou ficando em Chapecó após sentir a coxa, Bruno Tubarão ganha oportunidade na lateral direita da Chapecoense. O técnico Rafael Lacerda tem Franco Rossi no banco de reservas, vai tentar o resultado positivo fora de casa contra a equipe do Vitória.
0: 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Vamos com os destaques também da equipe da casa, da equipe mandante. Como vem o Vitória, Matias Brasil?
1: Com o retorno de Matheus Silva na lateral direita, o técnico Jair Ventura pressionado, a equipe do Vitória, com a presença do seu torcedor, vai tentar um resultado positivo nos seus mandos aqui no Manuel Barradas, no Barradão.
0: 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Matheus Montemeso, no plantão esportivo, seus destaques na noite de hoje. Boa noite!
2: Boa noite, tô aqui junto com o Julião acompanhando o Série A do Brasileiro. O Internacional tá vencendo o Corinthians. Gol bem no comecinho do jogo nesse momento, 1-0 pro Inter pela Série A. Tudo com 17 do primeiro tempo aqui, ó. Red Bull, Bragantino e Mirassol e Remo e Grêmio. Tudo 0-0 esses demais jogos. Daqui a pouquinho teremos Botafogo e Vasco e Cruzeiro e São Paulo. Pela Série B tem gol do Avaí. A gente anunciou aqui o Avaí 1-0 sobre o Londrina e o Operário faz 1-0 sobre o Botafogo de São Paulo. Resultados excelentes para o Avaí, que com essa vitória parcial, o resultado do Botafogo está ficando a 2 pontos de sair da zona de rebaixamento, 35 contra 33. E a noite vai ter muita emoção ainda com América e Fortaleza, CRB e Atlético de Goiás e Vila Nova e Cuiabá.
0: 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Vitor Hugo, nosso comentarista, analista, muito boa noite, Vitão. De volta o Campeonato Brasileiro pra gente poder acompanhar e que seja com um bom resultado da Chape. Boa noite, Vitão!
3: Boa noite, Andrei. Eu espero que você possa narrar gols da Chapecoense com toda aquela emoção de sempre, para que a gente possa ficar mais contente, assim como todos que acompanham a gente. Todos não, né? Mas acho que a grande maioria que está esperando uma vitória da Chapecoense. E claro que passa por fazer gols. E a gente espera pelo menos que seja um jogo bem jogado, sem polêmicas, que a arbitragem possa a gente até esquecer dela durante a transmissão, que o gramado possa atrapalhar o menos possível, né, e que no final é sempre importante, né, se for possível, que ganhe o melhor, mas que o melhor seja a Chapecoense, Andrei.
0: Vai ser! 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O goleiro penteado da galera, muito boa noite, Rodolfo, tudo certo? Tá de volta, o Verdão, a Chapecoense. Já jogou no Barradão aí, ô Rodolfo? Já deu show ali ou não?
4: Já joguei algumas vezes, né? Tive oportunidade de empatar, tive oportunidade de vencer, enfim. Mas é um campo, como eu falei, né, anteriormente, é diferente um pouco do normal, é um pouco pesado, né? A grama é um pouco mais alta, mas enfim, não tá nos seus melhores dias o gramado, mas a Chapecoense tem que se adaptar o mais rápido possível. O mandante, o Vitória, já está acostumado dentro do seu campo, está pressionado, mas a gente sabe que tem a força também, é um time que foi campeão do Nordeste, estava muito bem na Copa do Brasil, chegou até as oitavas de finais, as quartas de finais, né, que ia passar para a semifinal e foi eliminado pelo Vasco, então tem que ter todo o cuidado, mas a Chapecoense tem que impor o ritmo dela, Andrei, tem que fazer o seu jogo, tem que ir para cima, não tem nada a perder, e eu acredito que a Chapecoense pode sair de lá com a vitória em cima do Vitória.
0: Ô, Matias Brasil, o pessoal desligou as luzes de propósito, hein, Matias? O que aconteceu,
1: de
0: rapaz?
1: De propósito, vai ter um show pra entrada aí do momento dos jogadores. Olha os celulares acesos aí, o torcedor presente já faz a festa, hein? Charanga ali, o pessoal tá batendo no tambor. Vamos filmar pras redes sociais o que vai acontecer aí nesse momento, a suplência. E suplências vão passando, suplência da Chapecoense encaminhando nesse momento. Aguardar pra ver qual será o espetáculo que será realizado nessa noite aqui no Manuel Barradas. Mas assim que iniciar, a gente já deixa tudo rolando na nossa live e também irá pro nosso Instagram, viu, Andrei?
0: Vamos fazer o seguinte, vamos escalar o Verdão, a Chapecoense, de volta após essa parada da data FIFA. Tá na hora dos 11 iniciais do Rafael Lacerda, a escalação da Associação Chapecoense de Futebol.
1: A Chapecoense entra em campo com o Anderson no gol, camisa de número 98. Na lateral direita, Bruno Tubarão tem a 20. Dupla de zaga, Eduardo Doma, capitão, tem a 3. Cauã tem a 21. Na lateral esquerda, Bruno Pacheco, camisa número 91. O meio campo é de Camilo com a 27. Iago, 88. Giovanni Augusto, maestro, tem a 10. No ataque, Marcinho, camisa número 7. Garcês tem a 31. E ele, centralizado, Túlio Eduardo, camisa número 9. Confirmado, Associação Chapecoense de Futebol.
0: 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Posição, os suplentes do Verdão.
1: A suplência, goleiro Matheus Aurélio, camisa número 30. Goleiro Gabriel Werner tem a 14. Zagueiro João Paulo tem a 4. Rafael Thierry, zagueiro, camisa número 15. Fernando, lateral esquerdo, tem a 12. Bruno Matias, volante, 16. David, volante, 19. Miguel Carvalho, meio campista, 80. Rodrigo, atacante, 39. Yannick Bolasi, atacante, camisa número 11. E Franco Rossi, 29, atacante. Confirmado o banco, verde e branco.
0: 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Matias, a movimentação parece aumentar de torcedores no Barradão, hein?
1: Melhorou bastante, viu, André? Bastante mesmo o número de torcedores presentes aqui no Barradão, tanto aqui nas sociais onde a gente está posicionado, quanto a nossa direita e esquerda também aí, uma melhora significativa.
5: É, Andrei, a gente vai ficar de olho nessa situação também. Diga lá, Matheus.
2: Tá rolando o Chapecoense Futsal e Pouso Redondo, estadual Série Ouro, principal competição do estado, e a Chapecoense Futsal com gol do Caçula. Tá vencendo o Pouso Redondo fora de casa e está assumindo a ponta da Série Ouro na última rodada da fase classificatória. Tem muito jogo pela frente, faltando 6 minutos para terminar o primeiro tempo de jogo. 1-0 pro Verdão, que está jogando hoje de amarelo em Pouso Redondo.
5: Abração especial pra galera do YouTube, vai deixando o like, hein? Mais de 180 aparelhos conectados, dá pra chegar sem likes, torcedor, deixa o like, se inscreve no canal, e aí o chat vai estar liberado pra você participar também. Tá na hora de escalar e definir também a equipe da casa, a equipe mandante do técnico Jair Ventura. A escalação do Vitória.
1: Campeão brasileiro de 2023, o Vitória entra em campo com Lucas Arcanjo no gol com a 1. Na lateral direita, Matheus Silva tem a 98. Dupla de zaga de Kaká com a 25, Luan Cândido 36. Na lateral esquerda, Jeberson, camisa número 83. Kaique Gonçalves, 95, abre o meio campo. Junto com ele, Martínez, camisa número 6. E Mateuzinho, meio campista, tem a 10. Tarzia, camisa número 11. Eric tem a 33 e René 91. Confirmado a equipe do Vitória!
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1: Fenomenal o que faz aqui no Barradão, o Vitória. A suplência, Yuri 71, Edenilson 26, Brits tem a 2, Wallace 15, Zé Vitor 88, Pochettino tem a 8, Marinho camisa número 7, Lucas Silva tem a 20, Fabri 23, Nátio 77, Renato Kaiser 79 e Alex Bruno camisa número 9. Depois do show de fogos, os bandeirões na arquibancada, confirmado a suplência do Vitória.
5: 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Ei, rapaz. O Matias levando neblina pra lá também. 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E aí, Vitão, o que podemos falar dessa escalação do técnico Rafael Lacerda, os 11 iniciais da Chapecoense para enfrentar o Vitória? Gostou? Tinha algo que tu gostaria de mudar de repente para encarar essa equipe do Jair Ventura, ô Vitão?
3: Pois é, né? A mudança única que fugiu um pouco do planejado é a lateral direita, né? Chapecoense com 4 laterais no elenco. Ainda bem que a direção foi atrás e contratou o quarto lateral, porque senão no jogo passado já teria improviso. Mas acaba que o Dudu, que veio para fechar o ano aqui, também se machucou, mas que bom que o Bruno Tubarão, que foi uma contratação que eu gostei bastante, porque, e já chegou justificando, né, porque é um cara que tem um ímpeto ofensivo e tem força no momento de defender, o cara com uma boa estatura para a posição, e é ele que vai para o jogo, né? Claro que ele pode sentir um pouco a falta de ritmo de jogo, penso até que o Vitória, né, fazendo um estudo do adversário, deve tentar explorar o jogo em cima do Bruno Tubarão por conta disso. E aí é mais um motivo para ter uma colaboração ali, tanto do Iago Felipe, né, que deve cair pelo lado direito para fechar o setor, quanto do Marcinho, que é a grande questão que eu falo, né, do recuo dos pontas em demasia. Mas hoje, com os dois treinadores que estão em campo, isso vai acontecer em ambos os times. E para não fugir da tua pergunta, eu prefiro o Bolasio do que o Garcês, mas quando a bola começa a rolar, a gente esquece um pouco isso e deixa o Bolasio para o segundo tempo para ter uma arma ofensiva. Eu acho até que para entrar no segundo tempo e dar um upgrade aí no time, o Bolasio ainda é melhor do que o Garcês, né? Então o Garcês, como aguenta bastante, que é elogiado fisicamente, né? Ele vai aguentar bastante se vai e vem, e depois o Bolasio podendo entrar com a defesa um pouco mais descansada, com aquela passada larga dele, e aí junto com o Túlio Eduardo poder, de repente, matar o jogo no segundo tempo.
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2: Informação, Mirassol tá com jogador a menos contra o Bragantino, hein? A luta pela parte baixa da tabela tá muito acirrada. Informação importante, 27 do primeiro tempo, zagueiro João Vitor pegou o Sacha no 1 contra 1, era o último homem do Mirassol, foi expulso aos 27 do primeiro tempo, portanto 0-0 Bragantino e Mirassol, dois times do interior paulista, Mirassol com um jogador a menos.
6: Tá na hora também de definir a arbitragem pro duelo de hoje, uma arbitragem feminina, isso, Matias?
1: A dona do apito é Edna Alves Batista de São Paulo, auxiliado por Fabrini Bevilacqua Costa, também de São Paulo, e Evandro de Melo Lima, outro paulista. O VAR é Marco Aurélio Augusto Fazeca Ferreiras, de Minas Gerais.
6: 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E aí, o Rodolfo, antes da bola rolar, o que achou dessa escalação do Verdão?
4: Praticamente a mesma, né, Andrei, do jogo contra o Atlético Mineiro, com exceção aí da lesão do Dudu, que jogou o primeiro tempo contra o Atlético, teve uma boa estreia, acabou se lesionando no treinamento, e entra o Bruno Tubarão, que dos quatro laterais que hoje o Chapecoense tem, na minha opinião, o melhor jogador que se apresentou na posição. Poucos jogos, mas o que ele apresentou, acho que foi o melhor momento da Chapecoense nessa parada pós-Copa, esse retorno pós-Copa. Então ele retorna fisicamente, vamos ver como ele vai suportar esse jogo, né? Já que vai retornar hoje. Mas espero que a Chapecoense faça um jogo seguro, um jogo como vinha sendo nos outros, um time consciente, procurando ter a posse de bola dentro da medida do possível, também fazendo as transições e também trocando esse espaço no campo adversário, que eu acho que vai ser essencial para buscar essa vitória. Ter que ter muita concentração na bola parada, que eu acho que é um trunfo forte na noite de hoje, né? E principalmente tentar os jogadores de lado, tanto o Marcinho quanto o Garcês, que está iniciando o jogo, tentar acionar o Túlio Eduardo para que ele possa ter finalizações. Eu acho que esse é um dos caminhos que a Chapecoense possa buscar o gol.
6: Diga lá, Matias.
1: São os últimos detalhes, as equipes já vão se posicionando. Adivinha quem apareceu? O leão, o mascote deles.
3: E a queridinho, o leão, o Matias Brasil?
1: É um mala, isso que ele é. Um mala com aquele cabelão dele lá. Não adianta ficar balançando as mãos, não, aí.
6: Viu, maluco. O cabelo dele tem gel ou não tem, o Matias Brasil?
1: É claro que não, não tem. Não, não existe aquilo ali.
6: Não? Então a gente vai, a próxima vez o Rodolfo vai emprestar um pouco de gel pro leão também, dar uma
1: penteada. Eu imagino como é que tá por aí, hein?
6: Tá? Rapaz, a juba do leão passa vergonha. Um recado da galera. Galera, Matheus!
2: Grande abraço pra audiência. Pessoal do YouTube, são mais de 440 conexões agora. Deixa o like e se inscreva no canal aí também. Vamos bater 18 mil hoje. Daniel Maciel tá por aqui. Hoje 3-1 pra Chapecoense sobre a vitória. Ademir Simon, pessoal, 2-1 pra Chapecoense aí. Estamos na torcida. O Ronivaldo Pittini, equipe maravilhosa. Tô ouvindo vocês, hein? Aqui na Vand da Biazus, da assistência técnica. Biazus, de ouvido no jogo. Vamos pontuar com certeza pra não ficar tão feio na Série A. Vanderlei da Biazus, grande abraço para amigo.
6: A bola vai rolar e você vem junto na emoção maior da 93.3, a FM da galera e do futebol. Sinta-se à vontade, 33613130. Você pode mandar aquele alô mais do que especial. Tá valendo camisa licenciada da Chape, aquela listrada, coisa mais linda, em parceria com a Maidana Esportes. Pode mandar também mensagem de áudio. A galera pelo YouTube, mais de 500 aparelhos conectados conosco. Deixa o like, torcedor, se inscreva no canal. Você vai contar todos os detalhes, a gente vem junto pra esse grande jogo, pra essa grande partida. Tudo certo, tudo pronto no centro do gramado do Barradão, em Salvador, na Bahia. A bola vai rolar, a Edna vai organizando ali, ajustando o seu cronômetro. Tudo certo no centro do gramado, é o Verdão no retorno do Campeonato Brasileiro nessa data FIFA, pra ir em busca, quem sabe, do resultado, pra ir em busca dos 3 pontos. Autoriza o árbitro!
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6: Bola em jogo pra você ligado, pra você ligada nas emoções da 93.3, a FM da galera e também do futebol. Mateuzinho fez a abertura lá direito, já dispara e já vem em velocidade. Tentou o Eric, levantamento pra dentro da grande área, buscava o René, apareceu logo de cabeça pra fazer o corte, a defesa da equipe da Chapecoense. A bola sobrou com o Tubarão, afastou do jeito que deu, voltou no ciclo central do gramado pra Kaique. Kaique retornou, lado esquerdo pisa na bola, retorna, recolhe e volta no meio de campo nos pés do Martínez. Martínez devolve no lado esquerdo pra Jamerson, Jamerson de novo pra Martínez. Martínez recomeça no campo defensivo com Luan Cândido. É os instantes iniciais dessa primeira etapa, as primeiras movimentações, com a bola rolando no barradão e todos os detalhes aqui na Oeste Capital. Martínez, abertura pra Jamerson, lado esquerdo, campo de defesa, ele pisa na bola, recolhe, atrasa, de novo aos pés do camisa 36, o Luan Cândido, agora pro Kaká, mordeu em cima o Giovanni Augusto, quase recuperou, sai pro jogo novamente a equipe do Vitória, abertura na direita com o Matheus Silva, ele pisa na bola, atrás no meio, coloca no jogo de novo, camisa 33, o Eric, Eric pisa, retorna, recolhe, atrasa, campo de defesa pra Kaique, Kaique começa tudo com o Luan Cândido, tem gol aonde?
2: É gol na ressacada, o Avaí abre 2-0 sobre o Londrina neste momento, ainda no primeiro tempo, Rian marcou gol do Avaí sobre o Londrina, o Avaí segue no Z4, mas a 2 pontos agora do Botafogo de Ribeirão Preto, primeiro time fora da zona de rebaixamento. 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
6: 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Lá vem Matheus Silva, ele vira, recolhe, atrasa, volta de novo no ciclo central do gramado, nos pés do camisa número 36, o Luan Cândido. Luan Cândido já adianta pelo lado esquerdo, campo ofensivo pro número 10, o Mateuzinho. Mateuzinho pisa na bola, recolhe, volta ao ciclo central do gramado pra Kaká. Kaká de novo lado esquerdo pra Luan. Luan Cândido consegue o passe um pouco mais adiantado, a bola foi forte demais, se perdeu em apenas lateral que pertence à equipe da Chapecoense. Lado direito, campo de defesa, vai fazer a cobrança lá o Bruno Tubarão. 2 minutos e 10 jogados deste primeiro tempo de partida pra Lunar de Empreendimentos. 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Brise, onde a vida flui mais leve, a bola se perde em posse que pertence à equipe do Vitória. É isso, Matias Brasil.
1: Exatamente, né? Mas o Túlio Duarte tá reclamando de uma mão no rosto ali, tá caído o jogador da equipe da Chapecoense. A Edna chega próximo pra conversar, ver o que tá acontecendo. Bola parada nesse momento, lateral marcado. É a favor da Chapecoense, ela tá sinalizando. Túlio Eduardo vai se levantando para a Super Cesta. 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
6: Abração especial pra turma da Super Cesta, recebendo o atendimento ali. O Túlio Eduardo também tá conversando com os jogadores da equipe do Vitória. Rafael Lacerda, pensativo nesse começo de partida. E você, claro, pode participar, pode mandar seu recado pelo 3361-3130. Sinta-se à vontade. A gente tá
2: terminou. Indo
6: também no jogo da Chape Futsal. Terminou onde?
2: Primeiro tempo lá em Pouso Redondo, 1-0 pra Chapecoense Futsal sobre o Pouso Redondo. Verdão tá assumindo a ponta da Série Ouro na última rodada dessa primeira fase.
6: Vem de novo a equipe da Chapecoense, lançamento lá pro campo ofensivo, pra Túlio Duarte, chegou rasgando do jeito que dá a equipe do Vitória. Fica na entrada da grande área pra tentar afastar, Iago Felipe chegou, recuperou bem, ficou reclamando uma falta, o Eric não foi nada, a bola sobrou pra Bruno Pacheco, adiantou a entrada da grande área, perna esquerda, vem a bomba, explode sobre a marcação da equipe do Vitória. Vai sobrando de novo, Matheus Silva se jogando com o Tarzia, marcado, pressionando, conseguiu, belo tapa na esquerda, pra Jamerson novamente, disparou, engatou a terceira, fechou bem a porta, o Tubarão chegou pelo meio também ali, o Camilo, a bola bateu, sobrou, voltou pra equipe do Vitória, com o Martínez, já faz o giro, tenta o passe de perna direita, a inversão pro lado direito, a Gazara no peito, baixando o gramado, Matheus Silva, bola pro Eric, na linha de fundo, passou Matheus Silva, perna esquerda, Eric ajeitou, carimbou, levantou pra boca no gol, chega pra cortar de cabeça, pra cortar bem o Calbo Faria, passe que volta a ser de novo do Iago Felipe, recomeçando aos pés do Bruno Tubarão, Tubarão novamente com o Marcinho, 4 minutos e 20 jogados do primeiro tempo de partida, é a 29ª rodada do Campeonato Brasileiro da Série A, diretamente do Barradão a Oeste Capital 93.3, te conta todos os detalhes. Segunda-feira, outro confronto em casa contra o Atlético Paranaense. Bruno Pacheco domina lado esquerdo, pisa na bola, recolhe, atrasa, volta aos pés de novo de Eduardo Doma. Doma consegue o tapa de novo pro goleirão Anderson Silva dentro da grande área. Vai lá o Mateuzinho, dá um calor no Anderson Silva, de perna esquerda, faz o lançamento pro lado esquerdo, pro Garcia, subiu pelo alto, não conseguiu chegar, ficou pra tudo Eduardo, faz o domínio, marcado pelo Kaká. vai no mano a mano, Túlio Eduardo, lado esquerdo, engatou a terceira, tentou levar na linha de fundo, bom lance, foi puxado, agarrado, e a Edna em cima do lance, tá marcando a falta, Matias.
1: Era uma chegada no Túlio, pelo lado esquerdo, na hora que tentou avançar, puxou pra profundidade, foi pego o jogador da equipe da Chapecoense, falta marcada, lado esquerdo, próxima risca, lateral, Giovanni Augusto se posiciona pra Maidana, camisas oficiais e licenciadas da Chape com ótimos preços e você pode personalizar com o seu nome, falta marcada pro Verdão do Oeste.
6: Lá vai Giovanni Augusto, na bola parada na perna direita, 5 minutos e 23 jogados deste primeiro tempo de partida, você participa, manda aquele alô mais do que especial através do 33613130, é a oportunidade, quem sabe, da Chapecoense abrir o marcador logo no começo desse primeiro tempo. Lucas Arcanjo vai conversando ali com o sistema defensivo da equipe do Vitória, sobem os grandalhões da Chapecoense, tá Túlio Eduardo, tá Cauã Faria, também tá por lá o Eduardo Doma, pensativo Giovanni Augusto, vai ser autorizado pela Edna, o Iago Felipe ali formando quase um segundo homem da barreira ali, ao lado do Eric, levanta os dois braços, Giovanni Augusto, perna direita, vem bola parada, vem oportunidade pra equipe da Chapecoense, oportunidade pro Verdão, autorizou, partiu Giovanni Augusto, levantou pra boca do gol, cortou no pequeno pau pra cortar do jeito que dá a equipe do Vitória, a bola ficava de novo com o Camilo, foi tentar dar um balão, o Camilo não ficou legal, hein, a bola bateu, sobrou, voltou de novo pra Eduardo Doma, círculo central do gramado pra Marcinho, de primeira perna direita, deu um balão à frente, adiantado, bola pro Garcês, chega rasgando a defesa de novo da equipe do Vitória, do jeito que dá, posse que volta a ser novamente da equipe da casa, da equipe mandante no lado esquerdo, campo ofensivo, 6 minutos e meio jogados deste primeiro tempo de partida, 0-0 no marcador aí, Vitão, o que você acha desse começo de partida no Barradão?
3: É, um jogo que o Vitória tá mais com a bola, mas você vê que é uma das alternativas hoje da Chapecoense é essa ligação direta em cima do lado esquerdo pro Garcês brigar pelo alto. É, ele vai bem nessa situação, né? Ele consegue duelar por cima para a bola chegar no Túlio Eduardo, que fez bem o papel do centroavante, segurar a bola. Se o zagueiro não faz o gol, ele estava indo em direção à área. Olha aí.
6: Vem lançamento! Era pro Matheus Silva, foi forte demais, Vitão completando.
3: Então a Chapecoense não pode ser ter só essa jogada, né? A bola ainda não passou pelo meu campo da Chapecoense ainda não jogou. É importante a Chapecoense conseguir tirar o time de trás, afastar esses pontas do time do Vitória do ataque. Mas, ó, tem uma coisa que já aconteceu duas vezes. É a segunda vez que o Matheusinho aparece por ali. Eu avisei no pré-jogo, avisei aqui nossa transmissão que precisaria acompanhar essa profundidade do lateral direito por conta da abertura de corredor feita pelo Eric até por ser canhoto, né?
6: E agora o Túlio Eduardo ganhou, deu tapa de cabeça e é pro Marcinho. Ia conseguir disparar pelo lado direito, invadir a grande área. Chegou bem a marcação de novo da equipe do Vitória. Ele pisa na bola, recolhe atrás, volta aos pés do Eric, lado direito, campo ofensivo, 7 minutos e 40 jogados do primeiro tempo de partida.
2: Informação.
6: Nada de gols no Barradão. Informação com o Matheus Montemezzo.
2: Informação é de trânsito. SC-305 em Campo Herê. Nós temos um acidente grave entre dois automóveis na rodovia. Bombeiros no local para fazer o atendimento a pelo menos duas vítimas que estão feridas.
6: É, atualização no momento também do jornalismo. Você acompanha dentro da jornada da 93.3. De novo aqui o Luan Cândido. Ele trabalha com no camisa 95, o Kaique. Kaique consegue o passe um pouco mais adiantado para Mateuzinho. Círculo central do gramado, na perna canhota. Tenta o passe em profundidade. Ô, Mateuzinho, meu garoto. Deu o pé, deu a bola de graça no pé do Bruno Tubarão. Saiu jogando na contramão. Recuperou o Tarzia Bomba. Lance lá vem o Vitória na grande da Tarzia Bomba. Anderson Silva espalma do jeito que dá. De novo se comprometendo ali o Tubarão, bateu roupa, conseguiu o corte agora, um balão pra frente pra Túlio Eduardo, na disputa, na briga, a bola ficou no peito, abaixou no gramado ali o Iago Felipe, mas a arbitragem tá pegando uma falta do Túlio Eduardo, parecia um trem desgovernado, Matias.
1: Exatamente, acabou pegando o jogador da equipe do Vitória na hora que tentava avançar pro campo de ataque, falta marcada, fez a carga nas costas do Túlio Eduardo para Santa Massa, conhece o sabor irresistível do torresmo de verdade com toque especial de limão, falta a favor da equipe do Vitória intermediária, caindo pro lado esquerdo.
6: 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Bola parada, oportunidade que tem agora a equipe do Vitória no campo ofensivo. Vai ser autorizado, perna direita, vai ter levantamento, tá lá o Kaique, tá lá o René, levantamento para boca do gol, Anderson Silva espalmou meio esquisito, chegou o Camilo pra cortar do jeito que deu de perna canhota, conseguiu completar o cachorrão da equipe da Chapecoense. É novo lateral que pertence à equipe do Vitória, já cobrado, tem pressa, chega no meio de campo, nos pés do camisa 6, o Martínez. Martínez recolhe, círculo central do gramado pro Kaique, pressionou o Giovanni Augusto, volta tudo pro Arcanjo, detalhe com o Matias Brasil.
1: Melhorou e muito o público aqui no Barradão, viu? Acho que vai chegar o número que eles estavam esperando aí, de mais de 15 mil torcedores, melhorou bastante.
5: É impressionante mesmo. E aí, ô Rodolfo? Minuto de silêncio. O Anderson agora deu um sustinho nessa hora de sair do gol, hein?
4: Errou a passada. A bola fácil, mas aí acabou... Não sei se ele tropeçou no gramado na hora que foi pegar a bola e acabou escapando. Mas é um jogo, né? Vitor alertou ali o lado esquerdo defensivo da Chapecoense. Tem que ser ajustado, Andrei. Porque a gente vê que, estrategicamente, o Vitória tá atacando mais por aquele lado. Então, a conversa ali entre o Garcês e o Bruno Pacheco tem que ser ajustado para não sofrer maiores perigos. Agora, a Chapecoense, nesse momento, tá tentando tirar de todo jeito, tá dando bombão, enfim. Tem que botar a bola no chão, aquietar o jogo, tirar o ritmo do Vitória para que ela possa ter aí uma partida melhor do que tá fazendo nesse momento, André.
5: Sai pro jogo no campo defensivo de novo, Vitória. Luan Cândido começa com o Martínez, retorna, recolhe, atrasa, recomeça a parada da equipe da casa, a equipe que tá mandando o seu jogo no Barradão. Vem Martínez, já vai subir pro campo ofensivo, na perna direita, fecha a marcação da equipe da Chapecoense. Adianta Martínez, de novo dá o tapa ao seu lado do direito, aos pés do Kaká. Kaká agora sim para Matheus Silva, fecha a marcação, pressiona o Garcês. Matheus Silva tentou lançamento, a inversão foi boa, da direita pra esquerda lá no campo ofensivo. Botou pra correr, vem de novo Tarsia, balançou ali de fundo, Jamerson de novo, conseguiu levar a linha de fundo, bom lance, Jamerson invadiu a grande, bateu, cruzando o rasteiro. A bola beija a trave, sai pra escanteio. Ouvi essa bola dentro do gol, Matias Brasil!
1: É nítido a falta de ritmo de jogo do Bruno Tubarão. Ganhou a jogada pro lado esquerdo, foi na profundidade, fez o cruzamento, um chutamento nas pernas do Anderson Silva, conseguiu salvar essa bola, escanteio marcado, lado esquerdo.
5: Rapaz do céu, a bola bateu na batata na perna ali do Anderson Silva, quase foi pro gol e vem de novo Vitória. Lançamento dentro da grande, a bola foi alta demais, apareceu Anderson Silva pra ficar com a posse. Pra Galpão Grill, tá na hora de girar o tempo e o placar do futebol da Oeste Capital. Vamos chegar na marca de 11 minutos e 50 jogados do primeiro tempo de partida no Barradão, 29ª rodada do Brasileirão. 0 pro Vitória, 0 também pra Chapecoense.
2: É gol que não é bom pra Avaí. Gol na Série B, o Botafogo empata contra o Operário, jogo em Ponta Grossa 1-1 e tá 2-0 pra Avaí contra o Londrina. Série A do Brasileiro, Inter 1, Corinthians 0, Bragantino e Mirassol e Remo e Grêmio, tudo 0-0 nesse momento. Mirassol tá com um jogador a menos nesse instante, tudo 45 do primeiro tempo. E lembrando, só o jogo do Vitória com a Chapecoense às 8 horas da noite, e depois teremos mais duas partidas pela Série A. Teremos às 8h30 Botafogo e Vasco e às 9h30 Cruzeiro e São Paulo.
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5: Diga lá, Vitão.
3: Não, o Rodolfo até me falou fora do ar aqui, esse lance do Anderson lembrou, né, Rodolfo, aquelas eliminatórias, a primeira derrota da seleção brasileira em eliminatórias pra Bolívia. Porque foi um chute também cruzado, da linha de fundo, e a bola acabou passando no meio das pernas do Taffarel indo pro gol, né, Rodolfo? E dessa vez o Anderson teve sorte, que ele não tava na linha do gol, a bola bateu no pé de apoio dele e saiu pela linha de fundo, se livrou dessa.
5: Vem de novo a tentativa, Calvão Faria conseguiu ficar com a posse. O René, rapaz do céu, o René é chato, cara. Ele tá em tudo que é lado, esse centroavante da equipe do Vitória. Vem lançamento à frente. Que tapa do Giovanni Augusto. E aí já não posso dizer o mesmo do Garcês. 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Lá vem Giovanni Augusto, tentou cruzamento, na boca do gol, explodiu sobre o Eric, chegou de novo a marcação da equipe do Vitória, pra Cressol Aliança, que é feita pra todos, e a Cressol Aliança também é feita pra você. Lateral que pertence à equipe da Chapecoense, lado esquerdo, campo ofensivo, vem a movimentação da equipe do Verdão. Daqui a pouquinho a gente vai com o recado da audiência, você que participa pelo 33613130. Bruno Pacheco na grande área, pra Túlio Eduardo, escorou pra quem vem de trás, bola aos pés do Camilo, já fez a abertura, lado direito, de novo pro Tubarão, Tubarão pra Marcinho, vai passar em profundidade o Tubarão, preferiu levantar o Marcinho pra boca do gol, ela passou por todo mundo e se perdeu em apenas reposição pro Arcanjo. Um recado da audiência.
2: Valendo pra quem mandar mensagem aqui no WhatsApp, camisa do Verdão listrada. O Verdão joga de branco hoje, mas tem a listrada maravilhosa. Abração pra Maria Gentil da Rosa na escuta aqui do jogo. O Danimar Santos, que tá vendo a Chapecoense futsal e ouvindo a Chapecoense de campo, né? E hoje vai dar 1-0 pro Verdão de campo. E tá 1-0 no outro jogo, né? E o Gilmar Melo do Seminário hoje 2-1 pro Verdão. 33613130 DDD49.
5: Sai pro jogo de novo o Luan Cândido, lado esquerdo do campo ofensivo. Ele pisa na bola, recolhe e volta pra Lucas Arcanjo. Goleiro da equipe do Vitória tem que sair dentro da sua grande área pra sair jogando com os pés. Devolveu de novo pra Luan Cândido. Tentou o passe adiantado pra Jamerson de novo de primeira pra Tarsia. Tarsia avançou, tentou o tapa pro René, caiu no gramado, pediu falta. Edna mandou seguir. Bola que ficou nos
6: pés do Camilo, vai tentar o lançamento, bota pra correr na direita em velocidade pra Túlio Eduardo na disputa contra o Kaique, fez a carga nas costas e a arbitragem na moreza, é claro, ia marcar a falta, Matias Brasil.
1: Exatamente, falta marcada a favor da equipe do Vitória, campo de defesa para Lunardi Empreendimentos. 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Falta marcada ali do Túlio Eduardo, fez a carga nas costas do jogador do Vitória.
6: Sai pro jogo novamente a equipe da casa, lá no esquerdo, câmara pensiva de novo, o camisa 36, o Luan Cândido, preferiu o quarto Tarzia para o Luan Cândido, rapidinho, Jamerson de novo, tentou o quarta-luz, ficou de graça para a equipe da Chapecoense, tem gol aonde?
2: Galpão Grilto anunciando o gol do Grêmio, Walter Kahneman faz 1-0 o Grêmio sobre o Remo, jogo em Belém do Pará nesse momento, daqui a pouquinho atualiza a situação do Z4, o Grêmio tá empurrando o Vasco para a zona de rebaixamento.
6: É, vamos ficar de olho, porque esse resultado é ótimo pra Chapecoense, que é deixar a lanterna. Vamos lá, meu verdão! 29, Iago Felipe, lado esquerdo pra Bruno Pacheco, entrar na grande área. É a troca de passes envolvente da Chapecoense. Marcinho novamente pra Giovanni Augusto. Levantou pra boca do gol, toque de cabeça. Lucas Arcanjo! O Garcês que cabeceou no canto direito do goleiro da equipe do Vitória. Uma grande intervenção do goleiro da casa. Vem de novo a Chapecoense. Garcês pra Marcinho, lado esquerdo. Explode sobre a marcação do jogador do Vitória. Impressionante que faz o goleiro da casa, Matias.
1: Defesaça, viu, no lado direito. Alçou a bola na área, o Giovanni Augusto foi de cabeça ali. O Garcês tentou finalizar, fez uma defesaça. O Lucas Arcanjo salva a equipe do Vitória.
6: Me parece que a torcida do Vitória já está irritada com a postura da equipe da casa. Daqui a pouquinho o Matias pode trazer uma panorama do estádio. Posso que fica
2: com tá
6: a
2: bola. Silencioso o estádio hoje, hein?
6: É, rapaz, o pessoal não canta. Vem de novo Iago Felipe para Giovanni Augusto. Na perna direita voltou de novo para Iago Felipe. Lado esquerdo é bom o lance. Nos pés do Bruno Pacheco ali de fundo para Giovanni Augusto. Fez o giro, trouxe perna destra, deu tapa na grandeira para o Iago Felipe. Disputou, ganhou, pintou o gol da Chapecoense. Lucas Arcanjo de novo! A bola volta para o Verdão. É pra fazer, Chapecoense, Marcinho, pra Tubarão, levantamento pra Túlio Eduardo, cortou de cabeça, marcação, Camilo ficou como ela, vai ter contragolpe, vai disparar a equipe do Vitória, agora pelo lado direito, lá vem o Eric, tem que tomar cuidado, o Eric deu tapa, vai ficar cara a cara, René, ele contra o Anderson, serviu pra quem vem de trás, pra Mateuzinho, fez o giro, fechou a porta, de novo pra Eric, na meia lua, limpou na marcação, vem a bomba cruzada no gol! Gol do Vitória! Eric, camisa 33. E aí fica difícil. Chapecoense chegava, Chapecoense arriscava, tava com o jogo nesses últimos instantes um pouco mais tranquilo, mas no contragolpe abre o marcador a equipe da casa na marca de 17 minutos do primeiro tempo, na categoria do Eric, que depois comemorou a lá Cristiano Ronaldo no canto direito, o Anderson Silva que pouco pôde fazer. Abre o marcador a equipe da casa, Matias.
1: E se aplica uma máxima do futebol, quem não faz leva. Chapecoense chegou no ataque uma, duas, três vezes. Giovanni Augusto alçando a bola na área. Bruno Tubarão fazendo cruzamento na cabeça do Garcês, tentou finalizar. O Vitória precisou de uma estocada pelo lado direito, onde o Vitor Hugo já havia sinalizado. Finalizou o jogador ali, Eric. Abre o marcador, Vitória 1, Chapecoense 0.
6: E aí, ô Vitão, aberto o marcador. Eric 1-0 para a equipe do Vitória.
3: Olha, não é por nada não, mas você que está ouvindo a West Capital, se você não assiste a live pré-jogo, você talvez não saiba que isso foi previsto, né? Isso foi dito por mim, mostrado até a respeito do René, né? Eu citei também aqui antes, na minha fala, antes da partida, é um centroavante diferente, ele não quer esperar essa bola de costas, ele parte para buscar a profundidade, esse lançamento nas costas do zagueiro. Ele fez isso, né? Recebeu essa bola lançada nas costas do Doma e com muita visão, né? Não arriscou o chute pro gol, olhou para trás, tocou, o Mateuzinho também pressionado, também não quis chutar de qualquer jeito, ajeitou e aí o Eric, na ajeitada, driblou a defesa toda da Chapecoense, né? Que foi seca no lance. E olha, Rodolfo, quero a tua opinião, mas achei que o chute saiu fraco, achei que o chute era alcançável. Não sei se eu tô sendo muito exigente aí com o Anderson, mas foi um chute fraco, Rodolfo.
4: É, eu percebi ali, eu não vi o replay, né? Só vi o primeiro lance, um chute mascado, direito, cruzado, ele tem uma boa envergadura, realmente não preciso olhar com calma, mas no primeiro momento eu achei isso também. Agora, aproveitando, Andrei, para falar sobre esse gol, é o forte do Vitória.

0: Do Eric, as informações aqui do Eric, que fez o gol do Vitória.
1: É, números impressionantes nessa temporada com a camisa da equipe do Leão. 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
2: Vamos lá, chegando aos 21 minutos, 64% de posse de bola pro time do Vitória, que chegou a estar com mais posse de bola até os 10 minutos, chegou a próximo de 75%. Chapecoense acabou equilibrando um pouco mais, 61% a 39%. Três finalizações para cada lado, só que com mais qualidade pro lado do Vitória, né? E chegando num contra-ataque, mesmo jogando em casa, contra-atacou contra a Chapecoense. Rodolfo tá até aqui do meu lado, aqui revendo o lance. Eu não sei se eu fui muito exigente aí com o nosso goleiro, Rodolfo, mas eu achei que a bola saiu sem força, né? Mas enfim.
3: É, eu achei que foi muito próximo, realmente não deu pra pegar, viu, Vitão?
2: Valeu. O especialista falou, eu acato.
1: Eu achei muito romântico vocês dividindo o microfone. Essa cena deveria ser compartilhada em mais locais, não só pra gente na nossa memória.
2: Obrigado.
1: Que é isso? O René acabou sentindo aqui novamente. Offline.
4: Loveline.
1: Esse é bom, é o tema. Nós vamos usar nas jornadas isso aí agora. Amarelo pro Lacerda, é isso, Matias?
5: Pro Lacerda e pro Cauã. Cauã acabou pegando o jogador da equipe do Vitória, tomou um cartão amarelo. O Lacerda não gostou, reclamou. Amarelo pra ele também. Caio Motors, a maior rede Mitsubishi do sul do Brasil, o jogador amarelado e técnico amarelado.
1: Vamos lá, pra Galpão Grill, tá na hora de girar o tempo e o placar do futebol da Oeste Capital. 22 minutos e meio jogados deste primeiro tempo de partida no Barradão. 1 para a equipe do Vitória, 0 para a equipe da Chapecoense.
0: Pela Série A do Brasileiro, intervalo de jogo para Inter 1, Corinthians 0, gol do Vitinho. Bragantino e Mirassol 0-0 e o Grêmio está vencendo o Remo fora de casa por 1-0. Gol do Kahneman, situação do Z4 nesse momento. Vasco 31, Inter 31, Remo 23 e Chapecoense com 18 pontos. As informações do plantão.
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1: O que, que o Arcanjo fez aí, ô Matias Brasil? Quase que o Giovanni Augusto pega ela, hein? Daqui a pouquinho o Matias Brasil, aposto que fica novamente para a equipe do Vitória. Mateuzinho tenta o lançamento, lá pro campo ofensivo. É, o Acarajé fez o efeito. Aposto que fica Andrei novamente para a equipe da Jeff. Diga lá, rapaz.
5: Tivemos uma pequena queda de sinal aqui. No...
1: Não vem!
0: Não, che, não caiu o sinal, não.
5: Eu derrubo. Tirei o fone de ouvido.
1: Né, Matheus? Dendê.
5: Tirei o fone de ouvido do timeline sem querer.
1: O que aconteceu aí com o Lucas Arcanjo, Matias?
5: Tirei o fone do timeline sem querer, velho. O Lucas Arcanjo. Ah, não, vai, André.
1: Vamos lá, é coisas do rádio. Pós que fica com o Matheus Silva. Ele sai jogando novamente para a equipe do Vitória com o Kaique. Pisa na bola, retorna para Luan Cândido, do lado esquerdo do campo ofensivo. Enquanto sobe a equipe da casa, bola nos pés do Matheuzinho. Tem o número 10 da equipe da casa. Consegue de perna esquerda, o passo foi errado. De graça para Calban Faria, saiu jogando bonito. Iago Felipe de primeira para Giovanni Augusto. Pediu na esquerda o Garcês, bola para ele. Garcês dominou, perna direita, engatou a terceira. Entrada na grandeira pelo lado esquerdo, pisou na bola, perna destra, Iago Felipe fez a revolução, lado esquerdo, boa passagem, Bruno Pacheco levantou, provoca no gol, bola passa por todo mundo, vai sobrar de novo pro Marcinho, quem sabe agora Giovanni Augusto fez o giro, pintou a chance, vai pra finalização, ficou sem espaço pra bater, de novo Camilo deu a troca de passes, devolveu pra Marcinho, lado direito, entrada da grande área, faça a devolução, na perna canhota ali do jogador Tubarão, Tubarão de novo pra Iago Felipe, tentava o passe, Iago Felipe, de graça em tiro de meta que pertence à equipe da casa, a equipe do Vitória, tá difícil, né? O Rodolfo Chapecoense tem que tentar um pouco mais. Ali a gente tá vindo a repetição daquela jogada do Giovanni Augusto com o Lucas Arcanjo aí, Rodolfo.
3: Quase o Giovanni Augusto consegue roubar uma bola, né? Foi driblar o Giovanni, né, na frente da área ali. Mas enfim, a Chapecoense ela tem que ter mais um pouco de calma, André. Eu vejo que ela tá afobada, né? É, ter um pouquinho do controle da posse de bola, quando muitas das vezes recupera, tenta fazer uma ligação direta, eu acho que o maior, o melhor caminho para buscar o gol agora vai ser a posse de bola, tentar circular de um lado para o outro, porque o jogo do Vitória está bem definido. Ele vai tentar chegar

0: esperar a Chapecoense atacar para dar um contra-ataque em velocidade, que é a arma do Vitória. Então eu creio que uma calma nesse momento, botar a bola no chão, tentar ter essa posse para construir o gol, Andrei.
1: Posse que fica novamente para a equipe da Casa, onde trabalha a jogada de novo lá direito, Matheus Silva. 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Posse que fica novamente para a equipe do Vitória, campo defensivo lá no esquerdo, Luan Cândido tenta o passe, adiantado pra Tárzia na perna canhota, conseguiu adiantar um pouco mais à frente, bola aos pés do Jamerson, Jamerson de novo pra Tárzia, Tárzia pisa na bola, recolhe, atrasa no Luan Cândido, campo defensivo 26 minutos jogados da primeira etapa de partida, 1 pra equipe do Vitória, gol marcado por Eric, 0 pra equipe da Chapecoense, é o primeiro tempo que você acompanha aqui na 93.3, viu, camisa 33, o Eric pisa na bola, recolhe, atrasa, volta de novo pro Kaká, Matias Brasil, Tubarão entre os titulares porque o Dudu foi poupado, é isso, Matias?
2: Acabou sentindo a coxa no último treinamento em Chapecó, não viajou com o elenco da Chapecoense e Bruno Tubarão ganha a oportunidade, ele que foi liberado essa semana do departamento médico.
1: É um bom tempo já o Bruno Tubarão sem jogar, daqui a pouquinho eu quero abordar isso com o Vitão, isso aí também com o Rodolfo. Aproveitar, ô Vitão, Tubarão parece que tá sentindo um pouco o ritmo do jogo, né, ô Vitão?
3: É, teve dois lances que ficaram, deu pra caracterizar bem isso, foi uma jogada que o Jamerson facilmente passou por ele chegando na linha de fundo, não é o normal do Bruno Tubarão nessa jogada, né? Não teve nem um esboço de uma reação. E teve um lance que ele tocou a bola ali pelo lado direito e não fez a ultrapassagem. Pareceu que segurou ali na jogada. Talvez só dois lances não seja o suficiente, mas com certeza está pesando um pouco o ritmo. Chapecoense precisa chegar aqui em bloco no campo ofensivo. Chapecoense precisa rodar a bola de um lado para o outro no campo ofensivo. Quando chega e tem a oportunidade de cruzar, já quer definir logo a jogada. Sai de trás o time, faz com que o Vitória recue. Chapecoense jogando fora de casa, mesmo assim tomou um gol de contra-ataque.
1: Sai pro jogo novamente a equipe do Vitória. Lançamento pouco adiantado para Matheus Silva. Pisa na bola, recolhe para Kaique. Kaique tenta o passe não foi legal. Quem sabe agora o Marcinho capricha. Perna direita limpou na marcação. Perna destra vem a bomba, explode sobre o Kaká. Poderia tentar dar o passe, preferiu a escar de longe. A campo também para progredir. Aí vem contra-golpe. Tárzia de novo. Lado esquerdo para Jamerson. Jamerson dominou. Perna esquerda tentou o passe pro Tárzia na grande área. Invadiu. Perna canhota contra o Tubarão. Levou ele de fundo. Aparece o lateral da equipe da Chapecoense. Se tem escanteio, Matias.
2: Tinha oportunidade a Chapecoense, novamente pelo lado direito, Marcinho acabou batendo em cima do marcador, tava livre, podia finalizar depois no contragolpe na velocidade, escanteio marcado, lado esquerdo, já se posiciona aí a equipe do Vitória pra repor a bola em jogo. 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
1: 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Escanteio cobrado na perna direita, levantamento no segundo poste pro Mateuzinho. Bruno Pacheco subiu pelo alto, mas a arbitragem tava pegando falta. Irregularidade, posse que pertence à equipe da Chapecoense dentro da sua grande área. 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
3: Olha, da última vez que você me chamou pra agora, né, que se passaram 9 minutos, a posse de bola só alterou em 2%, só que aumentou do Vitória pra 66%, ou seja, 2/3 do tempo a bola tá com o Vitória, manteve aí as 3 finalizações do Vitória, 9 minutos sem finalizar, e a Chapecoense teve mais uma finalização, 2 defesas pro Lucas Arcanjo e 1 defesa para o goleiro da Chape.
1: Agora vem o Chapecoense, Túlio Eduardo, levantamento para a grande área, foi rasteiro buscando o Marcinho. Luan Cândido apareceu para cortar.
2: Começou. Matias. Ele saiu do meio da marcação, ia finalizar ali o Marcinho, conseguiu cortar o jogador da equipe do Vitória, escanteio marcado, o Giovanni Augusto na bola.
1: Vai ser autorizado, daqui a pouquinho o Júlio traz informação do plantão esportivo. Lado esquerdo vem Giovanni Augusto, 29 minutos e 50 jogados da primeira etapa, 1-0 no marcador, na bola parada, oportunidade para a equipe da Chapecoense, para a equipe do Verdão. Vai ser autorizado, Giovanni Augusto, levanta o braço direito, movimentação aérea da equipe da Chapecoense, muita conversa ainda da Edna, agora sim parece ter autorizado, partiu Giovanni Augusto, o maestro nosso número 10 da Chapecoense, ela tá parando de novo pra dar uma conversa, né? Ei, rapaz, agora foi o Garcês e o Tarzi, aí a Edna conversando ao pé do ouvido dos dois. Agora sim, autoriza, partiu Giovane Augusto, escanteio, lado esquerdo, levantamento na pequena área, o corte de cabeça do Tarzi, vai sobrar de novo pra Iago Felipe de primeira, com desvio, a bola aí em direção ao gol, teve o toque do jogador do Vitória, é outro escanteio, Matias.
2: Já tava pifado o Arcanjo, de perna direita, finalizou ali o Iago, jogador da equipe da Chapecoense, teve o desvio do bico da chuteira, novo escanteio. Lado esquerdo, Giovane Augusto já atravessa o gramado.
1: Vai ter de novo oportunidade, de novo na bola parada, passados de 30 jogados do primeiro tempo. Um para a equipe do Vitória, 0 para a equipe da Chapecoense. Movimentação do Doma, movimentação do Calban Faria. É a oportunidade na bola aérea. Passados de 31 jogados do primeiro tempo de partida. Autorizou Giovane Augusto, levantamento para o Doma no segundo poste, subiu pelo alto. A bola ficou pipocando, Mateuzinho cortou, a bola vai voltar de novo para a equipe da Chapecoense com o Tubarão. Entrada grande área também tem o Calban, perto na esquerda, Tubarão levantou, provocou no gol, cortou a marcação, soprou na meia lua, Iago Felipe vem a bomba pro gol, Lucas Arcanjo em dois tempos faz a defesa, era a tentativa de longe do Iago Felipe, Mateuzinho
2: tentou finalizar ali o jogador da equipe da Chapecoense também na jogada, a bola parada nesse momento para a Cressol Aliança, próxima participativa e feita para todos. 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
1: É Matias Brasil, não o Mateuzinho, não, Matias. Ah, é, tamo bem. Ô, Júlio, tem gol onde?
4: Na segunda divisão, o Fortaleza abre o placar contra o América Mineiro. Esse resultado que coloca o Fortaleza nesse momento na terceira colocação. E pela Série A começa Botafogo e Vasco lá no Nilton Santos.
1: É, duelo carioca. Vem Túlio Eduardo, lado esquerdo, na ponta, Caiota tentou levantamento para a boca do gol, explodiu sobre o Luan Cândido. De novo Túlio, agasalhou no peito, baixou no gramado, fez a proteção, tentou servir para quem vem de trás, com desviou o jogador Luan Cândido, é novo lateral que pertence à equipe da Chapecoense, que tem pressa, cobrança curta do Bruno Pacheco para Iago Felipe, abertura na esquerda com Giovane Augusto, devolve para Bruno Pacheco, pede aproximação, Giovane Augusto limpa atrás, perna destra, fez a inversão da esquerda para a direita, que bola para Bruno Tubarão, domina com a perna direita, no meio pede ali o Camilo, ele preferiu um toque curto demais, o Cauã chegou estourando do jeito que deu, rapaz, é, tá faltando o ritmo aí pro Bruno, tem levantamento, lançamento pra esquerda, bola no René, no mano a mano, ele contra o Cauã Faria, vem de novo, René pedalou, balançou, vai invadir a grande área do esquerdo, cruzamento pro Tarzi, apareceu Anderson Silva, chegava de novo a equipe do Vitória, Matias.
2: Foi providencial, na jogada pelo lado esquerdo, tentou tirar ali o Cauã de qualquer maneira, o Bruno Tubarão não conseguiu acompanhar, de perna esquerda o cruzamento, o Anderson Silva conseguiu ficar com a bola para Super Alfa na Avenida Fernando Machado e na Rua 14 de Agosto, bairro Passo dos Fortes, um super todo dia.
1: Sai pro jogo novamente a equipe da Chapecoense, lado esquerdo com o Bruno Pacheco, não houve espaço, ele teve que recomeçar no meio de campo com o Camilo volta tudo de novo pro Doma, já imaginou o sabor resistível dos produtos Santa Massa na versão sobremesa? 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Sai pro jogo o Kaique, ciclo central do gramado, ele já dá o tapa, o René vem buscar o jogo, não é aquele centroavante fixo, se movimenta demais, o Vitão falava, vem de novo o René, passa pro Jamerson, lado esquerdo, dentro da grande área, tentou levantamento pra Galpão Grill, tá na hora de conferir o tempo e o placar do futebol da Oeste Capital. 33 minutos e 47 jogados do primeiro tempo, com gol de Eric, o Vitória vai batendo a Chapecoense pelo placar de 1-0 no Barradão, Júlio.
4: E pelo Campeonato Brasileiro aí na primeira divisão, no momento em andamento somente Botafogo e Vasco, os outros jogos estão no intervalo, o Vasco que com esse resultado momentâneo do empate, ele sai da zona de rebaixamento, e pela segunda divisão então o Fortaleza vencendo, e também temos em andamento jogos que começaram agora há pouco, CRB e Atlético Goianiense e Vila Nova e Cuiabá.
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1: Iago Felipe faz a abertura, lá direito, bola de novo com o Bruno Tubarão. Conseguiu passe para Marcinho, Marcinho pisa na bola, tentou recolher atrasado, deu o toque no último jogador da equipe do Vitória por ali. É novo lateral que pertence à equipe da Chapecoense pelo lado direito. 34 minutos e 40 jogados da primeira etapa, 1-0 para a equipe do Vitória. Tá por lá o Bruno Tubarão. Também se movimenta por ali o Giovane Augusto. Chapecoense em cima, Chapecoense tentando ficar com a posse no campo ofensivo para tentar arriscar um pouquinho mais. mais pra chegar um pouco mais. Giovanni Augusto fez a parede, o pivô pisou pra quem vem de trás. Tubarão tentou levantamento, tá difícil. Corta a marcação da equipe do Vitória do jeito que dá. 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Deu de graça pra equipe da Chapecoense nos pés do Iago Felipe. Movimenta-se no meio de novo ali o jogador que é o Camilo. Lado direito pede o Bruno Tubarão. Dominou com a perna destra, já conseguiu ampliar o espaço do campo. Lado direito tirou pra Giovanni Augusto, pra Bruno Tubarão. Lado direito, campo de ataque, conseguiu o toque de primeira pro Marcinho. Marcinho recolhe atrás, a volta pra Calban Faria. Lado esquerdo, pede livre, já no campo ofensivo de novo por ali. O jogador que era o Bruno Pacheco. Bruno Pacheco consegue o domínio, volta, recomeça. Iago Felipe, círculo central do gramado. 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Vem de novo a Chape, vem de novo o Giovanni Augusto, lado direito, alçou pra boca do gol, buscava o Marcinho por ali, chegou pra cortar do jeito que deu o Jamerson, volta pro Tarzia, já recomeça e tenta ligar o contragolpe, a equipe do Vitória. Eric tentou lançamento na direita, bola é boa pra Matheus Silva, deu um kick no gramado, se perdeu. E depois o Matheus Silva deu um balão pra longe, Matias Brasil.
2: É, podia tentar recuperar a bola, mas não, preferiu mandar essa bola longe demais. Tá marcado o lateral, lado esquerdo, a favor da Chape. Bruno Pacheco da cobrança para o Unoesc, não deixe seu sonho para depois, vem para o Unoesc Chapecó.
1: 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Tá valendo aquela camisa listrada da Chapecoense, daqui a pouquinho a gente vai com o recado da audiência. Vem de novo Bruno Pacheco, lado esquerdo, pisa na bola, recolhe, volta na intermediária. Giovanni Augusto que bola pro Marcinho, não acreditou, a bola parou nos braços do Arcanjo Matias.
2: Jogadaço do meio da Chapecoense, Giovanni Augusto lançou essa bola no ataque, o Marcinho não acreditou na jogada, o Giovanni ficou cobrando ele, pedindo pra ele levantar a cabeça. Bola a favor da equipe do Vitória. 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
1: E agora deu brecha a Chapecoense, rapaz, vem René de novo, espaça a equipe do Vitória lá direito, a tentativa do tapa pro Eric, Eric domina, rente ali em lateral do gramado, ele contra o Bruno Pacheco no mano a mano, trouxe pra perna canhota, fecha a marcação, deu toque na grande, era bom lance pra Mateuzinho, pediu no miolo dela, de novo ali o jogador que era o Eric, Mateuzinho ficou sem espaço, serviu o Matheus Silva, pra Mateuzinho balançou pra um lado, pro outro, perna canhota, fez a inversão pro lado esquerdo, apareceu o Túlio Eduardo pra cortar de cabeça, é novo lateral que pertence novamente à equipe do Vitória, lado direito, campo ofensivo, 33613130, a galera que tá participando, mandando seu recado especial, Júlio.
4: Kleberson aqui participando, nos mandou uma mensagem. Kleberson lá de FAP, grande abraço, me coloca no sorteio, 3-1 pra Chapecoense. Também aqui Gian Bernardi, queria participar do sorteio, lá do bairro do Alvorada. E agora aqui o Boa Noite, a Chapecoense tem que virar, recado do Cleiton.
1: Galera participando, a galera mandando o seu recado mais do que especial, 33613130. Sinta-se à vontade, você pelo YouTube também, muita gente conosco, deixa o like, se inscreve no canal, daqui a pouquinho a gente dá um alô especial também pra galera do YouTube. 38 minutos e 24 jogados do primeiro tempo, bola que se perde lá pelo lado esquerdo, vem lateral pra ser cobrado pra equipe do Vitória, Lacerda orientando e tado à beira do gramado com a equipe da Chapecoense. Tava reclamando da Edna por conta da demora do lateral, aqueles segundos ali da contagem da nova regra. Volta de novo, campo de defesa, Kaká domina na perna canhota, adianta a frente com o Eric, Eric pisa na bola, trouxe pra perna canhota, se movimenta o Tarzia, preferiu tapa, que bola pro Jamerson, lado esquerdo, linha de fundo, levantamento, a bola vinha na cabeça do Tarzia, apareceu e apareceu bem o Anderson Silva. Vamos chegando a 39, Vitão, a Chape até fica com a bola, mas não tá arriscando tanto quanto foi no começo ali da partida, em certos momentos do jogo, Vitão.
3: Pois é, mudou um pouco o panorama da partida, a Chapecoense tá tentando chegar com lançamentos, né? Jogadores ali, o Marcinho não deu pra entender, até porque ele, não sei se ele achou que tá impedido, o jogador não pode achar nada, ele tem que ir até o fim. E eu acho só curioso que a Chapecoense tá oferecendo contra-ataques pro Vitória, isso precisa ser arrumado aí no intervalo. Eu espero que o Lacerda tenha observado junto com a sua equipe técnica que a Chapecoense não é o time a ser contra-atacado nessa partida. Agora que o resultado também tá favorável pro Vitória, é mais um motivo para fazer o que eu pedi antes de tomar o gol, que o time possa subir em bloco. para afastar o Vitória do campo ofensivo.
1: Vem de novo Iago Felipe, abertura para a esquerda, daqui a pouquinho tem gol importante. Posse que fica para Camilo, perna destra. Fecha as opções de novo da equipe da Chapecoense, ele faz um dois com o Iago Felipe, de novo para Camilo. Lado esquerdo, Giovanni Augusto, dá aquela roladinha ao lado novamente para Bruno Pacheco. Para Camilo, não tem muitos espaços, devolve para o Giovanni Augusto, vai ter que levantar para a grande área. Preferiu dar uma segurada, tentar jogar curto novamente. Giovanni pisa, recolhe, atrasa, tem gol aonde, Júlio?
4: Avaí acaba de sofrer um gol de William Potker. O Londrina então diminui o placar. Nesse momento, Avaí 2, Londrina 1.
1: Tá, o que me impressiona é o William Potker ainda estar vivo. Olha aí o William Potker. É, época da Ponte Preta, que voava no Campeonato Paulista, o William Potker. Agora a Ponte, coitadinha, né? Posso que fica pra Eduardo Doma. Não te impressionou, Matias Brasil? O Potker tá vivo ainda?
2: Ah, com certeza, com certeza. Toda a impressão do mundo, viu?
3: Posso que fica novamente. Se você fala isso, e eu joguei muitas vezes contra ele, então era pra eu estar onde, Andrei?
1: Você tá
2: na com poeira.
1: Hora extra há muito tempo já. Não, você tá aposentado já, Wanda. Você é o goleiro da galera agora. Posso que fica pra Camilo. Consegue o tapa à frente. O Argel Fux diz que o jogador só se consegue descansar quando morre. Sai pro jogo novamente. Lá no campo, Revenzinho dá um balão pra longe. Afasta o Kaká do jeito que dá. 41 jogados deste primeiro tempo de partida. Giovanni Augusto, casera na coxa, baixa no gramado, perna direita. Consegue o passe, certa liberdade pro Iago Felipe de primeira. Bom lance pro Garcês. E aí, ele deu uma de Garcês. Bola de graça pra equipe do Vitória, que sai jogando de novo. Conseguiu a recuperação, Tubarão. Garcês disputou, brigou, a arbitragem mandou seguir, tentou o passe. Respire e tenha calma. Tem gol aonde, ô Júlio?
4: Eduardo Sacha acaba de abrir o placar. Bragantino 1, Mirassol 0.
1: Olha o Sacha, hein? O Sacha que fez o lance que tomou a expulsão do jogador da equipe do Mirassol. E agora faz o gol. Vem Eric de novo. Na perna direita consegue o tapa de primeira pro Renê. Tárzia de novo. Fecha a porta. Retoma a posse de bola a equipe da Chapecoense. E agora o Marcinho não conseguiu. Entregou de graça pro Mateuzinho. Entrada na grande área pro Eric. Na perna canhota. Tenta o tiro pro gol. Explode sobre a marcação do Garcês. A bola fica no campo defensivo. Pra Galpão Grill. Tá na hora de conferir o tempo e o placar do futebol da Oeste Capital. 42 minutos jogados da primeira etapa, 1 pro Vitória, 0 pra Chapecoense, Júnior.
4: Na Série A acaba de retornar então 5 minutos ali os jogos que começaram logo cedo. Internacional continua ganhando de 1-0. O Bragantino nesse momento então também ganhando, acaba de marcar o seu gol, o que coloca ele na 8ª colocação. O Grêmio mantendo sua vitória parcial contra o Remo. E o Botafogo 0-0 contra o Vasco.
1: É, um recado especial. Você participa também pelo 33613130. Posse que fica pro Mateuzinho. Faz abertura lá na esquerda. Pro camisa número 36, o Luan Cândido. Retorna, volta aos pés do Mateuzinho. De primeira pro Tárzia. Pisa na bola, 42 minutos e 45 jogados deste primeiro tempo de partida. Sobe o Vitória pro campo ofensivo. Chega ao lado direito com o Matheus Silva. De primeira pro Eric. Bom o corte. Contra o Camilo, levou melhor o Eric. Pra Jamerson, o Mateuzinho pediu na grande, era boa, a bola, perna esquerda, levantou pra boca do gol, Eric de cabeça, não conseguiu a melhor finalização pelo alto. Que liberdade teve a equipe do Vitória, Matias Brasil.
2: Lá pelo lado esquerdo da jogada, na velocidade, jogador do Vitória ali tentou finalizar, o Anderson Silva apenas acompanhou o escanteio marcado.
1: Posse que fica novamente para a equipe da Chapecoense. Tem falta lá pelo lado direito, falta sobre o Túlio. E vai pintar cartão, Matias Brasil.
2: Amarelo, Luan Cândido, camisa número 36, toma cartão amarelo. Acabou segurando ali o Túlio Eduardo na hora que ele tentava girar. Falta marcada para a Chapecoense. 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Giovanni Augusto na bola.
1: Tem gol aonde, Júlio?
4: Botafogo de São Paulo acaba de marcar ali o seu segundo gol. Nesse momento, então, alcançando a vitória. Um resultado terrível para o Avaí. Botafogo no momento 38 pontos e o Avaí com 33, o Operário com essa derrota na 9ª colocação.
1: Virada do Botafogo aí de Ribeirão Preto, o senhor Tencati, 5 pontos se mantém de diferença para a equipe do Avaí. É bola parada, é oportunidade que pertence à equipe da Chapecoense, de novo Giovanni Augusto. 44 minutos jogados desse primeiro tempo de partida, é reta final da primeira etapa, quem sabe na bola parada, autoriza agora sim a Edna, partiu Giovanni Augusto, fez a cobrança curta, troca de passes ali, ficou nos pés do Giovanni Augusto, outro levantamento para a grande, ela chegou para cortar a marcação, a bola explodiu no defensor da equipe do Vitória, vai se perdendo em escanteio que favorece a Chapecoense lá pelo lado direito.
7: E a Edna não sabe o que marca, fica esperando o auxiliar marcar, também não marca, e aí agora sim assinalou escanteio, Matias Brasil.
2: Marcado pelo lado direito, quem sinalizou nessa bola também foi o Túlio Eduardo, escanteio marcado a favor da equipe da Chapecoense, o Giovanni Augusto já vai pra ela, posicionado pra fazer a cobrança.
1: Posso que pertence agora, quem sabe, do escanteio, a equipe da Chapecoense do Verdão, 44 minutos jogados deste primeiro tempo de partida. Tá lá o Giovanni Augusto trocando um bate-papo com o auxiliar ali, conversando, vem pra cobrança na perna direita, a movimentação do Doma, também tá por lá o Garcês, também sobe o Cauã Faria, autoriza a arbitragem, partiu o Giovanni Augusto pro Cauã, tentou triscar de cabeça, a bola sobrou ainda na entrada da grande área, pra Iago Felipe, faz o toque pra Tubarão, Tubarão lá direito, o Rentalinho lá atrás do gramado pra Giovanni Augusto, ficou sem opção, vai ter que recomeçar tudo de novo lá
2: mais
1: no
2: dois.
1: Central do gramado, nos pés do caminho. Vamos até a marca de 47 minutos jogados do primeiro tempo. O lançamento foi para a esquerda buscando o Marcinho. Chegou bem de cabeça ali o Eric para cortar. Tem pressa Chapecoense em busca da igualdade no marcador ainda nessa primeira etapa, né? O Marcinho ia fazer a cobrança, deixou pro Bruno Pacheco. Já sai jogando curto para o Marcinho de novo. Perna direita, tinha movimentação, ataçou o Túlio lá isolado na grande área. Posse que fica, círculo central para Cauã Faria. Abertura na direita, Giovanni Augusto tá marcado pelo Tarzia, novamente Giovanni escora, consegue o tapa na intermediária, Tubarão de primeira pra Camilo, perna destra, levantou pra grande área, Garcês triscou, sobrou de novo pra Marcinho, lado esquerdo, trouxe na perna direita, cabe o tiro pro gol, explode sobre o Luan Cândido, a bola bate só pra volta pro Camilo, tentou chapelar ali o René, e aí acabou empurrando o atleta da equipe do Vitória, o Camilo, a arbitragem tá pegando a falta e de novo apresenta mais um amarelo, Matias.
2: Camilo, camisa número 27, volante da Chapecoense, está amarelado, acabou pegando o jogador da equipe do Vitória, segunda arbitragem. 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
1: 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Vai terminar o primeiro tempo no Barradão. Está jogando o Kaique, novamente lá do esquerda aos pés do Luan Cândido, tentou fazer uma pressão ali o Túlio Eduardo, preferiu tocar novamente aos pés do Tarzia, Tarzia para Luan Cândido, adianta de novo para Tarzia, Tarzia tendo o lançamento, chegou para cortar do jeito que deu ali o Bruno Tubarão, ficou para o Marcinho, escorou para quem vem de trás, é para Bruno Tubarão, no meio de campo tenta se apresentar o Doma, volta para o Cauã Faria, recolhe tudo de novo aos pés do Anderson Silva, no momento em que a ponta o centro do gramado, Edna, a árbitra da partida, fim de papo no primeiro tempo com gol marcado por Eric, 1 para a equipe do Vitória, 0 para a equipe da Chapecoense. A equipe do Vitória que vai buscando mais um triunfo, jogando em casa dentro do Barradão. Fim de papo nessa primeira etapa. E você fica agora no comando de Matheus Montemeso no intervalo da 93.3.
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9: É o intervalo de 1-0 pro Vitória sobre a Chapecoense no Barradão. A gente tem as imagens da saída dos atletas e o nosso Matias Brasil vai conversar com a gente agora, falar um pouquinho da saída dos jogadores para Caio Motors. 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Matias, saída dos atletas.
2: Jogadores deixando o gramado, o Rafael Lacerda foi conversar ali com a Edna, trocou uma ideia com ela, o Anderson Silva não gostou ali também, chutou forte a bola pra fora das quatro linhas, cabisbaixo os jogadores da Chapecoense, Giovanni Augusto foi o primeiro a deixar o gramado, se encaminhou pros vestiários.
9: Não tem muita gente no estádio, hein, Matias?
2: Não, melhorou o público, hein, melhorou bastante, significativamente o público aqui no Barradão, deu uma melhora em boa aqui o Matheus Montemeso, tem bastante torcedor sim.
9: Passou de 15 mil, será?
2: Ai, ai, ai, aí tu fez um questionamento que eu não consigo falar, né?
9: No olhômetro. No
2: chute? Olhômetro. É. Chutômetro. Não, não passou.
9: Palpita aí. Ah, então é mais ou menos,
2: 14.896.
9: Vamos ver. Se você acertar aí, Matias, te pago um pastel quando você voltar aí. Ale. Mas tem que ser certinho o número. Não é? Ah, próximo, tá? As fechou. 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Pro segundo tempo, Matias.
2: A suplência, goleiros, Matheus Aurélio 30, Gabriel Werner 14, zagueiro João Paulo com a camisa número 4 e Rafael Thier tem a 15. Lateral, Fernando camisa número 12, lateral esquerdo. Bruno Matias volante 16, David volante 19. Miguel Carvalho, meio campista, 80. Rodrigo, atacante, 39. Bolaz, atacante, 11. E Franco Rossi, atacante, 29.
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2: A suplência, à disposição, Yuri, camisa número 71, Edenilson, 26, Brits, 2, Wallace, 15, Zé Vitor, 88, Pochettino, 8, Marinho, 7, Lucas Silva, 20, Fabre, 23, Nacho, 77, Renato Kaiser, 79 e Alex Bruno, 9.
9: Torcedor do Vitória também meio murcho, Matias, até saiu o gol do Vitória, as coisas não estavam boas, né?
2: É, mas deram uma acalmada já também, eu pensei que seria diferente que a torcida do Barradão, mas é isso. É basicamente isso que a gente está ouvindo, que é pouco mesmo, é bem pouquinho.
9: Daqui a pouquinho o Matias volta para o segundo tempo, já vou ouvir os nossos comentaristas, os jogos em andamento pela Série A do Brasileiro, Júlio.
4: Em andamento, 61 minutos, Internacional e Corinthians. Internacional então vai vencendo o Corinthians. Nesse momento, a situação de tabela do Inter. 18ª colocação, continua na mesma situação, mas com 31 pontos. Também Bragantino, jogando em Bragança Paulista, vai vencendo o Mirassol. Mirassol que está com um jogador a menos por 1-0. O Remo vai perdendo em casa para o Grêmio. O Remo que numa sequência aí jogando em casa não consegue ganhar. Gol de Kahneman, então Grêmio vencendo aí também. Muito importante ali na parte de baixo. O Vitória ganhando de 1-0 da Chapecoense e Botafogo e Vasco 25 do primeiro tempo 0-0.
9: Cedo aqui, todos os jogos, né, com 15, 16 minutos do segundo tempo, os três primeiros. 9:30 da noite, tem Cruzeiro e São Paulo, jogo em Minas Gerais. E os jogos da Série B, os jogos que estão no segundo tempo aí, em julho.
4: Na Série B, o Avaí vai vencendo Londrina por 2-1. O Avaí, então, que tem essa disputa direta com o Londrina, chegou a abrir 2-0, mas o Londrina descontou.
9: E tem jogo, hein?
4: Sim, tem jogo ainda, tem muito tempo, 63 minutos. O Operário vai sendo derrotado pro Botafogo de São Paulo, esse resultado que é terrível pro Avaí. O Botafogo de São Paulo chegando aos 38 pontos, o Avaí com 33. O Fortaleza jogando fora de casa lá em Minas Gerais, aí vencendo o América Mineiro. O CRB vai empatando com o Atlético Goianiense, uma disputa ali muito importante na parte de cima. O CRB sonha com acesso, o Atlético Goianiense é o primeiro clube ali do G6 na sexta colocação, então importa demais na parte de cima, assim como Vila Nova e Cuiabá que também vão jogando. O Vila Nova quer voltar a assumir a liderança, nesse momento o Vila Nova então ele tá empatando com o Cuiabá e tá na segunda colocação com 58 pontos, o Juventude 59 e o Cuiabá na décima colocação.
9: São os jogos da Série B do Brasileiro. Avaí tem jogo, o Londrina se perder pro Avaí hoje, tchau tchau, é confirmação aí da vaga pra Série C da próxima temporada, não matematicamente mas virtualmente. 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Estamos com 5 para as 9 agora, eu quero ouvir os nossos comentaristas. O Vitão daqui a pouquinho traz os números do jogo para Ipuá. Primeiro, o Vitão analisa esse primeiro tempo de 1-0 do Vitória, gol do contra-ataque que a gente tanto falou, Vitão. E na sequência, craque Rodolfo também comenta esse 1-0 pro Vitória, gol do Eric.
3: Pois é, a Chapecoense acabou até finalizando mais do que a equipe do Vitória, né? Finalizou 8 contra 5, equilibrou mais a posse de bola. O Vitória cometeu um erro que algumas equipes cometem, mas também muito pela maior busca pelo gol. Depois que sofreu o gol da Chapecoense, teve que ir mais pra cima, né? Tinha feito alguns dois lances isolados antes de sofrer o gol, mas é quase que inadmissível, né? Você jogando fora de casa, você sofreu o gol de contra-ataque, né? A gente alertou sobre alguns problemas que vinham acontecendo. A equipe do Vitória, apesar de ter finalizado 5 vezes contra 8, foram 2 no alvo, o suficiente para fazer um gol. Enquanto a Chapecoense, dos 8, acertou 3 no alvo. E teve 3 defesas do Lucas Arcanjo. Destaque para aquela defesa no cabeceio do Garcês. Chapecoense sofreu o gol no contra-ataque, acho que até teria oportunidade de matar a jogada no início ali, faltou um encaixe na marcação, é o famoso atacar marcando. O que seria isso? Você tá com a bola, você tá atacando, mas os seus jogadores de defesa estão próximo dos oponentes. A Chapecoense deu um espaço mínimo que foi o suficiente para o contra-ataque. Eu alertei. Os dois jogadores mais adiantados da Chapecoense não são velozes, nem Túlio, nem Giovanni Augusto, no momento que a Chape defende. O time do Vitória, como eu disse, tem dois jogadores de frente que ficam mais avançados, mesmo com o retorno dos pontas, Mateuzinho e o centroavante René, que são rápidos. E o René, como eu disse, que era o grande, né, destaque e a maior dificuldade de marcação, tá provando aí o que eu falei, né, um jogador que tem capacidade de um contra um, velocidade, além de força, a Chapecoense com dificuldade de marcar esse atleta.
0: Pois é, eu tenho duas coisas que estão me incomodando. Uma é a liberdade que tem o Eric para jogar, né, pelo Vitória. Mas uma coisa, falando da Chapecoense, é o posicionamento de Giovanni Augusto. Giovanni Augusto é um atleta que é o criador do time, né? É o cara que vai criar as jogadas. Só que ele é um cara que ele consegue fazer os dois lados e ele busca a bola no pé. Só que todas as ações dele, praticamente quando ele pega na bola, ele está na lateral do campo. E aí não tem condições dele achar passe daquela maneira, a não ser um cruzamento para dentro da área. Então eu gostaria que nesse posicionamento de segundo tempo ele começasse a ficar mais centralizado. Teve hora que ele estava do lado do campo e quem foi para o meio foi Garcês para tentar criar alguma coisa. Foi até naquela hora que ele arrancou um suspiro do André aqui em duas jogadas seguidas que ele errou. Mas eu vejo o Giovanni Augusto tendo que posicionar no meio na hora da criação, exatamente para que os dois atacantes pudessem abrir, né, pelos lados para abrir o campo. E aí sim a infiltração do próprio Túlio Eduardo, com a chegada do Iago Felipe, porque o Tubarão do lado direito, ele está fazendo um jogo conservador, ele não está conseguindo agredir, ele não está conseguindo dar profundidade, porque está voltando e fisicamente deve estar sentindo um pouco. Do lado esquerdo, tem o Bruno Pacheco que pode fazer isso. Então, esse posicionamento do Giovanni Augusto, eu creio que está um pouco errado, principalmente que a Chapecoense precisa dessa criação, precisa de chegar dando passe. Na hora que ele centralizou, ele conseguiu achar um passe, que foi aquela que o Vitão comentou, que o Marcinho meio que desistiu da jogada. Ela quicou antes do goleiro, aonde ele pudesse se virar o corpo e tentar se jogar, podia ser que ele fizesse o gol. Então eu vejo esses dois lados. O Eric não pode ter a liberdade que está tendo sem marcação pelo lado do Vitória, e o Giovanni Augusto um posicionamento melhor centralizado para ele achar os passes necessários para que possa sair os gols. Matheus.
9: 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O gol é de quem?
4: No Clássico Carioca, o Vasco marca 1-0, gol aí de Lescano, e esse gol coloca o Vasco aí subindo muitas posições, no momento 14ª colocação, 34 pontos. O Corinthians desce, e no momento Mirassol, que entra na zona de rebaixamento, o Grêmio também saindo do Z4.
9: O Silvio Costa falou que a Chapecoense está muito atrapalhada na zaga, time muito atrapalhado. O Enzo Weiler, tira o Tubarão, coloca um Cone. Tá tão mal o Tubarão no jogo assim, ô Vitão?
3: Eu acho que tá com baixa produção, mas o Bruno Pacheco do outro lado também não tá produzindo tanto, né? Que ele tá realmente indo pro esforço hoje, viu? O nosso ouvinte precisa entender que não tem outro lateral direito. Até imagino que no final da partida ele deva ser substituído e role algum improviso por ali. Eu espero que ele não opte em colocar o Bruno Matias de lateral direito, porque aí... mas aí, meu amigo, a vaca não vai nem pro brejo, ela vai pedir carona na estrada e vai embora.
9: Quando o time tá mal dos dois lados, né? Aí tu não tem...
3: Pra mim tá faltando é o meio campo jogar. O Rodolfo observou bem, é o posicionamento do Giovanni Augusto, né? Thiago e do Camilo, chamaram aí?
2: O Fernando tá aquecendo aqui, já tirou o colete.
9: Pra lateral, será, Vitão?
3: Não sei se pra lateral. O Fernando, ele gera uma possibilidade... que foi a única variação tática que teve até hoje, desde que o Rafael Lacerda chegou. Na ausência do Giovanni Augusto e na última partida, ele optou pelo Miguel. O Miguel não conseguiu fazer a função do Giovanni Augusto. Antes, ele já tinha feito um time em que o Fernando fazia a meia esquerda, né? E ele poderia. E ele optava em não ter um meia centralizado. Se ele fizer isso, possibilita que o Fernando possa ele marcar o lateral direito adversário. E aí o Iago sai no lateral do outro lado, possibilitando que a Chapecoense se manter, se tirar um dos atacantes, manter só um, que esse atacante possa ficar na frente, que ele não volte para defender. Mas pode ser que ele faça 6 por meia dúzia. Temos que ver se o Bruno Pacheco, de repente, sentiu alguma coisa, né, Matias?
2: Exato, né? Vamos procurar, ver o que está acontecendo aí, qual que vai ser a alteração dele. Mas o Bruno saiu bem da partida, cara. Saiu normal, mas nada impede, né, de ter sentido algo.
3: Mas será que ele também não comeu um acarajé com um dendê aí, que nem o teu? Aí, às vezes, né?
2: Isso aí ficou pro cara do Borma, né, cara? Não pra Bruno Pacheco, né?
9: Estamos com 9-2. Quando os times estiverem voltando, Matias, você dá um grito pra nós aqui. Mas devagarinho, não assusta nós aqui. Chapecoense Futsal e Pouso Redondo, quanto que tá o jogo aí, Julio?
4: No momento, 2-2. A Chapecoense aí que tava ganhando, tava vencendo, tomou um empate.
9: E tomou o terceiro gol agora, né? 3-2, Pouso Redondo.
4: Acaba de tomar o terceiro gol.
9: Faltando 1,51 neste exato momento. Chapecoense está, infelizmente, está se classificando, mas não está ficando ali. Acho que nem com a segunda posição, depende aí dos outros resultados em andamento, né? 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